0: férias, ou então bom trabalho com ar-condicionado. Daqui a pouco temos Noite das Estrelas com a tia Maia.
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0: Pois é, não é até amanhã, é até daqui a pouco. Entramos em simultâneo com a CMTV para atualizar toda a informação sobre as estrelas, os famosos, tudo o que há para saber. A tia Maia e os comentadores vão nos contar. Até lá, Ludmilla com este Maldivas.

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1: Pois é, o Bom Dia está de regresso amanhã, ou hoje. Que dia é hoje? Eu fico um bocado confusa às vezes quando estou a fazer noites, porque pronto, não é? Uma pessoa fica de um dia para o outro, mas está tudo bem, só de pensar que eles devem estar no seu terceiro sono. E pronto, e eu aqui, mas agora o que interessa é a Noite das Estrelas.
2: Boa noite, bem-vindo à Noite das Estrelas, hoje com Ricardo Azevedo, Rui Figueiredo, Daniel Nascimento e Teresa Guilherme. Teresinha, começamos já pela tua opinião sobre a despedida da seleção no Mundial.
3: Foi triste, mas é o quê? Pronto, já
2: portanto,
3: passou.
2: Estás triste.
3: Claro, foi triste porque o jogo também foi péssimo, foi tudo mau, não foi.

0: que não me agradou. Uhum. Estava
1: mas
0: francamente...
1: dos Jogos de Portugal, viste algum que te agradasse?
2: Eu ia por aí.
1: Bom, já não é a melhor pergunta.
0: Não é a melhor pergunta, vamos falar só deste e dizer que, de facto, fico triste porque eu queria que Portugal fosse mais longe, mas é o que é levantar a cabeça e seguir em frente.
1: Ricardo.
3: Nós, infelizmente, estamos habituados a levantar a cabeça muitas vezes, claro que é triste sempre. Vamos pôr agora os olhos no próximo campeonato e esperar que venha um título um dia destes, que é acho que o que queremos e o que merecemos todos já há muito tempo.
1: Muito bem, Rui.
2: Péssima aposta da nossa federação neste selecionador. Eu nunca vi um jogo com bom futebol desde que ele cá está. Isto é facto. Até os amigáveis. Estou desiludido, gostava de poder, com esta seleção única, possivelmente, dificilmente teremos uma seleção com tanto talento, com tantos valores, conseguir atingir um resultado histórico. Podíamos ter, tínhamos tudo para conseguir e com este treinador, infelizmente, não foi suficiente e são 4 milhões por ano, é uma vergonha.
1: Bom, eu estou de amarelo porque fiquei amarela com o resultado, obviamente, e fizemos um jogo em que jogámos contra 12 espanhóis, 11 na equipa e mais um espanhol que era o nosso treinador. Portanto, não podia ter realmente corrido bem. Bom, mas o amor é que nos salva, o amor é que nos cura. E há estreias que acontecem no cinema, outras na televisão e ainda as que acontecem nas passadeiras vermelhas dos eventos. No caso dos Emmy Awards, Sofia Ribeiro e João Jesus, que se apaixonaram este ano e nos apaixonaram a todos, desfilaram felicidade no Palácio de Queluz, onde decorreu a semifinal dos Emmy Awards. O casal chegou junto, claro, e não teve problema nenhum em mostrar, de facto, o amor que estão a viver. Ora, aí estão eles, lindos, não é? Lindos e airosos. Ah, que lindo. Olha que coisa linda, Daniel, é ou não é lindo?
0: Muito lindos, muito bonitos. A única coisa que eu implica é com aquele casaco dele todo abotoado na outra fotografia. Não é assim.
1: Não, está bonito, está elegantíssimo.
0: Este casaco não é para ficar assim, não é para
2: o último botão
0: assim.
2: Não se fez.
0: Não se fecha assim o casaco e isto, por isso é que aquilo está tudo amarfanhado. Tirando isso, tão bonito, sim, senhora. É um casal muito bonito.
1: Eu, com franqueza, olho para aquele rapaz e não vejo defeito nenhum.
0: Não, mas o defeito não é dele. O defeito é a forma como fechou o casaco. Não é dele.
4: Eu gosto daquela mãozinha marota dele, a mãozinha que descai. Aquela mão que ele vai sentir, deixa descair.
1: E vai descair.
2: Aquilo não é descair, é apoiar, é diferente.
3: Exatamente.
1: Não, mas é porque o vestido da Sofia é um vestido
0: que desliza.
1: Pois. Nunca dormiram em lençóis de seda.
0: Olha para este casaco.
1: É o efeito lençol de seda.
3: Exatamente.
2: Eu considero que não deslizou. Ele está a apoiar a mão. É diferente.
1: Sim, mas depois como aquilo é...
0: Eles estão muito bonitos.
4: Estão
0: máximo. Sim, senhora.
1: Olha para esta fotografia. Fantástica, não é? Aqui um vídeo. A chegada do Palácio de Queluz, que é também um cenário idílico, não é?
3: Portanto, tudo, fantástico, é maravilhoso.
1: Tudo muito bonito, mas realmente vê-se felicidade. E já não víamos isto na Sofia há uns bons anos.
3: Há muito tempo. Não víamos na Sofia, e ainda bem que estamos a ver, que acho que somos todos da mesma opinião, de que ela merecia já viver assim um amor muito intenso, muito apaixonado. Mas não víamos isto há muito tempo também noutros casais. Esta forma de descomplicar, de assumir de uma forma simples, sem jogos, sem subterfúgios. Eu acho isto tão bom, acho tão saudável para eles e depois o respeito que eles mostram à imprensa, às pessoas que os seguem, que gostam deles. Acho que isto foi tudo acontecendo com tanta naturalidade que ninguém percebeu muito bem o que é que estava a acontecer. De repente eles assumem, falam sobre a relação, mostram-se um ao lado do outro. Eu estou encantadíssimo.
0: O que aconteceu é que quando o amor é de verdade... É assim que é.
3: Isso. E quando as pessoas são verdadeiras, sim, não é só o amor que é de verdade.
1: Sim, claro. Mas pode haver situações em que as pessoas também têm um amor de verdade e não andam a mostrá-lo. Sim. Desculpa, não é uma regra geral.
0: Estamos a falar dela. Há muito tempo que não a vemos assim. Foi o que tu disseste.
1: Mas a Sofia
4: agora está entregue, não é? Está entregue e vê-se que é de parte a parte, que há ali uma entrega.
1: Mas a Sofia há uns bons tempos que não tinha realmente ninguém. E isso é verdade, não é que algumas pessoas dizem que não tem ideia, mas na casa da Sofia inteiramente.
0: Até porque
1: verdade.
0: Ela estava mais dedicada às sobrinhas e a resolver a sua situação familiar.
1: Sim, a também do problema que teve, saúde. A Sofia é uma miúda com muita cabeça. Sim. Isso não há, Isso não há dúvida nenhuma. Francisco Monteiro, que nós também conhecemos por Zá.

0: casa, tem uma namorada recentemente, que nós, aliás, aqui na CMTV falámos em primeira mão. Chama-se Sandria, é dentista e vive no Porto. E há já uma foto do casal, não é? Nós aqui mostramos fotos separadas e agora já temos uma foto do casal, aliás, publicada pelo próprio Francisco, não é? Rui, conte lá, agora que o Francisco já assumiu, não se faça de novas. E conte lá como é que é, que o menino é dos melhores amigos do Francisco.
1: E falei com ele quando isto aconteceu e quando foi notícia, e é facto que estão juntos, estão felizes. Há ali algumas coisas que foram ditas que não correspondem à verdade, dito pelo Francisco, mas gosto de o ver assim, gosto de saber que ele está encaminhado, que está feliz e que estão apaixonados e desejo-lhe o melhor.
2: Encaminhado é bom.
0: Encaminhado
1: pessoalmente.
2: Peço pai dele.
1: Está encaminhado. Sou amigo,
2: O rapaz está encaminhado. Está encaminhado.
0: Mas está encaminhado para onde?
1: Encaminhado sentimentalmente. Uma pessoa, quando não está apaixonado, pode estar meio perdido sentimentalmente.
0: Encaminhado,
1: ou desencaminhar-se facilmente. E assim está encaminhado. Eu fico feliz por ele.
0: Portanto,
1: e acho que merecia.
0: O menino, na sua visão assim mais abrangente,
1: vejo futuro nisto.
0: Vê futuro. É, portanto, em breve iremos a um casamento.
1: Era
0: quem
1: bonito,
0: sabe?
1: Mas, em breve, eles que aproveitem esta paixão.
0: Não
2: parece nada isso.
0: Não,
2: assim, então,
0: mas
2: não,
0: Francisco, convida-nos.
1: Claro que sim.
0: Francisco, convida-te e não sei.
2: A mim não sei, mas sim, não. Também não é que eu faça assim muita questão, não é?
0: Hã?
2: Não faço muita questão, mas ficarei feliz à mesma.
3: Eu acho que o Francisco, lá o Sousa, continua sempre mesmo de exageros. Esta fotografia é o quê?
0: Não gostas da fotografia?
3: Eu não. Uma coisa há tão pouco
0: tempo. Então o que é que tu querias mais? Querias outra fotografia?
3: Mostra, mas não mostra aquela coisa.
2: Mas aquela que é a fotografia
3: artística.
2: Eu pensava que havia uma outra
3: fotografia.
2: Era
3: uma fotografia de mármore, não é? Que parece que é árvores, quadros.
2: Eu pensava que era a fotografia da sala, de estar no
0: meio.
3: Aqui de frente, as almofadas são esses.
0: Que ele não se vê se cá ali muita...
1: publicidade.
2: Ou seja, pode ser ela e pode
0: muito
2: ser
0: braço,
2: outra pessoa
0: muito...
2: qualquer.
0: Hã?
2: Pode ser ela ou
1: não
2: outra
1: é
2: pessoa
1: ela,
2: qualquer.
1: Claramente.
4: Sim, mas
2: não,
4: é
2: não
4: ele,
2: estou a dizer
4: ele
2: que não é ela.
3: Ele publica e tem necessidade de mostrar que está a muita complicidade. É sempre
0: uma necessidade. Eu acho que é naturalíssimo que o faça. Está contente. Se cá não esperava tão cedo ter já assim um amor destes. Porque o Francisco é uma pessoa muito sensível e sofre com as coisas e se calhar... não estava à espera que lhe aparecesse assim um anjo deste, assim.
2: Ai, meu Deus, um anjo. Que exagero, meu Deus. Um anjo.
4: Ela é lindíssima.
1: Ela é linda. É.
2: Ai, as pessoas
4: muito
2: lindas
4: bonita.
2: São um anjo.
4: Não, olha eu.
0: Pronto, está bem. Hoje estão assim e há pouco é isto. Se calhar falamos de José Mourinho.
2: É melhor.
0: Voltamos ao futebol. José Mourinho tem, como sabemos, novo desafio profissional. Depois de uma época no Benfica, o técnico português começará em breve a gerir, já está a gerir, os destinos do Real Madrid. Mas enquanto a época não começa ou enquanto não retém as suas funções efetivas, Mourinho aproveitou uns dias em família na Arrábida, retiro da zona onde vive. Como sabemos, José Mourinho reside em Azeitão, nasceu em Setúbal e tem ali Azeitão o refúgio da família. Esta zona da Arrábida é uma das zonas mais bonitas do mundo e é absolutamente fantástico que José Mourinho possa mostrar a Arrábida às para o mundo, não é, Teresa?
3: Sim. A Arrábida é linda.
0: É linda, não é?
3: É uma zona muito bonita do país. E para passar um dia, imaginamos em família e tudo mais, não podia ser mais bonito. E é simpático partilharem as fotografias. É a filha, não é? Que está
0: é
3: a
0: Matilde
3: partilhar,
0: que está... partilha, de facto.
3: E estão à vontade, estão descontraídos, estão bem. E é tudo lindo. À vontade, está tudo certo.
0: É tudo bonito.
3: Isso é uma coisa que eu gosto de ver.
0: São postais, de facto. A Arrábida, quem não conhece a Arrábida, pois convido vivamente a visitarem a Arrábida, porque é uma zona, uma das serras mais bonitas, com praias lindas, com umas águas cristalinas, tem restaurantes na areia, muitíssimo bons. Os acessos não são os melhores, bom, mas às vezes as bonitas joias têm um acesso difícil, não é?
2: Eu acho bem que ele aproveite agora, porque ele vai ter uma época complicada, desafiante. É, talvez a palavra mais acertada, diante do Real Madrid, porque a expectativa é muito grande, a pressão vai ser muito grande, mas ele é um homem que está habituado à pressão e ele volta para um clube que já conhece, de Gingeira, apesar de ser outros
0: não é?
2: Jogadores, e ser uma outra realidade. Ainda assim, acho que ir para a casa que se conhece é diferente de ir para algum lugar para o desconhecido. E por isso estamos todos expectantes em relação ao que será o trabalho dele. Portanto,
0: eu
2: é
0: acho
2: que
0: até, não quero estar a mentir, mas creio até que José Mourinho nunca deixou de ter casa em Madrid. Uhum. Nunca vendeu a casa de Madrid. Portanto, é natural que...
1: Ele em Madrid está em casa. Ah, foram muitos anos. Ele em Madrid está completamente em casa. E
0: sim,
1: o
0: mas
1: desafio...
0: eu creio que ele manteve sempre uma casa em Madrid. Lá. Sim, sim, sim.
4: É portanto,
0: até porque podia, não é? Até
1: sim.
0: Porque podia,
1: claro.
0: Não é?
2: E a casa podia estar alugada?
0: Pois, ou podia estar não, lá não para preciso, lá ir alguém preciso. De vez em quando?
1: Não precisa disso. A família...
0: Não, há casas que são usadas para fins de semana, para de vez em uma vez por mês.
1: Férias?
0: Se querem nesse... fazer uma festa.
2: Ah, nesse sentido. Okay.
0: Sim, nesse sentido, não. Pensavas que era uma parte daqueles, assim, manhosos.
2: Esta senhora não está boa. A parte de uma mãe, eu nunca pensei nisso. Para já não é um apartamento, mas tudo bem.
0: Sim, está bem, mas...
1: Que eram 10 mil euros por mês de renda que fazia uma diferença.
2: Não foi isso que eu pensei, não.
0: Não,
2: não foi isso que eu
0: pensei. Com certeza pode ter a casa arrendada.
3: Eu também não estava a ver o Mourinho alugar uma casa.
0: Também não estou a ver isso, não é? De qualquer das formas, será mais uma figura que vamos acompanhar. Será, de facto, a vida de José Mourinho em Madrid e, naturalmente, também o desempenho que ele venha a fazer. E por falar em Espanha, epá, hoje não dá jeito nenhum falar em Espanha. Porque é que eu fui pôr este tema? Bom, agora é que eu vi. Isto é uma gafe. O programa La Revuelta, apresentado por David Broncano, é um dos programas de maior audiência em Espanha e tem sido algumas portuguesas têm por lá passado, nomeadamente Sara Correia, também Margarida Cruzeiro e agora foi a vez de Carminho, a fadista portuguesa, que tem uma carreira internacional notável e que é muito bem vista e é adorada em Espanha, eu não queria dizer Espanha, e é adorada nesse país ibérico, também canta o fado pelo seu dueto com Rosalía, assim é que é. Vamos então ouvir um pouco desta entrevista, que foi naquele país ibérico. Exato. Pronto, então se calhar não valia a pena passar. Bom, então ainda bem, porque isto foi naquele país que hoje não se pode falar. E, portanto, vamos ver se o fado tem som. Vamos ver se o fado tem som. Vamos ouvir. Ah, também não tem som o fado. Então talvez não valha a pena passar.
1: Pois
0: hoje,
1: tudo vem dali.
0: Hoje daquele país...
2: Eu só vos digo uma coisa. Sem entrar em detalhes, eu tenho razão.
0: Não. Desculpa, vamos lá ver o seguinte. Eu quando ouvi esta entrevista, tu tinha som.
4: Mas entretanto, calou-se tudo.
0: Não, eu ouvi a entrevista, ouvi a Carminha cantar. Portanto, para mim não faz sentido que isto não tenha som.
2: Maia, calou-se tudo para só ouvir o fado.
0: Pois, está bem, deve ter sido.
4: O nosso
0: fado.
3: Nesse país nem é bom vento, nem é bom casamento.
0: Não nos interessa nada falar nesse país ibérico. E vamos então falar do casamento de Taylor Swift e Travis Kelce, embora se saiba muito pouco ainda sobre este casamento. Sabemos que o casamento foi no dia 4 de julho, no dia 3 de julho. Seguimos aqui até alguns dos preparativos, mas pouco sabemos. Mas estamos a ver aqui um vestido de noiva. Vamos ver o seguinte. Este vestido de noiva, Ricardo, este vestido de noiva é real ou é inteligência artificial?
4: Sim, eu acredito que esta foto, pela posição dela, seja inteligência artificial. Há muitas fotos da Taylor vestida de noiva e muito poucas as que coincidem entre vestidos. Portanto, nenhuma delas tem o mesmo vestido. Portanto, é muito difícil perceber se estas fotos são feitas através da inteligência artificial ou se são reais. Há uma que, eventualmente, como está muito desfocada, poderá ser real, porque, pelo aquilo que eu percebi, é difícil fazer aquele tipo de fotografia em inteligência artificial. Mas essa não mostra este vestido.
0: Não parece nada que isto seja real. Nada. Não tem posse de ser real.
4: Aquilo que se sabe é que o vestido é da Dior, foi assinado pelo Jonathan Anderson, que é o mais recente diretor criativo da Dior. Portanto, é o primeiro vestido que ele assina, enfim, que tem esta dimensão global. Fala-se muito que houve aqui uma disputa entre Dua Lipa e Taylor Swift nas

0: escolha da casa que lhes fez o vestido. Dua Lipa acabou por escolher a Chanel e Taylor Swift a Dior, que era uma coisa que a Dior queria muito, era ter um vestido de uma grande cantora. Conseguiu fazer o vestido da Taylor Swift. Estamos todos muito curiosos.
1: Nós ainda não vimos nada deste casamento, mas daquilo que vimos da Dua Lipa, este terá que ser muito, muito, muito extraordinário para bater os dois da Dua Lipa, não é? Os dois casamentos, as duas cerimónias que vimos. Também Travis Kelce vestido por Dior, Rui, portanto, vestido por Dior, também ainda não vimos. Há quem diga, Daniel, que não estamos a ver nada, que não sai nada cá para fora, porque isto vai dar um documentário.
2: É possível, porque foram convidados muitos diretores de plataformas de streaming e havia marcações no Madison Square Garden de filmagens. E que por isso, e por causa de tudo o que foi estabelecido, não se puder filmar, não se puder falar de nada. Presume-se que tem a ver com um documentário que será feito, um mini-filme do casamento para uma dessas plataformas de streaming.
1: Portanto, isso pode ser interessante, exatamente. Então termos que aguardar por essa...
2: E eles estavam vestidos, ela vestida pela Dior, mas eles estavam calçados pelo Christian Louboutin.
1: Muito bem.
2: Os dois.
1: E
2: as
1: joias?
0: Cartier.
2: As joias eram Cartier.
1: Eram Cartier. Não só já as joias que usou Taylor Swift, mas também... Tanto quanto li, ofereceram a cada convidado relógios Cartier. Ora, se eram mil convidados...
3: Mil convidados?
1: Mil. Eram mil relógios. A Cartier...
3: Todos os preços, não é barato,
1: não é? Não, a Cartier, não, que nem se produz tanto em série, teve que produzir ali
0: uma
1: série.
0: Pois, é um bocadinho difícil haver tantos relógios. Podem não ser iguais, não é?
2: É uma grande ação de promoção, era aquilo que eu dizia. Este casamento foi uma grande ação de promoção.
0: Se bem que a Cartier não precisa propriamente de uma produção destas para ser
1: evidenciada.
2: Todas as marcas...
1: Achas que não pagaram à Cartier?
2: A Cartier não precisa...
3: Acho que a Cartier é que lhes pagou.
2: A Cartier é que lhes pagou a eles.
1: É?
2: Para eles terem os relógios oferecidos no casamento deles.
1: Sim, mas que oferecesse aos noivos fazia algum sentido. Agora, se os noivos querem oferecer a mil convidados...
2: Eles fazem até
1: já me parece um abuso.
2: Até eles
0: É um bocadinho. Não é? Também acho. É a Taylor Swift. Banca mil relógios. Não é a Maria Alexandra do Quinto Esquerdo.
1: Banca está bem. Mas seja como for, tem dinheirinho para pagar, digo eu, não é?
0: Mas tem, Taylor, tem. Sobra.
2: Não é
1: porque,
2: Maria Alexandra
1: sendo
2: do Quinto
1: assim,
2: Esquerdo.
1: Não foi a Taylor que ofereceu, foi a Cartier que ofereceu.
3: Exatamente.
1: Não, foi
3: a Taylor. Sim, mas por causa dela e do
2: Se não fosse por ela, não faziam isso, não é?
1: Nós temos um convite... para mostrar do casamento, que este sim, Ricardo, parece que é verdadeiro.
0: Sim, segundo a imprensa é verdadeiro. Este convite pertence a... O Travis Kelce tem um amigo de infância que foi durante muitos anos chefe da sua segurança. E o irmão e outra pessoa da família foram convidados também para o casamento e o entusiasmo desse irmão levou a publicar este convite no Instagram, onde esteve durante poucos minutos... Porque imediatamente desapareceu, mas foi tempo suficiente para que alguém tivesse feito um crime.
2: Sabes que eu não acho que tenha sido entusiasmo. Eu acho que isto é tudo muito bem combinado.
0: É capaz.
2: Podes publicar isto e a seguir
0: pois
2: apagas.
0: Aquilo que se percebe neste convite, há uma particularidade, porque o nome do convidado está... em marca d'água, e aquilo que este site diz, é o Gloss, um site brasileiro, explica que todos os convites tinham marca d'água com o nome de cada convidado, para não haver trocas, para não haver, enfim, eu não vou, vais tu...
3: Este convite é que eles quiseram transformar isto numa coisa real, que é aquela coisa louca dos americanos que querem ter um rei, querem ter uma família real, quando não têm. Nem nunca vão ter, claro. E isto é tudo assim.
1: Tem
3: até
1: criar um monograma.
0: Está em cima.
3: Isto é sintomas de realeza que eles têm.
1: Sintomas de realeza. Bom, esperemos então por esse bendito documentário, não é? Para podermos então avaliar melhor todo este aparato matrimonial deste casamento. Para já, sem ver, não me atravesso pelo casamento.
0: Eu não
1: diria que é o casamento do século,
0: também
1: tenho
0: não.
1: que ver.
2: Vocês é que estavam a dizer que era do ano, que é não sei o quê, que é da década, que é...
1: Está bem, temos que ver.
0: A ideia era essa. Agora, depois de
2: não,
0: tudo
2: a
0: aquilo
2: ideia
0: que tu percebes...
2: Estão a antecipar uma coisa. Porquê é que tinha que ser o casamento do...
4: Pela localização, por ser quem é.
0: Claro, exatamente. Acima de tudo, por ser quem é.
1: Temos a Taylor Swift e o Travis Kelce, não é? Para amor de Deus.
2: É mais a Taylor.
1: Não é
2: vai

0: propriamente, não é, ele não é um ídolo americano.
1: Ah, pelo amor de Deus, ele é um ídolo agora depois de ser namorado até.
0: Não, já era.
2: Para os americanos.
0: Para os americanos, claro.
1: Quem é que o conhecia ou conhece?
0: Desculpa, quem segue futebol americano?
3: E quem é que segue futebol americano?
2: Os americanos.
0: Claro, mas isto é um casamento americano. Portanto, acho que ela não casa assim com um qualquer, não é? Casa com a realeza do futebol.
1: O quê?
0: Senhora.
4: É assim, não, como, não, não,
0: é assim okay, como eu te estou a dizer.
1: Isto é um efeito Espanha.
0: Aquelas pessoas para ali. Pronto.
1: Las personas.
0: Ora bem, a 22ª edição da Festa Anima decorre entre 10 e 19 de julho em Setúbal. O evento combina gastronomia local, artesanato e um cartaz musical com concertos com entrada gratuita. Este ano o destaque vai para Jorge Guerreiro, também para Cláudia Nayara, Felipe Delgado, mas há outros nomes, até nomes da terra, como Luís Portela, como o Chico da Cana, que são nomes absolutamente fantásticos e que vale a pena ouvir. Também lá vai estar o Emanuel Moura, que em breve estará aqui na Noite das Estrelas para nos trazer novidades do seu próximo ano. O certame é organizado pela Junta de Freguesia de São Sebastião e nas imagens que vamos ver a seguir, vemos a apresentação do Festa Anima e vemos também o Presidente da Junta, Bruno Frazão. Vamos ver então essas imagens, aí está. Esta festa foi apresentada no sábado, de barco. Eu fui convidada para ir, mas eu não entro num barquinho que o meu estômago não aguenta e portanto declinei e pedi então que me enviassem estas imagens. Festa Anima, já sabem, de 10 a 19 de julho na magnífica Setúbal, a pérola do Sado e vê-se à Rábida. Portanto, já sabem de que falámos aqui há pouco. Ora bem, como sabem, nós na Noite das Estrelas temos sempre um tema final. Temos aqui sempre temas, quase todos os dias temos 2, 3 temas para mostrar e até temos alguns temas acumulados para mostrar, mas hoje eu senti que depois deste jogo com aquela equipa, que não se diz o nome, precisávamos todos respirar um bocadinho, respirar fundo, passar para outra fase, esquecer isto e passarmos para outra fase. E então o tema que me veio à ideia foi o Respira, da Sara Correia de Escalema. Parece-me um tema bonito e vamos todos fazer este exercício de relaxamento. Inspira, expira. E pronto, e vamos continuar a ser felizes. E eu, tão depressa, não vou àquele país. Vou à volta. É como quem vive no Meco também que ir à volta. Eu também já estou habituada a ir à volta. Vou à volta. Portanto, vamos lá então. Respira, Sara Correia e o Escalema. E eu espero que este vídeo tenha som.

0: Cá está, é um belíssimo tema, de facto.
1: Muito
0: um dos grandes lindo. Temas do início, do final do ano passado, penso eu. Um grande, grande tema de 2025. Eu quero-vos explicar que às vezes dou aqui nota do que está a acontecer. Eu sei que em casa estão a ver e percebem que entrou um vídeo sem som ou que há qualquer coisa que não correu como nós esperávamos. Porquê é que eu dou estas explicações quando em casa estão a ver? É porque nós estamos no Correio da Manhã Rádio também. E é bom que quem nos está a ouvir perceba também o que está a acontecer em estúdio. É um gosto acompanhar-vos através do Correio da Manhã Rádio. Um bem abraço para todas as pessoas que nos estão a ouvir. Nós amanhã estamos de volta. Ricardo Azedo, Rui Figueiredo, Daniel Nascimento, Teresa Guilherme, já a seguir Diana Cardoso acompanha-vos. E nós despedimos neste dia em que a vida não nos correu muito bem. Mas amanhã será melhor. Muito obrigada. Até amanhã.

0: E foi mais uma Noite das Estrelas. Um beijinho para a tia Maia, que explica aqui muito bem que nós não conseguimos ver nada, não é? Temos que ouvir. Um beijinho para a tia Maia. Temos Doa Quem Doer daqui a pouco.
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0: 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Há pouco dei conta das máximas para este dia.

0: 7 de julho voltou a reforçar. Em Lisboa, 34 graus, Porto, 23, Braga, 30, Bragança, 38, Guarda, 34, Coimbra, 30, Santarém, 35, Évora conta com 40 graus, Beja, 39 e Faro, 36 graus. Porquê que eu dou isto outra vez? Porque eu estava a pensar, se calhar alguém está a pensar, o que é que eu vou vestir amanhã, como é que vai estar o tempo amanhã, eu estou de férias, o que é que eu vou fazer? Pronto, ponha-se de molho, se faz favor, por mim e por todos os que estão a trabalhar. Se está de férias, boas férias.
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2: Senhor da Bessi, vocês são os melhores ouvintes na companhia da Correio da Manhã Rádio. Eu sou a Jéssica Alves e ainda fico por aqui, mas volto amanhã também a esta hora para lhe fazer companhia das um bocadinho antes das 8 da noite até aqui às 2 da manhã. E como lhe prometi, agora um episódio do Doa a Quem Doer para conferir um resto de boa noite.
3: Começa agora o Doa Quem Doer. O Doa Quem Doer teve acesso exclusivo a um áudio que mostra o horror que vários idosos viveram às mãos de 7 pessoas em Lousada. A violência física e psicológica acontecia em lares ilegais, que agora foram encerrados pela GNR. Os idosos eram maltratados, passavam fome e não tinham condições.
4: Eu vou amarrar as mãos! Não se admite!
5: Palavras duras e uma forma de falar que impressiona. A maneira como se dirige às idosas não deixa margem para dúvidas sobre o tratamento que Guilhermina, uma das 7 arguidas num processo por alegados maus-tratos, dava a quem estava aos seus cuidados. As gravações foram feitas por familiares durante as visitas.
4: Percebeu? Estou cansada! Cansada! Eu a minha sorte! Você é a próxima que você tirar, você vai ver!
5: Alice é uma das filhas que tinha a mãe num dos lares, que estão agora no centro da investigação. Conta que sempre que a visitava, encontrava a mãe completamente sedada. A idosa entrou no lar pelo próprio pé, mas acabou por sair, incapaz de andar.
6: O que me fez perceber foi que a minha mãe, sempre que íamos visitá-la, ela estava virada para a parede e estava sedada completamente, ela não falava. Ou seja, desde que ela entrou, eu nunca consegui falar com ela, porque ela estava sempre a dormir. E então eu nunca gostei. Quando lá fui, eu apercebi-me logo ali, falar delas que não era bom para cuidar de idosos. Nunca mais andou. Elas nunca mais a puseram nem numa cadeira, nunca mais a puseram com o andarilho. Quer dizer, a minha mãe perdeu tudo completamente.
5: Os relatos falam em maus tratos. Os áudios comprovam todas as acusações. Guilhermina e as restantes arguidas humilhavam as idosas e insultavam-as. Neste caso, por exemplo, porque uma das vítimas recusava-se a estar tapada até ao pescoço, como alegadamente exigia Guilhermina.
4: Você é a próxima que você tirar, você vai ver. Eu vou buscar para aqui as coisas que estão por ali para você ver, então vou amarrar as mãos. Você esteja quieta na roupa! A roupa de passar quieta! Vem por aí alguém, eu é que me f***! Estão aqui feitas tolas! F***! Ei, é o c***! Aqui é! Não vai lavar, você vai lavar o quê? Quem é que você vai lavar? Vai lavar quem?
5: A comida era pouca. Algumas das idosas estavam irreconhecíveis. Segundo Alice, a comida que era da mãe, quando já não queria mais, era aproveitada para outra idosa.
6: Um dia, a minha irmã, fomos lá visitá-la e a minha irmã disse: vou dar um iogurte à mãe. Que a minha irmã levava-la quase todos os dias o lanche e ela ralhava. Não gostavam que a minha irmã levasse. Então a minha irmã abriu um iogurte a ver se conseguia dar à minha mãe, porque a gente via e dia a dia a emagrecer. E a minha mãe, claro, estava a dormir ali toda drogada, não abria os olhos, nem mexia, estava sempre virada para o lado esquerdo. Ela depois, ela não comeu. Botou para fora o que a minha irmã lhe chegou aos lábios. E a minha irmã rapou a boca com a colher e meteu dentro do iogurte. E perguntou à dona Guilhermina onde é que podia meter o iogurte. E ela disse, ela não comeu. E a minha irmã disse, não, ela não comeu. Diz ela, ai, mas não bote fora, que dou ali à abelhinha, que era a tal senhora que estava de sonda, já muito magrinha.
5: Os familiares das vítimas várias vezes assistiram à maneira de como as arguidas se dirigiam aos idosos.
6: Chegou lá dentro, e ela fez um barulho, a ralhar com elas, estas tolas, era palavrões e palavrões que ela dizia.
7: Vocês ficavam em choque ao ouvir isso?
6: Pois, e ela nunca saía dali, da nossa beira. Nós ríamos umas para as outras, era o que nós fazíamos, não dizíamos.
7: Vocês eram controladas?
6: Éramos controladas pela câmara e por ela que estava ali, era o mesmo que se tivesse uma polícia ao nosso lado. Exatamente, uma polícia.
4: Ora, vai lá ver, seja de sincero. Ai, a menina, está a ficar muito má. Está a ficar muito má. Vai lá ver. É roupa, é roupa dela, é roupa da cama. Bota a m*** na cama, bota tudo. Está cansada, estou cansada.
8: Estou.
4: Bota toda a m*** na cama, é preciso a cama dela ser mudada quase todos os dias.
5: Palavrões atrás de palavrões, insultos apenas porque urinavam na cama. Os idosos viviam aterrorizados e com traumas. Eram maltratados em todos os sentidos.
6: E então trouxe duas fatias de melancia a essa senhora, a senhora deitada, e ela trouxe duas fatias de melancia seca, mesmo seca, sabe quando é que fica assim aqui em cima da mesa num prato, dias? Era assim que estava a melancia. E pô-la assim em cima do peito, nem chegou à senhora nem nada. Depois ia lá, ai Emília, tu não comeste? Ora, vamos lá comer. A mulher sempre abria os olhos, mas pô-me outra vez, não comia. Pronto.
5: Há um episódio em que a mãe de Alice foi-lhe retirada a dentadura. A mulher nem sequer conseguia alimentar-se.
6: Os dentes da minha mãe tiraram-lhes, meteram-lhes por baixo da cama num recipiente com água. Uma altura a minha irmã encostou-se mais para a cama e molhou os pés. E diz ela, ui, molhou os pés, o que é que ela tem aqui debaixo? E diz lá outra minha irmã, ó dona Guilhermina, o que é que está ali por baixo que a minha irmã molhou os pés? Diz ela, ah, é os dentes da sua mãe. É os dentes da sua mãe, olha, eu não os lavo. Eu não tenho estômago para lavar os dentes, então como temos aí? Já cheirava mal aquilo.
7: Ou seja, a sua mãe tinha uma dentadura, mas não era utilizada.
6: Não, não, é. Pronto. Eu não gostei disso também. E depois quando vi a minha mãe sozinha, que elas tinham caminhadas, aí piorou a situação. Então foi aí que eu decidi tirá-la.
5: Os idosos que passaram por estes lares dizem que nunca vão esquecer o que ali viveram. Para quem sobreviveu àquele ambiente, o trauma continua presente e jamais esquecerão.
4: Oh, menina, acaba de passar assim, toda estragada. É? Eu que digo, acaba de passar sempre direitinha. Está bem? Boas bênçãos, está bem assim?
3: Uma vizinha contou que ouvia os gritos de desespero dos idosos que eram maltratados em Lousada. Eram trancados em casa e ficavam horas e horas sozinhos, sem assistência.
9: Seu filho deste, seu filho daquele, come,

0: Tu comes, vou-te pôr lá fora na rua, as pessoas dizer, chama o meu filho que eu quero ir embora. Ah, mas o teu filho não quer saber de ti para nada, eu vou-te pôr ali no meio da rua. Era um bocadinho por aí.
1: Os idosos eram humilhados, insultados e maltratados por Carla, a dona das várias casas onde estavam alojados, pelas filhas Sandra e Eduarda, pelo marido Jorge e outros membros da família. Era com gritos que os assustavam e os intimidavam, muitas vezes porque não queriam, por exemplo, almoçar. Madalena, nome fictício, não quer dar a cara. Tem medo da família que está por detrás do esquema, mas diz ter ouvido por diversas vezes os berros vindos de uma das casas usadas como lar ilegal em Lousada. Fala em agressões físicas e verbais. Os idosos viveram momentos de verdadeiro horror às mãos de quem fazia parte do esquema.
0: Eu perguntei quando ouvi a senhora, eu achei que ela que lhe bateu, foi o que eu senti, porque ela estava pegada com a velhinha, a chamar nomes e essa coisa toda, e entretanto eu ouvi assim um bum, e a mulher começou assim aos gritos, e eu, a sensação que eu tive foi que ela que lhe bateu, e eu acho que podia jurar que ela que lhe bateu. Eu saí fora, a minha vizinha do lado também estava, comentámos as duas, e ela disse, eu estou farta de ouvir isto, eu vou chamar a GNR. Chamamos a GNR, isto era 11h30, meio-dia, a GNR só veio às 3 da tarde. Quando veio, claro que a senhora já estava quietinha, não é? Já tinha passado aquela confusão toda. Ao outro dia, eu vi a senhora e perguntei-lhe. Eu disse, olha, afinal, o que é que aconteceu ontem? Bateste na mulherzinha? E ela disse, não, ela é que me bateu a mim. E eu disse, olha, mas a GNR veio às 3 da tarde? E ela disse, ai, veio. E eu disse, e então? E ela disse, ah, eles entraram lá dentro. Ela estava já na cama a dormir. Perguntaram-lhe o nome dela e a data de nascimento. Ela nem sabia responder. E eles depois disseram assim para mim, eu não sei como é que você é tão nova e consegue olhar assim, você tem uma vida de olhar pelos velhinhos. E ela disse, ah, é assim, sabe que eles às vezes são um bocadinho difíceis de lidar, e não passou daquilo. Portanto, claro que ela nessa altura, e voltou-me a dizer, eles são velhinhos, eu não posso pôr um pano na boca deles. E depois também é assim, já lhe tinha dado as gotinhas, eu agora também não posso estar a dar sempre a dar gotas. Portanto, eu acho que essa história das gotas deve ser para os acalmar, então, deve ser para pôr a dormir, deve ser isso, porque eu não sei que tipo de gotas, mas para dar gotas, alguma coisa tem que...
2: Sim, mas não fazia... Oh, efetivamente, as gotas não faziam parte da medicação.
0: Exatamente, portanto...
1: Dentro destas casas tentavam ocultar a realidade. Ninguém sabia o que realmente estava a acontecer. Muitos dos idosos precisavam de um cuidado permanente, mas isso não acontecia. Ficavam sozinhos durante horas. Chamavam e chamavam, mas como não obtinham resposta, aguardavam pela chegada de alguém.
0: Às vezes, por exemplo, as fulanas chegavam às 5 da tarde, fechavam as janelas e saíam, e eles ficavam sozinhos lá dentro. Depois chamavam por elas, chamavam, e aquilo constantemente, sempre chegava a pontos da gente se chatear e ter que ligar a dizer, olha, tens um fulano assim, está ali a chamar, e elas diziam, ah, é o senhor fulano, que ele é muito chatinho, que ele quer água, quer isto ou quer aquilo. Mas desde as 5, às vezes, só vinha à meia-noite, só vinha às 11 da noite, e eles ficavam lá sozinhos e acabavam por se calar de tanto estar a chamar as pessoas. Chegámos a falar nisso, e a chamar a atenção, e depois, no fim de semana, vão vender pão com chouriço num relote qualquer, numa coisa qualquer. Portanto, elas dizem que tem alguém que fica lá.
2: Mas
0: havia? Não, nunca vi lá ninguém a ficar lá, a não ser uma senhora que de vez em quando vai lá fazer limpeza.
1: Estes lares ilegais não reuniam condições de salubridade, higiene e o número adequado de cuidadores para garantir o bem-estar e a segurança dos utentes.
0: A vassoura era de noite, quando eles gritavam muito à noite e essa coisa toda, ela batia com a vassoura, calando, já disse, calem-se, quer dormir e não sei quanto. E agora, às vezes, eles faziam xixi e ela dizia, vai ficar assim até de manhã, não vou mudar, não vou fazer nada, fica assim até de manhã. Era isto montes de vezes. Ela não queria comer, ela insistia, isso eu ouvia, porque com as janelas abertas assim a gente ouve tudo, que mora ali ao lado. Ouvia e ele chorar como uma criança, que metia-me dó, o homenzinho a chorar como uma criança, e ela dizia: come se não vou te pôr lá fora na rua, come, porque ficas lá fora no meio

0: a estrada e não te quero cá em casa. E ele dizia, leva-me ao meu filho, leva-me ao meu filho. E ela dizia, o teu filho não te quer para nada, a tua família não te quer em casa. Eles viram-se livre de ti e agora queres ir lá para casa. Não, senhora, come, abre a boca. Era sempre esta conversa, de vez em quando que a gente ouvia nisto.
1: Muitas vezes eram trancados dentro de um quarto, não conseguiam sair de maneira alguma.
0: Entravam para dentro de casa os velhinhos e não saíam mais. Entravam lá para dentro e aquilo nem é casas que tenha próprias para isso. Por exemplo, esta casa que eu moro lá ao lado é uma casa que era num segundo andar e tem umas escadas por dentro. Tem um terraço enorme na parte de trás. E nós até dizíamos, olha, coitados, vai ser bom para eles dar uma voltinha cá fora no terraço. Eles nunca vinham ao terraço. Eles eram cada um no seu quarto e mais nada, não saíam dali. Eu só os via quando entrava para a ambulância, ou porque iam a uma consulta, ou porque saíam para ir num carro de alguém e fazer, não sei, não faço a mínima ideia, mas muito raramente eles saíam dentro da escada.
1: E como se não bastasse, os idosos eram obrigados a andar de casa em casa, numa alegada tentativa de esconder o esquema e evitar que as autoridades descobrissem.
0: Estavam a mudar porque eu sabia, por outras pessoas, não pela senhora, que quando ela era fiscalizada, poucas vezes, porque é uma das coisas que eu também acho uma coisa fora de normal, é estas casas nunca ser fiscalizadas. Porquê é que não vão lá mais vezes? A senhora era avisada por alguém de lá dentro que tal dia ou amanhã a fiscalização vai aí. E ela encarregava-se de tirar dois ou três, ficava só ali um ou dois dentro de casa, e a fiscalização vinha, poucas vezes, mas vinha, e ia embora, e não acontecia nada.
2: Que era continuava tudo igual.
1: Sete pessoas foram detidas. São todos suspeitos de maus tratos, mas também de homicídio qualificado.
3: Para fugir às autoridades, estes idosos eram retirados, transferidos de casa em casa com muita frequência. Havia ainda um apartamento modelo que era utilizado para enganar os familiares das vítimas. Nesse espaço, tudo parecia perfeito e organizado. Mas depois da transferência, a realidade já mudava completamente.
1: Susana chegou mesmo a considerar colocar o tio num dos lares ilegais que agora foram encerrados. No entanto, foi alertada para não o fazer por uma assistente social.
4: Com ela, para o meu familiar entrar em novembro para o lar, só que entretanto o meu familiar dias antes sentiu-se mal e foi para o hospital. Ficou internado e eu liguei para ela a dizer que ele só ia entrar no lar quando saísse do hospital. Ela, nessa altura, pediu-me o mês de novembro mais o mês de caução. Ora seja, era logo 2.000 euros de entrada. E depois, quando ele entrasse no lar, só pagaria no mês de dezembro, pagava o mês de dezembro e tinha que lhe dar o subsídio de férias, que era mais 2.000, na altura. Só que quando ele esteve no lar, eu fui a falar com a assistente social do hospital. E essa senhora perguntou-me se ele iria ser encaminhado para um lar ou se ficava em casa com a família. Ao qual eu lhe disse que ele ia para um lar. Ela perguntou-me qual era o lar, eu disse-lhe que era um lar em Lousada. E a resposta dela foi para eu pensar duas vezes.
5: Você fica logo em alerta.
4: Exato, aí alertou-me logo.
1: O que a alertou foi também a insistência constante pelo dinheiro, assim como a completa falta de interesse dos cuidadores pelo estado de saúde do senhor, o que a levou a desconfiar do funcionamento daquelas instituições.
4: Como começou a alertar foi a resposta da senhora, da assistente social, e foi a exigência do dinheiro.
5: Estava constantemente a pedir-lhe dinheiro.
4: Era de dia, era às 11 da noite a ligar-me, porque queria o dinheiro para assegurar o lugar dele.
5: Porque o seu tio nem sequer tinha dado entrada no lar.
4: Exatamente, ele ainda não tinha dado entrada no lar. E queria o dinheiro para assegurar o lugar dele. Eu primeiro fiquei assim meia coisa, porque acho que uma pessoa a ir para um lar não dá mês de caução. Já para começar. Mas pronto. E foi

0: da senhora ter-me dito aquilo e eu comecei a ficar desconfiada. Comecei a ficar desconfiada, ela sempre a ligar, sempre a ligar. Houve um dia que ela me ligou, era quase 11 da noite, a dizer-me que no dia a seguir vinha à Póvoa trazer uma doente ao hospital a uma consulta. Que era para eu ir ter com ela ao hospital para lhe dar o dinheiro em mão. Ao qual eu me neguei. Disse logo, nem pensar, eu não ia, precisava de uma prova em como lhe dava o dinheiro.
1: E qual foi a reação dela?
0: Ela aí ficou, mas não se preocupe, que eu passo-lhe um papel na mão, eu dou-lhe uma prova. Mas eu disse à minha mãe, porque era a minha mãe que tomava conta do meu tio na altura, e eu disse, mãe, isto não me está a agradar, não é? E fiquei com a pulga atrás da orelha. Mas quando ela começou a insistir nos telefonemas e nas mensagens, quando eu comecei a desconfiar, eu pensei que a longo prazo que ia ser complicado. Ia ser muito complicado, principalmente em questões do dinheiro. Porque ela, quando começou a ligar para mim, só o que ela mais falava era o dinheiro. Porque eu, quando falei com ela, eu expliquei-lhe a situação do meu tio, expliquei-lhe que ele tomava várias medicação, mas ela não se importou muito em saber realmente qual era o estado dele, porque eu, na altura, ele mal andava. E eu falei-lhe que ele precisava do andarilho, que precisava de cadeira de rodas, que nós tínhamos isso tudo para levar. E ela não deu grande importância. Ai, não faz mal, o que interessa é que ele venha, que será bem recebido. Não mostrou muita preocupação em questão do idoso em si, por assim dizer.
2: Estas fotografias são de um dos lares. Serviam de demonstração. Era aqui onde os idosos eram colocados quando recebiam visitas. Tudo parecia limpo, organizado e bem cuidado. No entanto, depois das visitas, a realidade era bem diferente.
0: E é que o meu pai foi lá para visitar um familiar nosso. Foi com outro familiar nosso. Só que teve que se ligar primeiro, a avisar que iam lá, para poderem ver a pessoa que lá estava em questão.
1: Isso também é estranho.
0: Também estranhei, porque eu depois, na altura, falei com o meu pai. Tivemos várias conversas acerca do lar e do meu tio ir para o lar, não é? E eu achei estranho. Eu é a primeira vez que tenho um familiar no lar. Mas, em conversa com as minhas filhas e com várias pessoas, toda a gente me dizia, não, nós vamos ao lar quando queremos, não temos que avisar. Eu, depois de ver o que passou na televisão, a meu ver, as fotografias que eu recebi, que foi exatamente o apartamento onde o meu pai foi ver o meu familiar, a meu ver, esse apartamento estava preparado para quando as famílias quisessem ver os idosos. A meu ver, é estilo um apartamento modelo, prontos, por assim dizer.
1: Eles estavam noutras casas, mas quando avisados de que iam receber visitas, eles levavam os idosos para um apartamento arranjado, limpo, com condições.
0: Exatamente. Exatamente, porque houve uma altura em que ela, quando nós começámos a falar ao princípio, ela disse que tinha vagas no tal apartamento que ela me mandou as fotos. E depois disse-me que o meu tio teria que passar uma semana para um lar de um amigo dela, porque ela iria receber outras pessoas e depois ele voltava para o mesmo lar.
1: Isso era mentira?
0: Claro. Agora chego à conclusão que isso era mentira. E eu, na altura, até lhe disse, você nem pensa que vai meter o meu tio em qualquer sítio. O meu tio não sai daí sem eu ver as condições do outro lar.
2: O pesadelo chegou ao fim para 11 idosos. Os culpados estão em prisão preventiva.
0: Eu, quando vi as notícias, eu só pensei, graças a Deus, que eu mudei de ideias. E os meus pais também concordaram em mudar de ideias, porque depois o meu tio até acabou por não ir para lado nenhum, acabou por ficar em casa com a minha mãe e com o meu pai e faleceu em casa, prontos. Mas fiquei muito aliviada, mas ao mesmo tempo com muita pena. Muita pena, porque eu tive lá um familiar meu que se calhar passou por algumas coisas que a gente nunca soube. E com pena das pessoas que lá estavam também.
3: O Ministério Público descreve episódios de verdadeiro terror que foram vividos por mais de 170 idosos. Agredidos, insultados, forçados a tomarem medicação para ficarem sonolentos. As vítimas passavam fome e uma delas morreu quando pesava 20 quilos.
4: São
2: relatos de verdadeiro horror, humilhações constantes a que mais de 170 idosos foram sujeitos nos lares ilegais geridos por Carla Ribeiro e familiares em Lousada. As vítimas eram ameaçadas, insultadas e agredidas, tratadas como um mero veículo para que os suspeitos enriquecessem. É isto que sustenta o Ministério Público de Penafiel.
4: Está a ver? Ninguém quer saber de você. Os seus filhos não o querem. Todos o abandonaram.
2: Os suspeitos criavam a convicção nos idosos de que estes estavam sozinhos no mundo, que não tinham mais a quem recorrer. A procuradora descreve que os maus-tratos duraram 10 anos, pelo menos desde 2016, que Carla Ribeiro explorava lares ilegais juntamente com os familiares. Diz o Ministério Público que, ao longo desse tempo, as vítimas foram sujeitas a um tratamento desumano e degradante.
5: Recebiam refeições manifestamente insuficientes e deterioradas, apresentando quadros graves de subnutrição e desidratação severa. Permaneciam dias consecutivos sem banho, deitados em colchões urinados e sem a muda periódica de fraldas, o que originou o desenvolvimento de escaras profundas e infecções cutâneas graves. Não existia assistência médica. Os arguidos proibiam a chamada de ambulância ou do INEME face ao agravamento do estado de saúde dos utentes, com receio de que as autoridades fiscalizassem o local ilegal.
2: A procuradora vai ainda mais longe e diz que as vítimas eram medicadas sem que tivessem necessidade. O objetivo dos arguidos era que os idosos ficassem num estado de letargia constante, sonolentos, sem reação, para que não incomodassem os suspeitos e não necessitassem de tanta vigilância. Em algumas situações, eram também amarrados às cadeiras. São descritos vários episódios de agressões, idosos que chegaram a ser espancados com vassouras. Nas poucas idas ao hospital, em situações já muito graves, algumas vítimas conseguiam relatar o sofrimento em que viviam.
5: Doente recorre ao serviço de urgência por forte dor abdominal. O doente, que se encontra consciente e orientado, diz que é vítima de maus-tratos pela cuidadora. Refere que não é alimentado, só o alimentam de manhã e à tarde e o fazem dormir no chão. Diz residir com a cuidadora que o maltrata. Não se consegue contactar a cuidadora. Doente está visivelmente emagrecido com múltiplas equimoses.
2: A investigação descreve depois que Carla Ribeiro contactou mais tarde este idoso no hospital e que o convenceu a não formalizar qualquer queixa. Prometeu à vítima que esta iria para outra residência com melhores cuidados. A 2 de maio de 2025, este idoso foi alvo de uma perícia no Instituto Nacional de Medicina Legal, que revelou múltiplas áreas cicatrizadas nos braços. Tal é compatível com agressões ao longo do tempo. Apresentava ainda um traumatismo que terá sido causado por um objeto contundente. A proprietária dos lares ilegais mentia muitas vezes aos profissionais de saúde. Dizia que os doentes apenas estavam aos seus cuidados há 1-2 meses, que os maus-tratos teriam ocorrido em outros locais. Foi o que aconteceu no caso de um idoso que teve de amputar um dedo do pé devido à falta de cuidados. Relata à procuradora que este doente nunca chegou a ir ao hospital fazer os curativos necessários após a amputação. Os pontos foram retirados com corta-unhas. Carla Ribeiro e a arguida Flávia Rocha terão, ao longo de 3 semanas, usado lixívia para desinfetar a ferida. O mesmo aconteceu com outra idosa que sofreu ferimentos na cabeça após uma queda. Foi Carla que depois lhe retirou os pontos em casa. No processo constam também vários vídeos e fotografias que os suspeitos partilhavam, idosos com sarna, despidos, alguns envoltos em urina e fezes. O Ministério Público diz que com esta atuação, alguns dos arguidos provocaram a morte de pelo menos 4 idosas que eram utentes dos lares ilegais em Lousada. Uma delas morreu no hospital de Penafiel a 30 de agosto de 2024. Maria deu entrada 3 dias antes nesta unidade de saúde, pesava apenas 20 quilos e tinha feridas profundas. Uma médica descreveu no relatório que a idosa não apresentava cuidados de higiene, estava em ao estado geral, muito magra e que também aparentava passar fome.
4: As mortes de outras idosas ocorreram na sequência de quedas entre 2024 e 2025 e também por causa da falta de assistência e das complicações associadas à

0: falta de higiene. Uma destas vítimas também perdeu mais de 20 quilos em apenas 4 meses. Neste caso, a idosa foi transferida pela família em janeiro de 2025 para um outro lar, após sofrer uma queda. Na outra instituição, ficou assente que esta mulher era também maltratada.
1: A doente exibe várias feridas, conforme descrito no relatório elaborado, o que demonstra que os cuidados que a mesma recebeu

0: surgir em pessoas acamadas, mas dificilmente num grau tão avançado. A examinada encontra-se em mau estado geral, sem reação a quaisquer estímulos, totalmente dependente para atividades da vida diária.
1: Para estarem nos lares ilegais, os idosos pagavam entre 700 a 1.200 euros mensais. Diz a investigação que os arguidos recebiam transferências, mas nunca passaram recibos nem pagaram impostos. Só ao Estado foi causado um prejuízo de mais de 200 mil euros. As condições em alguns dos lares ilegais eram também miseráveis. Numa casa em Macieira foram encontrados excrementos de rato em várias divisões, como na lavandaria, junto às roupas para lavar e também na cozinha, mais concretamente nos armários e junto aos talheres. A cozinha nesta residência estava completamente suja. O fogão, repleto de gordura, tinha um tacho em cima apenas com restos de arroz. O frigorífico mal funcionava e no interior existiam apenas alguns iogurtes. Os espaços estavam também muitas vezes sobrelotados. Num apartamento em Silvares, 15 idosos foram colocados a dormir em colchões no chão. A investigação ainda prossegue, mas em cima da mesa estão já crimes graves como homicídio, burla qualificada, maus-tratos e associação criminosa.
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bom dia, seja bem-vindo ao arranque de mais um Aurora. Eu sou Ana Pinto, vou ficar deste lado até bem perto das 6:30 da manhã. Tenha uma ótima terça-feira, fique desse lado. Um ótimo trabalho, boa viagem, boas férias, se for o seu caso. E agora seguimos ao som de Kim Carnes, depois de ouvirmos Beyoncé com o tema Jolene. Vamos ouvir Bette Davis Eyes, um grande sucesso de Kim Carnes. Estávamos em 1981.

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0: Aqui ficou a jovem Holly Henderson com um dos muitos sucessos White Noise. Muito bom dia, uma excelente madrugada de terça-feira. Fique desse lado. Já a seguir temos mais uma edição do Músicas da Nossa Vida. O convidado de hoje é o nosso Fala Barato, ou seja, o ator e humorista Eduardo Madeira. Vamos ouvir.
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2: Olá, eu sou Eduardo Madeira, faço o Fala Barato aqui na CM Rádio e a primeira música da minha vida que eu vou escolher e que tem a ver com o jazz, porque é uma paixão, é o Cantaloupe Island do Herbie Hancock. É uma música que eu gosto tanto e que acompanhou tanto a minha vida que inclusivamente já foi a música de abertura de um espetáculo meu há uns anos. Portanto, fiquem com ela porque esta está sempre lá na minha playlist pessoal.
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1: A segunda música que eu escolhi é dos Beach Boys, que foram considerados a certa altura os Beatles americanos, mas um bocado mais malucos, não é? E a música é o God Only Knows, que é uma música muito, muito bonita, é uma canção de amor. E no fundo todas as canções, todas as grandes canções são de amor. Até mesmo se forem heavy metal, tudo é de amor. É a minha opinião.

0: então adeus e espero que tenham gostado das minhas sugestões, das músicas da minha vida. Se não gostaram, é pá, pelo menos ouviram e coisa. Coisa e tal.
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2: Sempre com um grande sentido de humor, ouvimos os temas escolhidos pelo ator e humorista Eduardo Madeira, autor da rubrica Fala Barato, aqui na Correio da Manhã Rádio. Seguimos

Filipe Carlson na Correio da Manhã Rádio. Por que não danças? Bom, é esta hora da manhã, é assim um bocadinho difícil, mas podemos cantar. Vamos lá embora. E vamos olhar o estado do tempo para esta terça-feira, que se mantém quente, com muito sol, céu pouco nublado ou limpo, vento fraco. Há uma pequena descida da temperatura em Lisboa e também no Porto. Lisboa chega aos 34 graus, o Porto 35, e alguma nubulosidade agora sobre a manhã. Fique connosco, uma ótima terça-feira, e agora vamos ouvir uma excelente interpretação do tema Like a Rolling Stone, do ator Timothée Chalamet.

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Eu não sei dizer, este tema faz parte do álbum de estreia dos Silence Force. Estávamos em 1998, Silence Becomes It, um dos dois temas editados em português. Uma ótima terça-feira, seguimos com The Weeknd and The Justice, Wake Me Up.

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1: E no check-up de hoje vamos falar de uma condição de pele muito comum, especialmente quando estamos expostos a muito calor, como estes dias. Afeta muito os bebés e também os adultos. Fique para ouvir o check-up, é daqui a muito pouco. Tenha uma excelente terça-feira, já sabe, mantenha-se fresco e hidratado e tome um belo pequeno almoço. Um pequeno almoço cheio de vitaminas, proteínas, também alguns carboidratos para aguentar esta manhã. E agora viajamos até 1985 com os Mr. Broken Wings.

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Silent Wings, um dos grandes sucessos da musa, um tema que conta com a voz de Sting, cantado ao vivo, quem sabe em Portugal. É um tema de 1996, ano em que Tina Turner atuou no estádio do Restelo, em Lisboa, no Wildest Dreams Tour, e eu estava lá a assistir na primeira fila e digo-lhe que foi um concerto irrepetível. Agora a música é outra, pois é.

0: Os ritmos latinos de Bad Bunny. Muito bom dia, uma ótima terça-feira, mais um dia quente e com o calor vêm as férias, as noites quentes, os amigos, as esplanadas e para muitos o desconforto de uma pele inflamada. Vamos para mais um check-up.
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0: Com a chegada do calor, há uma palavra que volta todos os anos, a miliária, mais conhecida como brutoeja. Embora seja frequentemente associada aos bebés, a verdade é que pode afetar pessoas de qualquer idade, sobretudo em ambientes quentes e úmidos. A brutoeja surge quando os ductos das glândulas sudoríparas ficam obstruídos. O suor, em vez de evaporar à superfície da pele, fica retido nas camadas superficiais, desencadeando uma reação inflamatória. O resultado são pequenas lesões avermelhadas, acompanhadas de comichão, sensação de picadas ou ardor. Nem todas as brutoejas são iguais. A forma mais comum é a miliária rubra, caracterizada por pequenas pápulas vermelhas e pruriginosas. Existe também a miliária cristalina, mais frequente nos recém-nascidos, que provoca pequenas bolhas transparentes e superficiais. Mais raramente surgem formas pustulosas ou profundas que podem exigir observação médica. Os bebés são particularmente vulneráveis porque as suas glândulas sudoríparas ainda são imaturas. Nos adultos, a brutoeja aparece sobretudo em zonas onde a roupa provoca fricção ou onde há pregas cutâneas como axilas, virilhas, debaixo do peito ou nas costas. Roupas demasiado apertadas, tecidos pouco respiráveis e a transpiração intensa aumentam o risco. A brutoeja resolve-se sem medicamentos. O mais importante é reduzir a transpiração, manter a pele fresca e seca, usar roupa leve de algodão, evitar ambientes excessivamente quentes e optar por duches tépidos. Também é aconselhável evitar cremes muito gordos que podem favorecer a obstrução dos poros. Em situações mais intensas, poderá ser necessário recorrer a um creme anti-inflamatório, mas apenas por indicação médica. A miliária raramente representa um problema grave. Importa, no entanto, distinguir a miliária de outras doenças de pele. Se surgir dor intensa, febre, pus ou se as lesões persistirem durante vários dias, pode haver uma infecção ou outro problema dermatológico que exige observação médica. A miliária ou brutoeja lembra-nos uma ideia simples. O suor não serve apenas para nos incomodar. É um dos mecanismos mais sofisticados que o corpo humano possui para regular a temperatura. Quando esse sistema falha, mesmo uma alteração aparentemente banal da pele pode ser um sinal de que o organismo está a sofrer com o calor. E nos dias de temperaturas extremas, proteger a pele é também uma forma de proteger a sua saúde.
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recordamos um dos velhos êxitos de Rosalía, Despechá, na Correio da Manhã Rádio. Fique connosco, temos um dia quente, já sabe, proteja-se e hidrate-se. E fique connosco porque temos boa música. Para já seguimos com Edwin Collins.

0: A Girl Like You, um dos maiores êxitos de Edwyn Collins. Muito bom dia, deixe-se ficar desse lado porque a equipa da manhã está quase, quase a chegar.
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That's What You Get, Anne-Marie, na reta final de mais um Aurora. A equipa da manhã está pronta. Eu regresso amanhã às 5 da manhã pela Fresca para já. Cura e Bia Cabos.

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2: Descansa, Ana Pinto, despertamos nós. Cá está a equipa do Bom Dia da Correio da Manhã Rádio. 6:30. Dia de trabalho e as primeiras notícias desta terça-feira contigo. Bom dia, Filipe Galamba.
3: Bom dia, Júlio. Portugal está fora do Mundial. A seleção nacional perdeu por 1-0 frente à Espanha. No final do encontro, Cristiano Ronaldo deixou em aberto a presença no próximo europeu.
4: Eu não decido as coisas com a cabeça quente. Nem quero mudar a atenção daquilo que foi feito no Mundial por uma decisão pessoal. Isso eu nunca o farei.
3: Roberto Martínez confirmou a saída da seleção nacional. O treinador agradeceu o carinho do povo português.
5: Sim, é certo, é o meu último jogo com a seleção de Portugal, mas tenho duas notas. Primeiro, agradecer ao povo português, porque foi um período incrível, um orgulho que não posso descrever, tudo aquilo, a força, a energia que tivemos de todos os adeptos, de todo o povo português, foi incrível. Agradecer isso e levo comigo uma memória para toda a vida. Depois agradecer o trabalho dos jogadores, porque foi incrível, jogadores com muito talento, mas foi o compromisso para ser uma equipa. É muito fácil ter bons jogadores na seleção, porque são os melhores jogadores do teu país. O importante é criar equipa e isso começa com a atitude e o compromisso dos jogadores. E tivemos isso.
3: Em Lisboa, a repórter Madalena de Salles ouviu os adeptos que assistiram ao jogo no Terreiro do Paço.
6: Tristeza acima de tudo, Roberto Martínez não soube fazer substituições, tinha muitas opções no banco, poderia ter usado, como Gonçalo Ramos,

0: linha da frente nas primeiras horas
1: sempre a apoiar até ao fim, minha querida.
0: Bem, mas a linha chegou mesmo ao fim hoje.
1: Foi, mas não faz mal. Interessa é continuar, daqui a 4 anos estamos cá outra vez.
2: Cabeça erguida, vamos que vamos. 2030, ah, de novo, vamos sonhar. 2030 será aqui, não é? Em casa, então.
3: Portugal foi eliminado do Mundial, perdeu por 1-0 frente à Espanha. Uma criança de 2 anos ficou gravemente ferida depois de cair de uma varanda em Santa Combadão. A vítima foi transportada de helicóptero para o Hospital de Coimbra. Reportagem a partir do hospital do jornalista Mário Freire.
4: São lesões graves com suspeita de traumatismos que a criança de 17 meses sofreu após a queda de um segundo andar, sensivelmente a 7 metros de altitude, quando estava então em casa de familiares que tomavam conta deste menino de apenas 17 meses. Foi assistido no local pelas equipas de emergência pré-hospitalar, quer dos bombeiros voluntários de Santa Combadão, quer também pelos elementos do INEM, em particular a viatura médica de emergência e reanimação. O menino deu a entrada então na urgência do hospital pediátrico pouco depois e permanece em observações.
3: As circunstâncias da queda estão a ser investigadas. Perante as sucessivas falhas no abastecimento de água em Almada, foi ativado um plano de contingência dos serviços municipalizados de água e saneamento e criado um gabinete de crise. As medidas surgem após queixas de moradores e comerciantes e uma petição com mais de 4 mil assinaturas. A entidade reguladora dos serviços de águas e resíduos pediu esclarecimentos. Esta segunda-feira, alguns moradores de Almada protestaram em frente aos SEMAS do município.
5: Onde é que está a Inês de Medeiros? Ela se apresenta aqui! Onde é que ela está? Está a tomar banhinho? Está a tomar banho? Eu quero ver aqui a Inês de Medeiros agora. É uma vergonha. São mentirosos. São criminosos.
6: Com 42 graus, tivemos sem água a maior parte do tempo. Comprar garrafas para as crianças. Eu moro no Feijó, portanto, também tenho estado já há mais de, supostamente, 3 semanas, quase 1 mês, constantemente sem água. Ou seja, a água aparece, um fiozinho desaparece. Na quinta-feira passada eu tive sem água de manhã, à tarde e à noite. Não houve água mesmo. Eu só tive água no outro dia de manhã e veio conforme vai. É assim, isto é um prejuízo enorme. Eu, ao ter o meu trabalho, o meu centro de estudos fechado, tenho os pais sem poderem trabalhar com as crianças em casa.
3: Moradores do Conselho de Almada cansados dos constantes cortes no abastecimento de água. O Ministro da Educação está a esconder o nome da empresa ou da entidade externa responsável pelo caos na classificação dos exames do ensino secundário. Ouvido na Comissão Parlamentar de Educação e Ciência, o Ministro voltou a ser confrontado com a questão, mas remeteu-se ao silêncio. O Ministro esconde a empresa do caos nos exames é a manchete do Correio da Manhã desta terça-feira. O influenciador Tiago Grila vai a julgamento por atropelar uma mulher na Amadora e fugir sem prestar auxílio. A juíza decidiu levá-lo a julgamento nos exatos termos da acusação do Ministério Público, jornalista Gonçalo Gato.
7: Esta segunda-feira, à saída do tribunal, alegou que, naquele dia, estava na Amarleja, no Conselho de Moura, no Alentejo.
8: Eu estava na Amarleja, às 18h50. Tenho um pagamento, não falo mais.
9: Mas o juiz da instrução não considerou esse facto?
8: Não vou prestar mais declarações.
7: Mas a juíza não atribuiu relevância a esse argumento e decidiu pronunciá-lo exatamente pelos crimes de que já vinha acusado pelo Ministério Público. O caso aconteceu junto ao bingo da Amadora. A vítima atravessava uma passadeira com o sinal verde para peões quando foi colhida por um carro. Caiu inanimada e sofreu lesões graves. Segundo a acusação, o condutor saiu da viatura, aproximou-se da mulher, mas voltou a entrar no carro e fugiu sem pedir ajuda. O caso ganhou dimensão pública.

0: Afonso do Brás e Luís Trigacheiro, neste dia que vai estar uma brasa. Vamos dar uma vista de olhos nas máximas para o dia de hoje, já a seguir. É muito rápido, vamos às compras.
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0: 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E o dia que temos para as temperaturas que temos para esta manhã, este dia 7 de julho, isto continua tudo muito quente. Atenção, mantém-se o alerta vermelho praticamente em todo o litoral, exceto no Algarve. Isto vai de Viana do Castelo, a Braga, ao Porto e por aí adiante. Prevê-se que seja realmente um dia daqueles assim que vai estar uma autêntica brasa. Só para ter uma ideia, ontem Alvalade, em Santiago do Cacém, chegou quase aos 45 graus de temperatura máxima registada. O Porto hoje vai chegar aos 37, volta a subir a temperatura no Porto. Bom dia, Porto. 40 graus é máxima para Leiria, 40 também para Coimbra, 39 a máxima esperada para Lisboa, Beja vai chegar aos 40 e prevê-se máxima de 41 graus para Évora. Também as regiões do interior continuam com temperaturas muito elevadas, a exemplo de Castelo Branco, com 40 graus, ou mesmo os 37 esperados para Vila Real. 39 para Porto Alegre. E é isto, mais um dia para se pôr ao fresco e numa bela sombra. Sempre abrigado. Alerta vermelho, como lhe disse, de norte a sul em todo o litoral, portanto, muito cuidado, há perigo de incêndio. Atenção àquilo que fazemos quando estão estes dias assim muito quentinhos, ok? Belong Together, Mark Hamber, para ouvir aqui na Correio da Manhã Rádio. Bom dia.

Mark Amber, para juntar aqui às músicas que nos dão assim aquela energia e a vontade de acordar, a cantarolar, a caminho do novo dia de trabalho. Obrigado aqui à Correia da Minha Rádio. Fica combinado o encontro com Camilo Lourenço por volta das 7:30, mais minuto, menos minuto. Naturalmente, até lá descobrimos o novo episódio do Fala Barato do Eduardo Madeira. Tudo isto e muito mais aqui na Correia da Minha Rádio. 10 para as 7.

0: Muito bom dia, está com o Correio da Manhã Rádio. Estamos a 7 minutos das 7 da manhã. Temperaturas atuais a instantes. Porto com 17 graus, Lisboa 18, Faro 23. Melhor primeiro, edição das 7 da manhã com Mónica Peixoto. Bom dia, Mónica.
1: Olá, bom dia. Um agente da PSP foi atacado por um passageiro no aeroporto de Lisboa. Teve de ser hospitalizado. As agressões aconteceram ontem à tarde. O agressor estrangeiro foi detido e vai ser presente a juiz, Inês Campana.
2: O suspeito, de 26 anos, mostrou resistência a uma intervenção da Polícia de Segurança Pública e acabou por agredir violentamente um agente da autoridade. Mas antes disso, o homem de nacionalidade estrangeira já tinha atacado um funcionário. O crime aconteceu na tarde desta segunda-feira em pleno aeroporto Humberto Delgado, em Lisboa. O agente da PSP sofreu ferimentos graves e teve de ser transportado para o hospital. O suspeito foi detido pelas autoridades na sala de recolha de bagagens do aeroporto. Entretanto, o ministro da Administração Interna, Luís Neves, condenou o ataque, manifestou solidariedade para com os polícias envolvidos e desejou uma rápida recuperação ao agente ferido.
1: E o passageiro que agrediu o polícia foi detido pela PSP, terá passado a noite no gabinete da Polícia de Segurança Pública no aeroporto de Lisboa. Vai ser hoje presente a juiz para interrogatório judicial. Ministro esconde a empresa do caos dos exames.

0: Mas é hoje a manchete do Correio da Manhã. Segundo o jornal, o ministro da Educação recusa-se a divulgar o nome da empresa ou entidade externa responsável pela digitalização dos exames nacionais. O que é certo é que, por causa de problemas técnicos na digitalização, o Ministério da Educação já teve de adiar por 3 dias a segunda fase dos exames nacionais. Ontem, a plataforma de correção dos exames esteve em manutenção até ao início da tarde, o que impediu os professores de acederem para corrigir os exames. O ministro Fernando Alexandre fala em fragilidades no sistema.
1: No processo não começou bem, começou com uma série de dificuldades informáticas, fundamentalmente, não são as únicas, mas são fundamentalmente dificuldades informáticas que estão a ser ultrapassadas e que nos vão permitir garantir que todos os alunos, no dia 17, quando receberem a avaliação, vão poder consultar a sua prova online, ver a prova que fizeram em formato digital e ver as classificações que tiveram em cada uma das avaliações.
0: O ministro da Educação, Fernando Alexandre, entretanto, alunos, famílias e professores desesperam, com férias em suspenso, sem saber se vão ter as notas dos exames a tempo. Mais de 1000 pessoas já assinaram uma petição que exige a anulação dos exames da primeira fase. As falhas nos exames nacionais são hoje manchete no Correio da Manhã. A Cimeira da NATO começa hoje em Ankara, na Turquia. A expansão da Aliança Atlântica, a produção de armamento e o apoio militar à Ucrânia são temas na agenda. O primeiro-ministro Luís Montenegro vai representar Portugal nesta cimeira. Diogo Carreiro, enviado especial da CMTV e da Correio da Manhã Rádio, está nesta altura em direto a partir de Ankara. Bom dia, Diogo.
2: Olá, muito bom dia, como estão?
0: Muito bom dia. Diogo, esta reunião vai acontecer numa altura em que as relações entre a União Europeia e os Estados Unidos estão mais uma vez tensas, mais uma vez Donald Trump a complicar estas relações entre os dois grandes blocos. Quais são as expectativas? Esta tensão poderá, de alguma forma, interferir nos trabalhos da Cimeira da NATO?
2: A grande questão sempre quando se coloca nestas reuniões, especialmente nesta altura em que Donald Trump tem uma guerra no Médio Oriente que ninguém a queria e que vem ameaçado, e essas ameaças são bem reais, de retirar tropas norte-americanas da Europa, tornam que esta reunião, quando se pergunta exatamente sobre a posição de Donald Trump, é sempre um ponto de interrogação, porque ninguém sabe qual vai ser a posição do presidente norte-americano. Mas aqui há duas partes, não é? A primeira é a parte da Europa, a parte da Ucrânia, e aí parece que há melhores sinais, porque Donald Trump, até da última vez que teve peso e pretende haver uma reunião com Zelensky, portanto acreditamos que aí seja tudo mais tranquilo. E os aliados da NATO também já vão aprendendo como lidar com Donald Trump. Qual é a ideia? Pelo menos o que se pretende é que, de alguma forma, não apoiando a guerra no Médio Oriente, se coloquem um bocadinho ao lado de Donald Trump, com uma exigência, por exemplo, que o Estreito de Hormuz se mantenha aberto na declaração final, que é sempre aquele documento que dá mais ou menos a bússola de como é que correu a reunião, como é que é a conclusão. A grande questão vai ser o dinheiro. A NATO, os países da NATO, nomeadamente Portugal, concordaram em 5% do PIB para a defesa. E passado um ano dessa decisão, é a altura de trazer a pastinha com as contas feitas. Portugal conseguiu, o gabinete do primeiro-ministro contabilizou 2,01%, que era a primeiro passo, mas até aos 5% consistentes ainda falta muito. E Donald Trump está sempre, se me permitem a expressão, a bater nessa tecla: vocês gastam um pouco, nós gastamos mais. Como é que os aliados, nomeadamente Portugal, vai garantir que esses 2% vão chegar aos 5%. E é tudo à volta do dinheiro, neste caso, quem gasta mais e quem gasta menos. A grande questão é saber que surpresa trará Donald Trump com alguma declaração mais, digamos, para incendiar aqui os trabalhos, não é?
0: E para dar alguma tempero, entre aspas, a esta discussão.
2: Mas é sempre essa incerteza. Mas muito curiosa a reunião, e os olhos estão muito postos para aí, não é? A reunião que poderá haver pessoalmente entre Donald Trump e Zelensky. Zelensky quer dar a pedir mais antiaéreas, a ver o que é que Donald Trump, se vai ele próprio abrir os cordões à bolsa.
0: E a responder a esse pedido dos auxílios à Ucrânia. Diogo Carreira, obrigada. Vais continuar então a acompanhar esta Cimeira da NATO.
2: Amanhã teremos pelo menos as primeiras declarações do primeiro-ministro, que chega hoje para aquele jantar mais formal, mas que aí também vamos sentir um bocadinho o pulso, digamos assim, de como é que vão ser, como é que vai ser esta cimeira.
0: Diogo Carreira, obrigada. Diogo Carreira, o enviado especial da CMTV e Correio da Manhã Rádio em Ankara, a acompanhar a cimeira da NATO que começa hoje então na Turquia. Um bebé

0: De 17 meses, sofreu ferimentos graves depois de cair da janela de um segundo andar em Santa Combadão. O menino foi transportado de helicóptero para o Hospital Pediátrico de Coimbra, Mário Freire.
1: O bebê estava em casa de familiares quando a tragédia aconteceu. A queda ocorreu pouco antes das 6 da tarde desta segunda-feira. O menino, de apenas 17 meses, caiu do segundo andar de um prédio localizado no centro de Santa Combadão. Falamos de uma queda de cerca de 7 metros de altura. O bebê foi socorrido no local pelos bombeiros voluntários de Santa Combadão e elementos do INEM. Perante a gravidade dos ferimentos, foi acionado um helicóptero do INEM que aterrou na helipista do quartel dos bombeiros. A aterragem aconteceu já por volta das 8 horas da noite. Suspeita-se que o bebê tenha sofrido traumatismos. A criança deu entrada nas urgências do Hospital Pediátrico de Coimbra, em estado considerado grave.
0: A jornalista Inês Campana e a história deste caso de um bebê de 17 meses que caiu de uma janela de um segundo andar ontem em Santa Combadão está internado no Hospital Pediátrico de Coimbra. Portugal está fora do Mundial de Futebol depois da derrota ontem frente à seleção de Espanha por 1-0. O golo da seleção espanhola foi marcado quase no final do tempo regulamentar. Portugal já não conseguiu pelo menos empatar para ir ao prolongamento. No final do jogo, Cristiano Ronaldo não quis falar da continuidade dele na seleção nacional, mas fez o balanço da partida.
2: Eu não decido as coisas com a cabeça quente. Nem quero mudar a atenção daquilo que foi feito no Mundial por uma decisão pessoal. Isso eu nunca o farei. O balanço que eu faço do Mundial, podíamos ter feito melhor, mas fomos eliminados por uma das equipas também que, no meu ver, possivelmente chegará ou na final ou perto. Acho que foi um jogo bem disputado, sinceramente. Podia dar para qualquer um. Tivemos um pouco azar sofrer ali nos últimos 5 minutos. Mas, como disse ontem, sair de consciência tranquila. Eu dei o meu melhor, demos o nosso melhor. E quando assim é, não há nada a apontar.
3: Mas sentes com vontade de continuar?
2: Não é importante isso agora.
0: Já Roberto Martínez confirmou o jogo de ontem foi o último dele aos comandos da Seleção Nacional.
4: Sim, é certo, é o meu último jogo com a Seleção de Portugal, mas tenho duas notas. Primeiro, agradecer ao povo português, porque foi um período incrível, um orgulho que não posso descrever, tudo aquilo, a força, a energia que tivemos de todos os adeptos, de todo o povo português, foi incrível. Agradecer isso e levo comigo uma memória para toda a vida. Depois agradecer o trabalho dos jogadores, porque foi incrível, jogadores com muito talento, mas foi o compromisso para ser uma equipa. É muito fácil ter bons jogadores na seleção, porque são os melhores jogadores do teu país. O importante é criar equipa e isso começa com a atitude e o compromisso dos jogadores. E tivemos isso.
0: E o adeus de Portugal ao Mundial de Futebol deixou os adeptos, obviamente, desiludidos. A repórter Madalena Salles esteve ontem à noite na Fan Zone do Terreiro do Paço, em Lisboa.
5: Tristeza acima de tudo, Roberto Martínez não soube fazer substituições, tinha muitas opções no banco que poderia ter usado, como Gonçalo Ramos, Trincão, não usou, sobretudo desilusão com Roberto Martínez, acima de tudo, e com a seleção não fez o que tinha que fazer.
6: Boa noite, minha querida.
7: Tem estado aqui sempre na linha da frente nas primeiras horas.
6: Sempre a apoiar até ao fim, minha querida.
7: Bem, mas a linha chegou mesmo ao fim hoje.
6: Foi, mas não faz mal. O interesse é continuar, daqui a 4 anos estamos cá outra vez.
7: Mas sem Cristiano Ronaldo.
6: Não faz mal, há outros.
7: E o que é que sentiu? Esteve aqui sempre na linha da frente, o que é que sentiu?
6: Está triste, não é? Tinha que ter assim na última hora. Mas paciência, que o melhor ganhou e pronto, o que é que está a fazer?
0: Daqui a 4 anos há mais Mundial de Futebol, sem Ronaldo, sem Roberto Martínez, é nesta altura a única certeza dos adeptos. Noutros jogos do Mundial de Futebol, a Bélgica venceu esta madrugada os Estados Unidos por 4-1 e vai jogar agora frente à Espanha nos quartos de final. Hoje às 5 da tarde começa o Argentina-Egito e às 9 da noite o Suíça-Colômbia.
8: Muito bem, Mónica Peixoto com o Grande Jornal das 7, são 7 e 5. Vamos dar uma volta ao trânsito contigo, Luís Silva, até porque és um tipo incrível, pá, incrível, e é impressionante a tua força, e és incrível.
3: E agradeço.
8: Dizer-te que és incrível, é incrível dizer que é incrível. E pronto, vamos embora, amigo.
3: Olha, vou começar pela área do Porto, até porque temos aqui situações novas e uma delas de acidente. É na A44, no sentido Freixo-Coimbrões, é um acidente que ocorreu um pouco antes da saída para a via Engenheiro Edgar Cardoso, portanto em Gaia. É um acidente que envolve algumas viaturas. Segundo informações que disponho, uma delas acabou por capotar e o trânsito está a ficar congestionado neste troço da A44, ou seja, na ligação entre a Ponte do Freixo e Coimbrões. Portanto, muita prudência, este acidente à saída para a via Engenheiro Edgar Cardoso. Temos também nota de um outro acidente, e desta vez é na A43, no sentido Gondomar-Porto. Este acidente ocorreu precisamente um pouco antes da saída para a via de cintura interna. Não há congestionamento a registar, mas é uma situação que requer prudência. Depois, sobram as filas habituais na área do Porto, como é o caso da A44, entre Madalena e Coimbrões, portanto a fila habitual no acesso à A1. Na via de cintura interna já temos intensidade no sentido Arrábida-Freixo junto à saída para a Boa Vista, e também há trânsito mais intenso no final da A3, também no acesso à VCI. Quanto à estrada da circunvalação, a maior intensidade está no sentido Rio Tinto-Matosinhos, à passagem pela zona do Hospital de São João. Vamos até à cidade de Lisboa, também nesta altura com mais trânsito a registar. Temos para já a nota de um acidente ou uma avaria. Esta situação verifica-se no IC19, no sentido Sintra-Lisboa, a seguir ao viaduto da Carel. De qualquer forma, o trânsito está já a ficar bastante acumulado a partir da zona de Tercena. De qualquer forma, o trânsito esse mantém-se lento até à passagem por Queluz. Na A5, já está resolvido o acidente que ocorreu no sentido Lisboa-Cascais, ao quilómetro 12, entre Oeiras e Carcavelos. Portanto, aqui o trânsito está já normalizado. Em direção a Lisboa, nota-se intensidade na zona do Estádio Nacional e no acesso às Amoreiras, mas, por enquanto, um cenário ainda bastante positivo, portanto, praticamente sem paragens. A Marginal é também uma boa alternativa. Na margem sul do Tejo, já se para sensivelmente a partir do primeiro viaduto do Feijó, e chamo a atenção para a Estrada Nacional 10, que já tem também bastante trânsito à passagem pela zona da Quinta do Conde. De qualquer forma, a demora ainda não está a ser acentuada. Fica a referência final para a Avenida Lusíada, portanto já no centro de Lisboa. Há indicação de acidente, portanto próximo da área comercial na zona de Benfica. Portanto, há a Avenida Lusíada com trânsito condicionado. É certo que não há grande congestionamento e daí que requer maior prudência. Informação final para a Calçada de Carris, também já com intensidade de trânsito, mas também com um cenário ainda bastante positivo, tal como acontece nos restantes acessos a Lisboa.
8: Sim, senhor. Não lhe escapa nada. É o nosso Luís Silva com a melhor informação de trânsito aqui na Correio da Manhã Rádio. Que horas são isto? 7:10. 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
8: Bem bom, vai ganhar convites para a estreia, bilhetes duplos na próxima sexta-feira. Entramos assim mesmo no verão, para aproveitar ao máximo, ok? E uma sala de cinema é sempre um sítio fresquinho. Quando dizemos ponha sol fresco, tem tudo a ver. É mesmo para se proteger do sol. Olha, E não é que o Vítor Clay vem cantar exatamente o sol. Ele vai andar por aí, forte hoje. A sério, muito quente.

Vitor Clay, 7:13. Olha o sol. O sol que nos traz o Eduardo Madeira todas as manhãs aqui à Correio da Manhã Rádio. Assim. Não, não.

E a pergunta hoje é: o que achou de mais uma batalha histórica entre Portugal e Espanha? Refinança da Albufeira, estou totalmente acabado, pá. Portugal provocou-me ontem o maior rebentamento que já tive a seguir a duas gêmeas suecas com quem namorei em simultâneo, pá. Elas desmontavam-me todo e parecia um móvel do IKEA, mas só que desmontarem, ficava todo arrebentadinho, pá. Os marafatos dos espanhóis, pá, ganharam. Não tivemos unhas para tocar aquela guitarra, pá. Eu já disse, já tenho o bilhete de volta para dia 19, pá. E marquei para regressar na final do jogo, que era, ainda queria ir apanhar a festa, mas não vai haver festa, né? Olha, e viva Portugal, pá! Viva Portugal! A partir de agora não atendo mais espanhóis no meu restaurante. Querem comer? Vão comer a Valência, a Valladolid. Saliche! Alice Rissol, sou cenógrafa e vegana. Eu não ligo à bola, não gosto de competições, acho que devíamos todos ajudar-nos e a vitória era uma coisa comum. Mas no meu prédio ouvi gritos de alegria e também de dor. E como tenho um Airbnb por cima de mim, a certa altura vi um casal de espanhóis a sair disparado pela janela. Agora não sei se alguém os atirou, se foram eles que decidiram fazer como aquele casal de rooftoppers que se penduram em arranha-céus. Se é isso, escolheram mal o prédio.

0: prédio, porque só tem 3 andares. Enfim, se alguém os atirou, acho que é chato. Se foram eles que se atiraram, acho que é lamentável. O futebol só traz a confusão, pá. É o que eu acho. Saravá e saudinha da boa.
1: Marcelo Rebelo Sousa, ex-presidente da República e atual comentador da CM Rádio. Bom, eu ontem vi o jogo com um grupo de convivas aqui em Cascais, numa tasca, que eu, pronto, eu frequento, e sei dizer que tenho orgulho na nossa seleção, porque vamos a ver uma coisa, os espanhóis são 40 e tal milhões e Portugal são apenas 10 milhões, ou melhor, 11 milhões e meio se contarmos com os entregadores do Uber Eats que cá vivem. Por isso enfrentámos um país gigante, de igual para igual. Posso dizer, sem querer meter-me em bicos dos pés, que somos o Cabo Verde da Europa. E viva Portugal! Olé, olé, olé, olé. Vitalina Banza, tenho 81 anos, mas corpo de 40. Ontem o espírito de Alves Barrota voltou a pairar. Mas infelizmente foi só o espírito, porque o corpo foi todo espanhol. Bom, uma coisa é certa, não há presunto como o espanhol, nem chouriço como o português. O jogo ficou 1-0. Eu pensei que íamos ganhar por 3. E passo aqui a dizer uma coisa em público, visto que agora ando com uma Alexandra Lencastre toda desbocada. Deve ser do calor. Ali também o meu falecido Zé Lopes, já cá não está, por isso posso falar. Eu tive amantes de todo o mundo, mas nunca quis um espanhol. Senti que era uma traição ao meu país. Por isso, eles podem achar que são muito espertos, mas em mim nunca puseram um dedo em cima. Chupa Filipe, chupa Picasso, chupa Guardiola. Viva Portugal!
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3: fala barato do Eduardo Madeira. Olhar para o jogo de ontem da seleção. Até foi simpático, Eduardo. É sempre simpático. É sempre ele que nos ajuda a acordar todas as manhãs aqui no Bom Dia da Correio da Manhã Rádio. São 7h17. Por esta hora damos também sempre um pulinho ao quiosque da Mónica. Mónica, como sempre, começamos pela capa do Correio da Manhã, que é mesmo assim, como diria David Manaia.
4: Capa do Correio da Manhã com vários temas em destaque na manchete. Vamos começar por aí. Ministro esconde a empresa no caos dos exames. Fernando Alexandre está debaixo de fogo. Tem-se recusado a revelar o nome da empresa responsável pela digitalização dos exames nacionais. As famílias desesperam, têm férias em suspenso, não sabem quando, se e quando vão se conhecer as notas dos exames. Grande destaque também na primeira página do Correio da Manhã para a foto de Cristiano Ronaldo com lágrimas nos olhos. Sonho português morreu na praia. A seleção nacional perdeu ontem frente à Espanha e fica assim de fora do Mundial de Futebol. É afastada da prova. Golo no mata-mata derruba Portugal nos descontos. Ronaldo despede sem lágrimas, lê-se no Correio da Manhã. Ainda em destaque no Correio da Manhã, o funeral da Ali Khamenei, a peça do enviado especial a Teherão, Alfredo Leite. Milhões gritam vingança, é o título. Noutros títulos, noutros jornais, o Jornal de Notícias tem praticamente a mesma foto do Correio da Manhã na primeira página. O título em letras grandes é Adiós, Ronaldo em lágrimas na última dança. Destaque na manchete do JN, número de multas de estacionamento dispara este ano para quase 300 por dia no Porto. As infrações duplicam em comparação com 2024, diz o JN. No Jornal Público, uma outra foto, ou foto do momento em que os jogadores espanhóis celebram a vitória, com Cristiano Ronaldo a afastar-se deles, cabisbaixo. Mundial 2026, the end, Portugal volta a tropeçar na Espanha. Na manchete do Público, PSD quase duplica lucro em 2025. PS e Bloco são os únicos a registar prejuízo. No Diário de Notícias, outra foto, imagem do desalento de Cristiano Ronaldo ontem no jogo em que a Espanha afastou Portugal do Mundial. Adeus ao Mundial, Portugal 0, Espanha 1. Na manchete do DN, Portugal é o país do euro que vai sofrer mais pressão nas contas públicas com o envelhecimento da população, é o que indica um estudo europeu. No Jornal de Negócios, A manchete vai para a revisão da população, pode ter efeitos na idade da reforma. O Instituto Nacional de Estatísticas revelou ao Negócios que vai rever os dados que servem de base ao cálculo da esperança média de vida aos 65 anos, isto depois de ter a revisão da população ter mostrado que, afinal, havia mais de 11 milhões de pessoas a residir no país. Destaque também no Negócios para segundo troço de alta velocidade com concorrência garantida. Desculpa, tenho que fazer aqui uma pausa.
3: Com certeza, uma pausa para hidratação, Mónica.
4: Exato, os jogadores podem, porque...
3: Claro que sim.
4: No jornal A Bola, o título é Adiós, a foto de Roberto Martínez a olhar para o ar e a foto de Jorge Jesus. E segundo o A Bola, Jorge Jesus é o escolhido de Pedro Proença para a sucessão. Daí este título da Bola é Adiós e Olá. No jogo, vemo-nos em casa é a manchete e no Record a foto de Cristiano Ronaldo a chorar e o título é Acabou.
3: E acabou. Está feito. Acabou mesmo. Está tão aflita a nossa Mónica Pascoal, está sempre mensagem a chegar. O que é que se passa com a Mónica, tadinha da Mónica? As melhoras rápidas, rápidas melhoras da Mónica. São 7h21. Ah, como é que nós dizemos isto? Meu Deus. 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Daqui a pouco temos a síntese informativa com o nosso Filipe Galanda e naturalmente vamos ao encontro do Camilo Lourenço para um cuidado com a carteira. Estou aqui na dúvida se pergunto ao Camilo Lourenço o que é que achou da seleção. O que é que acha? Acha que lhe devo perguntar? Está bem, pronto, a escolha é sua.

0: Soul Asylum, para matarmos saudades nesta manhã de terça-feira, dia 7 de julho. Bem-vindo, mês de julho. Isto com um bocadinho menos calor. Era mesmo mês à maneira. Vamos às compras num instante e depois temos a síntese informativa. Não tarda nada.
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0: 7h27, vamos lá para a síntese informativa aqui na Correio da Manhã Rádio. Contigo, Filipe Galamba.
4: Portugal está fora do Mundial, a seleção perdeu por 1-0 frente à Espanha. No final, Cristiano Ronaldo deixou em aberto a presença no próximo Europeu.
5: Eu não decido as coisas com a cabeça quente. Nem quero mudar a atenção daquilo que foi feito no Mundial por uma decisão pessoal. Isso eu nunca o farei.
4: Roberto Martínez confirmou a saída da seleção. O treinador agradeceu o carinho do povo português.
6: Sim, é certo, é o meu último jogo com a seleção de Portugal, mas tenho duas notas. Primeiro, agradecer ao povo português, porque foi um período incrível, um orgulho que não posso descrever, tudo aquilo, a força, a energia que tivemos de todos os adeptos, de todo o povo português, foi incrível. Agradecer isso e levo comigo uma memória para toda a vida.
4: Em Lisboa, a repórter Madalena Salles ouviu os adeptos que assistiram ao jogo no Terreiro do Paço.
7: Tristeza acima de tudo, Roberto Martínez. Não soube fazer substituições, tinha muitas opções no banco, poderia ter usado, como Gonçalo Ramos.

0: linha da frente nas primeiras horas.
1: Sempre a apoiar até ao fim, minha querida.
0: Bem, mas a linha chegou mesmo ao fim hoje.
1: Foi, mas não faz mal. Interessa é continuar, daqui a 4 anos estamos cá outra vez.
2: Cabeça erguida, vamos, vamos que vamos. 2030, ah, de novo, vamos sonhar. 2030 será aqui, não é? Em casa, então.
3: Portugal foi eliminado do Mundial, perdeu por 1-0 frente à Espanha. Uma criança de 2 anos ficou gravemente ferida depois de cair de uma varanda em Santa Combadão. A vítima foi transportada de helicóptero para o Hospital de Coimbra. Reportagem de Mário Freire.
4: São lesões graves com suspeita de traumatismos que a criança de 17 meses sofreu após a queda de um segundo andar, sensivelmente a 7 metros de altitude, quando estava então em casa de familiares. Foi assistido no local pelas equipas de emergência pré-hospitalar, quer dos bombeiros voluntários de Santa Combadão, quer também pelos elementos do INEM. O menino deu a entrada então na urgência do Hospital Pediátrico e permanece em observações.
3: As circunstâncias da queda estão a ser investigadas. As falhas no abastecimento de água em Almada continuam a afetar moradores e comerciantes. A situação motivou um protesto junto à sede dos Serviços Municipalizados de Água e Saneamento da Almada.
5: Onde é que está a Inês de Medeiros? Ela se apresenta aqui! Onde é que ela está? Está a tomar banhinho? Está a tomar banho? Eu quero ver aqui a Inês de Medeiros agora! Uma vergonha! São mentirosos! São criminosos!
6: Com 42 graus, tivemos sem água a maior parte do tempo. Comprar garrafas para as crianças. Eu moro no Feijó, portanto, também tenho estado já há mais de, supostamente, 3 semanas, quase um mês, constantemente sem água.
3: Segundo os SEMAS da Almada, o abastecimento de água só deverá estar totalmente normalizado no próximo ano. O município estuda medidas para minimizar o problema e há um cordão humano silencioso marcado para quarta-feira na costa da Caparica. Uma rixa que envolveu dezenas de pessoas terminou com 3 feridos na rua Cidade do Recife, no Porto. Um dos homens foi esfaqueado no pescoço e num braço, Fernando Coelho.
7: Ao que apuramos, um grupo de amigos aguardava a chegada de outro elemento quando foi surpreendido por cerca de 30 pessoas, entre elas 2 mulheres. As causas do confronto continuam por esclarecer. A PSP ainda está a investigar, mas no local moradores dizem que terá sido por negócios ligados à droga que os desacatos ocorreram. Um homem, de 29 anos, sofreu golpes de arma branca no pescoço e num braço e foi ainda agredido nas pernas com um taco de golfe. Outro homem, de 25 anos, ficou ferido num pé depois de ter sido atropelado durante os desacatos. Uma terceira vítima, de 26 anos, sofreu agressões na face.
3: Quando a PSP chegou ao local, os suspeitos já tinham fugido. Para já não há detenções. O ministro da Educação está a esconder o nome da empresa ou da entidade externa responsável pelo caos na classificação dos exames do ensino secundário. Ouvido na Comissão Parlamentar de Educação e Ciência, o ministro voltou a ser confrontado com a questão, mas remeteu-se ao silêncio. O ministro esconde a empresa do caos nos exames é a manchete do Correio da Manhã desta terça-feira. Arranca hoje em Ankara a cimeira anual da NATO. Os líderes dos 32 Estados-membros vão discutir o investimento em defesa, o reforço da produção de armamento e o apoio à Ucrânia. Luís Montenegro participa na reunião. A presença de Donald Trump também é esperada. O Diogo Carreira está na Turquia a acompanhar a cimeira dos líderes da Aliança Atlântica.
8: É uma reunião que todos pensam que, por um lado, em relação à Ucrânia, será mais ou menos tranquila. A grande questão, e é essa sempre a dúvida nestas reuniões com a presença do presidente norte-americano, é qual a posição que vai tomar. Se uma América junto dos aliados, com a promessa de defender, por exemplo, a Ucrânia, ou se uma América mais dura a pedir mais dinheiro, mais investimento e até uma América que diz que os aliados falharam, por exemplo, na guerra do Médio Oriente. Esta reunião começa com um jantar e depois o grande dia é quarta-feira, depois dessas reuniões formais e com o encontro também de António Costa com o Presidente do Conselho Europeu, com o Presidente da Turquia.
3: Diogo Carreira, na Turquia. O Irão deu início às cerimónias fúnebres do líder supremo, Al-Khamenei. O caixão coberto com a bandeira do Irão seguiu em procissão, juntamente com os dos familiares mortos no ataque aéreo a 28 de fevereiro. Reportagem em Teherão, de Alfredo Leite.
9: Depois desta cerimónia intensa aqui em Teherão, o corpo do líder supremo segue para a cidade de Qom, uma cidade importantíssima para os xiítas de todo o mundo. E depois, na quarta-feira, uma novidade também deste funeral, o corpo segue para o Iraque, para o país vizinho, para as cidades de Najaf e Karbala. E então depois, na quinta-feira, em Mashhad, será enterrado Ali Khamenei, na terra que o viu nascer.
3: Milhares de pessoas despedem-se do Ayatollah Al-Khamenei, morto em ataques norte-americanos e israelitas.
10: Muito bem, Filipe Galamba, com a síntese informativa das 7:30. Temos encontro daqui a pouco com o Camilo Lourenço. Ligado à Correio da Manhã Rádio, como sempre, indispensável, eu não me custa recordar isto, porque temos todos os dias um showbiz com a Luísa Jeremias, depois das 10 da manhã. Costuma ouvir? Bom gosto seu.
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10: Estamos a 25 minutos das 8 da manhã. Bom dia, Camilo Lourenço. Eu perguntei aqui aos nossos ouvintes o que se eventualmente deveria ou não perguntar-te sobre o jogo de ontem da nossa seleção. E todos disseram assim, epá, pergunto. E o que é que tu tens a dizer?
13: Olha, tenho que
10: eu disse
13: dizer
10: que a responsabilidade que era de quem nos não, ouve. É deste senhor e desta senhora, atenção.
13: Sim, tenho a dizer aquilo que se percebeu ontem, que eu estava muito incomodado com a cena, não é? Já ontem estava a prever o que ia acontecer, como perceberam pelo meu tom. E até ontem até deu para fazer outra coisa. Eu, em vez de ter dito certificados de tesouro, disse certificados de aforro.
10: Pois o Luís Silva até estava aqui a dizer, eu por acaso é pá, eu estava na
13: até
10: dúvida,
13: estava é. Eu estava tão baralhado e tão incomodado com as idiotices do treinador.
10: Mas fica descansado, não te vamos substituir ao intervalo. Ficas lá até aos 90 minutos. Não,
13: okay. Isso aí eu não sou como o Ronaldo. E só percebi isso, descansado. Porque houve um espectador que me ligou a seguir a dizer assim, ó, Camilo, acho que você está baralhado, porque em vez de dizer se caso do tesouro, disse se caso do forno. É verdade. Estava a falar dos casos do tesouro. Mas o que é que eu acho? Olha, primeiro espero que o Ronaldo não, agora diz que não vai mais a mundiais, espero que ele não se lembre de ir ao próximo europeu, sinceramente.
10: Não foi culpa do Ronaldo ontem, a verdade seja.
13: Não, o problema não é o Ronaldo, o problema é as decisões do treinador que foram erradas do princípio até ao fim, ponto. Esse é que é o problema. Já disse aqui várias vezes, treinar é como gerir uma empresa. E portanto, há erros que se pagam caros.
10: É verdade.
13: E já agora é assim, eu não vou individualizar, mas acho que ontem, a partir da primeira parte, o Gonçalo Ramos devia ter estado no lugar do Ronaldo, ponto.
10: Havia muitos
13: fora mais alguns equívocos que foram. Sim, mais as substituições que foram mal feitas, mas enfim.
10: Com tanto jogador cansado e com tanto no banco, meu Deus. Mas pronto, olha, nem eu nem tu percebemos muito disto, portanto. Vamos lá para o cuidado com a carteira. Vamos embora.
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10: Mas tenho aqui uma chamada de atenção a tua para o Jornal de Negócios. Revisão da população pode ter efeitos na idade da reforma. O que tens a dizer sobre isto, Camilo?
13: O que é que tenho a dizer sobre isto? Olha, isto é assim, primeiro, quando o INE anunciou que nós não éramos 10,4, mas 11,4 milhões, ou seja, que nós temos mais 1,6 milhões de imigrantes, isto obrigou-nos a repensar uma série de coisas. Uma delas foi qual é a riqueza por cabeça, ou seja, o PIB per capita. Porque esse PIB per capita vai descer porque subiu, o PIB mantém-se o mesmo, mas subiu o número da população. Portanto, aquilo que é a riqueza produzida por cada um tem uma queda inevitável. É verdade que nas últimas duas semanas o Ministro das Finanças e o antigo Ministro das Finanças, Mário Centeno, vieram dizer, ah, está bem, mas o PIB também vai ser revisto. É verdade, só que a diferença entre o morador e o denominador não vão ser as mesmas. Portanto, eu sinceramente acho que o PIB per capita vai cair, medido nos últimos anos. Agora, isto também tem implicações a outros níveis, nomeadamente este que o Jornal de Negócios diz hoje, que é referido pelo Instituto Nacional de Estatística. A pergunta que toda a gente que deve estar a ouvir isto nesta altura deve estar a fazer é, mas espera aí, a idade de reforma vai subir ou vai descer? É muito simples explicar. O nosso sistema prevê que quanto mais tempo nós vivamos, mais tarde nos reformemos. Ou seja, aumenta aquele índice que é calculado anualmente pelo INE da esperança de vida. E em função desse índice determina-se se a idade de reforma sobe ou a idade de reforma desce. O que é que tem acontecido até agora? O índice tem subido, ou seja, nós vivemos mais, o indicador aponta para viver mais. Uhum. E portanto, se vivemos mais, formamos mais tarde. Agora, qual é o efeito que isto vai ter, nós ainda não sabemos, mas há uma coisa que podemos dizer. Se este influxo de população nova ajudar a aumentar a idade, a esperança de vida, perdão, a idade de reforma vai aumentar. Se acontecer o contrário, ela vai descer. Pergunta seguinte: é mais provável que aconteça o quê? Que desça ou que suba? Eu, antecipando, julgo que é mais fácil pensar em subir. Uhum. Mas o valor final, Júlio, só aparecerá quando o INE divulgar aquilo que é o indicador da esperança de vida em função deste recálculo da população. Portanto, vamos ter que esperar para pensar nisto. Mas há uma coisa que eu gostava de deixar ficar às pessoas, que é, pá, não se iludam. Por mais que haja uma inflexão aqui ou ali, a tendência de médio prazo é para nós vivermos mais. E, portanto, se é para vivermos mais, quer dizer que mais a tendência tarde. Também é mais para tarde. Formarmos mais tarde. E, portanto, a missão seguinte, que é um esforço que eu tento que os portugueses façam cada vez mais, que é obviamente de forma modesta, que é comecem a tentar, de todas as formas possíveis, a criar um pé de meia ao lado para ajudar a quê? A ter uma alternativa quando a gente se reforma, porque a tendência vai ser cada vez mais no sentido de aquilo que é a reforma oficial ou pública ser mais fraquinha, ser mais pobre, por causa precisamente das dificuldades que o sistema de pensões está a enfrentar.
10: Muito bem. Camilo, amanhã é a mesma hora, amigo?
13: Grande, claro que sim.
10: Até amanhã.
13: Cuidado
10: até amanhã.
13: Com a carteira. Grande cuidado abraço. Até amanhã.
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10: 20 para as 8, ainda damos uma volta ao trânsito num instante com o nosso Luís Silva. Anda, Luís, anda. Temos um alertazinho?
15: Temos até dois para a cidade do Porto. São dois acidentes que estão a ser resolvidos. Um deles na A44 é no sentido Freixo Coimbrões, uma viatura que capotou junto à saída para a Via Engenheiro Edgar Cardoso. Portanto, o trânsito está a ser desviado precisamente para esta saída, já que a viatura que capotou está a obstruir as duas vias de rodagem da A44. Portanto, é uma situação a ter em conta e de evitar, até porque o trânsito está congestionado. Depois temos outro acidente na A43, fica aqui a correção. Este acidente ocorreu no sentido Gondomar, via de cintura interna, ocorreu precisamente na zona da Campanhã e o trânsito também está a ficar congestionado. Aliás, a fila está muito próximo da saída para a estrada da Circunvalação. Temos também para já mais trânsito na A28, nomeadamente no troço entre Ponte Lessa e o acesso à A4. Na A3 também já se para entre Águas Santas e a Circunvalação e depois temos a Via Norte, como é habitual, já com paragens na zona da Maia e também há passagem por padrão de Légua. Tudo isto em direção à VCI. Quanto à cidade de Lisboa, nesta altura o cenário também é de mais trânsito nos principais acessos. Temos para já dificuldades no IC19, tudo isto em consequência de um pequeno toque que ocorreu um pouco antes da saída para Queluz, no sentido Sintra-Lisboa. As viaturas envolvidas já estão na berma. O que é certo é que o trânsito acumulou desde Tercena até Queluz e também já há paragens em Pinamanique, paragens que se iniciam na zona de Alfragide. De Cascais para Lisboa, a A5 é o que oferece mais trânsito, entre Oeiras e o Estádio Nacional, com muitas paragens, e depois, no final da descida de Monsanto para as Amoreiras. A Marginal pode ser um bom percurso alternativo, mas atenção porque há uma situação de acidente ou avaria à passagem pelo Alto da Boa Viagem. É um cenário que pode vir a alterar-se muito brevemente. Na Avenida de Ceuta também temos a referência de acidente acidente é precisamente no sentido Praça de Espanha Alcântara. A segunda circular também tem paragens à passagem pelo Campo Grande, essencialmente no sentido Sacavém-Benfica. Além do Campo Grande, também se para neste sentido na zona da Encarnação. Referência final para a fila na A2, para a ponte 25 de Abril, está na Baixa de Correios.
10: Sim, senhora. Luís Silva, atento ao trânsito para que não se perca por aí por maus caminhos. Vamos às compras num instante e depois descobrimos as músicas da vida de João Ferreira do Canal Now.
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Olá a todos, sou o João Ferreira, sou jornalista do Não. Fui aqui desafiado pela Correio da Manhã Rádio para revelar duas das músicas mais importantes da minha vida. Vamos a isto. A primeira música é o Sunday Bloody Sunday, dos U2. É uma música muito importante para mim. Aliás, está ligada...

Privilégio de ir com o meu grande amigo Jorge Vox ver os U2 a Madrid, e quando voltámos, durante umas boas semanas, fomos os heróis da escola. Na sequência disso, na Amadora existiam muitas rádios piratas e nós fomos convidados para ser entrevistados numa dessas rádios. Entretanto, o senhor dono da rádio, que também era amigo da família do Jorge Vox, gostou muito de nós, e este vosso amigo, neste caso eu, começo a fazer rádio com o meu amigo Jorge, porque fomos a uma rádio pirata, fomos entrevistados sobre a nossa experiência de termos visto o concerto dos U2 em Madrid. O senhor gostou muito de nós, da maneira como nós falávamos, eventualmente, não sei, e foi assim que eu comecei a fazer rádio. Devo isso aos U2.

antes sublinhar que eu devo o início da minha carreira na rádio aos YouTube. Segunda música, uma das segundas músicas mais importantes da minha vida, Timor, dos Trovão. Para além de ser uma música absolutamente maravilhosa e mágica, em 1999, pouco tempo depois do referendo em Timor-Leste, em que Portugal se uniu em defesa do povo timorense, eu, como jornalista da SIC, fui fazer uma reportagem a um concerto que os Trovão deram, na altura, a pedido do Presidente da República, Jorge Sampaio, na Expo. E há um momento verdadeiramente especial, arrepiante, em que é o momento em que os Trovão tocam essa canção. Porque houve ali uma harmonia, uma comunhão de todas as pessoas que estavam presentes nesse espetáculo. E eu, por motivos profissionais, poucos meses depois, fui para Timor como enviado especial da SIC, onde fiquei 3 meses. Foi uma experiência absolutamente maravilhosa, porque eu cheguei, em termos profissionais, não é? Para além de ter sido muito dura, porque eu cheguei a Dili, ainda vi casas arder, não havia rigorosamente nada, estavam lá as forças das Nações Unidas, tinham entrado há pouco tempo, e eu cheguei lá no início de dezembro, fiquei lá 3 meses, fiz reportagens muito, muito especiais, consegui mesmo fazer 1 ou 2 exclusivos mundiais, e foi uma experiência absolutamente avassaladora para mim em termos pessoais e em termos profissionais. E ainda hoje, sempre que ouço essa música, fico emocionalmente muito, num estado muito, muito frágil, porque me remete para esses meus 3 meses em Timor, que foram uma experiência absolutamente fantástica. Olá.

0: só para relembrar, eu sou o João Ferreira, jornalista do Now. Espero que tenham gostado destas duas das músicas mais importantes da minha vida. Continuem a ouvir a Correio da Manhã Rádio.
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2: Grande João Ferreira. Estamos a 7 minutos das 8 da manhã. Deixe-me dar aqui uma vista de olhos nas temperaturas atuais. Há instantes, Lisboa com 19 graus, Porto 17. Faro já com 25. Melhor primeiro, vamos para o Grande Jornal das 8. A edição é de Mónica Peixoto. Mónica.
3: Olá, bom dia. Os distritos de Bragança, Guarda, Castelo Branco, Porto Alegre, Évora, Beja e Faro estão hoje em alerta laranja por causa do calor. Viana do Castelo, Braga, Porto e Aveiro são os únicos distritos de Portugal continental sem alertas. Estão a verde no mapa do IPMA. Os restantes distritos estão em alerta amarelo. Depois da vaga de calor dos últimos dias, as temperaturas baixam, mas ainda assim mantêm-se elevadas no interior do país. Um agente da PS foi atacado por um passageiro no aeroporto de Lisboa. Teve de ser hospitalizado. As agressões aconteceram ontem à tarde. O agressor estrangeiro foi detido pela PSP e vai ser presente a juiz, Inês Campana.
4: O suspeito, de 26 anos, mostrou resistência a uma intervenção da Polícia de Segurança Pública e acabou por agredir violentamente um agente da autoridade. Mas antes disso, o homem de nacionalidade estrangeira já tinha atacado um funcionário. O crime aconteceu na tarde desta segunda-feira em pleno aeroporto Humberto Delgado, em Lisboa. O agente da PSP sofreu ferimentos graves e teve de ser transportado para o hospital. O suspeito foi detido pelas autoridades na sala de recolha de bagagens do aeroporto. Entretanto, o ministro da Administração Interna, Luís Neves, condenou o ataque, manifestou solidariedade para com os polícias envolvidos e desejou uma rápida recuperação ao agente ferido.
3: O passageiro que agrediu o funcionário do aeroporto e um agente da PSP passou a noite à guarda da polícia. Vai ser hoje presente a juiz para interrogatório judicial. Ministro esconde a empresa do caos dos exames. É hoje a manchete do Correio da Manhã. Segundo o jornal, o ministro da Educação recusa-se a divulgar o nome da empresa ou entidade externa que está responsável pela digitalização dos exames nacionais. O que é certo é que, por causa de problemas técnicos, o Ministério da Educação adiou por 3 dias a segunda fase dos exames nacionais e também ontem a plataforma de correção dos exames esteve inacessível para grande parte dos docentes, estava em manutenção e por isso os professores não puderam corrigir as provas. O ministro Fernando Alexandre fala em fragilidades no sistema.
5: No processo não começou bem, começou com uma série de

0: Dificuldades informáticas, fundamentalmente, não são as únicas, mas são fundamentalmente dificuldades informáticas que estão a ser ultrapassadas e que nos vão permitir garantir que todos os alunos, no dia 17, quando receberem a avaliação, vão poder consultar a sua prova online, ver a prova que fizeram em formato digital e ver as classificações que tiveram em cada uma das avaliações.
1: Entretanto, o PCP avançou com o agendamento putestativo de uma audição urgente do Ministro da Educação no Parlamento. Há pouco, no canal Now, Cristina Mota, da Missão Escola Pública, disse que ainda há professores que não estão a conseguir aceder à plataforma de correção dos exames nacionais. Quanto à manchete hoje do Correio da Manhã, Cristina Mota diz que desde o início que o movimento tenta saber quem está responsável pela digitalização dos exames.
2: Essa é a grande questão. E tem sido a questão que a Missão Escola Pública tem levantado desde o dia 23 de abril. Quem está a ganhar, efetivamente, com este processo, digamos que apressado, da digitalização? Nós questionámos desde logo, desde o dia 23 de abril, que temos colocado questões, colocámos-las diretamente ao Ministério da Educação e, posteriormente, portanto, à CADA, portanto, que permite aceder aos documentos administrativos. Não tivemos resposta. O Sr. Ministro esteve na Comissão de Educação, Parlamento, e também não deu resposta.
1: Cristina Mota, da Missão Escola Pública e o caos nos exames nacionais, tema hoje que faz manchete no Correio da Manhã. A Câmara da Almada está a contactar a Agência Portuguesa do Ambiente, o objetivo licenciar com urgência novos furos de captação de água. Em comunicado, a autarquia diz que essa seria a solução mais rápida para resolver as falhas no abastecimento de água no concelho. A Câmara da Almada criou, entretanto, um gabinete de crise e ativou ontem um plano de contingência. Ontem também vários moradores e comerciantes protestaram junto aos serviços municipalizados da Almada para exigir a normalização do abastecimento de água no concelho. O Instituto Nacional de Estatística vai rever os dados sobre a esperança média de vida aos 65 anos, o que poderá levar a um novo cálculo da idade da reforma. Segundo o Jornal de Negócios, as novas contas estão relacionadas com a revisão em alta da população portuguesa. Há pouco, na rubrica Cuidado com a Carteira, Camilo Lourenço deixou uma certeza.
3: Se este influxo de população nova ajudar a aumentar a idade de esperança de vida, a idade de reforma vai aumentar. Se acontecer o contrário, ela vai descer. Pergunta seguinte: é mais provável que aconteça o quê? Que desça ou que suba? Eu, antecipando, julgo que é mais fácil pensar em subir. Uhum. Mas o valor final, julgo, só aparecerá quando o INE divulgar aquilo que é o indicador da esperança de vida em função deste recálculo da população. Portanto, vamos ter que esperar para pensar nisto.
1: O comentário de Camilo Lourenço no Cuidado com a Carteira, a propósito da manchete hoje do Jornal de Negócios. A Cimeira da NATO começa hoje em Ankara, na Turquia. A expansão da Aliança Atlântica, a produção de armamento e o apoio militar à Ucrânia estão na agenda. Mais uma vez, a tensão das relações entre Estados Unidos e Europa promete dominar os trabalhos, nomeadamente por causa do compromisso dos países aliados em investir 5% do PIB em armamento. É o que explica o enviado especial da CMTV e da Correio da Manhã Rádio Ankara, Diogo Carreira.
4: Países da NATO, nomeadamente Portugal, concordaram em 5% do PIB para a defesa e, passado um ano dessa decisão, é a altura de trazer a pastinha com as contas feitas. Portugal conseguiu, o Gabinete do Primeiro-Ministro contabilizou 2,01%, que era a primeiro passo, mas até aos 5% consistentes ainda falta muito. E Donald Trump está sempre, se me permite a expressão, a bater até essa tecla: vocês gastam um pouco, nós gastamos mais. Como é que os aliados, nomeadamente Portugal, vai garantir que esses 2% vão chegar aos 5%. E é tudo à volta do dinheiro, neste caso, quem gasta mais e quem gasta menos. A grande questão é saber que surpresa trará Donald Trump.
1: Expectativas para a Cimeira da NATO, que começa hoje em Ankara, na Turquia. Portugal está fora do Mundial de Futebol, perdeu ontem frente à Espanha por 1-0. O golo da seleção espanhola foi marcado quase no final do tempo regulamentar. Portugal já não conseguiu, pelo menos, empatar a partida para ir a prolongamento. No final do jogo, Cristiano Ronaldo não quis falar da continuidade dele na seleção nacional.
5: Eu não decido as coisas com a cabeça quente. Nem quero mudar a atenção daquilo que foi feito no Mundial por uma decisão pessoal. Isso eu nunca o farei. o balanço que eu faço

0: ciclo para o selecionador Roberto Martínez, mas também provavelmente para alguns, para não dizer muitos, jogadores. Portugal não fez por merecer mais. Uma equipa neste Mundial com demasiados jogadores fora de forma, ou pelo menos aparentavam. Uma equipa sem alma. Foi um Mundial igual a tantos outros, muito aquém das expectativas. Roberto Martínez sai, abre-se a porta escancarada a Jorge Jesus. Eu espero que não nos venha algum dia falar de numerologia, como fez o até ontem selecionador, que nos disse que acreditava muito no número 6. Ora bem, perdemos no dia 6 com um gol de um número 6 da Espanha. Há coisas que nem dá para rir, só mesmo para chorar.
1: Pedro Sousa com o seu Ouro e Lata de hoje. 8 e 10.
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1: Juntos neste Acordar para que Nada lhe Falte aqui todos os dias na Correio da Manhã Rádio, fazemos gosto de juntar a equipa e a equipa já está por cá. É mesmo assim, como diria a personagem de Eduardo Madeira, David Manaia. A vida é assim, não é? No entanto, a rádio e a música têm destas coisas. Esta música assenta mesmo bem, vá-se lá perceber. A quem? Até rima.

0: 8h15, ligado aqui à Correio da Manhã Rádio, é a hora do Fala Barato do Eduardo Madeira. Anda cá, Eduardo. Não mudes.
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2: E a pergunta hoje é: o que achou de mais uma batalha histórica entre Portugal e Espanha? Refinança da Albufeira, estou totalmente acabado, pá. Portugal provocou-me ontem o maior rebentamento que já tive a seguir a duas gêmeas suecas com quem namorei em simultâneo, pá. Elas desmontavam-me todo e parecia um móvel do IKEA, mas só que desmontarem.

0: ficava todo arrebentadinho, pá. Os marafatos, os espanhóis, pá, ganharam. Não tivemos unhas para tocar aquela guitarra, pá. Eu já disse, já tenho o bilhete de volta para dia 19, pá. E marquei para regressar na final do jogo, que era, ainda queria ir apanhar a festa, mas não vai haver festa, né? Olha, e viva Portugal, pá! Viva Portugal! A partir de agora não atendo mais espanhóis no meu restaurante. Querem comer? Vou comer a Valência, a Valladolid. Saliche!
1: Alice Rissol, sou cenógrafa e vegana. Eu não ligo à bola, não gosto de competições. Acho que devíamos todos ajudar-nos e a vitória era uma coisa comum. Mas no meu prédio eu ouvi gritos de alegria e também de dor. E como tenho um Airbnb por cima de mim, a certa altura vi um casal de espanhóis a sair disparado pela janela. Agora não sei se alguém os atirou, se foram eles que decidiram fazer como aquele casal de rooftoppers que se pendura em arranha-céus. Se é isso, escolheram mal o prédio, porque só tem 3 andares. Enfim, se alguém os atirou, acho que é chato. Se foram eles que se atiraram, acho que é lamentável. O futebol só traz a confusão, pá. É o que eu acho. Saravá e saudinha da boa.
2: Marcelo Rebelo Sousa, ex-presidente da República e atual comentador da CM Rádio. Bom, eu ando a ver o jogo com um grupo de convivas aqui em Cascais, numa tasca, que eu, pronto, eu frequento, e sei dizer que tenho orgulho na nossa seleção. Porque vamos a ver uma coisa, os espanhóis são 40 e tal milhões e Portugal são apenas 10 milhões, ou melhor, 11 milhões e meio se contarmos com os entregadores do Uber Eats que cá vivem. Por isso enfrentámos um país gigante, de igual para igual. Posso dizer, sem querer meter-me em bicos dos pés, que somos o Cabo Verde da Europa. E viva Portugal, olé, olé, olé, olé.
3: Vitalina Banza, tenho 81 anos, mas corpo de 40. Ontem o espírito de Alves Barrota voltou a pairar. Mas infelizmente foi só o espírito, porque o corpo foi todo espanhol. Bom, uma coisa é certa, não há presunto como o espanhol, nem chouriço como o português. O jogo ficou 1-0. Eu pensei que íamos ganhar por 3. E passo aqui a dizer uma coisa em público, visto que agora ando com uma Alexandra Lencastre toda desbocada. Deve ser do calor. Aliás, também o meu falecido Zé Lopes já cá não está, por isso posso falar. Eu tive amantes de todo o mundo, mas nunca quis um espanhol. Senti que era uma traição ao meu país. Por isso, eles podem achar que são muito espertos, mas em mim nunca puseram um dedo em cima. Chupa Filipe, chupa Picasso, chupa Guardiola. Viva Portugal!
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5: Grande fala barato, todos os dias surpreendente com o nosso Eduardo Madeira, para que a sua manhã seja diferente e seja sempre muito animada. Todas as manhãs passa aqui pelo Bom Dia. Digo-lhe já muito, muito, muito obrigado.
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5: Faz muito bem. Está reunida a equipa da Correio da Manhã Rádio, por cá Mónica Peixoto, Filipe Galamba e o nosso Luís Silva, num qualquer alerta de trânsito a qualquer momento.

0: 8h22, ligado aqui à Correio da Manhã Rádio. 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Embora, vamos para a síntese informativa, prontinha com o Filipe Galanda. Anda.
1: As falhas no abastecimento de água em Almada continuam a afetar moradores e comerciantes. A situação motivou um protesto junto à sede dos Serviços Municipalizados de Água e Saneamento de Almada.
2: Onde é que está a Inês de Medeiros? Ela se apresenta aqui! Onde é que ela está? Está a tomar banhinho? Está a tomar banho? Eu quero ver aqui a Inês de Medeiros agora! Uma vergonha! São mentirosos! São criminosos!
3: Com 42 graus, tivemos sem água a maior parte do tempo. Comprar garrafas para as crianças. Eu moro no Feijó, portanto, também tenho estado já há mais de, supostamente, 3 semanas, quase um mês, constantemente sem água.
1: Perante as sucessivas falhas no abastecimento de água em Almada, foi ativado um plano de contingência dos SEMAS e criado um gabinete de crise. O Nuno Gil Ferreira está esta manhã na Costa da Caparica. A falta de água continua a ser um problema no concelho de Almada.
4: Bom, por aquilo que consegui perceber no mercado aqui da zona da Costa da Caparica, a verdade é que estes problemas mantêm-se. A falta de água é generalizada e há muita gente que se queixa desta falta de água nas casas, que, como acontecia durante o dia de ontem, acaba ainda por chegar com alguma pressão à casa das pessoas, mas que, com o passar das horas, acaba por ficar sem qualquer pressão. Aquilo que também sabemos é que a SEMAS de Almada já prometeu que até ao próximo ano tudo estaria resolvido. A verdade é que até ao próximo ano ainda falta muito tempo e as pessoas de Almada queixam-se da falta de água.
1: Nas redes sociais está a ser divulgado um apelo à participação num cordão humano silencioso marcado para amanhã na Costa da Caparica para exigir uma solução urgente para a falta de água. O influenciador Tiago Grila vai a julgamento por atropelar uma mulher na Amadora e fugir sem prestar auxílio. A juíza decidiu levá-lo a julgamento nos exatos termos da acusação do Ministério Público, Gonçalo Gato.
5: Esta segunda-feira, à saída do tribunal, alegou que, naquele dia, estava na Amarleja, no Conselho de Moura, no Alentejo.
6: Eu estava na Amarleja, às 18h50. Tenho um pagamento, não falo mais.
7: Mas o juiz de instrução não considerou esse fato?
6: Não vou prestar mais declarações.
5: Mas a juíza não atribuiu relevância a esse argumento e decidiu pronunciá-lo exatamente pelos crimes de que já vinha acusado pelo Ministério Público. O caso aconteceu junto ao bingo da Amadora. A vítima atravessava uma passadeira com o sinal verde para peões quando foi colhida por um carro. Caiu inanimada e sofreu lesões graves. Segundo a acusação, o condutor saiu da viatura, aproximou-se da mulher, mas voltou a entrar no carro e fugiu sem pedir ajuda. O caso ganhou dimensão pública depois de, em fevereiro do ano passado, Tiago Grila afirmar, em tom de brincadeira, que tinha atropelado uma pessoa e fugido.
6: Atropelei uma pessoa e fugi. A sério?
5: Mais tarde recuou e garantiu que tudo não passava de uma mentira e de uma estratégia de marketing, mas estratégia de marketing ou não, Tiago Grila vai mesmo a julgamento e arrisca-se a uma pena de prisão efetiva superior a 5 anos.
1: O homem está acusado dos crimes de ofensa à integridade física por negligência, omissão

0: cartão de auxílio e condução sem carta. O Ministro da Educação está a esconder o nome da empresa ou da entidade externa responsável pelo caos na classificação dos exames do ensino secundário. Ouvido na Comissão Parlamentar de Educação e Ciência, o Ministro voltou a ser confrontado com a questão, mas remeteu-se ao silêncio. O Ministro esconde a empresa do caos nos exames é a manchete do Correio da Manhã desta terça-feira. A revisão dos dados da população poderá ter impacto na idade da reforma. A decisão surge depois do Instituto Nacional de Estatística ter revisto em alta a população residente em Portugal, jornalista Bárbara Cardoso.
1: Os dados mais recentes indicam que no ano passado havia 11 milhões e 400 mil residentes em Portugal, com os estrangeiros a pesar em 14%. Uma revisão em alta feita há duas semanas pelo Instituto Nacional de Estatística, que vai ter impacto numa série de indicadores macroeconómicos, mas vai também obrigar a rever as tábuas de mortalidade, um trabalho que o INE garante que vai fazer. É através destes cálculos que se determina a esperança média de vida aos 65 anos, que por sua vez dita a idade da reforma e o fator de sustentabilidade nos termos da legislação que o Governo tem dito que é para manter.
0: Para já, o INE não indica quando fará a revisão, que períodos serão abrangidos, nem se os novos cálculos poderão ter impacto nas condições de acesso à reforma. A notícia é hoje um principal destaque do Negócios. Portugal está fora do Mundial, a seleção nacional perdeu por 1-0 frente à Espanha. No final, Cristiano Ronaldo deixou em aberto a presença no próximo europeu.
2: Eu não decido as coisas com a cabeça quente. Nem quero mudar a atenção daquilo que foi feito no Mundial por uma decisão pessoal. Isso eu nunca o farei.
0: Roberto Martínez confirmou a saída da seleção nacional. O treinador agradeceu o carinho do povo português.
3: Sim, é certo, é o meu último jogo com a seleção de Portugal, mas tenho duas notas. Primeiro, agradecer ao povo português, porque foi um período incrível, um orgulho que não posso descrever, tudo aquilo, a força, a energia que tivemos de todos os adeptos, de todo o povo português, foi incrível. Agradecer isso e levo comigo uma memória para toda a vida.
0: O repórter Pedro Neves de Sousa tem estado nos Estados Unidos a acompanhar a seleção e faz agora o balanço da eliminação de Portugal do Mundial.
4: O sentimento entre os portugueses aqui nos Estados Unidos é de revolta e também de desilusão, pois entendem que Portugal podia ter feito muito mais. Agora, falta saber quem é o próximo selecionador nacional. O tema vai dominar todas as conversas dos portugueses e, mais uma coisa, o sonho ficou adiado por mais 4 anos.
0: Portugal foi eliminado do Mundial, perdeu por 1-0 frente à Espanha. Arranca hoje em Ankara a cimeira anual da NATO. Os líderes dos 32 Estados-membros vão discutir o investimento em defesa, o reforço da produção de armamento e o apoio à Ucrânia. Luís Montenegro participa na reunião. A presença de Donald Trump também é esperada. O Diogo Carreira está na Turquia a acompanhar a cimeira dos líderes da Aliança Atlântica.
5: É uma reunião que todos pensam que, por um lado, em relação à Ucrânia, será mais ou menos tranquila. A grande questão, e é essa sempre a dúvida nestas reuniões com a presença do presidente norte-americano, é qual a posição que vai tomar. Se uma América junto dos aliados, com a promessa de defender, por exemplo, a Ucrânia, ou se uma América mais dura a pedir mais dinheiro, mais investimento e até uma América que diz que os aliados falharam, por exemplo, na guerra do Médio Oriente. Esta reunião começa com um jantar e depois o grande dia é quarta-feira, depois dessas reuniões formais e com o encontro também de António Costa com o Presidente do Conselho Europeu, com o Presidente da Turquia.
0: O Presidente dos Estados Unidos e os líderes da NATO reúnem-se hoje em Ankara para uma cimeira dedicada ao futuro da Aliança, em discussão o reforço da defesa europeia e a redefinição do papel da NATO. Por cá, 7 distritos do continente estão hoje e amanhã sob aviso laranja devido ao calor. Bragança, Guarda, Castelo Branco, Porto Alegre, Évora, Beja e Faro. O governo prolongou também a situação de alerta em 10 distritos até quinta-feira devido à onda de calor.
6: Filipe Galamba com a síntese informativa. São quase 8:30. Ah, não tarda nada, temos a voz inédita dessa grande aventura com Paulo Sargento.
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1: Que bom! Vamos ter bilhetes duplos para ganhar aqui na próxima sexta-feira na Correio da Manhã Rádio. Já cá está o nosso Paulo Sargento para a Voz Inés. Essa...
2: É verdade, é verdade.
1: Que sim, é que foi a tua aventura de ontem à noite, Paulo Sargento?
2: Oh, a minha aventura de ontem à noite, seleção. Vi parte e meia. Eu gostei, parabéns a quem ganhou. Uma gratidão imensa ao Ronaldo, foi o último jogo que fez. E sai em grande, porque fez muito para este país. E às vezes, solidariamente, em silêncio, que é muito importante. E uma nota negativa para este Mundial é o facto da interferência do presidente Reagan com a presidência da FIFA. Acho absolutamente vergonhoso, e é isto às vezes que estraga o futebol, que é um desporto tão bonito, de massas. Devia ser diversão e não esta loucura que se está
1: a tornar. É o Sr. Trump a ser o Sr. Trump.
2: Ele próprio, não é? Ele é uma pena, é uma pena, é uma amassada.
1: Vamos aos avós?
2: Vamos a eles, que é por isso que cá estamos, claro. Na verdade.
3: É mesmo avós assim.
2: Exatamente.
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1: Querido Paulo Sargento.
2: Querido Júlio, vais-me escrever uma carta.
1: Vou-te escrever uma carta.
2: Pá, que bom.
1: Espero que
2: bom.
1: Esta carta te encontre bem.
2: Sim, bem, sim, obrigado. Menos mal obrigado.
1: Como serão as férias dos avós, pais e netos e animais de estimação? Ficam assim umas férias intergeracionais em família com um cãozito, por exemplo, um cãozito.
2: Sim, um cãozito, um gatito.
1: Pode ser um gatito, pode
2: sim,
1: ser
2: uma lagartixa, uma coisa qualquer.
1: Um papagaizito.
2: Muito bem. Sim, ou seja, toda a família ali à molhada. E também.
1: Sabes o que é o que dizem quando vão de férias comigo? Vou de férias com o papagaio.
2: É boa. Até aí não tem direito à vida.
1: Até não tem, claro que tem direito à vida.
2: Girou, pá, pois é. Olha, planear férias multigeneracionais com os avós e animais de estimação requer opções de aquilo que se chama hoje os pet-friendly, hotéis ou espaços confortáveis, não é? Para todas as idades. Seja para ir de carro ou outro meio, existem já, felizmente, alojamentos focados no bem-estar da família e dos nossos amigos para todos, não
1: olha,
2: é?
1: Que dicas darias, então?
2: Olha, dicas para uma viagem segura. Verificação veterinária. Antes de viajar, garanta que o animal tem o chip de identificação atualizado.
1: É obrigatório.
2: Exatamente. O passaporte para animais de companhia e todas as vacinas em dia. Especialmente a da raiva, que parece que há para aí problemas com esta doença. O conforto na viagem. Os animais devem viajar em transportadoras seguras ou com cintos de segurança próprios também, porque senão pode acontecer algum tipo de acidente terrível, não é? Como os avós também viajam, façam paragens regulares a cada hora e meia, duas horas, para que todos possam esticar assim um bocadinho as pernas, não é? E para o animal também poder um bocadinho de água e também lá fazer o seu xixizinho, não é? Que também precisa, não é? Depois a questão da acessibilidade. Ao reservar as férias, não é? Seja para onde for, confirme se os alojamentos têm poucos degraus ou se existem pisos térreos, que é altamente recomendado para a mobilidade dos avós, que às vezes escolhemos alojamentos com dois, três pisos.
1: Não dá jeito nenhum.
2: Não dá.
1: E atenção também não levar os animais soltos dentro do carro, porque às vezes não. Um susto.
2: Uma travagem é
1: mesmo. Olha, já há muitos locais pet-friendly aqui no
2: Brasil. Felizmente sim. Sabes que eu sou um anti-especista, portanto, acho que os animais têm muitos direitos, têm tantos direitos como os humanos, digamos assim, na base, e fico muito feliz com isso.
1: Eu também concordo. Eu, por exemplo, levo sempre a vacina para a raiva, também todos os anos.
2: Para não ficares com raiva, não é? Agora, às vezes, eu também precisava de levar. É da gripe e da raiva. Bom, olha, mas felizmente sim, há apenas alguns exemplos. Olha, o Monte dos Avós Village em Tavira, o Bom Sucesso Resort em Óbidos, o Chão de Rio ali na aldeia de Travancinha, que é muito giro. É para dar um exemplo de um no sul, outro no centro e outro no norte. Mas qualquer site de busca de hotéis, neste momento, contém informação específica se é ou não pet-friendly e em que condições. E já existem, atenção, já existem algumas dezenas de possibilidades de albergar famílias grandes com os seus respectivos patutos, tudo ali na brincadeira, sem problema, com os jardinzinhos a correr, a tomar banho de piscina, tudo em conjunto, é uma maravilha.
1: Isso é muito fixe. É. Até parece que estiveste a ler ao sábado viajando.
2: É verdade.
1: Basicamente temos férias, não é? Isso é que é importante.
2: Férias multigeracionais em família, com pets, é um verdadeiro tesouro. É um verdadeiro tesouro, meu amigo. Olha, sabes que a minha querida, ela vai sempre comigo.
1: É. Olha, mas a menina.
2: A Cookie.
1: Muito linda, Cookie.
2: É. Não é minha, é da minha filha. Foi a minha filha que a adotou.
1: É da família.
2: É o seu avô. Portanto, são um tesouro estas férias, não é?
1: Então já tens uma netinha.
2: Já tenho uma netinha. Quando digo isso, não é?

0: Ora, eu vou, na verdade, não estava a dizer completamente a verdade.
1: Tem tanto cabelo, não sei, eu vou.
0: Não sei. E cabelos. Mas há uma coisa, também não sei, eu vou. Eu peso, tem 3 quilos e 800. É mais magrinha. Olha, e os pets, para muitas famílias, não são pets, são família.
1: É verdade.
0: Como é o meu caso.
1: Uhum.
0: E a Cookie, aqui é o nome da minha cadela, como claro, disse, dizia-te claro. A Cookie. Também sabe que é membro da família, sabias?
1: Ah, sabe, e responde.
0: Sabe logo quando vai, quando não vai, prepara-se, etc. Não é?
1: É que é muito lindo.
0: Muita chocolatada, não é? Olha, estamos aqui por falar em chocolate.
1: Por falar em chocolate.
0: É, não é?
1: É o dia mundial da cookie.
0: Não, é o dia mundial do chocolate.
1: Ah, não.
0: E que aí temos o nosso grande Judação a cantar São Tipão ou Chocolate. Hoje é o Dia Mundial do Chocolate, mas olha, meu amigo.
2: É para celebrar.
0: É para celebrar, não é? Viste, a Mónica gosta. Claro. É do Judaça ou do chocolate, Mónica?
2: De chocolate.
0: Ah, mas também gosta do Judaça.
2: É um bocadinho, mais de chocolate.
0: Ah, ok. Olha, hoje é o Dia Mundial do Chocolate, mas atenção, por dia 13 temos o Dia Internacional do Chocolate. O chocolate tem 2 dias durante o ano. É uma coisa.
1: Realmente.
0: Por isso é que é uma coisa muito importante. Mas voltemos ao Mundial.
1: Serve de compensação, não é? O chocolate também.
0: Ah, sim, muitas vezes serve.
1: Então hoje, que rodas de chocolate, é tão bem de chocolate.
0: Pois, por isso mesmo eu ia te dizer.
1: Tristezas de ontem.
0: Então. Voltemos ao dia mundial, não o mundial do futebol, mas do chocolate, não é? O fruto do cacau começou por ser consumido há mais de 4 mil anos no continente americano pelas civilizações maia e
1: asteca. Uhum.
0: Mas inicialmente era consumido na forma de uma bebida assim amarga, mas era sagrado, sacralizada. Certo. O formato sólido em barra só surgiu no século XIX com a Revolução Industrial. A aventura de hoje, sabes é o quê?
1: É comer chocolate.
0: É. Mas atenção, adivinhaste. É a oferta mútua de um chocolatinho, um miminho doce, mas sem exageros, porque, como disse para Celso, o inventor da farmácia, tudo vai da quantidade. Pouco é remédio, muito é veneno. Atenção. Exatamente.
1: E o chocolate, neste caso, só serve para remediar, não é?
0: E as tristezas não pagam dívidas para os chocolatinhos.
1: E o Judação está contente. Deve ter gostado de chocolate antes de cantar isto.
0: Tipo, um chocolate que ele apaixonou-se pela padeira, onde vendia aqueles croissants. Sanzinhos com chocolate, com esta história.
1: Acho que eu e o francês não nos damos bem. mas tens uma palavra.
0: O francês. O francês para mim é uma
1: também
0: primeira língua.
1: Que significa janela. Engraçado.
0: O neto. Engraçado. Para mim é a primeira língua que eu vivi lá, portanto, estudei lá.
1: Quase bilíngue. Chocolate francês.
0: Chocolate francês, chocolate português, seja qual for. Ah, mas um lembrete.
1: Como é que está a correr a tua iniciativa?
0: É isso, é comece a juntar os brinquedos e o material que querem doar às crianças. Venezuelanas, porque temos o apoio em termos de comunicação aqui da nossa casa, a quem eu agradeço penhoradamente ao Carlos Rodrigues, temos o apoio da Universidade Lusófona para, digamos, guardar as coisas e arranjá-las, e neste momento estou à espera da resposta do secretário-geral da ONU, do nosso Presidente da República e do nosso Primeiro-Ministro, a ver que meios é que nós temos para fazer a distribuição e lá com a Cruz Vermelha Internacional poder haver uma distribuição de acordo com as necessidades pelas crianças.
1: Esperamos que essas respostas cheguem rapidamente.
0: Sim, eu julgo que sim. Hoje, amanhã, telasei que eu confio nestas três pessoas para este tipo de atividade.
1: Muito bem.
0: Julgo que sim.
1: Sim, senhor. Passa, gente, a voz e netos.
0: Um abraço,
1: meu amigo. Até amanhã. Feliz dia do chocolate e do beijinho à cookie.
0: Obrigado.
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1: Já passou por cá o Rei do Mimo e atenção que a seguir chega o homem da nova linha avançada, o José Nunes, pelo meio. Ainda damos uma vista de olhos no trânsito, que é mesmo assim.

0: antes ainda do Luís Silva entrar.
1: Amor, tu estás mencionando.
0: Faltava este bocadinho ainda, este bocadinho. É sempre mais um bocadinho. Luís! Rapidamente.
2: Então vamos a isso, começando por Lisboa, onde a situação mantém-se complicada no IC19, em consequência de um acidente que envolveu duas viaturas ligeiras e um motociclo. É no sentido Sintra-Lisboa, junto à saída para a Estrada Nacional 117. Há pouco a via esquerda continuava obstruída. A fila de trânsito, essa está a começar no Cacém. Depois, temos ainda problemas na A5, em consequência de um acidente ao quilómetro 10, portanto próximo da área de serviço de Oeiras. Este acidente ocorreu no sentido Lisboa-Cascais. A fila de trânsito já está praticamente em Carnachide. Em direção a Lisboa, as filas também começam junto ao nó de Oeiras, prolongam-se até ao estádio. A fila definitiva para as Amoreiras está antes do Alto de Monsanto. Fica também aqui a nota para a Avenida da Ponte 25 de Abril, no sentido Lisboa-Almada. Há problemas, não temos para já confirmação de acidente ou avaria, mas esta situação verifica-se próximo do acesso proveniente de Alcântara. Por esse motivo, há paragens praticamente desde o aqueduto das Águas Livres, além do abrandamento habitual na zona, precisamente, do aqueduto das Águas Livres, e depois é a partir daí que há esta fila. Na A2, para a ponte 25 de Abril, a fila mantém-se na Baixa de Corroios. Em relação ao Porto, já está resolvido o acidente da A44, o que ocorreu antes da saída para a Via Engenheiro Edgar Cardoso. Sobra, no entanto, a fila de trânsito no acesso à A1 em Coimbrões, portanto o trânsito que estava acumulado está agora precisamente com maiores dificuldades. Na A1 para a ponte da Arrábida, há paragens em Santo Ovídio, depois as mais significativas estão depois da zona do Canidelo. Na Via Norte também se para entre a A4 e a VCI e tem aqui a informação de última hora que dá conta de um acidente na A4, é no sentido Amarante-Porto e é no túnel de Águas Santas. O trânsito já está a ficar congestionado.
0: Sim, senhor Luís Silva, sempre atento, qualquer alerta a qualquer momento. Isto rimou ou foi impressão minha? Rimou ou não rimou, Zé? Rimou, atento.
3: Claro, tu momento. És um verdadeiro poeta.
0: Ai, meu Deus. Nova linha avançada.
3: Tu e o Martínez.
0: Epá,
3: e já lá vamos.
0: É pá, não faças isso.
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0: Carneiro amigo, já que está o homem. Vamos
3: embora. Bom dia, rapaziada. A começar por ti, carneiro amigo Julinho. Um abraço para ti e para todos os amigos e carneiros amigos que nos ouvem esta hora. Um abraço de solidariedade, vamos dizer assim.
0: Sim, sim, sim.
3: Vamos lá então falar da noite de ontem, que evidentemente não foi a que gostaríamos que tivesse sido, mas por outro lado também não ficámos surpreendidos por ter sido o que foi.
0: Epa.
3: Por outras palavras.
0: Poeta.
3: E lá está mais um. Imagino que muito poucos possam ter dito isto. Baby, what a big surprise. Muito poucos. E quero dizer com isto, podíamos ganhar, como lhes ganhámos na final da Liga das Nações, mas é claro que este resultado não deixa ninguém surpreendido, porque em primeiro lugar é a Espanha, grande seleção, e depois com o futebol que apresentámos neste Mundial, é claro que isto podia acontecer, ou seja, era um destino anunciado.
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8: Drama.
3: Espanha 1, Portugal 0. Até que nem começámos mal, pode-se dizer que dividimos o jogo, não é?
8: Sim,
3: com a Espanha. E tivemos tantas ou mais chances para marcar do que eles. Não foram muitas, nem de um lado nem do outro. Mas destaco, claro, aquele tiraço de Nuno Mendes à barra. Grande jogo que fez até o momento em que saiu lesionado. Mas também se pode dizer que eles estiveram à beira de marcar por 3 vezes. Primeiro um remate de Oyarzabal, logo no início do jogo, ao lado, cara a cara com o Diogo Costa. E depois dois remates na mesma jogada, com selo de golo, Lamine Yamal e Alex Baena, com duas defesas em 5 segundos fenomenais de Diogo Costa. Diogo Costa, que foi de longe
8: muito bem
3: o melhor jogador da equipa neste campeonato do mundo. Concordas comigo?
8: Concordo.
3: Na segunda parte começámos a cair, as substituições quase todas muito mal feitas. A de Nuno Mendes, não havia nada a fazer, foi por lesão. Mas as outras, ou boa parte das outras, foram quase todas mal feitas, graças a Deus. Consequência, a Espanha a subir e nós a cair.
9: Estou indo de mal a pior.
3: Até chegar o golo deles. Já na compensação, ficando Martínez nos minutos que seguiram até ao final do jogo, sem possibilidade de meter um avançado, Gonçalo Ramos não jogou, porque esgotou as 5 substituições sem pensar que isso podia acontecer.
10: Não é possível.
3: Como é que perdemos? E pode-se dizer que perdemos bem, antes de tudo porque jogámos com uma equipa pequena, vamos dizer assim, e depois porque ao longo destes 5 jogos, na maior parte dos casos, não jogámos uma viata, que é como quem diz, não jogámos.
11: Nada.
3: Em um ou dois jogos tivemos alguns períodos aceitáveis e por aí nos ficámos. Resumindo, não é?
12: É pouco. E é para quem quer.
3: E o problema é que já não queremos, não é? E Pedro Proença também
8: podemos,
3: não. E
8: por não isso, queremos nem podemos também, não é?
3: Sim, e por isso Martínez resolveu antecipar a situação e confirmou que ontem fez o seu último jogo ao serviço da Seleção Nacional Portuguesa.
13: Sim, é certo, é o meu último jogo com a Seleção de Portugal, mas tenho duas notas. Primeiro, agradecer ao povo português, porque foi um período incrível.
3: Martínez vai embora. Muitos dirão já ontem na tarde, outros tantos irão mais longe e dirão...
14: Quando lá chegares, manda saudades, que é coisa que cá não deixa.
3: Bom, o homem que segue, e não devemos... Exatamente, e não devemos demorar muito a saber de forma oficial, é Jorge Jesus.
15: Boas noites.
3: Acho que é uma excelente notícia para o futebol português em geral e para a seleção em particular. Já o disse e repito mais uma vez, com o JJ a seleção vai jogar um futebol que nunca jogou, por isso venha ele, Chao Martínez, não deixa saudades de facto, mesmo tendo ganho uma Liga das Nações. Enfim, sai deste Mundial nos oitavos de final, e aquilo que se pode dizer é que com os jogadores que nós temos a seleção teria de jogar muito mais.
8: Como diria o Vasco Santana, é pouco,
3: exatamente, e é para quem quer, e como já ninguém quer, Martínez sai mesmo. Na partida da polémica, e depois de ser passado o que se passou com a decisão da FIFA de permitir que Balogun jogasse pelos Estados Unidos depois de ter sido expulso no jogo anterior, a Bélgica deu uns 4, belga nos Estados Unidos,
8: toma.
3: 4-1, chupa Infantino. Mas ok, de Mundial já chega por hoje, mais a mais que a partir de agora, Portugal...
16: Já não há
8: Portugal.
3: No Mundial, já não há. Mas vamos falar de mercado, Benfica, Kaminski, já cá está. Chegou.
8: É cantar isto?
3: Olha para ele.
8: Prometo.
3: Olha para ele, a sair ali do aeródromo de Tires, ali logo a cantar e a dançar. Chegou e falou, o que se resiste por não ser muito habitual.
17: I'm ready to go, ready to show my quality there, so I hope everything will be good today and
8: pronto, está a ver.
3: Muito bem. Olha, Kaminski, simpático e descontraído, diz que está pronto, tipo isto, não é?
8: Está mexidinho, não é?
3: Vamos ouvi-lo. Aí está, olha
8: também
3: para ele.
8: Também canta e tudo, Bela. Incrível.
3: E vários estilos de música, como se está a ver, não é?
8: Exato.
3: Olha, Benfica, que está a mexer de forma aparentemente eficaz. Já vieram 3. Gabriel Índio. Índio!
18: Um índio descerá de uma estrela.
3: Imagino que não foi assim que ele chegou, mas nunca se sabe como é que um dia irá sair. Claro. Longley foi a segunda contratação e agora Kaminski, mas a coisa não fica por aqui. Vem mais material e palpita-me que será mais um extremo, um médio defensivo, um guarda-redes e, quem sabe, um avançado. A pergunta é, tanta gente não será...
19: É demais.
3: Depende. Depende de quando saírem, evidentemente. Eu acho que isso vai acontecer e também tenho a certeza que vai acontecer amanhã. Nova linha avançada. Até porque... Amanhã... Mais um bocadinho. Mais uma voltinha.
10: Olha que lindo.
3: Incrível. E isto vale para nós e para a seleção também, não é?
10: É
3: amanhã é outro dia.
10: Então,
3: o mundo não acaba aqui.
10: Não.
3: Viva Portugal. E viva a seleção. E mais nada.
10: E mais.
3: E tchau, Martínez. E olá, Jesus.
10: Adeus, só vai-te embora.
3: Um abraço, Linha. Até amanhã.
10: Abraço, abraço.
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10: Ai, que horas são isto? Estamos tão próximo, mesmo muito próximo das 8 da manhã, ou melhor, das 9 da manhã. Temos aí o grande jornal a chegar, não tarda nada.
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10: Porque isto vai pegar moda. Acha que sim? Ainda bem que está desse lado. Muito obrigado. Estamos a 7 minutos das 9 da manhã. Temperaturas atuais em instantes. Porto. Bom dia, Porto. 18 graus. Lisboa, 20. Faro já com 27. Melhor primeiro. Este é o grande jornal das 9. A edição é de Mónica Peixoto. Mónica.
16: Olá, bom dia. A vaga de calor já passou, mas os distritos de Bragança, Guarda, Castelo Branco, Porto Alegre, Évora, Beja e Faro estão ainda em alerta laranja. Viana do Castelo, Braga, Porto e Aveiro são os únicos distritos de Portugal continental sem alertas. Os restantes distritos estão em alerta amarelo. Depois da vaga de calor, as temperaturas começaram já a baixar, ainda assim mantêm-se elevadas no interior do país e no Algarve. Um agente da PSP foi atacado por um passageiro no aeroporto de Lisboa. A vítima teve de ser hospitalizada. As agressões aconteceram ontem à tarde. O agressor estrangeiro foi detido pela polícia e vai ser hoje presente a juiz Inês Campana.
20: O suspeito, de 26 anos, mostrou resistência a uma intervenção da Polícia de Segurança Pública e acabou por agredir violentamente um agente da autoridade. Mas antes disso, o homem de nacionalidade estrangeira já tinha atacado um funcionário. O crime aconteceu na tarde desta segunda-feira em pleno aeroporto Humberto Delgado, em Lisboa. O agente da PSP sofreu ferimentos graves e teve de ser transportado para o hospital. O suspeito foi detido pelas autoridades na sala de recolha de bagagens do aeroporto. Entretanto, o ministro da Administração Interna, Luís Neves, condenou o ataque, manifestou solidariedade para com os polícias envolvidos e desejou uma rápida recuperação ao agente ferido.
16: E o passageiro que agrediu a polícia deve ser hoje presente a juiz para interrogatório judicial. Ministro esconde a empresa do caos dos exames, é a manchete hoje no Correio da Manhã. Segundo o jornal, o ministro da Educação recusa-se a divulgar o nome da empresa ou da entidade externa responsável pela digitalização dos exames nacionais. Ora, no canal Now, Cristina Mota, da Missão Escola Pública, disse esta manhã que desde o início que tentam saber quem está responsável pela digitalização dos exames.
21: Essa é a grande questão. E tem sido a questão que a Missão Escola Pública tem levantado desde o dia 23 de abril. Quem está a ganhar, efetivamente, com este processo, digamos que apressado, da digitalização? Nós questionámos desde logo, desde o dia 23 de abril, que temos colocado questões, colocámos diretamente ao Ministério da Educação e posteriormente, portanto, à CADA, portanto, que permite aceder aos documentos administrativos. Não tivemos resposta. O Sr. Ministro esteve na Comissão de Educação, Parlamento, e também não deu resposta.
16: Ontem, a plataforma onde os professores acedem para corrigir os exames esteve em manutenção até às 3 da tarde. Cristina Mota, da Missão Escola Pública, diz que ainda há professores que não estão a conseguir entrar na plataforma. O ministro Fernando Alexandre fala em fragilidades do sistema.
22: No processo não começou bem, começou com uma série de dificuldades informáticas, fundamentalmente, não são as únicas, mas são fundamentalmente dificuldades informáticas que estão a ser ultrapassadas e que nos vão permitir garantir esquecer que todos os alunos, no dia 17, quando receberem a avaliação, vão poder consultar a sua prova online, ver a prova que fizeram em formato digital e ver as classificações que tiveram em cada uma das avaliações.
16: E o Ministro da Educação vai regressar em breve ao Parlamento. O PCP avançou com um agendamento putestativo para uma audição urgente com Fernando Alexandre a propósito desta situação nos exames nacionais. Enquanto isso, pais encarregados de educação e também alunos e professores estão em suspenso sem saber se os prazos da fixação das notas e início da segunda fase dos exames nacionais vão ser cumpridos. Em Portugal, morrem em média 2 motociclistas por dia em acidentes nas estradas. A Autoridade Nacional de Segurança Rodoviária refere que entre 1 de janeiro de 2023 e 31 de dezembro de 2025 morreram 440 pessoas em acidentes com motos. Até dia 13 vai continuar na estrada uma campanha de segurança rodoviária destinada a motos e ciclomotores. No Porto são passadas em média quase 300 multas por dia por mau estacionamento, mais do dobro do registado no primeiro semestre de 2024, indica o Jornal de Notícias. Só entre janeiro e maio deste ano, a Polícia Municipal do Porto emitiu 1,3 milhões de euros em multas. A Câmara do Porto lançou uma campanha para sensibilizar os condutores para as multas por mau estacionamento. Um homem de 25 anos morreu num acidente de viação este fim de semana em Branqueira, Albufeira. A vítima seguia no lugar de pendura. O condutor do veículo fugiu do local sem prestar auxílio. O repórter Rafael Domingues falou com o dono da casa em contra a qual o veículo embateu e que foi uma das primeiras pessoas a chegar ao local do acidente.
1: Cheguei aqui, estavam já algumas pessoas vizinhas aqui de volta do carro e estavam, o que eu vi, duas pessoas que eram ocupantes do carro a chamar para o outro ocupante que estava no banco de trás deitado e a dizer: Oh mano, levanta-te. O mano não se levantou e eles foram embora, apanharam boleia de outros amigos, com certeza que eles desapareceram daí de outros carros.
16: O corpo da vítima mortal foi levado para o Instituto de Medicina Legal de Portimão. As autoridades tentam agora encontrar o condutor e os outros passageiros que fugiram e deixaram o amigo a morrer dentro do carro. O Instituto Nacional de Estatística vai rever os dados sobre a esperança média de vida aos 65 anos, o que pode levar a um novo cálculo da idade da reforma. Segundo o Jornal de Negócios, as novas contas estão relacionadas com a revisão em alta da população portuguesa. Na rubrica Cuidado com a Carteira, na Correio da Manhã Rádio, Camilo Lourenço deixou uma certeza.
2: Se este influxo de população nova aumentar, ajudar a aumentar a idade de esperança de vida, a idade de reforma vai aumentar. Se acontecer o contrário, ela vai descer. Pergunta seguinte: é mais provável que aconteça o quê? Que desça ou que suba? Eu, antecipando, julgo que é mais fácil pensar em subir. Uhum. Mas o valor final, Júlio, só aparecerá quando o INE divulgar aquilo que é o indicador da esperança de vida em função deste recálculo da população. Portanto, vamos ter que esperar para pensar nisto.
16: O comentário de Camilo Lourenço à manchete do Negócios. O INE vai rever os cálculos sobre a esperança média de vida aos 65 anos e isso pode ter efeitos no cálculo da idade da reforma. E uma notícia que acaba de chegar às redações: em Damasco, na Síria, um engenho explosivo deflagrou esta manhã perto do hotel onde o presidente francês está hospedado. Segundo a agência Reuters, foi criado um perímetro de segurança na zona. Esta explosão não impediu, no entanto, o encontro esta manhã entre Emmanuel Macron e o presidente sírio. Recorde-se que o presidente francês é o primeiro chefe de Estado ocidental a visitar a Síria desde a queda do regime de Bashar al-Assad há 2 anos. A Cimeira da NATO começa hoje em Ankara, na Turquia. A expansão da Aliança Atlântica, a produção de armamento e o apoio militar à Ucrânia estão no topo da agenda. Mais uma vez, a tensão nas relações entre Estados Unidos e Europa promete dominar os trabalhos, nomeadamente por causa do compromisso de se investir 5% do PIB em armamento, como explica o enviado especial da CMTV e da Correio da Manhã Rádio à Ankara, Diogo Carreira.
4: Países da NATO, nomeadamente Portugal, concordaram em 5% do PIB para a defesa,
0: E passado um ano dessa decisão, é a altura de trazer a pastinha com as contas feitas. Portugal conseguiu, o gabinete do Primeiro-Ministro contabilizou 2,01%, que era o primeiro passo, mas até aos 5% consistentes ainda falta muito. E Donald Trump está sempre, se me permitem a expressão, a bater nessa tecla. Vocês gastam um pouco, nós gastamos mais. Como é que os aliados, nomeadamente Portugal, vai garantir que esses 2% vão chegar aos 5%. E é tudo à volta do dinheiro, neste caso, quem gasta mais e quem gasta menos. A grande questão é saber que surpresa trará Donald Trump.
16: São as expectativas para a Cimeira da NATO, que começa hoje em Ankara, na Turquia. Portugal foi afastado do Mundial de Futebol. Perdeu ontem, frente à Espanha, por 1-0. O golo da seleção espanhola foi marcado quase no final do tempo regulamentar. Portugal já não foi, no entanto, a tempo de empatar para ir a prolongamento. No final do jogo, Cristiano Ronaldo não quis falar da continuidade dele na seleção nacional. Roberto Martínez confirmou que sim, aquele jogo de ontem da seleção foi o último em que ele, Martínez, era o selecionador nacional. Ora, o adeus de Portugal ao Mundial deixou os adeptos desiludidos. A repórter Madalena Salles esteve ontem à noite na fanzone do Terreiro do Passo, em Lisboa.
4: Tristeza acima de tudo, Roberto Martínez não soube fazer substituições, tinha muitas opções no banco, poderia ter usado, como Gonçalo Ramos, Trincão, não usou, sobretudo desilusão com Roberto Martínez. Acima de tudo, e que a seleção não fez o que tinha que fazer.
6: Boa noite, minha querida. Tem estado aqui sempre na linha da frente nas primeiras horas.
23: Sempre a apoiar até ao fim, minha querida.
6: Bem, mas a linha chegou mesmo ao fim hoje.
23: Foi. Ah, não faz mal. O interesse é continuar, daqui a 4 anos estamos cá outra vez.
6: Mas sem Cristiano Ronaldo.
23: Não faz mal. Há outros.
6: E o que é que sentiu? Esteve aqui sempre na linha da frente, o que é que sentiu?
23: Está triste, não é? Tinha que ter assim na última hora. Mas paciência, que melhor ganhou e pronto, o que é que está a fazer?
16: A desilusão dos adeptos face ao afastamento de Portugal do Mundial de Futebol. Ontem o Portugal perdeu frente à Espanha por 1-0. E noutros jogos previstos para hoje, nos oitavos de final do Mundial de Futebol, a Bélgica venceu os Estados Unidos por 4-1 e nos quartos de final vai jogar com a Espanha. Hoje, às 5 da tarde, tem início a Argentina-Egito e às 9 da noite, o Suíça-Colômbia.
10: Sim, senhor. Mónica Peixoto com o grande Jornal das 9:04. Vamos dar uma volta ao trânsito e comer um bocadinho de chocolate para compensar as tristezas. Vamos ver, Luís, por favor.
24: E vamos a isso, de facto,
10: há... O chocolate enquanto estás a conduzir o trânsito.
24: Sim, o chocolate até se pode comer, não tem mal nenhum, não é?
10: Derrete-se nas mãos.
24: Suja o volante.
10: Suja o volante.
24: Exatamente. Vamos então começar então pela área de Lisboa, onde de facto a situação está mais complicada, não concretamente na área de Lisboa, mas na A8 e é junto à saída, precisamente para Vila Franca do Rosário ou para o Sobral de Montagraça. Isto porque há acidente que está a ser resolvido no sentido Leiria-Lisboa. O trânsito já esteve mais congestionado do que de facto se verifica atualmente, mas o que é certo é que é uma situação que requer bastante prudência. Mais próximo de Lisboa fica aqui a chamada de atenção para um acidente no acesso da A8 de Frielas para o túnel do Grilo, também aqui a dificultar o trânsito

0: precisamente proveniente da Cril, no sentido Algés-Sacavém, onde a fila está a começar nas imediações do Olival Basto. A passagem pela zona de Camarate, em ambos os sentidos, também se faz com alguns abrandamentos. Nesta altura, não está ainda totalmente resolvido o acidente do IC-19, portanto, o que ocorreu no sentido Sintra-Lisboa, junto à saída para a Estrada Nacional 117, o trânsito mantém-se congestionado praticamente desde o Cacém. Nesta altura, a ligação a Pina-Manique não está complicada, até porque o trânsito esse está preso muito mais para trás no IC-19 e é uma situação que se mantém. Na A5, também o trânsito está complicado no sentido Lisboa-Cascais, tudo isto em consequência de um acidente que ocorreu próximo da área de serviço de Oeiras, ao quilómetro 10, há fila ainda a partir de Carnachide. Em direção a Lisboa, as filas estão a começar em Oeiras, mantém-se até ao Estádio Nacional e depois a fila habitual a partir do Alto de Monsanto para as Amoreiras. Na Avenida da Ponte, 25 de Abril, mantém-se a situação de congestionamento no sentido Lisboa-Almada. Não temos ainda a confirmação do que se passa, se será acidente ou avaria, precisamente o que ocorreu próximo da zona de Alcântara. Certo é que o trânsito está lento desde o viaduto engenheiro Duarte Pacheco. Mas antes disso, há paragens no eixo norte-sul, entre Sete Rios e o Aqueduto das Águas Livres. Na margem sul do Tejo, a fila na A2 tem-se mantido na Baixa de Corroios. Quanto à segunda circular, mantém-se complicada em ambos os sentidos, até ao Campo Grande, e também há passagem pela Encarnação, no sentido Sacavém-Benfica. Referência ainda para a Marginal, que está com trânsito difícil em ambos os sentidos, no troço entre Passo de Arcos e o Alto da Boa Viagem. No sentido Lisboa-Cascais, possivelmente serão trabalhos que estão a decorrer na zona de Passo de Arcos e que está a deixar este rastro de congestionamento. Em direção a Lisboa, são os problemas habituais, precisamente entre Passo de Arcos e Caxias, enfim, uma alternativa à A5 que neste momento não é viável. Viajamos muito rapidamente até à cidade do Porto, também aqui com informação de acidente, concretamente na A4, no túnel de Águas Santas, no sentido Amarante-Porto. É um acidente já em fase de resolução, mas que está a provocar fila precisamente no acesso à A3. Na zona de Matosinhos, chamo a atenção para a Avenida da Liberdade, portanto há aqui indicação de um acidente na rotunda de acesso à Avenida da República. Esta situação de acidente tem estado a prejudicar o trânsito proveniente da A28 e também da própria A4. A A28 continua com problemas, praticamente desde Lessa da Palmeira até à zona de Ramalde. Nas entradas a sul do Porto, destaque para a A44, que é de novo palco de acidente na zona da Madalena, no sentido Golpilhares-Gaia. De qualquer forma, a A1 é outro dos acessos ao Porto, ainda com bastante movimento, não só à passagem pela zona de Coimbrões, mas também entre o Canidelo e a Ponte da Arrábida. A A20 é neste momento uma boa alternativa, mas depois a VCI tem paragens desde Bonjoia até à zona da Perlada. Portanto, é um acesso também bastante complicado, o que se verifica a esta hora no Porto. A referência final vai precisamente para a Via Norte, com muito trânsito à passagem pela zona da Maia, também no troço entre Padrão da Légua e a Estrada da Circunvalação. Informação final para um acidente na Estrada Nacional 14, em Vila Nova de Famalicão. O trânsito está congestionado no sentido Braga-Porto.
1: Sim, senhor Luís Silva, com as últimas do trânsito, são 9:10. Vamos até ao outro lado do Atlântico, ao encontro do Paulo Catarro.
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3: Roberto Martínez disse que tinha uma crença especial no triunfo português, citando a numerologia, lembrando Diogo Jota. A verdade é que a forma como colocou a equipa nacional a jogar neste Mundial, só mesmo um milagre poderia levar à conquista do título. O sonho acabou com uma derrota frente à Espanha. O pior foi

mesma ideia que se foi solidificando ao longo dos jogos, que a equipa nunca esteve no seu máximo e sem que nunca o selecionador explicasse o porquê. Só a título de exemplo, veja-se como se exibiram Vitinha e João Neves, por vezes quase a arrastarem-se, enquanto vemos os seus colegas do Paris Saint-Germain, Dembélé,

0: despediu-se dos Mundiais sem o título que merecia. Mas como ele próprio disse na véspera, não ficou diferente por causa deste resultado no jogo com a Espanha. O que ele deu à seleção nacional é incomparável e inigualável. Agora, até daqui a 4 anos, em Espanha, Marrocos e Portugal.
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2: São 9h12, ainda bem que está ligado à Correio da Manhã Rádio, porque por esta hora temos sempre o Fala Barato do Eduardo Madeira.

0: E a pergunta hoje é: o que achou de mais uma batalha histórica entre Portugal e Espanha? Rafael Nassau de Albufeira, estou totalmente acabado, pá. Portugal provocou-me ontem o maior rebentamento que já tive a seguir a duas gêmeas suecas com quem namorei em simultâneo, pá. Elas desmontavam-me todo. E parecia um móvel do IKEA, mas só que desmontarem. Ficava todo arrebentadinho, pá. Os marafatos, os espanhóis, pá, ganharam. Não tivemos unhas para tocar aquela guitarra, pá. Eu já disse, já tenho o bilhete de volta para dia 19, pá. E marquei para regressar na final do jogo, que era, ainda queria ir apanhar a festa, mas não vai haver festa, né? Olha, e viva Portugal, pá! Viva Portugal! A partir de agora não atendo mais espanhóis no meu restaurante. Querem comer? Vão comer a Valência, a Valladolid. Saliche! Alice Rissol, sou cenógrafa e vegana. Eu não ligo à bola, não gosto de competições. Acho que devíamos todos ajudar-nos e a vitória era uma coisa comum. Mas no meu prédio ouvi gritos de alegria e também de dor. E como tenho um Airbnb por cima de mim, a certa altura vi um casal de espanhóis a sair disparado pela janela. Agora não sei se alguém os atirou, se foram eles que decidiram fazer como aquele casal de rooftoppers que se pendura em arranha-céus. Se é isso, escolheram mal o prédio, porque só tem 3 andares. Enfim, se alguém os atirou, acho que é chato. Se foram eles que se atiraram, acho que é lamentável. O futebol só traz a confusão, pá. É o que eu acho. Saravá e saudinha da boa. Marcelo Rebelo de Sousa, ex-presidente da República e atual comentador da CM Rádio. Bom, eu ando a ver o jogo com um grupo de convivas aqui em Cascais, numa tasca, que eu, pronto, eu frequento, e sei dizer que tenho orgulho na nossa seleção, porque vamos a ver uma coisa, os espanhóis são 40 e tal milhões, e Portugal são apenas 10 milhões, ou melhor, 11 milhões e meio, se contarmos com os entregadores do Uber Eats, que cá vivem. Por isso, enfrentámos um país gigante, de igual para igual. Posso dizer, sem querer meter-me em bicos dos pés, que somos o Cabo Verde da Europa. E viva Portugal! Olé, olé, olé, olé. Vitalina Banza, tenho 81 anos, mas corpo de 40. Ontem o espírito de Aldo Barrota voltou a pairar. Mas infelizmente foi só o espírito, porque o corpo foi todo espanhol. Bom, uma coisa é certa, não há presunto como o espanhol, nem chouriço como o português. O jogo ficou 1-0. Eu pensei que íamos ganhar por 3. E passo aqui a dizer uma coisa em público, visto que agora ando com uma Alexandra Lencastre toda desbocada. Deve ser do calor. Aliás, também o meu falecido Zé Lopes já cá não está, por isso posso falar. Eu tive amantes de todo o mundo, mas nunca quis um espanhol. Senti que era uma traição ao meu país. Por isso, eles podem achar que são muito espertos, mas em mim nunca puseram um dedo em cima. Chupa Filipe, chupa Picasso, chupa Guardiola. Viva Portugal!
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2: Ainda nos dá um sorriso jogar de madeira, como outras coisas na vida, chamamos de um estudo. O meu modelo do chocolate dá-nos sempre...
3: Era o que eu ia dizer.
2: É um chocolatinho fica sempre bem. Estamos nós aqui a cantar a casinha, não é? Nos chutes. Eu depois achei que era melhor começarmos a tocar aqui o Na América. Para a malta ficar lá, não ter saudades de casa. Mas há uma música dos chutes para tudo e mais alguma coisa. E se quer que lhe diga, eu agora é mais é... É remar. É remar. Está tudo dito. Talvez assim como as cores da Noruega, isto vai lá, não é? Agora

para o mesmo lado. Vamos remar juntos? Com os chutes e pontapés. Não sei se tem que perguntar se calhar os chutes, se a música fica bem ou não, não é? Dá-me a ideia que sim, pelo querer e pela vontade, um remar faz toda a diferença.

0: Está feito, não é? Agora não temos nada a perder. Portanto, nada como remar dos chutes e pontapés. Já não fazemos, já não cantamos a casinha, já não cantamos na América, portanto. Ligar ao Tim, para saber pode ser. Se o resto da rapaziada dos chutes e pontapés, não se importa que passemos agora o resto do Mundial a remar. É um espetáculo bonito de se ver. Ai, está com os Vikings também? Epá, olha, que seja. Nós estamos lá. 9h20, há vidas assim. Esta é a nossa vida. Esta é a nossa vida.
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2: Era a fraude quase perfeita. Pegavam num pequeno grão, abriam-no com extremo cuidado, retiravam-lhe o conteúdo e enchiam-no com barro. Depois voltavam a fechá-lo de forma tão convincente que à primeira vista ninguém suspeitava do embuste. Mas que grão era este tão valioso que era usado como dinheiro e até falsificado? Era nada mais, nada menos que o grão de cacau, usado como dinheiro na época de maias e astecas na região que hoje conhecemos como México. Funcionava como dinheiro de uso corrente para pequenas e médias transações. Por exemplo, um coelho podia custar 10 sementes de cacau. Um escravo variava entre 80 a 100. Para transações de maior valor, os astecas utilizavam pequenos machados de cobre sem fio, que não cortavam, mas serviam como moedas padronizadas. Um machado podia valer até cerca de 8 mil grãos de cacau. O cacau e tecidos de algodão eram utilizados para pagar impostos ao Estado e tributos entre diferentes regiões. Há vidas assim. O mais curioso é que aquilo que hoje associamos a sobremesas e bombons era, naquela época, uma verdadeira fortuna. E como qualquer moeda valiosa, também teve os seus falsificadores. Agora, imaginem uma barra de chocolate com mais de 5.700 quilos, o equivalente ao peso de um elefante africano adulto e que foi criada há 15 anos. No tempo de maias e astecas, seria provavelmente o tesouro de um trilionário. Já perceberam agora porque dizemos por vezes, quando nos referimos a dinheiro, cacau?
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0: As coisas descobrimos com... Eu não sabia disto, sabia desta, do cacau. Incrível, o Vítor Figueiredo.
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0: São 9h22, daqui a pouco temos a síntese informativa na Correio da Manhã Rádio. Ainda há tempo para ouvir a Nena, não é? Isto tudo me faz lembrar hoje a nossa seleção. Temos pena. Temos muita pena. Nena!
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0: pena nisso, Nena, por favor. É uma torradinha à parada, Luís, que tem sempre uma buchazinha.
1: É, sim, senhor, já tenho aqui a bucha a jeito.
0: É meia torrada ou torrada a torrada?
1: É, a torradinha é bom.
0: É bom, é uma torradinha. Então são duas, é isso?
1: É isso mesmo. São duas buchas mesmo. São duas buchas. Uma para o Porto, que é esta, é acidente na A3, é antes da saída para a circunvalação, no sentido Valença-Porto, a fila já antecede o nó de Águas Santas. A outra bucha vai para Lisboa, é acidente na Marginal, sentido Lisboa-Cascais, acidente na zona de Caxias, a fila está antes do Alto da Boa Viagem.
0: E nem tem muita manteiga, por acaso. Está muito caro, só assim douradinha. 9h26, vamos para a Ciência Informativa contigo, Filipe Galamba.
2: Portugal está fora do Mundial, a seleção perdeu a frente à Espanha por 1-0. Pedro Neves de Sousa, nos Estados Unidos, faz o balanço de eliminação de Portugal do Mundial.
3: O sentimento entre os portugueses aqui nos Estados Unidos é de revolta e também de desilusão, pois entendem que Portugal podia ter feito muito mais. Agora, falta saber quem é o próximo selecionador nacional. O tema vai dominar todas as conversas dos portugueses e, mais uma coisa, o sonho ficou adiado por mais 4 anos.
2: Roberto Martínez vai deixar o comando da Seleção Nacional, como anunciou após a eliminação de Portugal do Mundial. Jorge Jesus deverá ser o sucessor do treinador espanhol. Rafael Soares, jornalista do Record, acredita que Jesus é a opção mais lógica.
4: O Jorge Jesus, de facto, neste momento está bem posicionado. Já está há algum tempo, diga-se, mesmo antes do Campeonato do Mundo, foi sempre noticiado, precisamente pelo Record também, que Jorge Jesus era o treinador preferido, um dos treinadores preferidos de Pedro Proença. Vimos-lo recusar o Fenerbahçe e depois sair do Al-Nassr. Portanto, será provavelmente a seleção portuguesa. Será um desafio curioso, é certo. Ele já teve trabalhos interessantes, mas sempre a nível de clube, sempre com muito treino, e o treino é aquilo, e a capacidade de potenciar jogadores é aquilo que fez Jorge Jesus o treinador que é. A seleção é um desafio diferente, com egos diferentes, menos constante. Vai ser curioso ver como Jorge Jesus, um treinador tão viciado no treino e no trabalho, não estar tantas vezes em treino, porque a seleção naturalmente joga poucas vezes por ano, mas é um desafio muito interessante, novo. Aguardamos com expectativa, mas olhando para o leque de opções, olhando para treinadores portugueses, parece uma opção mais lógica, olhando para a fase da carreira de Jorge Jesus.
2: Portugal foi eliminado do Mundial, perdeu por 1-0 frente à Espanha. As falhas no abastecimento de água em Almada continuam a afetar moradores e comerciantes. Perante as sucessivas falhas no abastecimento, foi ativado um plano de contingência dos SEMAS e criado um gabinete de crise. O jornalista Nuno Gil Ferreira está esta manhã na Costa da Caparica. A falta de água continua a ser um problema no concelho.
5: Tentamos perceber um pouco o que é que os donos dos negócios aqui na Costa da Caparica têm a dizer. Pedro Tarquínio, muito bom dia. Temos ouvido que já existe água. Pergunto-lhe se é verdade.
6: Sim, ontem praticamente não faltou. O caudal era um bocadito mais menor, mas de qualquer maneira nunca faltou. Ao contrário do fim de semana, que foi horroroso, portanto foi horrível.
5: A falta de água é sinónimo de prejuízo?
6: Pois, prejuízos evidentes para além da imagem, porque nós, a partir da hora do almoço, praticamente no sábado e no domingo, tivemos que fechar as casas de banho, porque não tinha condições, tivemos que passar a usar copos de plástico e, inclusivamente, na cozinha, rejeitámos alguns pedidos.
5: Há quanto tempo é que esta situação se estende?
6: Esporadicamente, há 15 dias. No fim de semana foi incrível, foi porque não houve nunca. A partir das 10 da manhã até à 1, 2 da manhã, não houve nunca água.
5: Pedro Tarquínio, um dos donos de um dos restaurantes em frente à praia da Costa da Caparica, à frente do mar da Costa da Caparica, que se diz sentir abandonado pela Câmara de Almada depois de pelo menos 15 dias sem água. Este fim de semana, especialmente, não houve água durante a maioria dos dias.
2: Nas redes sociais está a ser divulgado um apelo à participação num cordão humano silencioso marcado para amanhã na Costa da Caparica para exigir uma solução urgente para a falta de água. E a fechar, na atualidade internacional, foram ouvidas duas explosões esta terça-feira junto ao hotel em Damasco, onde Emmanuel Macron passou a noite. O presidente francês saiu do local pouco antes para uma reunião com o líder sírio. As autoridades isolaram a zona e mobilizaram meios de socorro. As causas ainda são desconhecidas. O incidente acontece durante a primeira visita de um grande líder europeu à Síria desde o fim da Guerra Civil. Macron diz que pretende reforçar o apoio francês ao povo sírio e promover a estabilidade no país.
0: Filipe Galamba com a Ciência Informativa. Estamos em cima das 9h30. Vamos às compras num instante e depois temos aí o olhar CM já a seguir.
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0: Olhar CM é agora.
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14: E às terças-feiras com a Tânia Laranjo. Bom dia, Tânia. Hoje o tema do Olhar CM, também da tua coluna Sem Rodeios, no Correio da Manhã, as ligações perigosas entre a política e o futebol. Bom dia, Tânia. Estou sim, bom dia.
0: Não temos a Tânia Laranjo.
14: Não conseguimos, não sei se a Tânia está a conseguir nos ouvir. Bom dia, Tânia Laranjo.
0: Não temos contacto
14: com a Tânia Laranjo. Eventualmente tentaremos mais à frente a seguir e continuamos contigo, Júlio.
0: Vamos embora.
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0: Estamos a 23 minutos das 10 da manhã.
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1: É sempre em frente para aproveitar bem o verão. Está muito calor, é certo, e estamos todos em brasa hoje. E por milhentas razões. Aliás, já me perguntou o Carlos Anjos, o inspetor já cá está. Esta não está fácil, não. Não está fácil, acho. Está difícil, vírgula e maninho.

0: Ah, não está fácil, não é?
1: Não está fácil, está difícil.
0: 24 minutos para as 10 da manhã, vírgula e maninho para ouvir aqui na Correio da Manhã Rádio. Vamos dar uma volta ao trânsito e já vamos daqui a pouco ao encontro com o Carlos Anjos para um crime à lupa. No trânsito. Não está fácil ou...
2: Não está fácil. Não está fácil
0: tudo
2: em Lisboa. Porque há...
0: Um chocolate, sim,
2: exatamente. Há acidentes novos. Não sei se com o chocolate nas mãos ou não, mas o que é certo é que contribuíram para os acidentes e, de facto, já são em grande número. Por exemplo, na Marginal temos um acidente no sentido de Lisboa-Cascais, na zona de Caxias, o que está a fazer com que haja fila de trânsito a anteceder o Alto da Boa Viagem e afeta a Estrada Nacional 6-3. No caso da A5, em direção a Lisboa, as filas estão a começar na zona da Ribeira de Lages, prolongam-se até ao Estádio Nacional, depois a fila definitiva para as Amoreiras antecede o Alto de Monsanto. Há outra situação de acidente e é precisamente no IC22, é na descida da Ramada para a Calçada de Carriche e o trânsito já está a ficar lento. Também há acidente no acesso da A8 para o túnel do Grilo, que está a dificultar o trânsito. Na A1 há situação de acidente ou avaria na descida para o viaduto do Rio Trancão, no sentido Vila Franca de Xira, Lisboa. A fila de trânsito já está próximo de São João da Talha. No IC19 também não está totalmente resolvido o acidente que ocorreu junto à saída para a Estrada Nacional 117, acidente no sentido Sintra-Lisboa e que está a deixar fila de trânsito praticamente desde a área de serviço do Cacém. Atualizo a fila na A2 para a ponte 25 de Abril, está agora no segundo viaduto do Feijó, e chamo a atenção para a avenida da ponte 25 de Abril, no sentido Lisboa-Almada. Ainda existem paragens entre o viaduto Engenheiro Duarte Pacheco e o acesso proveniente de Alcântara. Provavelmente haverá aqui qualquer situação de trabalhos ou avaria, porque de facto tem deixado esta fila de trânsito já há alguns minutos. Viajamos até à área do Grande Porto, nesta altura com problemas ainda na A3, tudo isto em consequência de um acidente antes da saída para a circunvalação, acidente no sentido Valença-Porto. A fila começa em Águas Santas. Nas entradas a sul do Porto já se roda um pouco melhor na A1, de qualquer forma há intensidade a partir do Canidelo, mas com menos paragens. Na A44 ainda se para entre as zona da Madalena e o Nó de Coimbrões. Referência ainda para a Via Norte, é palco de acidente à saída da Maia, trânsito por esse motivo mais demorado. Também a última informação vai para a Avenida AEP, ainda com bastante trânsito em direção ao centro do Porto. As dificuldades estão a começar em Ponte de Leça.
0: Sim, senhor Luís Silva, com as últimas do trânsito, voltará à antena por um qualquer alerta de trânsito, a chamada bucha. Uma buchazinha aqui, outra buchazinha ali, e nós hoje gostamos é um bocadinho engolir, não é, Carlos Anjos? Bom dia.
3: Bom dia, estamos um bocadinho duridos.
0: Inspetor, o que é que eu faço? Pá? O que é que fazemos? Não fazemos nada.
3: Não, isto é... Aquilo era a crónica de uma morte anunciada, não é? Nós não andávamos a jogar nada desde o início, estávamos a pôr a jeito e, portanto, ontem o que custa é que perdemos contra a pior Espanha dos últimos tempos.
0: De facto, estava mesmo ali a monte de semear.
3: Não era nada que um Portugal minimamente decente a jogar futebol não pudesse ganhar ontem. E ontem perdemos porque tivemos pouca ambição. Acima de tudo, um treinador pequeno. E quando temos um treinador pequeno, a equipa transforma-se numa equipa pequena e os maus resultados acontecem.
0: Pronto, olha, separei aqui as águas. Obrigado pela tua opinião, Carlos. Epá, e o teu alento. Obrigado, inspetor. Temos um crime à lupa já.
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0: Está na hora, vamos lá para um Crime à Lupa com o inspetor Carlos Anjos. Vamos embora.
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7: Bom dia, Carlos Anjos.
3: Bom dia. Bom
7: Tivemos dia. Ontem o desenvolvimento de um assunto, de uma história que temos acompanhado com alguma atenção, a situação de Tiago Grila, o alegado influencer, que foi ontem formalmente, digamos assim, a juíza de instrução criminal do Tribunal da Amadora decidiu que o Tiago Grila vai mesmo ser julgado naquele caso de atropelamento e fuga de que é suspeito de ser o autor na Amadora há 2 anos. Era de esperar esta decisão do Tribunal? Haverá aqui, de facto, justiça a ser feita neste caso? Carlos Anjos, bom dia.
3: Bom dia. Sim, eu acho que era expectável. Ou seja, a juíza de instrução, tal como o Ministério Público, quando prefere a acusação, e a juíza de instrução, quando prefere o despacho, é desde que haja uma grande probabilidade de ele poder vir a ser condenado em tribunal. Não quer dizer que ele seja já culpado. É dizer que a probabilidade existe. E essa probabilidade existe. Vamos lá ver. Ele teve... Primeiro foi ele que se auto-identificou como sendo o autor do...
7: No famoso vídeo numa
3: exatamente,
7: rede social.
3: Do atropelamento. E, portanto, isso já não abona a favor do senhor. Mas foi ele que se auto-incriminou. E depois, essa auto-incriminação dele possibilitou que, com as imagens de videovigilância que havia, perceber que o carro que esteve envolvido no atropelamento era do mesmo modelo do carro dele. O carro dele foi encontrado numa oficina a ser arranjado, a ser reparado por causa dessa... De ter ficado com algumas amalgadelas desse acidente. Sendo que, porque é que disse assim, porque é que não há as imagens concretas ou não são tão explícitas? Porque o atropelamento aconteceu depois, perto das 20h30 em janeiro, num dia inverno, pleno inverno, em que já há pouca luz e, portanto, as imagens eram más. Tiago Grila apresenta agora um recibo de um pagamento que terá efetuado na terra dele, na Amareleja, perto das 18 horas. Bom, se mesmo que ele tenha feito aquele pagamento, não era inibitório que ele, depois de fazer aquele pagamento, 2 horas e meia depois, não estivesse em Lisboa.
7: Chegaria a tempo.
3: Exatamente, não estaria em Lisboa. Era mais difícil se ele tivesse um pagamento à hora do acidente ou alguma coisa, ou depois, uma hora depois. Mas não, a prova que ele diz que é concludente e que ele apresenta em tribunal, por si só, não o exclui da possibilidade de ter sido o autor do crime. E, portanto, eu diria que aquilo que a PSP recolheu, aquilo que o Ministério Público recolheu, e as declarações que ele prestou, é plausível que possa haver uma condenação, e as declarações do Tiago Grila não o excluem desse acidente. E, portanto, acho que esteve bem a juíza de instrução em mandá-lo para julgamento, e agora em sede da audiência de julgamento, far-se-á a prova conclusiva se foi ele ou não. De qualquer forma, o senhor é que se pôs, foi quando a justiça estava emperrada, que não sabia, não tinha a mínima hipótese, ou era muito difícil.
7: Foi, aliás, aquele vídeo que levou
3: exatamente
7: a PSP a reabrir o caso.
3: A reabrir o caso e a ir à procura do carro dele, e portanto, ele, podemos dizer aqui que neste caso, é uma frase célebre, ele neste pôs-se mesmo a jeito de ser ele o culpado.
7: E vamos agora continuar a acompanhar o caminho que a justiça vai fazer. Neste caso. Carlos Anjos, obrigada.
3: Nada, até amanhã.
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0: Até amanhã, inspetor.
3: Até amanhã, Júlio. Amanhã já estás mais com um humor mais alto. Vou trazer uma prendazinha amanhã, um croissantzinho.
0: É. Isso dá reações em estúdio.
3: Fico muito triste.
7: Não tragas croissants, assim, que o Júlio diz que não gosta de franceses.
0: Olha, Se pode dizer no ar.
7: Não,
0: eu estou. Olha, eu vou arrumar daqui para fora. Vou arrumar. Como diz a música dos Chutes e Pontapés. Andámos a cantar a casinha para a nossa seleção. Olha, eu achei que era melhor o na América, que era eles ficarem lá. E agora estou mais no remar pela Noruega. Pá.
3: Bem, a Noruega, sem dúvida nenhuma, começa. Nós somos sempre os mais fracos, daqueles que se apresentam como os mais fracos. Pelo menos os noruegueses têm demonstrado uma coisa que há outras seleções que não têm. Vontade de querer lá chegar e de querer.
0: Só não acho justo aquela parte em que jogam com o extraterrestre, pá. Isso não acho simpático. Não é justo.
3: Com o cyborg.
0: Até amanhã, espetáculo.
3: Até amanhã.
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0: Digo-lhe já que vai ser assim um bom programinha que lhe vamos aqui arranjar. Vai ganhar no Regresso a Casa com o Alberto Rocha e com Luciana Abreu bilhetes para convites duplos, ok? 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
0: Coisas boas. Estamos a 12 minutos das 10 da manhã. Vem um bacalhau para o inspetor. Até amanhã, inspetor.
11: Até amanhã.
0: E cá estamos nós daqui a pouco para o grande jornal das 10 com a Mónica Peixoto. Shape of You, para balançarmos e queimarmos algumas calorias, já que temos de celebrar naturalmente o Dia Mundial do Chocolate. Boa!

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1: Porque isto vai pegar moda. Estamos cá todos. Estamos a 7 minutos das 10 da manhã. Temperaturas atuais em instantes. Porto, 20 graus. Lisboa, 23. Faro, 29. 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Mónica.
4: O incêndio de Vozela já foi extinto, mas destruiu mais de 13 mil hectares de floresta, terrenos agrícolas, também empresas e casas. O repórter Gonçalo Reis Batista está esta manhã na aldeia de Cernada, no concelho de Águeda, onde uma família ficou sem casa.
6: Manuel vive aqui com sua filha Elizabeth, vivem os dois juntos nesta casa e agora ficaram desalojados. Estão a viver com uns familiares numa outra localidade aqui, bastante próxima, e naturalmente é uma situação muito triste. A aldeia foi afetada praticamente. Praticamente toda a gente perdeu alguma coisa com a passagem deste grande incêndio que teve início na localidade de Vozela, mas eu diria que este é certamente a zona e as pessoas mais afetadas pela passagem das chamas. Perderam aquela que era a sua primeira habitação. É uma situação que é verdadeiramente dramática, muito triste e que deixa um pesar muito grande junto da aldeia, que se dá contente por não ter mais casas destruídas, mas há um sentimento de grande pesar, de grande tristeza, porque para além de ser muito triste ver toda esta paisagem destruída, há também muita gente que perdeu aquilo que era a sua subsistência. A aldeia praticamente toda vive da agricultura, da pecuária, da atividade agrícola, e muitos dos campos ficaram completamente destruídos.
4: As chamas estão extintas, mas as marcas deste grande incêndio de Vozela ficaram na vida de milhares de pessoas nas zonas afetadas. A vaga de calor já passou, mas os distritos de Bragança, Guarda, Castelo Branco, Porto Alegre, Évora, Beja e Faro vão estar ainda em alerta laranja por causa das temperaturas altas. Viana do Castelo, Braga, Porto e Aveiro são os únicos distritos que estão a verde no mapa do IPMA. Não têm alertas. Os restantes distritos estão em alerta amarelo. Depois desta vaga de calor que atingiu a semana passada o país, as temperaturas já estão a baixar. Mesmo assim, mantêm-se elevadas no interior. Ministro esconde a empresa do caos dos exames. É a manchete hoje no Correio da Manhã. Segundo o jornal, o ministro da Educação não quer divulgar o nome da empresa ou entidade externa responsável pela digitalização dos exames nacionais. No canal Now esta manhã, Cristina Mota, da Missão Escola Pública, disse que desde o início que tentam saber quem é o responsável pela digitalização dos exames.
7: Essa é a grande questão. E tem sido a questão que a Missão Escola Pública tem levantado desde o dia 23 de abril. Quem está a ganhar, efetivamente, com este processo, digamos que apressado, da digitalização? Nós questionámos desde logo, desde o dia 23 de abril, que temos colocado questões, colocámos diretamente ao Ministério da Educação e posteriormente, portanto, à CADA, portanto, que permite aceder aos documentos administrativos. Não tivemos resposta. O Sr. Ministro esteve na Comissão de Educação, Parlamento, e também não deu resposta.
4: Ontem, a plataforma através da qual os professores têm acesso aos exames digitalizados para a correção esteve em manutenção. Cristina Mota, da Missão Escola Pública, diz que ainda há, nesta altura, professores que não estão a conseguir aceder à plataforma. O ministro Fernando Alexandre fala em fragilidades no sistema.
8: No processo não começou bem, começou com uma série de dificuldades informáticas, fundamentalmente, não são as únicas, mas são fundamentalmente dificuldades informáticas que estão a ser ultrapassadas e que nos vão permitir garantir que todos os alunos, no dia 17, quando receberem a avaliação, vão poder consultar a sua prova online, ver a prova que fizeram em formato digital e ver as classificações que tiveram em cada uma das avaliações.
4: e o PCP avançou com o agendamento putestativo para uma audição urgente do Ministro da Educação no Parlamento para falar sobre esta matéria. Pais encarregados de educação, alunos e professores continuam em suspenso. Ninguém sabe ao certo se os prazos para a fixação das notas dos exames e mesmo a segunda fase dos exames vão ser cumpridos. Em Portugal, morrem em média 2 motociclistas por dia em acidentes nas estradas. A Autoridade Nacional de Segurança Rodoviária refere que entre 1 de janeiro de 2023 e 31 de dezembro de 2025 morreram 440 pessoas em acidentes com motas. Até ao próximo dia 13 vai estar na estrada uma campanha de segurança rodoviária dirigida a motos e ciclomotores a cargo da Autoridade de Segurança Rodoviária, PSP e GNR. No Porto, são passadas em média quase 300 multas por dia por mau estacionamento, mais do dobro do registado no primeiro semestre de 2024, indica o Jornal de Notícias. Só entre janeiro e maio deste ano, a Polícia Municipal do Porto arrecadou 1,3 milhões de euros em multas por mau estacionamento. O Instituto Nacional de Estatística vai rever os dados sobre a esperança média de vida aos 65 anos e isso pode levar a um novo cálculo da idade da reforma. Segundo o Jornal de Negócios, as novas contas estão relacionadas com a revisão em alta da população portuguesa feita pelo INE. Esta manhã, na rubrica Cuidado com a Carteira, Camilo Lourenço deixava uma certeza.
9: Se este influxo de população nova ajudar a aumentar a idade de esperança de vida, a idade de reforma vai aumentar. Se acontecer o contrário, ela vai descer. Pergunta seguinte, é mais provável que aconteça o quê? Que desça ou que suba? Eu, antecipando, julgo que é mais fácil pensar em subir. Uhum. Mas o valor final, Júlio, só aparecerá quando o INE divulgar aquilo que é o indicador da esperança de vida em função deste recálculo da população. Portanto, vamos ter que esperar para pensar nisto.
4: O comentário de Camilo Lourenço na rubrica Cuidado com a Carteira da Correio da Manhã Rádio, a propósito da manchete do Negócios. O INE vai rever os cálculos sobre a esperança média de vida aos 65 anos e isso pode ter efeitos diretos no cálculo da idade da reforma. Terminou o sonho de Portugal no Mundial de Futebol. A seleção nacional perdeu ontem por 1-0 frente à Espanha nos minutos finais da partida em Dallas, no Texas. O enviado especial da CMTV e da Correio da Manhã Rádio, Pedro Neves de Sousa, antecipa o futuro da seleção sem Ronaldo e sem Martínez.
10: O sonho português virou pesadelo neste campeonato do mundo. A seleção despede-se da competição 25 dias depois de ter chegado aos Estados Unidos. Perdeu por 1-0 frente à Espanha num jogo em que marcou a despedida de Roberto Martínez da seleção portuguesa. Agora, obviamente, a questão é saber quem é o próximo selecionador nacional. Depois também este jogo foi o último de Cristiano Ronaldo pela seleção num campeonato do mundo. Aqui em Dallas foi o palco do adeus da seleção portuguesa. O sonho fica adiado por mais 4 anos. Daqui a 4 anos Portugal organiza o campeonato do mundo, mas continua o sonho por acontecer e também desta vez voltou a não dar Portugal.
4: Pedro Neves de Sousa, enviado especial da CMTV e da Correio da Manhã Rádio aos Estados Unidos a acompanhar o Mundial de Futebol. Em Damasco, na Síria, duas explosões deflagraram esta manhã perto do hotel onde o presidente francês está hospedado. Segundo a agência Reuters, foi criado um perímetro de segurança. Testemunhas citadas pela France Presse dizem que viram fumo no local das explosões e várias ambulâncias foram enviadas para a zona. As explosões não impediram, no entanto, o encontro esta manhã entre o presidente francês e o presidente da Síria. O Palácio do Eliseu, ou seja, a presidência francesa, afirma que Emmanuel Macron não deu conta dessas explosões em Damasco, na Síria. O presidente francês é o primeiro chefe de Estado ocidental a visitar a Síria desde a queda do regime de Bashar al-Assad há 2 anos. A Cimeira da NATO começa hoje em Ankara, na Turquia. A expansão da Aliança Atlântica, o investimento em defesa e o apoio militar à Ucrânia estão na agenda. As expectativas em relação à Cimeira dos Aliados é tema no Quatro Cantos do Mundo, Felipe Galamba.
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5: Germano Almeida analisa as expectativas para a reunião dos líderes da Aliança Atlântica numa altura de tensão entre os Estados Unidos e vários aliados.
12: Estamos neste momento numa fase em que os Estados Unidos empenham 3,19% nos seus gastos de defesa, no sentido do seu PIB. Há três países europeus que gastam mais, percentualmente, Polónia, Lituânia e Letónia, na casa dos 3,5%, e a Estónia quase a passar aos Estados Unidos. E quase todos já atingiram a meta dos 2%, embora já tenha passado esse prazo, incluindo Portugal, que acabou de atingir com 2,01%. Só a Albânia, Chequia, Eslovénia e, obviamente, Islândia, que não tem exército, mas é um caso diferente, é que ainda estão um pouco longe dos 2%. E dentro deste quadro, será a cimeira da tentativa de articulação entre a exigência, às vezes crítica, americana em relação ao não total empenhamento europeu e aos europeus a mostrarem que estão a fazer um esforço, e estão, aumentaram 20% dos seus gastos militares nos últimos 5 anos, mais de 100% nos últimos 12 anos, e, portanto, esse caminho está a ser feito. A questão é que ainda estavam muito atrás. A outra ideia forte desta cimeira é a questão da Ucrânia. Zelensky vai insistir junto aos seus aliados da NATO. Esta cimeira não é para a entrada da Ucrânia na NATO, mas é para uma maior definição sobre o que é que a NATO pode ajudar a Ucrânia, nomeadamente na questão das defesas antiaéreas.
1: Jornal das 10 com Mónica Peixoto. São 10:03. Damos mais uma voltinha ao trânsito. Contigo, Luís Silva. Vamos embora, amigo.
13: E vamos avançar porque, de facto, há vários acidentes a ter em conta na área da Grande Lisboa, concretamente na zona norte da cidade. Atenção à zona do carregado, Estrada Nacional 115. Há acidente com dois caminhões na rotunda de acesso à Ponte da Corouça, nos dois sentidos. Portanto, a situação está complicada, até porque esta estrada está interrompida devido a este acidente. Depois, na A23, para quem sai em direção ao Sardual e Abrantes, um caminhão deixou cair parte da carga que transportava, eram toros de madeira, e, portanto, a situação também está aqui bastante complicada. Viajamos então mais próximo de Lisboa e concretamente para a A5, porque é palco de novo acidente, desta vez é no sentido Cascais-Lisboa. Este acidente ocorreu próximo da saída para Oeiras. A fila não é muito longa, de qualquer forma está a parar-se um pouco antes deste nó e requer então a situação alguma prudência. Ultrapassando o acidente, vai ainda encontrar paragens até à zona do Estádio Nacional e depois a fila definitiva para as Amoreiras antecede ligeiramente o Alto de Monsanto. Em direção a Lisboa, a Marginal começa a ser uma alternativa, apesar de ter alguns abrandamentos à passagem pela zona de Caxias. No sentido Lisboa-Cascais, também na Marginal, devido a trabalhos que estão a decorrer em Passo de Arcos, o trânsito está ainda a apresentar fila à passagem por este local. Destaque ainda para o IC19, é um dos percursos em termos de acesso a Lisboa mais complicados a esta hora, em consequência de um acidente que já tem cerca de hora e meia e que ainda não está, ao que tudo indica, totalmente ultrapassado.
1: Ainda.
13: Este acidente ocorreu junto à saída para a Estrada Nacional 117, duas viaturas ligeiras e um motociclo. De qualquer forma, o trânsito ainda está bastante acumulado desde Tercena. Recomenda-se como percurso alternativo a A16 e o IC16, itinerários que se fazem já com trânsito perfeitamente regular. A segunda circular é outro ponto de congestionamento, apenas no sentido Benfica-Sacavém, para-se sensivelmente a partir da Escola Alemã até ao Campo Grande. Na margem sul do Tejo, a fila tem vindo a diminuir, na A2, fila essa que está muito próximo da Baixa de Almada. Nas entradas a norte de Lisboa, nada a registar, tanto pela A1 como pelo IC2, e também nas entradas a oeste, a situação já está praticamente normalizada. Passamos para a cidade do Porto, nesta altura também com trânsito a melhorar gradualmente. É certo que ainda há algumas situações críticas, como é o caso da A28, já que ainda se para desde a Ponte de Lessa até à zona de Ramalde e depois à habitual fila na ligação a Sidónio Paes e 5 de Outubro. Há também informação de acidente na Rua da Constituição, isto no centro do Porto também. também a dificultar o trânsito. Nas entradas a sul da cidade, o trânsito já normalizou na A20 e na A1, mas na A44 ainda se para no troço entre a Madalena e o Nó de Coimbrões. Referência ainda para a VCI, com paragens no sentido a Rábida Freixo, entre o Campo Alegre e a Boa Vista. No sentido oposto, os abrandamentos verificam-se junto à saída para as Antas. A referência final vai precisamente para a parte final da A3, na ligação à VCI. Ainda há formação de fila, mas essa fila já não chega à estrada de circunvalação, portanto há aqui uma nítida melhoria no trânsito. A pouco e pouco a situação vai normalizando.
1: A falta que nos faz é um verdadeiro chocolate, e não um chocolate qualquer, não é? Suíço?
13: Eu gosto de chocolate suíço.
1: Por acaso é meio relógio, meio chocolate. É um chocolate, um relógio de chocolate, uma coisa assim. Como é uma máquina. É o nosso Luís Silva, melhor informação de trânsito aqui na Correio da Manhã Rádio. Naturalmente neste Dia Internacional do Chocolate. Se tiver de escolher, escolha uma rádio que se derrete nos ouvidos e não nas mãos. Ok? É para ouvir aos pedaços. Ou por inteiro. É uma bela dentada. E agora que não temos a seleção, o que é que nós fazemos à nossa vida? Vamos à pesca. Lembro-me desta dos Rádio Macau. Um anzol. Até porque precisamos de agarrar um selecionador daqueles mesmo, mesmo bons. Que é mesmo assim. Vamos embora.
13: Eu acho que já está agarrado, não é? Eu tudo indica.
1: É pá, não é. Sei. Sim, passámos a informação sim. Ontem, não é? Será Jorge Jesus. Assim parece ser um bom pescador. Anda, Jorge, é a tua vez.

10h10, ligado aqui à Correio da Manhã Rádio, reunida a equipa Mónica Peixoto, Luís Silva, Filipe Galamba e o próprio João Leitor, ainda consigo, até bem perto das 11 da manhã. Estamos sem a nossa Luísa Jeremias, ok? Ai, Luísa, a banhos em Sesimbra.

0: We Didn't Start a Fire, Billy Joel. Daquelas músicas que está assim um ânimo, não é? E dá-nos energia para um novo dia de trabalho. 10:15, ligado aqui à Correio da Manhã Rádio. É sempre assim no Bom Dia da sua rádio. 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
0: É verdade, e na próxima sexta-feira vão ter convites duplos para dar um pulinho ao cinema com a Correio da Manhã Rádio. Coisa boa! Neste dia especial, dia 7 de julho, há um caranguejo que faz aninhos. Mas estamos a falar de quem? Daquele que conta sempre com a ajuda dos amigos, não é? O homem do submarino de amarelo. Já lá chegou? Baterista, ator e cantor. Ah, oh, Luís, temos de dar os parabéns ao Ringo Starr, pá.
3: Exatamente, aliás. Está em boa forma, ainda gravou um disco recentemente, segundo sei, e portanto continua muito no ativo e.

0: bem disposto, como era a sua imagem de marca. Faz 86 anos.
1: É pá, mas não se nota nada.
0: 86 anos,
1: está com a mesma gente quando era novo.
0: Nasceu em 1940.
1: Exatamente. E ele que foi convidado para os Beatles depois do Pete Best se chatear com o resto da rapaziada, não é? E há de facto momentos
0: mas
1: que
0: ele
1: mudam.
0: É um excelente baterista, acho que não se perdeu rigorosamente.
1: Não, toda a gente adora, todos os bateristas adoram o Ringo Starr, é mesmo uma referência. E se o Ringo cantasse, talvez cante assim mais logo à noite, com a companhia, quem sabe, de Sir Paul McCartney. Era lindo, não era?
0: Uh-huh.
1: Bora, Ringo, é a tua vez.

0: facto, é uma carrada de amigos. Parabéns a Ringo Starr. Incrível. Esta é uma festa que juntou Green Day, David Grohl, Beck e tantos outros. Miley Cyrus também, para cantar os parabéns a Ringo Starr.
1: Exatamente. E deixa-me dar aqui uma curiosidade também. Nesta data, em 1967, os Beatles publicaram no Reino Unido, editaram o emblemático single All You Need Is Love, um tema composto por John Lennon, curiosamente no mesmo dia em que Ringo Starr assinalava mais um aniversário.
0: Epá, este homem é uma enciclopédia musical. E grande!
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0: Aí o Ringo também, não é? Estava a falar do Luís Silva, como já se percebeu. É a magia a acontecer aqui no Bom Dia da Correio da Manhã Rádio. Até estamos muito bem para o dia seguinte à nossa seleção. O que se pode arranjar? Gostou tanto esta manhã, não é? Ainda está a gostar assim um bocadinho. Daquelas coisas que está a gostar, parece o Estreito de Hormuz, isto. Com devido a diferença, não é? E com devido respeito. O humor é mágico. Que nos valham os Expensive Soul a seguir às notícias aqui na Correio da Manhã Rádio. Bom dia!

0: Aquelas músicas que têm cheirinho de verão, não
1: é? É verdade.
0: Você não tem bem cheirinho, mas é muita música pezinho na areia. Uma pilha fresca, um geladinho, uma patuscada. Cheira a férias, cheira mesmo. 10h25, vamos às compras no instante e depois temos síntese informativa com o Filipe Galamba. Já a seguir.
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0: Vamos para a síntese informativa, está mais do que na hora. Contigo, Filipe Galamba.
5: Duas pessoas morreram e 14 ficaram feridas num acidente com um autocarro em Agualva Cacém, na manhã desta terça-feira. Dos 14 feridos, há 4 em estado grave. Segundo avança o Correio da Manhã, os bombeiros de Agualva Cacém e de outras corporações estão no local. Ainda não há registro do número concreto de feridos. Um acidente, Luís Silva, que está a provocar constrangimentos ainda mais na zona.
6: Exatamente, eu vou seguir a beleia das imagens da CMTV que mostram uma primeira noção do acidente. Será num túnel que faz a ligação da Estrada Nacional 249-3 em direção a Passo de Arcos, ou pelo menos que dá acesso a esta estrada. O acidente terá sido no interior deste túnel, localizado precisamente em Agualva Cacém, ou seja, entre a Loja do Cidadão de Agualva Cacém e depois no acesso ao IC19, isto no Alto do Cacém. Para já o trânsito está cortado neste túnel e obviamente o

0: O trânsito está a ser desviado e está bastante complicado todo aquele que se dirige ao IC19 e também a Passo de Arcos, através da Estrada Nacional 249-3. É um acidente que ocorreu há pouco mais de meia hora e que vamos tentar acompanhar a evolução do mesmo, pelo menos em termos de congestionamentos e de resolução do acidente propriamente dito.
1: O alerta foi dado às 9h44. No local estão 29 operacionais, apoiados por 13 veículos. Há para já registar 2 mortes. 14 pessoas ficaram feridas neste acidente com um autocarro, recordo, em Agualva, Cacém, na manhã desta terça-feira. Dos 14 feridos, há 4 em estado grave. Portugal está fora do Mundial. A seleção nacional perdeu por 1-0 frente à Espanha. Roberto Martínez vai deixar o comando da seleção nacional, como anunciou após a eliminação de Portugal. Jorge Jesus deverá ser o sucessor do treinador espanhol. O jornalista do Record, Rafael Soares, acredita que Jesus é a opção mais lógica.
2: Jorge Jesus, de facto, neste momento está bem posicionado, já está há algum tempo, diga-se, mesmo antes do Campeonato do Mundo foi sempre noticiado, precisamente pelo recorde também, que Jorge Jesus era o treinador preferido, um dos treinadores preferidos de Pedro Proença. Vimos-lo recusar o Fenerbahçe e depois sair do Al-Nassr, portanto será provavelmente a seleção portuguesa, será um desafio curioso, é certo que ele já teve trabalhos interessantes, mas sempre a nível de clube, sempre com muito treino, e o treino é aquilo, e a capacidade de potenciar os jogadores é aquilo que fez Jorge Jesus o treinador que é. A seleção é um desafio diferente, com egos diferentes, menos constante. Vai ser curioso ver como Jorge Jesus, um treinador tão viciado no treino e no trabalho, não estar tantas vezes em treino, porque a seleção naturalmente joga poucas vezes por ano, mas é um desafio muito interessante, novo. Aguardamos com expectativa, mas olhando para o leque de opções, olhando para treinadores portugueses, parece uma opção mais lógica, olhando para a fase da carreira de Jorge Jesus.
1: Portugal foi eliminado do Mundial, perdeu por 1-0 frente à Espanha. O incêndio de Vouzela deixou um rastro de destruição. O fogo consumiu cerca de 15 mil hectares e destruiu terrenos, fábricas e habitações. Reportagem a partir de Senada, do jornalista Gonçalo Reis Batista.
3: Bom dia, Sr. António, como é que está? Tudo bem? Naturalmente, situação muito complicada. Como é que foram estes últimos dias?
4: Foram horríveis, horríveis. Eu nunca vivi assim uma coisa tão terrível que me passou por nós. Ardeu casas aqui, olivais. A minha mata de 44 hectares não tem um pau verde, 93 oliveiras, tudo baixinho, carregadinhas de azeitona, não tem uma azeitona que se aproveite.
3: Muita força, Sr. António, também para si e para a população aqui de Cernada. Uma situação naturalmente muito complicada, não tenho que agradecer. É muito triste aquilo que aconteceu, a passagem do incêndio em diversos pontos de Portugal, mas aqui em Cernada, uma das aldeias mais afetadas, onde não há praticamente ninguém que não tenha perdido muito com a passagem do incêndio.
1: O jornalista Gonçalo Reis Batista em Cernada. As falhas no abastecimento de água em Almada continuam a afetar moradores e comerciantes. Perante as sucessivas falhas, foi ativado um plano de contingência dos SEMAS e criado um gabinete de crise. O jornalista Nuno Gil Ferreira está esta manhã na Costa da Caparica, onde a falta de água continua a ser um problema.
5: Jorge Guerreiro, o presidente da Associação dos Concessionários aqui da Zona da Costa, esteve na reunião ontem com os representantes do SEMAS. O que é que ouviu?
6: O que eu ouvi ainda nos deixou mais preocupados. Nos últimos tempos realmente tem havido esporadicamente cortes de água, que se tem agravado nestas últimas semanas. E este fim de semana foi o culminar de uma situação gravíssima, que tivemos praticamente o fim de semana todo sem água. E o que tivemos conhecimento foi que a Câmara ou SEMAS não produz água suficiente para o nosso concelho. Portanto, a nossa rede, segundo eu percebi, nestes últimos anos não foi devidamente sustentada. E chegámos a uma altura que produzem metade da água que é necessária para o concelho. Então vão fazer cortes prolongados durante toda a época balnear, que nós como concessionários de praia nos deixa muito preocupados, visto que temos todos aqui, são negócios sazonais, né, que trabalhamos na praia, e isso deixa uma pressão enorme, não só não conseguimos trabalhar, como temos que enfrentar esta situação.
5: Então, muito obrigado, Jorge Guerreiro, presidente da Associação dos Concessionários aqui da zona da Costa da Caparica, que no fundo vê uma situação assustadora e, de acordo com o SEMAS, não existe capacidade de distribuição de água suficiente para toda a zona da Costa da Caparica, o que acaba por se traduzir em bastantes prejuízos para quem subsiste da restauração e para os moradores da zona de Almada.
1: Nas redes sociais está a ser divulgado um apelo à

0: Participação num cordão humano silencioso marcado para amanhã na Costa da Caparica para exigir uma solução urgente para a falta de água. Arranca hoje em Ankara a cimeira anual da NATO. Os líderes dos 32 membros-estados, dos Estados-membros, aliás, vão discutir o investimento em defesa, o reforço da produção de armamento e o apoio à Ucrânia. Luís Montenegro participa na reunião. A presença de Donald Trump também é esperada. O jornalista Diogo Carreira está na Turquia a acompanhar a cimeira dos líderes. Já houve anúncios feitos naquilo que diz respeito ao investimento na defesa, Diogo.
1: E foi exatamente assim que abriu esta cimeira da NATO. Esta é possivelmente a parte mais fácil deste encontro da Aliança Atlântida. Foi o secretário-geral da NATO que acaba por anunciar investimentos na defesa. Vamos só dar um exemplo. Estamos a falar de um particular de 40 mil milhões de dólares, onde Portugal está envolvido, que tem a ver com o treino de pilotos de drone e também o desenvolvimento dessa capacidade. São 20 países num único programa que vão treinar pilotos de drone, e há uma frase que diz tudo sobre estas novas armas da guerra. Diz o secretário-geral da NATO que é aprender com as lições do campo de batalha da Ucrânia. E é disso também que se vai falar, da guerra da Ucrânia, de como se pode ajudar a Ucrânia, tanto que Zelensky trai essa reunião amanhã com Trump e poderá mesmo hoje falar aqui em Ankara. A grande questão é saber o que traz Trump na agenda, que pressão vai fazer sobre os aliados, porque como todos nós sabemos, ainda há um ano falava de entrar na Groenlândia e agora ameaça retirar tropas de países europeus.
0: O Presidente dos Estados Unidos e os líderes da NATO reúnem-se hoje em Ankara para uma cimeira dedicada ao futuro da Aliança da NATO. Um petroleiro foi atingido por um projétil desconhecido ao largo de Oman. O incidente acontece numa altura em que persistem as tensões no Estreito de Hormuz, uma das principais rotas mundiais para o transporte de petróleo. Após meses de confrontos entre o Irão e os Estados Unidos e Israel, vamos perceber como é que o petróleo está a reagir à nova onda de ataques, com o jornalista do Negócios Ricardo Jesus Silva.
2: O preço do barril de Brent, de referência para a Europa, está a acelerar mais de 1% esta manhã, mantendo-se mesmo assim ligeiramente abaixo dos níveis pré-guerra. Já o gás natural está mesmo a disparar 4%. Pelo menos uma embarcação terá sido atingida por um projétil enquanto atravessava a costa de Oman, no Estreito de Hormuz. A publicação online Axios fala mesmo de o Irão ter lançado dois mísseis contra navios que tentavam atravessar aqui a via marítima, mas para já Teherão não reivindicou qualquer ataque. O que é certo é que estes ataques vêm aqui a colocar em perspectiva e em evidência o perigo que ainda representa atravessar Hormuz, numa altura em que os fluxos de petróleo ainda não foram totalmente repostos face aos níveis pré-guerra, mas já estão aqui a recuperar a grande ritmo, pelo menos no que diz respeito ao petróleo. O mesmo já não se pode dizer, por exemplo, sobre os fluxos de gás, que ainda estão muito longe dos níveis pré-guerra.
0: E voltamos à notícia de abertura deste noticiário. Duas pessoas morreram e 14 ficaram feridas em Agualva Cacém. 5 estão em estado grave. Há indicação de um atropelamento de várias pessoas por um autocarro junto à estação do Cacém. 2 estariam em paragem cardiorrespiratória. Há também uma vítima encarcerada. Foram mobilizados vários meios de emergência, incluindo 2 VMER, bombeiros e um psicólogo do INEM. Luís Silva, voltamos a olhar para o trânsito naquela zona.
3: Exatamente, há aqui uma retificação a fazer em relação ao local do acidente. Começam a existir informações mais precisas e, portanto, é mesmo junto à estação da CP do Cacém, na rua Elias Garcia, que também em parte é considerada a Estrada Nacional 249. Obviamente que o trânsito está congestionado em ambos os sentidos e é uma das zonas a evitar. De qualquer forma, a procura pela Estrada de Nacional 249 tem sido bastante intensa e ainda estamos em pleno pico de hora de ponta, pelo menos já no final do período da manhã. Todos os acessos ao IC19 através desta estrada estão complicados e, no caso concreto, junto à estação do Cacém, é certo que as autoridades estarão a controlar o trânsito nesta altura. Sabemos que há interrupção do trânsito precisamente junto à estação onde ocorreu este acidente com o autocarro e, portanto, de evitar a rua Elias Garcia na zona do Cacém.
0: Recordo que o alerta foi dado às 9h44. No local estão 29 operacionais, apoiados por 13 veículos. Para já, registro de 2 mortes, 14 feridos, 5 em estado grave. É naturalmente uma notícia que vamos continuar a acompanhar ao longo desta

0: da manhã informativa, até porque para já ainda não são certos os números de todas as vítimas.
1: Muito bem, Filipe Galamba com a síntese informativa e a seguir olhamos também para o trânsito. Para esta e para outras situações. Estamos a 24 minutos das 11 da manhã. Luís, é uma situação complicada, não é? Esta que vamos continuar a acompanhar.
2: É sim, é uma situação grave e que vamos tentar acompanhar naturalmente este acidente com um autocarro que atropelou algumas pessoas.
1: Sim.
2: Duas vítimas mortais a lamentar, mais bastantes feridos, portanto, cerca de uma dezena ou talvez mais.
1: Sim, sim.
2: E, portanto, a situação está complicada na rua Elias Garcia, como disse, precisamente a rua onde ocorreu este acidente grave. Esta rua também conhecida como um prolongamento da Estrada Nacional 249, que depois fará a ligação a outra estrada, que é 249-3, que liga o Cacém a Passo de Arcos. Aliás, esta estrada continua com grande intensidade de trânsito, até porque é um dos principais acessos ao IC-19. Em termos de trânsito, na área da Grande Lisboa, o cenário melhorou nestes últimos minutos, apesar de existir fila na A2 para a ponte 25 de Abril. A fila começa na Baixa de Almada, sensivelmente. Já está finalmente resolvido o acidente no IC-19 junto à saída para a Estrada Nacional 117. Certo é que ainda há paragens desde Queluz até à Amadora. Na A5 também se para entre Oeiras e o Estádio Nacional, depois a partir do Alto de Monsanto para as Amoreiras. A Marginal já é uma boa alternativa. São estes, em traços gerais, os pontos a reter em Lisboa. Quanto à cidade do Porto, neste momento está ainda com bastante trânsito a via de cintura interna, no sentido a Rábida-Freixo, ainda se para entre o Campo Alegre e a Boa Vista, e depois temos ainda bastante movimento na Avenida AEP, entre o acesso à A4 e a passagem pelo Norte Shopping. A zona de Ramalde também apresenta paragens e depois as ligações a Sidónio Pais e 5 de Outubro, volta a existir fila de trânsito. Destaque final para o final precisamente da A3, com formação de fila na ligação à via de cintura interna, e também não está ainda totalmente resolvida a fila de trânsito que existe na A44 no troço entre Madalena e o Nó de Coimbrões. Portanto, em traços gerais, também são estes os pontos de referência do trânsito na área do Porto, numa manhã que começa a ficar mais tranquila.
1: Muito obrigado, Luís Silva, pelas últimas do trânsito aqui na Correio da Manhã Rádio. Que horas são isto? Quase 20 para as 11.
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1: Estamos juntos neste acordar, desde muito cedo, estamos para cá, desde as 6:30, um bocadinho antes. Um bocadão antes, é verdade, é essa, não? E cá estamos nós para os dar a despertar neste dia difícil. Últimas notícias também não são assim grande espingarda. Não têm ajudado em nadinha. O que interessa é que a Lara Afonso já está por cá.
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1: Aqui me confesso que fico sempre a olhar porque a Lara Afonso tem tanta coisa que nunca sei. Primeiro, tenho alguma dificuldade, não é? Acho que eu me baralho com muita facilidade.
4: Isto hoje também não está fácil.
1: Hoje também não ajuda, não é?
4: Não,
1: o dia também não ajuda porque depois daquela atuação da nossa seleção, só para rimar.
4: Sabes uma coisa?
1: Diz.
4: Não está fácil nem para mim, nem para ti, nem para a maioria das pessoas. Portanto, estamos todos no mesmo barco.
1: Para a grande maioria das pessoas.
4: Estamos todos. Acho que devemos chorar juntos.
1: Exato.
4: E esse é o mote do Aqui Entre Nós de hoje. Vamos chorar, mas.
1: A sério?
4: Sim, mas chorar com alma, ok? Ou seja, estamos juntos. Nos bons e nos maus momentos,
1: okay.
4: Portanto, somos. Enfim, somos portugueses, pronto, é aquilo que eu quero dizer. Somos portugueses,
1: e
4: temos
1: as
4: emoções à flor da pele. E acho que temos que estar também juntos nestes momentos e puxar por nós. E não nos vamos focar na derrota, mas sim na alegria e no orgulho de sermos portugueses. Que tal?
1: Gostas? Fala tão bem a nossa Lara, não é? É verdade.
4: Então, olha, vou convidar os nossos ouvintes a participarem, a deitarem cá para fora. Mas atenção, vejam lá o que é que deitam cá para fora.
1: Atenção, o que é que deitam cá para fora.
4: Mas vamos focar-nos na alegria de sermos portugueses, ok? 927794422 é o seu momento para ser o comentador desportivo, se assim o sentir, ou então apenas e só a dizer o que lhe vai na alma no que à seleção diz respeito. Mas vamos apoiar, ok? O foco é apoiar.
1: O foco é apoiar, é só coisas boas, ok? Portanto, olha com...
4: Não, vão ser votados. Lamento que o botão só entra para apoiar.
1: Ou seja, aquelas coisas todas que pensamos, mas que não devemos dizer, não é?
4: Podem dizer, mas sem dizer as neiras.
1: E que não é nada. Pode-se dizer, mas sem dizer as neiras.
4: Não, sem as neiras.
1: Não, as neiras não se diz nada.
4: Eu só vou votar.
1: Era só o que faltava, não é?
4: Não deixo as minhas filhas, não vou deixar os outros também. Então, pronto, olha agora.
1: Já cá está o Lara Afonso, o Kenneth Pinal. Não sei como é que os manatores fazem esta pergunta, porque toda a gente já sabe que lá já cá está. Anda, bela música esta. Bora!

0: Então só que fica combinado amanhã, é por volta das 7h30, 6h30 aliás, se ouvir alguém a bater no seu rádio, tipo isto. Bom dia, são as primeiras notícias do dia às 6h30 com o Filipe Galamba. Somos nós, aqui do Bom Dia. A Mónica Peixoto, o Luís Silva e o Filipe Galamba. E cá estamos nós a curar as nossas tristezas.
1: É que isto vai durar durante algum tempo.
0: Agora cada vez que olhar para a televisão e falarem no Mundial, ai meu Deus. Bem, talvez se dançássemos isto resolvesse. Até amanhã, 6h30. Lara Afonso, já cá está.

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1: 2 mortos e 14 feridos num atropelamento de autocarro em Agualva, Cacém. Vamos a um simultâneo com a CMTV. Em direto do local está a jornalista Patrícia Marques Rodrigues.
2: Os feridos, 4 estão em estado grave, portanto estamos a falar aqui de uma tragédia que para 2 pessoas foi fatal, mas este é um número que poderá ainda vir a crescer, de acordo também aqui com o estado clínico desses feridos, sendo que 4 estão em estado grave, portanto ainda poderemos vir a ter um registro maior de vítimas fatais aqui também deste grave acidente. Um acidente que está também a causar aqui muito aparato no local, com vários caminhões dos bombeiros, também a Polícia de Segurança Pública está aqui mobilizada, também a ambulância a prestar assistência médica devido a perante os ferimentos

causados na sequência deste acidente, aos feridos que acabaram também por sofrer com este atropelamento. Este atropelamento aconteceu exatamente aqui neste local, que está aqui limitado pelas forças de segurança. Por essa mesma limitação não nos conseguimos aproximar, mas desde este ponto conseguimos nos aperceber do aparato aqui criado. Portanto, escusado será dizer que claramente a passagem por este túnel está interdita, ou seja, o trânsito não poderá passar aqui devido a este acidente, a todo este aparato, porque estamos a falar de um acidente que não limita apenas o corte de uma via, até porque falamos de um grave acidente que provocou muitas vítimas, e também estamos a falar de um acidente causado aqui por um veículo pesado. Um autocarro da Carris Metropolitana acabou por atropelar várias pessoas, 14 ficaram feridas, 4 estão em estado grave, mas infelizmente acabou mesmo por roubar a vida a duas pessoas, até porque são duas as vítimas mortais a registar deste acidente, um número que ainda poderá subir, esperemos que não, mas o certo é que 4 pessoas estão em estado grave na sequência deste acidente. Quanto aos outros feridos, ainda não sabemos também a gravidade desses mesmos. Sabemos que existem 10 para além daqueles 4 que estão gravemente feridos. Esses 10 não sabemos ainda se necessitam ou não aqui do transporte hospitalar. Também vemos agora a chegada da Proteção Civil e também do Presidente da Câmara de Sintra aqui a chegar ao local para também conseguir perceber a gravidade deste acidente, que não é escondida não só pelo aparato, como é natural, mas também pela natureza do próprio acidente. Falamos de um atropelamento por parte de um autocarro, atropelamento esse que provocou várias vítimas, 2 mortais, é certo, acabaram logo por morrer de forma imediata aqui no local. Foram 2 as vidas que foram ceifadas na sequência deste acidente, 14 pessoas feridas, algumas necessitam de encaminhamento hospitalar, não conseguimos perceber para já se já foram ou não encaminhadas para uma unidade hospitalar, mas o certo é que pelo menos 4 necessitam desse encaminhamento, até porque estão gravemente feridas. Quanto às outras 10 pessoas, ainda não temos também conhecimento acerca do estado delas, não sabemos se também registam ou não ferimentos graves, ou se felizmente conseguiram escapar a uma gravidade maior de ferimentos e até se encontram estáveis e fora de risco de vida. Portanto, essa avaliação está a ser feita também aqui no local por parte dos operacionais, das equipas médicas e também do INEM, que aqui estão presentes, até porque essa assistência é importante para avaliar não só o estado de saúde e clínico dessas vítimas, como também para conseguirem avaliar os ferimentos dessas outras tantas que acabaram também por ser atropeladas por este autocarro, e para perceber se vale ou não o encaminhamento hospitalar também para essas. Quanto a estas 4 que acabaram por ficar gravemente feridas, essas claramente necessitam de transporte hospitalar, dados os ferimentos que foram provocados por este autocarro, que acabou por ficar completamente desgovernado por razões ainda desconhecidas, também serão averiguadas, é certo, mas o mais importante neste momento é também prestar socorro às vítimas. Mas quanto a 2 delas, tiveram morte imediata no local, mas também estamos a falar agora de 14 pessoas que precisam de ser assistidas, algumas em estado grave, outras ainda não conhecemos o estado, e portanto essa avaliação também está a ser feita aqui no local. Não foi há muito tempo que foi dado o alerta, neste momento são quase 11 da manhã e o alerta foi dado quase perto das 10 da manhã, ou seja, mais precisamente pelas 9h44 da manhã, portanto acaba também por ser aqui um processo longo, até porque são muitas as vítimas que foram causadas na sequência deste atropelamento, vítimas essas que necessitam de assistência, ou seja, precisam de ser avaliadas, assistidas aqui no local e quem sabe posteriormente transportadas para uma unidade hospitalar. Esse transporte será feito pelo menos para 4 delas, até porque 4 encontram-se em estado grave. Não sabemos com que tipo de ferimentos, mas sabemos que realmente ficaram gravemente feridas na sequência deste atropelamento, que foi mortal para 2 pessoas, até porque para além dos feridos, que já são muitos, 2 pessoas também acabaram por ficar sem vida na sequência deste atropelamento, que teve lugar aqui no Cacém, aqui neste mesmo túnel, no qual podemos ver também através das imagens do Nelson Malcata, um túnel que agora acaba por estar limitado ao trânsito. O trânsito não poderá passar como é natural devido a todo este aparato, à quantidade de meios que foram também mobilizados aqui.

0: E para esta ocorrência são muitos os carros da polícia, muitos os caminhões dos bombeiros e também do INEM que aqui estão presentes. Não sei se conseguimos agora também perceber. Acabou também de chegar a Proteção Civil, também há instantes chegou também o Presidente da Câmara de Sintra, portanto, ou seja, estes meios vão sendo reforçados, até porque acabámos mesmo de ver a chegada de um carro da Proteção Civil, portanto, acredito que também devido talvez à assistência que seja necessária, outros meios ainda possam vir a chegar, tal como também cheguei a referir duas vítimas mortais, é o que há a registar para além dos feridos, mas sabemos que este ainda é um número que poderá vir a crescer, dada a gravidade dos ferimentos para quatro pessoas, pelo menos aqui neste local. Estamos a falar de um acidente que teve lugar aqui no Cacém durante esta manhã. Não sei se conseguimos perceber através das imagens do Nelson Malcata, mas pelo menos aqui à entrada deste túnel estão dois agentes da Polícia de Segurança Pública também a direcionar o trânsito, a impedir o acesso dos veículos a este mesmo túnel, até porque é possível neste momento passar pelo mesmo, até porque o aparato é muito grande, tal como podemos ver nas imagens, e portanto o trânsito está a ser desviado por estes dois elementos que aqui estão à entrada deste acesso este que acabou por ser palco de uma tragédia que tirou a vida a duas pessoas. Duas vidas foram ceifadas na sequência desta tragédia. Também levou à mobilização de vários meios, também para poder dar socorro às pessoas que necessitam do mesmo. Estamos a falar de 14 feridos, sendo que 4, pelo menos, estão em estado grave. A avaliação também ainda será feita para conseguirem quem de direito avaliar os respectivos ferimentos das outras 10 pessoas, portanto aqui são números dos quais estamos a falar que poderão ainda vir a subir. Quanto aos feridos, como também às vítimas mortais, até porque estamos a falar de um acidente que durante esta manhã foi causado por circunstâncias ainda desconhecidas, temos conhecimento a causa do acidente foi aqui a desgovernação de um autocarro da Carris Metropolitana, desgovernou-se por causas ainda desconhecidas, essas serão averiguadas, mas quanto a essa investigação, para entender aqui as circunstâncias, não é para já uma prioridade, até porque há tempo para que essa investigação seja feita. Aqui o importante é tentar prestar o devido socorro, porque estamos a falar de vidas, ou seja, não só das pessoas que seguiam aqui neste transporte, como também outras que poderiam estar aqui a passar nas imediações. Sabemos que 14 pessoas ficaram feridas, duas delas acabaram mesmo por morrer de forma imediata aqui no local. Tudo números que poderão vir a ser atualizados ao longo desta manhã, conforme também formos sabendo de mais informações e detalhes acerca deste acidente. Um autocarro da Carris seguia neste trajeto durante esta manhã e tudo aquilo que poderia ser uma manhã calma, uma manhã tranquila, com um trajeto talvez normal para este condutor, acabou então por ser trágica para estas duas pessoas que viram a vida a ser roubada na sequência deste acidente. Quanto aos feridos, são 14, mas volto a referir que este é um número que poderá vir a ser atualizado durante esta manhã, conforme formos também sabendo aqui mais detalhes acerca deste acidente. Também haverão conclusões a serem tidas, não é? Até porque estamos a falar aqui de um acidente bastante grave que acabou por tirar a vida a duas pessoas, e a partir do momento em que vidas são ceifadas na sequência deste acidente, há conclusões que precisam de ser retiradas no meio de tudo isto. Até porque também todo o aparato que aqui se encontra à volta é significativo, não só aqui dentro deste túnel local do acidente, são vários os meios que estão aqui mobilizados, mas também aqui à volta posso mesmo dizer que acaba por haver um ambiente confuso, porque muitos tentam dirigir-se para o túnel e acabam por ser impedidos aqui pelas forças de segurança que se encontram no local ao início deste túnel a impedir o acesso ao mesmo, porque naturalmente não existe aqui via que possa estar livre para se fazer qualquer trajeto por debaixo deste túnel, porque é um local de um acidente que tirou a vida a pessoas, feriu outras tantas e que neste momento, para além das devidas perícias que estão a ser feitas, também está a ser prestado aqui o socorro a essas mesmas vítimas.
1: É assim, em direto e simultâneo com a CMTV, um grave acidente em Alva Cacém, ao causar dois mortos e 14 feridos, dois deles em estado grave, como

0: Vimos um autocarro desgovernado perto da estação do Cacém. Entre os feridos, dois estariam em paragem cardiorrespiratória. Havia há pouco uma vítima encarcerada. Há muitos meios de emergência no local, inclusive duas viaturas médicas de emergência reanimação, bombeiros, também um psicólogo do INEM. É uma situação que estamos a acompanhar ao longo desta manhã. O alerta foi, aliás, dado às 9h44 e estão mais de 30 de operacionais no local, apoiados por 13 veículos. Uma história que voltaremos a qualquer instante. Entretanto, mais acidentes. Um acidente grave em Castelo de Paiva, uma colisão entre dois carros provocou 8 feridos. Uma das vítimas sofreu ferimentos graves, foi levada para o hospital de Vila Nova de Gaia. Vamos à restante atualidade que está a marcar o dia, e de ontem ainda o adeus de Portugal ao Mundial de Futebol, a derrota com a França por 1-0. Roberto Martínez vai deixar o comando da seleção nacional, aliás, anunciou depois do jogo de eliminação. Fala-se em Jorge Jesus, que poderá ser o sucessor do treinador espanhol. Rafael Soares, jornalista do Record, acredita que Jesus é a operação, aliás, a opção mais e lógica.
1: O Jorge Jesus, de facto, neste momento está bem posicionado, já está há algum tempo, diga-se, mesmo antes do Campeonato do Mundo foi sempre noticiado, precisamente pelo recorde também, que Jorge Jesus era o treinador preferido, um dos treinadores preferidos de Pedro Proença. Vimos-lo recusar o Fenerbahçe e depois sair do Al-Nassr, portanto será provavelmente a seleção portuguesa. Será um desafio curioso, é certo que ele já teve trabalhos interessantes, mas sempre a nível de clube, sempre com muito treino, e o treino é aquilo, e a capacidade de potenciar jogadores é aquilo que fez Jorge Jesus o treinador que é. A seleção é um desafio diferente, com egos diferentes, menos constante. Vai ser curioso ver como Jorge Jesus, um treinador tão viciado no treino e no trabalho, não estar tantas vezes em treino, porque a seleção naturalmente joga poucas vezes por ano, mas é um desafio muito interessante, novo. Aguardamos com expectativa, mas olhando para o leque de opções, olhando para treinadores portugueses, parece-me a opção mais lógica, olhando para a fase da carreira de Jorge Jesus.
0: Pois bem, no outro jogo da madrugada, a Bélgica goleou os Estados Unidos por 4-1, mesmo após a absolvição, podemos chamar-lhe assim, do jogador norte-americano Bálago, que viu o seu jogo de castigo, enfim, cancelado pela FIFA depois de uma chamada de Donald Trump. Os Estados Unidos, mesmo com Bálago em campo, acabaram por ser eliminados e goleados pelos belgas por 4-1. Em Portugal, incêndio a deixarem rastro de destruição. Aquele que foi o maior da Europa em área ardida, o incêndio de Vozela, consumiu mais de 15 mil hectares, destruiu terrenos, fábricas e habitações. Por lá ainda continuam perto de 400 operacionais, apoiados por 130 viaturas e um helicóptero em operações de rescaldo. Almada, falhas no abastecimento de água, ativado já plano de contingência dos serviços municipalizados de água e saneamento do concelho. Foi criado um gabinete de crise. Entretanto, tudo aponta para que vá acontecer amanhã uma manifestação com um cordão humano silencioso que está a ser convocado nas redes sociais. Será na Costa da Caparica. Estas pessoas vão exigir uma solução urgente para as faltas de água. Um treinador de 29 anos foi detido pela Polícia Judiciária ontem, na segunda-feira, por suspeita de abusar sexualmente de uma criança de 12 anos em Vila Real de Santo António. De acordo com o comunicado da Judiciária, o suspeito aproveitou-se da confiança que detinha para cometer os abusos, partilhando imagens e vídeos da exibição dele próprio em atos sexuais que permitiram identificar outras vítimas. A grito de polícia, após furtar em estabelecimento comercial na Amadora, o suspeito foi entretanto interceptado com os produtos roubados no interior do estabelecimento. E um grupo foi detido em Aveiro e no Porto, numa mega operação de combate ao tráfico de droga. Quase todos os suspeitos são jovens, foram emitidos mais de 40 mandados de detenção de flagrante delito. Cimeira da NATO arranca hoje em Ankara, na Turquia. 32 Estados-membros reunidos para para discutir, sobretudo, um aumento do investimento na defesa. Hoje ainda estão em aviso laranja 7 distritos do continente, são eles Bragança, Guarda, Castelo Branco, Porto Alegre, Évora, Beja e Faro. O governo prolongou também a situação de alerta em 10 distritos até quinta-feira, devido à onda de calor.
2: Foram as notícias, o Grande Jornal das 11, hoje a iniciar-se em modo alerta CM. Estamos de olhos postos também em tudo o que se está a passar na CMTV, no que ao acidente grave que aconteceu ali em Agualva, Cacém. A verdade é que sempre que justificar, voltaremos a dar estas notícias aqui. A edição de O Aqui Entre Nós de hoje é do Vítor Figueiredo. Estamos juntinhos. Ora, muito bom dia.
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2: Ora, conto sempre consigo, mesmo até ao fim de semana. É isso que dá a termos os melhores ouvintes do mundo. Gostamos tanto de vocês que, pronto, queremos que fiquem desse lado sempre, a toda a hora. Eu, em particular, no Aqui Entre Nós. Então, hoje, o coração de todos nós portugueses está assim um bocadinho mais pesado, mais amarrotado, não é? Quando gostamos muito da nossa equipa, quando vibramos com cada jogo, cada golo e cada defesa, uma despedida custa sempre. Principalmente quando o nosso sentimento se equipara um pouco àquilo que todos os jogadores disseram, que de facto ficou, tínhamos capacidade para mais e ficou aquela vontade de continuar, mas não aconteceu. Portanto, há derrotas que não apagam o orgulho. Esta é de facto uma delas. Vamos lá fazer aqui uma equipa de adeptos orgulhosos daquilo que fizemos. Obviamente que podíamos ter feito mais, obviamente que há aqui sentimento de alguma raiva, algum desgosto, mas eu acho que deveríamos era canalizar, e aqui entre nós, as coisas para o orgulho nacional. E por isso vou desafiar a nossa audiência a focarmos no orgulho português e não na derrota. Pode ser? Vamos a isso? 927794422, 927794422. Vamos lá apoiar a nossa seleção sempre. Música, e logo a seguir vamos falar um pouco de todos os... Olha, o que se passa na internet no que ao apoio diz respeito. Vamos lá.

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0: Pode o céu ser tão longe, música de Pedro Abrunhosa, daquelas que toca bem fundo no coração. Estamos aqui entre nós, 11 e 16, num dia também particularmente difícil no que aos acidentes, Vítor, diz respeito. Há um acidente grave que aconteceu aqui na zona da Gualva Cacém e que é bastante grave, não é? Dois mortos, que diz...
1: Um autocarro ficou desgovernado e acabou por atropelar várias pessoas que estavam na paragem do autocarro, foi junto à estação do Cacém, na linha de Sintra, a linha ferroviária de Sintra. E há, de facto, pelo menos 14 feridos. Há muitos meios de emergência no local. A Patrícia Marques Rodrigues, repórter da CMTV, está no local. Vamos ouvir, ela está
0: Vamos,
1: reportagem.
0: Exatamente,
1: ouvir
0: vamos
1: dos
0: já apanhar.
1: Alguns habitantes locais, alguns deles testemunhas do que aconteceu. Vamos ouvir.
2: O meu marido, olha, eu não sou capaz de ir lá abaixo, estou toda a tremer, e não vi nada. Eu não vi. Só calculei logo.

0: que o acidente tinha que ser brutal. Nunca pensei que fosse aqui num sítio deste, um autocarro desgovernado, mas porquê? Por falta de travões? Então se ele, eu não sei de onde é que ele vinha o autocarro, se era dali, mas devia de vir era daqui, do lado de cima. Porque eles depois, ao descerem à avenida, para entrarem aqui, eles normalmente param no sinal, que há ali, não é? Quando está aberto, já vêm ligeiramente a dar aqui a volta. Por isso é que eu passo por ali, porque eu sei que sabia que não havia problemas, que tinha estado a
1: parir. Mas era impensável acontecer aqui neste túnel.
0: Completamente. Isto ou aconteceu alguma coisa ao senhor que conduzia, ao motorista, ou então o carro teve qualquer problema, ou há qualquer coisa aqui que não joga bem. Porque a partir, ao descer à avenida, vem com uma certa velocidade, não é? Mas se é assim, desce e não tem sinal para parar, mas ele tem sinal para parar.
1: Quanto às causas, essas ainda são desconhecidas. Olha, agradeço bastante o seu testemunho. É um testemunho que ajuda também aqui a perceber a forma com que todos os moradores aqui à volta e conhecem esta zona acabam por percepcionar este acidente que assustou não só os envolvidos, como também até a população que mora aqui neste mesmo local.
2: Pois bem, a reportagem direto de Patrícia Marques Rodrigues, um alerta CM em simultâneo com a CMTV, de facto um acidente muito grave, um autocarro desgovernado atropelar pessoas que estavam numa paragem de autocarro, há 14 feridos, 4 deles em estado grave. Foi junto à estação do Cacém, por volta de 9:45, quando o alerta foi dado. É um momento ainda muito, com muita gente naquela que é uma das zonas mais populosas da grande Lisboa, precisamente o Cacém, na linha de Sintra. Há muitos anos que, de facto, esta estação ferroviária é daquelas que tem mais, aliás, o próprio IC19.
3: É muito
2: nesta
3: assim.
2: Zona que é mais movimentada. O Cacém já foi alvo do programa Polis, que de alguma forma reduziu o centro da localidade. Alguns prédios inclusive foram demolidos para haver mais espaço para as vias de saída da localidade. Mesmo assim, esta zona junto à estação ferroviária é muito frequentada, sobretudo nas horas de ponta, e um autocarro completamente desgovernado que segue para cima de uma paragem de autocarro, não se poderia esperar outra coisa a esta hora da manhã. Estamos a acompanhar esta reportagem no local.
3: E voltaremos em simultâneo assim que justificar, assim que tivermos mais notícias
2: informação,
3: e mais informações, claro que sim.
2: Até já, então.
3: Continuamos aqui entre nós.
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3: 20 minutos depois das 11, hoje também se assinala o dia do chocolate. E hoje, se calhar, bem que precisávamos de um docinho, não é? Para nos adocicar a alma e o coração. Mas a música também faz esse propósito. Vamos lá. Hilary Duff, Weather for Ten.

0: Weather for tennis. O tempo também não estava maravilhoso para futebol ontem, mas a verdade é que nós temos os melhores adeptos do mundo também.
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0: E em cmradio.pt, onde quer que esteja à distância de um clique, dizia eu que temos os melhores adeptos do mundo, porque de facto, depois de um dia intenso ontem, o final de dia, início de noite e depois uma noite de futebol que nos custou muito, não é? O nosso país não passou à fase seguinte do Mundial, ficámos todos com aquela sensação que poderíamos ter conseguido, mas de facto nas redes sociais há muito apoio, há muita dedicatória ao capitão, ao captain, my captain, a Cristiano Ronaldo. Há muita gente que de facto se expressa nas redes sociais de forma muito positiva, tendo em conta a derrota, o que também é muito bom sinal, porque de facto esta derrota nos oitavos de final do Mundial 2026 fica assim um sabor agridoce, não é? E hoje que se assinala o dia do chocolate, tinha sido o docinho perfeito para hoje estarmos aqui a celebrar. Não estamos a celebrar, estamos a homenagear a nossa equipa, que deu tudo aquilo que conseguiu fazer, aquilo que conseguiu dar, e nós fomos de facto os adeptos mais bonitos, mais intensos do mundo. Não é à toa que existem músicas, por exemplo, o Álvaro de Luna fez uma música que conta a sua passagem também aqui por Portugal. Já viu o espanhol e o português juntos? No...
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0: Coisas que fazem sentido.

0: Vamos interromper para fazer aqui o simultâneo com a CMTV.
1: Junto à estação, verificou que se tinha dado aqui, acabado de dar um acidente envolvendo um autocarro, de passageiros e várias pessoas que estavam aqui junto à prancha do autocarro. O que é que resultou, portanto, deste acidente? Portanto, o autocarro despistou-se e, portanto, colheu duas pessoas, portanto, temos duas vítimas mortais e que neste momento a PSP, portanto, dá tem um sentimento de pesar para com as famílias, amigos destas duas vítimas mortais e resultou ainda cerca de, temos já confirmados, cerca de 20 feridos. O que é que fizemos no imediato? Isolámos a área, chamámos várias corporações de bombeiros que estão neste momento aqui.

0: e no local, com ambulâncias. Existe um ponto de triagem onde estão a ser acompanhados os feridos, com psicólogos também no local, para dar também assistência não só aos feridos, mas também aos seus familiares. Neste momento, a nossa Brigada de Investigação de Acidentes do Comando Metropolitano de Lisboa, portanto, está a tirar todos os dados para investigar e para se perceber depois as causas que resultaram neste acidente trágico. E, portanto, diria que agora o fundamental que estamos a fazer é, e que fizemos desde o primeiro minuto, foi dar assistência aos feridos e, neste momento, estão já a ser encaminhados para o Hospital Amadora Sintra e para o Hospital São Francisco.
1: Quantas vítimas? Quantas?
0: Como disse, portanto, entre feridos graves e ligeiros, temos cerca de 200 de feridos. O mais preocupante, que temos, e que isso é impossível de reverter, é exatamente o que disse, são duas vítimas mortais.
1: Quanto a essas vítimas mortais, seguiam no autocarro, se estavam na paragem, podem dar mais informações acerca delas?
0: Sim, que importante também, as duas vítimas mortais estavam a aguardar o autocarro também, e portanto todos os demais circulavam dentro do autocarro. Portanto, houve um embate muito violento, e portanto daí que as pessoas que também circulavam no interior também ficaram afetadas.
2: O alerta foi dado a que horas?
0: Como disse, nós cerca das 9:30, a passar pela estação, portanto, percebemos do acidente, e portanto a partir disso encadeámos todos os procedimentos. Portanto, a área está isolada, portanto aqui dizer e portanto para despreocupar as pessoas e todos os que estão aqui circulam. Portanto, o trânsito está livre à circulação. O túnel de acesso à estação, obviamente, que está por motivos até de força maior, portanto, houve necessidade de distrair todas as pessoas que não importavam aqui para o incidente. Portanto, está neste momento, os bombeiros estão a prestar os devido auxílio a quem necessita, e assim que têm indicações dos hospitais estão a encaminhar as pessoas. Portanto, como disse, os feridos vão ser transportados, já foram transportados, e os demais vão também ser transportados, para já entre o Amadora Sintra e o Hospital Francisco Xavier. Está bem.
3: Os que estavam dentro do autocarro?
0: Não lhe posso dizer agora também, pois o autocarro provavelmente vinha com várias pessoas, estamos a falar de manhã, as pessoas vão para o local de trabalho, entre aquelas que circulavam e que estavam no interior do autocarro e no exterior, portanto, são sempre...
1: Os meios ainda vão ser reforçados durante esta manhã? Ainda vai haver reforço de meio?
0: Neste momento, os meios que estão aqui no local são os adequados a toda esta operação. Portanto, o incidente está balizado, num espaço, o espaço está isolado, todas as autoridades têm que intervir para fazer a investigação, que é a parte que compete à Polícia de Segurança Pública, quer a parte dos meios de socorro, estão no local. Portanto, para já não há necessidade de mais meios no local.
4: Entendente, mas as ambulâncias estão a sair pelo outro lado do túnel, é isso?
0: Precisamente, e podem sair também por aqui. No entanto, temos um caminho direto, onde também, se necessário, também temos os nossos batedores da nossa divisão de trânsito, que farão o acompanhamento para, se necessário, para uma forma mais rápida, chegarem ao hospital.
2: Portanto, é bombeiros, proteção civil, são estes os meios que estão a
0: precisar.
2: As causas do autocarro está desgovernado, a Polícia já está a investigar?
0: Neste momento, as causas, como disse, vão ser investigadas por nós, pela nossa Brigada de Investigação de Acidentes de Viação. Não importa agora esse processo, importa é socorrer as vítimas, esse é que é o nosso grande objetivo. Como disse também, o condutor estava dentro também, também estará afetado, também está a receber assistência médica. Portanto, vamos agora trabalhar no sentido de prestar assistência a toda a gente o mais rapidamente possível.
3: Nós chegamos um bocadinho mais tarde. Que balanço é que há de vítimas deste acidente?
0: Olha, a lamentária, como disse, e a PSP solidária com as famílias dos dois falecidos. Portanto, temos duas vítimas mortais. E temos várias, duas dezenas de feridos, está bem? Como tinha dito também ao início, o nosso procedimento imediato foi exatamente socorrer as vítimas e, portanto, encaminhá-las para os hospitais assim que têm ordem para isso.
3: Perante um cenário de multivítimas, já terminou esse cenário? Já terminou o cenário?
0: Já está a acontecer, já foram vítimas que já foram para os hospitais, outras foram assistidas aqui, estão a ser assistidas aqui, portanto, isso depois é a autoridade médica que faz essa análise. No entanto, a nossa parte da Polícia de Segurança Pública, o que é que compete? Compete fazer corredores de emergência, sempre que necessário, acompanhar combatedores, as ambulâncias também, se necessário, isolar a área e investigar, que é o que vai acontecer agora e está a acontecer agora, a investigação daquilo que, no fundo, o que é que motivou este acidente.
5: Conseguiram perceber se foram atropeladas as pessoas?
0: As pessoas foram colhidas, portanto, estavam no exterior do autocarro e foram colhidas porque o autocarro se despistou. Portanto, isto é exatamente aquele cenário que encontramos no local. Tudo o resto, vamos apurar isso em sede própria, está bem?
5: E é cheio o autocarro, sabe-me dizer?
0: O autocarro ia com muitas pessoas, não lhe posso dizer, precisar o número, mas sim.
4: O condutor está detido ou não é esse o caso?
0: Não, neste momento está, as pessoas estão todas a ser assistidas, a investigação há de tratar disso, portanto temos que perceber o que é que motivou a causa. Não vamos sequer alertar nem alarmar famílias de ninguém. O que vamos aqui dizer, e mais uma vez digo e repito, a Polícia de Segurança Pública lamenta e uma mensagem de pesar aos familiares e amigos das duas vítimas mortais.
1: Só para que também conseguimos perceber aqui este mesmo acidente, até porque do ponto onde nos encontramos não conseguimos ter muita visão para o interior deste túnel, mas relativamente à desgovernação deste autocarro, o mesmo acabou por colidir com as laterais do túnel, com algum outro veículo, houve aqui alguma colisão?
0: Ele acaba de colidir com um pilar, da estação.
4: Esmagadas contra esse pilar?
0: Diríamos que as vítimas são colhidas nesta deslocação do autocarro. Eu acho que não há necessidade aqui de mais detalhes, que isso serão detalhes para a investigação.
3: Sr. Intendente, há uma coisa que choca para quem está habituado a algumas coisas destas, infelizmente. Quando se vai à zona norte do átrio da estação, ouvem-se pessoas a chorar. Há algum apoio psicológico também?
0: Tal e qual como tinha referido, ainda bem que volta a fazer essa pergunta, é importante. O apoio psicológico também foi e é garantido, está a ser garantido, não só aos feridos, mas todos os familiares. A Polícia de Segurança Pública teve esse cuidado também de isolar familiares que estavam na estação. O choro que está a dizer de uma senhora, portanto, culturalmente ela está, portanto, a pedir ajuda, portanto, aos... Bom, a quem acredita, porque é mesmo assim, portanto, e nós deslocámos à senhora a perguntar se era algum familiar que estava aqui. Ela disse que não. Está neste momento na sua crença, portanto, a pedir ajuda, portanto, creio que se está a referir a essa situação, que é a senhora que está neste momento, que está lá.
3: Nós não temos acesso, não conseguimos ver a senhora.
0: Sim, sim. Portanto, está num choro comedido, fomos lá, precisámos de alguma coisa. Se eram diretamente envolvidas no acidente ou se tinham algum familiar aqui, não é o caso. São pessoas que, devido à sua cultura, neste momento estão arrastadas, digamos assim.
4: Entendi. Mas o motorista do autocarro sentiu-se mal, tem essa indicação, se teve algum problema de...
0: Conforme digo, todo o resto que há de ser apurado, será apurado em sede própria, como disse, através da nossa equipa, da nossa brigada de investigação para exatamente para estes casos. E o que tiver...
1: Mas ele está consciente?
0: O importante... Sim, quem é que está consciente?
1: O condutor.
0: Sim, estão conscientes, estão a ser a todos assistidos e, portanto, a partir daqui, como disse, o importante é nós socorrermos as vítimas. É colocá-las fora de perigo, quer com a assistência aqui no local que está a ser feita, quer aqueles que a autoridade médica entende que devem ser levados para o hospital, que é o que estamos a fazer.
2: Algum acidente deste tipo aqui nesta zona?
0: Não me recordo. Posso dizer, por exemplo, o ano passado não me recordo nenhum acidente aqui com o autocarro.
4: Só para o Hospital Amadora Sintra.
0: Amadora Sintra e São Francisco Xavier, não obstante de poderem ser envolvidas outras unidades hospitalares mediante a ocupação de cada uma delas.
4: As vítimas, quais são?
0: Também não é necessário agora aqui para este detalhe, está bem? Este ponto de situação. Entendes igual.
1: Muito obrigada, ficam aqui.
6: Foi então um alerta CM, ainda referente ao acidente grave em Aguave Cacém. Estamos de olhos postos, naturalmente, para que nada lhe falte.
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1: Trinta e seis minutos depois das 11, um dia intenso no que a atualidade diz respeito. Há uma notícia que está a marcar esta terça-feira, dia 7 de julho. Vítor Figueiredo, continuamos, já fizemos aqui vários simultâneos com a CMTV a propósito deste acidente grave em Agualva Cacém. Autocarro desgovernado, duas pessoas morreram, há muitos feridos a registar. Conta-nos tudo.
2: Sim, no último balanço o número de feridos subiu para 20, dois mortos neste autocarro desgovernado que colheu várias pessoas que estavam junto a uma paragem de autocarro perto da estação de Agualva Cacém, na linha de Sintra. As duas vítimas mortais são mulheres. Neste momento há um túnel de acesso à estação onde aconteceu o acidente. Por lá estão vários veículos, 16 veículos de emergência e 35 operacionais. Acabámos de ouvir a PSP a fazer um ponto de situação. Os vários feridos estão a ser deslocados para dois hospitais da região da Grande Lisboa, um deles aqui no IC19, o Hospital Amadora Sintra, que fica, aliás, a poucos quilómetros da Agualva Cacém, e depois, mais à frente, o Hospital São Francisco Xavier, já à entrada da cidade. Há no local uma zona de triagem que está precisamente a dividir os feridos e a escolher os feridos mais graves e os locais para onde eles vão ser encaminhados. Há psicólogos também a assistirem a feridos e a familiares das vítimas. O alerta foi dado por volta das 9:30 e de facto volto a referir, um autocarro desgovernado que colheu várias pessoas numa paragem de autocarro junto à estação ferroviária de Agualva Cacém. Dois mortos, duas mulheres e 20 feridos. Até o momento é o balanço que poderá alterar-se e é um assunto a que voltaremos a qualquer instante aqui em direto na Correio da Manhã Rádio, aproveitando o simultâneo da CMTV. Há mais acidentes graves no país. Em Castelo de Paiva, um jovem, uma colisão entre 8 feridos, um jovem ficou em estado grave. Uma colisão entre dois carros, aliás, provocou 8 feridos, um jovem ficou em estado grave, foi levado para o hospital de Vila Nova de Gaia. Na A25, em Oliveira de Frades, também um outro acidente causou um morto. O jovem de 23 anos circulou com o carro desgovernado durante cerca de 40 metros até bater num pilar que sustenta um painel informativo. Portanto, isto é um dia negro neste momento em termos de segurança rodoviária no nosso país. Uma vista de olhos para outras histórias que estaremos a desenvolver ao longo desta manhã. Ainda, obviamente, o adeus ao Mundial, a derrota de Portugal ontem com a Espanha, com a saída de Roberto Martínez, que anunciou o abandono do lugar de selecionador nacional. Também Cristiano Ronaldo disse que este era o seu último Mundial. Os incêndios ainda estão a dar que fazer, apesar de já em fase de rescaldo, mas há uma vigilância sobre vários reacendimentos em Vozela, aquele que foi o maior incêndio da Europa em área ardida, mais de 15 mil hectares, pelo menos até ao momento. Ainda por lá estão perto de 400 operacionais e 130 viaturas, 3 meios aéreos ainda em ação. Problemas de abastecimento de água no concelho de Almada, que continuam a afetar moradores e comerciantes. A Câmara ativou um plano de contingência do Serviço Municipal de Águas e Saneamento, criou um gabinete de crise. Os moradores locais não estão satisfeitos. Nas redes sociais estão já a divulgar um apelo para uma manifestação amanhã na Costa da Caparica, um cordão humano silencioso para exigir soluções urgentes para a falta de água. Entretanto, a Polícia Judiciária deteve um treinador de 29 anos em Vila Real de Santo António por suspeita de abuso sexual de uma criança de 12 anos. Segundo este comunicado, da Judiciária, o suspeito aproveitou-se da confiança que detinha para cometer os abusos, partilhando imagens e vídeos da exibição dele próprio em atos sexuais que permitiram identificar outras vítimas. A mega operação em Aveiro e Porto, mega operação de combate ao tráfico de droga. Um grupo foi detido com mais de 40 mandados de detenção fora do flagrante delito. Quase todos os suspeitos são jovens. Vamos voltar a qualquer instante para o direto da CMTV.
1: Sim, vamos fazer um direto. Aliás, vamos ouvir a Patrícia Marques Rodrigues agora em direto, em simultâneo. CMTV, Correio da Manhã Rádio.
3: Exatamente, é esse o balanço e segundo aquilo que conseguimos também perceber junto do intendente da Polícia de Segurança Pública, o número de feridos acabou por subir, ou seja, tínhamos a indicação que eram 14 os feridos e sabemos agora que são 20 as pessoas que acabaram por sofrer ferimentos na sequência deste grave acidente. 4 estão em estado grave, foram encaminhadas para o Hospital Amadora Sintra e também para o Hospital São Francisco Xavier, tal como podemos ver agora também nas imagens do Nelson Malcata. São muitas as pessoas que se juntam aqui também para

0: entender aquilo que realmente está em causa, aquilo que aconteceu também, porque é muito o aparato que se encontra neste momento no interior do túnel, o acesso está interdito, mas vamos também tentar aqui falar com algumas pessoas. Olá, boa tarde. Posso falar um pouquinho consigo? A senhora é moradora, é trabalhadora?
1: Sim, moro aqui em Cacém há 40 anos.
0: Mas mora nestes prédios aqui junto a este túnel?
1: Não moro.
0: Do sítio onde reside, chegou a perceber-se do aparato?
1: Não, só ouvi.
0: Ainda foi de passagem que se apercebeu disto?
1: Sim, foi. Tinha ali a casa da minha filha, que mora aqui, e então apercebi-me disto, sim.
0: Já conseguiu perceber aquilo que se encontra, ou seja, o cenário com que nos separamos no interior do túnel?
1: Não faço ideia.
0: Como residente aqui, como é que descreve esta zona? É pacata? Costuma aqui acontecer muitos acidentes?
1: Muito acidentada. Acidentes não, assim ali dentro nunca me apercebi disso.
0: Pelo menos com esta gravidade?
1: Sim, não. Mas é muito movimentado.
0: Muito obrigada. Fala aqui também um bocadinho com esta senhora que se encontra aqui ao meu lado. Diga-me só.
2: É melhor.
3: Fala, sim, senhor. Fala aí para a televisão que você é toda famosa. Vá
2: não,
3: lá,
2: não. Eu não sei de nada.
0: Mas a senhora é moradora aqui nesta zona?
2: Há muito ano. Moro lá para cima.
0: Então não conseguiu aperceber-se da chegada dos mães?
2: Não, eu vim agora para baixo, apanhei o autocarro, só que não entrei. Os autocarros ficam do lado de lá, porque eu vou para a fisioterapia. E maneiras que, como ainda é um bocadinho cedo, fiquei aqui também a ouvir qualquer coisa. Não, ao fim e ao cabo, não sei de mais nada.
0: Mas como utilizadora frequente, se assim podemos dizer, deste tipo de transporte, sente aqui algum receio de utilizar agora daqui para a frente?
2: Não, tem sim. Daqui para a frente, é claro, sempre a gente tem um bocadinho de receio, não é? Mas nunca houve nada. E então aqui nesse sítio, valha-me Deus, ainda se fosse aí na via rápida, num lado qualquer, agora aqui no túnel. É de admirar, nunca aconteceu.
0: Mas porquê que se admira aqui de ter sido neste local?
3: Porque dizem, o que eu ouvi dizer...
0: Espero só um pouco, peço imensa desculpa e agradeço na mesma a sua vontade em testemunhar, mas também vamos agora aqui ouvir o Presidente da Câmara. Autarca de Sintra, Marco Almeida, vai aqui também dar um ponto da situação, até porque também chegou juntamente com os meios aqui ao local, conseguiu aperceber-se de todo este aparato. Também este presidente esteve no interior do túnel.
4: Muito bom dia. Eu, a primeira coisa que quero deixar ficar é lamentar a perda de duas vidas e um conjunto de feridos. Deixar às famílias um voto de solidariedade da parte da Câmara Municipal de Sintra e dizer que podem contar com a Câmara nos dias agora que se seguem e que têm pela frente de profunda dor. Eu estava em reunião de Câmara quando fui confrontado com esta trágica notícia desta perda de vidas humanas num trágico acidente e que deixo ficar uma palavra de profundo agradecimento à PSP de Sintra, ao INEM, aos Corpos de Bombeiros e na pessoa do Comandante Raminhos, do Corpo de Bombeiros da Gualva Cacém, dizer também que é bom sentir que as Forças de Segurança, as Forças de Socorro estão presentes quando os sintrenses dela precisam. Esta é a nota que eu quero deixar ficar, dizer sobretudo que é preciso averiguar as condições do acidente, não estamos em condições de o fazer, isso competirá às Forças de Segurança, à PSP neste caso, mas queria deixar ficar aqui uma palavra de reconhecimento e pedir ao Comandante Raminhos que vos dê a nota daquilo que são os números que têm a ver com o acidente e aquilo que ele entender dizer, mas à população de Sintra, àqueles que vivem em Gualva Cacém, eu queria deixar ficar uma nota: quem perdeu a vida era gente de trabalho e isso custou muito.
5: Agora em direto para a RTP Notícias, só agora conseguimos entrevistá-lo. Que ponto de situação é que pode fazer esta altura? Autarquia também estava.
4: O Comandante Raminhos vai dar conta dos apoios que estão envolvidos. A Câmara mobilizou todos os meios, ainda agora para ligarmos a ventilação do terminal que estava desligado há vários anos, o que é inaceitável. Teve que ser uma equipa da Câmara a deslocar-se ao local para ligarmos a ventilação, porque estão muitos homens e muitas mulheres lá dentro a socorrer as vítimas e a prestar um socorro permanente. Não deixe de registrar este facto, que é de facto lamentável que este terminal tenha a ventilação do terminal desligada há algum tempo. Nós temos aqui uma equipa de socorro também, uma equipa de psicólogos, a Proteção Civil está envolvida, mas eu peço-vos e compreendem, o Comandante Raminhos, do Corpo de Bombeiros, dará a nota dos meios que estão envolvidos e de outros dados que ele entender que sendo necessários prestar à comunicação social.
0: Obrigada.
6: À vossa disposição também para qualquer questão que seja. Nós... Fomos acionados às 9 horas e 44 minutos para um atropelamento no interior do interface de estacionamento dos autocarros

0: para multivítimas, portanto seria um atropelamento com várias vítimas. Fizemos acionar aqui para o local um veículo de intervenção e uma ambulância inicialmente, e assim que chegámos e fizemos o ponto de situação foi necessário acionar bastante mais meios daqui das nossas corporações congéneres, que eu agradeço, aproveito para agradecer também a ajuda e a presença. Portanto, num total, nós temos a registar neste momento um total de 16 feridos considerados leves. Temos, infelizmente, a lamentar a ocorrência de 2 vítimas mortais. Temos 6 pessoas a ser assistidas pelos psicólogos do INEM e também pelos psicólogos da Câmara Municipal de Sintra, que se disponibilizaram para este efeito. E como meios totais no local, temos uma envolvência de 30 veículos neste teatro de operações e 57 operacionais, contando com elementos da PSP, contando com bombeiros, contando com elementos da Proteção Civil Municipal, elementos de engenharia da Câmara que nos ajudaram a ligar aqui o sistema de ventilação. E neste momento tenho já a informação que saíram já a totalidade dos 16 feridos leves para os hospitais. Foram canalizados 10 feridos leves para o Hospital Fernando da Fonseca e 6 feridos leves para o Hospital de São Francisco Xavier, acompanhados pelas motas da PSP, que eu aproveito também para agradecer o excelente serviço que fizeram.
1: São todos feridos leves, excluindo as vítimas mortais, falamos todos de feridos leves.
0: Apenas feridos leves.
1: E consegue-se perceber
2: o calo?
0: Sim, felizmente foram logo declarados aqui no local pela médica da viatura médica do São Francisco Xavier e do Fernando Fonseca, que compareceram
1: também. Quais as idades
0: também
1: das vítimas?
0: Eu neste momento não posso divulgar esta situação porque nós ainda não temos a informação às famílias.
1: E diga-me uma coisa, consegue perceber...
0: Eu não posso dar-vos esses dados.
1: E consegue perceber em que circunstâncias é que aconteceu este atropelamento e este despiste?
0: Eu penso que isto foi, pelas informações que reunimos, isto foi o autocarro ao chegar ao terminal, não travou, não desconheço a razão, e as pessoas que estavam à espera do autocarro, portanto, estavam no passeio e foram avaluadas pelo autocarro. É a única informação que nós temos.
3: Quanto ao condutor, pergunto-lhe como é que está e se é considerado ferido leve ou se está entre os graves.
0: Neste momento o condutor é considerado um ferido leve, mas está a ser assistido pela UMIP do INEM, portanto, pelos psicólogos do INEM. Está num estado mais alterado, portanto, ou seja, não será um ferido, será assim uma assistência psicológica que estamos a fazer.
2: E que acidentes aqui neste sítio?
0: Não é comum, pequenas situações, mas muito raro acontecer aqui dentro.
3: Só para deixar...
2: Estava desligada.
0: Eu desconheço porque é que estava desligada, no entanto, a nosso pedido, dada a presença já de monóxido no interior e de muito calor no interior, o que prejudicava o acesso às vítimas também, e a sua assistência, a Câmara fez deslocar uma equipa de engenheiros que rapidamente solucionou a questão, e temos então neste momento a ventilação a trabalhar.
3: Como podia ser a ventilação ligada?
0: Penso que seja a REFER, portanto, seja aqui uma responsabilidade da estação ou de quem a gera a estação.
3: Só para ficar agora claro, ainda em relação aos feridos, estamos a falar então de 16 leves, como chegou a referir, 4 em estado grave, certo?
0: Não. 16 feridos leves apenas, 6 a ser assistidos pela unidade psicológica, 2 vítimas mortais e os feridos são todos considerados leves. Dos feridos, 16 feridos são 16 femininos e 2 masculinos. É a única identificação que eu vos posso providenciar neste momento.
1: E há alguma previsão para retomar da normalidade aqui da estação? As vítimas mortais já foram retiradas?
0: Ainda não. Ainda será feito esse trabalho, portanto estão a ser feitos os trabalhos pela PSP nas medições habituais que é feito neste caso, que é considerado um acidente. Portanto, não tenho agora neste momento ainda uma previsão de tempo para a reabertura do terminal.
1: Obrigado.
3: Muito obrigada. Fica...
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3: Continuamos a acompanhar em permanência tudo o que se está a passar relacionado com o grave acidente que aconteceu em Agualva, Cacém. Vamos novamente em simultâneo com a CMTV.
4: E ao que se sabe, apenas terá chegado um autocarro que não conseguiu travar quando chegou à paragem e por isso mesmo terá abalroado todas estas pessoas. Sabemos que 2 pessoas acabaram por morrer, 2 mulheres com idades ainda desconhecidas, mas a verdade é que neste momento aquilo que sabemos é que estavam na paragem de autocarros no túnel perto da estação de Agualva, Cacém, quando um autocarro desgovernado acabou por lhes acertar e acabou por fazer vários feridos, cerca de 2 dezenas de feridos e 2 vítimas mortais. Como ouvimos há pouco, as 2 vítimas mortais ainda estão no local do acidente e os feridos já terão sido então transportados. Metade foi transportada para o Hospital São Francisco Xavier e a outra está aqui no Hospital Amadora Sintra. A ver, vamos, o que é que vai acontecer. São todos considerados feridos leves, não havendo então feridos graves a registar, mas existem 2 vítimas mortais resultantes deste grande acidente que aconteceu por volta das 9h44 da manhã na zona de Agualva, Cacém. Por volta das 9h30, a patrulha da polícia que se deslocava junto à estação verificou que se tinha dado este acidente no túnel, chamou de imediato todos os meios à disposição. Havia dezenas e há dezenas ainda de operacionais localizados neste momento no túnel onde tudo aconteceu, junto da Patrícia Rodrigues, e aquilo que sabemos é que neste momento as vítimas, os feridos leves, aliás, já foram transportados para os hospitais, metade para o São Francisco Xavier e metade para o Hospital Amadora Sintra, onde nos encontramos. Vimos 3 ambulâncias a chegar, que poderiam ser destes feridos. Duas delas chegaram, as 3 chegaram em marcha de emergência aqui ao hospital, e a ver, vamos, o que vai acontecer a estes feridos do acidente em Agualva, Cacém.
3: A reportagem em direto do Nuno Gil Ferreira, a partir do Hospital Amadora Sintra, é um assunto em destaque aqui na CMTV, agora com a Magali Pinto.
5: Boa tarde, estamos a acompanhar em permanência esta tragédia que aconteceu na zona do Cacém. 2 vítimas mortais na sequência de um despiste de um autocarro. Há 20 feridos que serão transportados agora para os hospitais de Amadora Sintra e também o Hospital de São Francisco Xavier. Vemos nessas imagens, já no Grande Jornal, o aparato, as ambulâncias, os carros da polícia que tiveram de se deslocar ao local a partir do momento em que houve a notícia de que este autocarro se tinha despistado e tinha acolhido várias pessoas no autocarro. Há 2 vítimas mortais confirmadas, foram confirmadas há instantes pelas autoridades que estão no terreno, nomeadamente a PSP, o responsável da PSP, o intendente que está no local a tomar conta desta ocorrência, deu vários dados sobre este caso. As 2 vítimas mortais estavam paradas na paragem de autocarro, à espera, naturalmente, do transporte, quando foram colhidas depois do autocarro se ter despistado. Todos os feridos, 20 no total, são feridos ligeiros, ainda assim com cuidados a serem prestados nos hospitais, como já disse, no Amadora Sintra e também no São Francisco Xavier. Continua ainda esta azáfama de meios neste local, até porque agora, depois de ser prestada o auxílio às vítimas, começa a investigação, tentar perceber o que é que levou a esta tragédia. Vamos então às reportagens em direto a partir do local. Começamos pela Patrícia Marques Rodrigues. Foram feitos vários pontos de situação. O autarca de Sintra chegou mesmo a emocionar-se ao falar deste acidente.
6: Boa tarde. Chegou a emocionar-se, até porque disse que as vítimas que aqui foram registadas na sequência deste acidente, todas eram pessoas trabalhadoras, sendo que 2 perderam a vida enquanto iam para o trabalho, no trajeto que seguiam para o trabalho, até porque estavam na paragem a aguardar o autocarro e acabaram por ser abalroadas por este veículo pesado que se desgovernou por causas ainda desconhecidas. E o autarca de Sintra, ao falar connosco, Marco Almeida, chega mesmo a emocionar-se falando dessas vítimas mortais, porque descreveu-as como pessoas trabalhadoras que seguiam o seu, aliás, iriam começar o seu dia de trabalho, algo que não aconteceu até

0: É porque a vida acabou por ser interrompida por este grave acidente que provocou vários feridos, além destas duas vítimas mortais, 16 feridos leves, sendo que 6 destes feridos estão a ser assistidos psicologicamente, até porque estamos a falar de um acidente que não provocou apenas ferimentos a algumas pessoas, não provocou só mortes, também provocou trauma para todos aqueles que estavam envolvidos e não só, também muitos daqueles aqui ao redor, que se aperceberam de tudo, acabam também por sentir algum tipo de envolvimento, até porque são pessoas também com as quais já chegámos a falar, até que apanham diariamente os transportes públicos, algumas até já sentem receio que uma tragédia destas possa vir a ocorrer nos dias seguintes, nos dias em que também apanham com frequência os autocarros em direção aos seus destinos, aos seus locais de trabalho, principalmente. Há certas pessoas que apanham este tipo de transportes diariamente, todos os dias, para seguirem em direção às entidades empregadoras. Para estas duas vítimas mortais, esse trajeto nem sequer começou, até porque o autocarro acabou por se desgovernar ainda antes destas duas mulheres entrarem no veículo. Estamos a falar de um autocarro que acabou por se desgovernar, tendo colidido com um poste, acabou por abalroar várias pessoas que estavam na paragem, sendo que para estas duas senhoras este acidente foi fatal, acabaram por ter morte imediata no local, para além dos meios estarem todos concentrados aqui neste mesmo túnel, local do acidente. Existem aqui também muitos curiosos que se juntam aqui ao local. Alguns até são moradores aqui desta zona, conhecem muito bem aqui este local, que o descrevem como uma zona pacata, que apesar de já ter sido palco de alguns acidentes, nunca com esta dimensão, com esta gravidade. Falo aqui com um senhor. Olá, bom dia. Posso falar um bocadinho consigo? O senhor é daqui, é morador?
1: Estou.
0: Apercebeu-se aqui da chegada dos meios?
1: Não percebi, só vi agora. Só agora é que me apercebi. De resto, não tive.
0: Peço só que passemos aqui um bocadinho para... aqui para junto, para também conseguirmos mostrar, no fundo, o testemunho que estamos a receber da sua parte.
1: Não, mas eu só soube há pouco e vim ver o que é que se passava, mas conheço isto bem.
0: Nunca viu nada assim?
1: Não. Já tem acontecido alguns acidentes, até mesmo dentro do túnel, lá dentro. Às vezes...
0: Mas nunca com esta gravidade.
1: Mas não com esta gravidade, já. Que há uns tempos houve um que levou os vidros todos do outro. Mas pronto, são coisas que acontecem agora. Isto é muito grave, realmente.
0: Sinto um bocadinho em choque, posso estar enganada, mas...
1: Sim, mas são coisas que custam a toda a gente, não é?
0: Eram pessoas que seguiam para o seu trabalho?
1: Não conheço, não sei até se são conhecidos ou não, não sei, mas seja quem for, é de lamentar, não é?
0: Estamos a falar de um acidente bastante grave que nunca tinha sido visto aqui pela população?
1: Não, pelo menos que eu me recordo, não.
0: Muito obrigada pelo seu testemunho. É de facto surpreendente aqui para os moradores uma tragédia com esta dimensão ter acontecido aqui num local considerado pacato para muitos dos moradores, que dizem já ter visto alguns acidentes, alguns até envolver transportes públicos, mas nunca com esta gravidade, porque estamos a falar de duas mortes a registar neste acidente. Acidente este que também provocou vários feridos, mais de uma dezena, são 16 no total os feridos que há a registar na sequência deste acidente. 6 deles estão a ser assistidos psicologicamente, também já vítimas foram transportadas para o hospital. Falamos de duas unidades que estão a receber estas vítimas, são elas o Hospital Amadora Sintra e também o Hospital São Francisco Xavier. Quanto às vítimas mortais, essas ainda permanecem aqui no local, ainda não foram retiradas.
2: Reportagem em direto da Patrícia Marques Rodrigues, a partir do local onde estão a decorrer estas operações na sequência deste grave acidente em que resultou duas vítimas mortais, duas mulheres que aguardavam o autocarro na paragem. O subintendente da PSP, Francisco Alves, fez há instantes um ponto de situação deste acidente. Ao que tudo indica, o autocarro colidiu com um pilar, várias pessoas seguiam no interior do autocarro. A PSP está agora a investigar as causas deste grave acidente.
3: Das 9:30, uma patrulha que se deslocava aqui junto à estação verificou que se tinha acabado de dar um acidente

0: envolvendo um autocarro, passageiros e várias pessoas que estavam aqui junto à praia do autocarro. O que é que resultou, portanto, deste acidente? Portanto, o autocarro despistou-se e, portanto, colheu duas pessoas, portanto, temos duas vítimas mortais e que neste momento a PSP portanto, dá tem um sentimento de pesar para com as famílias, amigos destas duas vítimas mortais e resultou ainda cerca de, temos já confirmados, cerca de 20 feridos. Existe um ponto de triagem onde estão a ser acompanhados os feridos, com psicólogos também no local, para dar também assistência não só aos feridos, mas também aos seus familiares. Neste momento, a nossa Brigada de Investigação de Acidentes do Comando Metropolitano de Lisboa, portanto, está a tirar todos os dados para investigar e para se perceber depois as causas que resultaram neste acidente trágico. E, portanto, diria que agora o fundamental que estamos a fazer é, e que fizemos desde o primeiro minuto, foi dar assistência aos feridos e, neste momento, estão já a ser encaminhados para o Hospital Amadora Sintra e para o Hospital São Francisco.
1: Quanto às vítimas?
0: Como disse, portanto, entre feridos graves e ligeiros temos cerca de duas dezenas de feridos. Que importante também, as duas vítimas mortais estavam a aguardar, o autocarro também, e portanto todos os demais circulavam dentro do autocarro. E, portanto, houve um embate muito violento e portanto daí que as pessoas que também circulavam no interior também ficaram afetadas.
2: Qual é o tratamento?
0: As causas, como disse, vão ser investigadas por nós, pela nossa Brigada de Investigação de Acidentes de Viação. Não importa agora esse processo, importa é socorrer as vítimas, esse é que é o nosso grande objetivo.
2: Como é que está o condutor?
0: Como disse também, o condutor estava dentro também estará afetado, também está a receber assistência médica, portanto vamos agora trabalhar no sentido de prestar assistência a toda a gente o mais rápido possível.
1: Marco Almeida é o presidente da Câmara de Sintra. Lamentou a morte das duas mulheres colhidas por este autocarro em Agualva, Cacém. Autarca emocionou-se ao dizer que as vítimas iam trabalhar.
3: A primeira coisa que quero deixar ficar é lamentar a perda de duas vidas e um conjunto de feridos. Deixar às famílias um voto de solidariedade da parte da Câmara Municipal de Sintra e dizer que podem contar com a Câmara nos dias agora que se seguem e que têm pela frente de profunda dor. Dizer, sobretudo, que é preciso averiguar as condições do acidente, não estamos em condições de o fazer, isso competirá às Forças de Segurança, à PSP neste caso, mas queria deixar ficar aqui uma palavra de reconhecimento. Mas à população de Sintra, àqueles que vivem em Agualva, Cacém, eu queria deixar ficar uma nota, quem perdeu a vida era gente de trabalho e isso custa muito.
1: Este autocarro desgovernado no Cacém causou 2 mortos e 16 feridos, mais de 10 feridos, seguramente, até porque há aqui uma discrepância no número de feridos. Há quem diga 16, outros 20. A verdade é que são mais de 10, estão a ser encaminhados para vários hospitais, nomeadamente o Amadora Sintra e também o São Francisco Xavier. Continua ainda muito aparato no local. Temos também a reportagem em direto do João Carlos Rodrigues. Boa tarde, João. Este autocarro é utilizado por muitas pessoas nesta zona do Cacém. Aconteceu a uma hora em que muitos passageiros utilizam os transportes públicos e foi isso que aconteceu às duas vítimas mortais. Enquanto chamo o João Carlos Rodrigues, dar conta desta nova imagem que nos chega precisamente do local do acidente e que mostra exatamente aquilo que aconteceu, ou seja, o despiste do autocarro da Carris entra na zona onde os passageiros costumam esperar. Aliás, até conseguimos ver nesta imagem o banco onde normalmente os passageiros esperam sentados pelos transportes públicos, e o autocarro subiu na zona onde costumam os passageiros esperar pelos transportes públicos. É aqui que se vê também o grau de destruição causado por este acidente. Foi aqui que duas vítimas foram apanhadas, foram colhidas, não resistiram aos graves ferimentos provocados por este acidente, por este despiste. São duas mulheres, como dizia o Presidente da Câmara Municipal de Sintra, duas mulheres de trabalho que aguardavam o autocarro e que acabaram por ser colhidas e não resistiram aos ferimentos, morreram no local. Os corpos vão ser retirados. Estamos a ver agora também várias ambulâncias que acabam por sair do local. Era isso mesmo.

0: Mesmo que a PSP e também os meios no terreno já nos davam conta de que, a pouco e pouco, os feridos iam sendo estabilizados no local do acidente, mas depois iriam ser encaminhados para as unidades hospitalares que estão a receber estes feridos. São elas a Unidade Hospitalar de Amadora Sintra e também o São Francisco Xavier. Agora sim, reportagem em direto com o João Carlos Rodrigues, numa altura em que os meios continuam no local e também o sentimento das pessoas que viram este acidente, que se aperceberam deste acidente logo de manhã, é aterrador, é de consternação, de tristeza. João Carlos Rodrigues, muita tristeza depois desta tragédia com duas vítimas mortais na sequência deste despiste de autocarro no Caçã.
1: Exatamente, Magali, uma tragédia que ocorreu, eram cerca das 9:30 da manhã, aqui no terminal rodoviário da estação do Cacém. Para quem conhece este local, trata-se do piso subterrâneo, que tem uma entrada por um túnel e a saída pelo outro. Nós estamos exatamente neste local de saída, por onde deveriam nas últimas horas ter saído dezenas de autocarros, mas não saiu um único, apenas ambulâncias e viaturas policiais saíram por este local. Saíram por este local nos últimos minutos, nas última hora, escoltadas por elementos da PSP que estavam, e essas ambulâncias estavam naturalmente a levar vítimas, feridos para os hospitais, sobretudo para o Hospital Fernando da Fonseca, conhecido como Hospital de Amadora Sintra, mas também para o Hospital de São Francisco Xavier. Simultaneamente, e porque o terminal está totalmente fechado, não só ao público civil, mas também aos próprios autocarros da Carris Metropolitana, há dezenas de autocarros parados deste lado da estação, deixam os passageiros e ficam aqui à espera de novas ordens. Estarão a receber outros passageiros, mas noutro local, não no sítio habitual, o terminal rodoviário, que fica por baixo da linha do comboio daqui da estação da Agualva Cacém. Os comboios esses continuam a circular, no entanto, todo o acesso à estação está muito condicionado por elementos da segurança e também por elementos da PSP que foram mobilizados para aqui. Há muitas restrições de circulação. Nós tentamos atravessar a estação pelo interior e fomos impedidos, naturalmente, por haver esta tragédia que as autoridades estavam a tentar dar resposta. Tivemos de dar a volta por fora e percebemos de dezenas, centenas de pessoas que tentavam perceber ainda o que se estava a passar, tentavam saber como iriam chegar aos autocarros. Os autocarros que os iriam levar a casa. Este acidente, Magali, aconteceu, eram 9:30 da manhã, uma hora que dezenas, ou centenas, se não mesmo milhares de pessoas apanham os autocarros nas zonas onde vivem, para chegarem aqui à estação da Agualva Cacém e a seguir apanhar o comboio para que as leve ao trabalho em Lisboa, uma altura em que estavam centenas de pessoas neste terminal rodoviário e uma tragédia que ainda está por explicar. Um autocarro desgovernado que avançou sobre uma multidão causou pelo menos duas vítimas mortais.
0: Reportagem em direto, João Carlos Rodrigues, uma das equipas de reportagem no local. Estas são imagens que vemos de ambulâncias a chegar ao Hospital Amadora Sintra. São os feridos deste grave acidente que aconteceu no Cacém, a meio da manhã. Um autocarro desgovernado acabou por apanhar duas passageiras que estavam a aguardar o autocarro. Duas mulheres morreram. Há vários feridos que estão agora a ser levados para os hospitais depois de terem sido estabilizados no local onde ocorreu este acidente grave e onde se mantêm todos os meios no local. Uma moradora relatou à CMTV como é que se apercebeu deste acidente. Diz que é a primeira vez que um acidente desta gravidade acontece naquele local.
2: Ou a perceber-se da chegada ainda dos meios, não foi?
3: Os bombeiros passaram para aí uns 3 ou 4 carros, bombeiros, polícia, muita polícia. Muita polícia. E eu vou lá abaixo ver o que é que se passa. Então eu vi dizer que atropelaram o autocarro, estava desgovernado e matou duas pessoas. Mas da minha janela, eu moro no terceiro, da minha janela, vejo os bombeiros, vejo o autocarro, vejo todo mundo a passar. Mas não me apercebi que se passava dentro.
2: Pois, porque não tem visão para lá.
3: Não tem visão. Mas é muito triste isso, muito triste. As pessoas iam de certeza que iam para o trabalho. Olha, infelizmente.
2: O que era para ser uma manhã calma acabou por ser trágica.
3: Graça.
2: Isto acaba por ser um local comum de muitos acidentes, até é que uma zona calma?
3: Não, dentro do túnel nunca houve acidente nenhum. É a primeira vez em termos de morte, é a primeira vez.

sempre a acompanhar em direto e em permanência este acidente grave. Vemos aqui na imagem Marco Almeida, o Presidente da Câmara Municipal de Sintra. Sabemos também que o Presidente da República ligou a Marco Almeida, ao Autarca, a dar os

0: Carlos, boa tarde e obrigada pela sua presença no Grande Jornal. Estamos a falar aqui de um acidente grave com duas vítimas mortais, com muitos feridos. É uma tragédia, sem dúvida, até porque eram pessoas de trabalho, como dizia o Presidente da Câmara, Marco Almeida. Agora, depois de ser prestada assistência às vítimas, que é obviamente a prioridade neste momento, é preciso investigar este acidente e as causas deste acidente. Poderão ir por onde estas causas?
1: Olá, Magali. Boa tarde aos telespectadores. Bom, eu penso que a PSP, nomeadamente o Departamento de Investigação de Acidentes de Viação, já deverá estar, porque as vítimas já foram todas retiradas do local, quer as vítimas mortais, quer as 14 ou 16 vítimas ligeiras, que não se sabe muito bem se são 14, são 16, mas andará por aí. E, portanto, começa o tempo da investigação. Eu acho que, neste caso, é de tal forma clara que só pode haver duas razões. Ou é causas materiais, e aí é um problema qualquer com o autocarro, e, portanto, o autocarro entrou num túnel, as paragens estão dentro do túnel, e desgovernadamente ele descontrola-se, o condutor perde o controle do veículo, e vai bater num poste, antes de rebentar, como nós vimos, com os bancos, e destruir os bancos onde as pessoas estavam sentadas, e, portanto, poderá ter havido ali um problema técnico no autocarro, nomeadamente ao nível dos travões, etc., em que ele não conseguiu imobilizar o autocarro, e o autocarro só para com o poste, com o pilar da estrutura, do túnel.
0: Precisa perceber o estado dos pneus, eventualmente.
1: Exatamente, e, portanto,
0: o pneu
1: um problema
0: rebentado,
1: um problema mecânico ao autocarro, ou então causas humanas em que houve uma atrapalhação do condutor, um problema de condução, das mudanças que não engrenaram, alguma coisa. E, portanto, de certeza absoluta que nós vamos encontrar ou nas causas humanas, nomeadamente na responsabilidade do condutor, ou nas causas materiais, há algum problema com o material, com o autocarro, seja arrebentamento de pneus, seja o problema dos travões, seja ele qual for, é num destes dois veículos, num destes dois setores, que nós vamos encontrar as causas deste acidente. Não há aqui hipótese de intervenção de terceiros, ou seja, não foram as pessoas que se colocaram à frente do autocarro e foram atropeladas, não houve aqui um meio... As pessoas foram atropeladas onde? No sítio onde elas deviam estar para apanhar o autocarro.
0: Aliás, esta imagem é
1: clara sobre esse assunto.
0: É indiscutível.
1: Também não houve um problema de choque com outro autocarro, portanto, não foi uma manobra perigosa de dois autocarros, não tivemos aqui um acidente entre duas viaturas, tivemos um acidente entre uma viatura, quem bate entra pelo sítio, o local onde os utentes estavam à espera provavelmente deste autocarro e acaba por atropelar 16 pessoas, e portanto, sendo uma situação tão clara do ponto de vista, é só um sentido, não havia dois sentidos, os autocarros não se cruzavam com o outro ou outros veículos, sendo uma situação tão clara, só podemos ter dois tipos de causas, ou causas materiais relacionadas com um problema do veículo, ou mecânico, travões,
0: técnico,
1: pneus,
0: é?
1: etc., técnico, ou causas humanas em que a responsabilidade tenha sido um erro de condução do condutor. E será dentro disso, penso que não é muito difícil, e a PSP nos próximos dias, de certeza absoluta, depois de ver até a caixa negra do edifício, do veículo, e de fazer uma inspeção à mecânica do mesmo veículo, certamente chegará a uma conclusão num curto espaço de tempo.
0: Uhum. As imagens, de facto, são perturbadoras. O acidente é muito grave, obviamente tem de ser investigado. Precisamente neste momento, aquilo que é importante e para primeiras perícias, primeiros trabalhos no local, o que é que se faz, Carlos? Fala-se com o condutor? Isto não, é precisamente perceber as condições em que ele se encontra.
1: Provavelmente neste momento ele não está em condições de prestar declarações já, por dois motivos. Ou se ele sente que a responsabilidade foi, e ele vai sempre sentir que a responsabilidade foi dele, porque não conseguiu evitar o acidente, e portanto as informações que tivemos é que ele estava a ser acompanhado pelos psicólogos do INEM, e portanto isto quer dizer que ele não está nesta... Morreram duas pessoas, ele não está neste momento em condições de prestar declarações. Aquilo que a PSP neste momento está a fazer é primeiro, a circunscrever o local do embate para que possa ser feita uma peritagem ao veículo. Ou seja, neste momento é necessário apurar tudo sobre aquele veículo. Se os pneus estavam... Aparentemente o veículo é novo, e sendo um veículo novo, não se punha o tal problema de pneus, aparentemente, a não ser que um pneu rebentasse. Mas ver a mecânica do veículo, ver o problema das mudanças, é um veículo elétrico, é um veículo que tem as mudanças automáticas, ou seja, há ali um certo número de coisas que a parte técnica, agora a cargo da parte de engenharia mecânica, vai ter que fazer uma vistoria ao veículo.
0: E será por aí o ponto de partida?
1: O ponto de partida, e fazer depois um relatório para a PSP em que vai dizer se havia deficiências ou não. Se houve um problema, por exemplo, das mudanças terem bloqueado e não terem saído,

0: e ganhou velocidade. Se houve um problema de aceleração, se houve estes veículos, como são já veículos automáticos, elétricos, não têm, se o condutor estava habilitado a conduzir este tipo de veículo e tinha feito formação para este tipo de veículo, e portanto, essa matéria será toda agora a primeira que está a ser feita. Paralelamente, a PSP vai ouvir as testemunhas do acidente, aquelas que não foram atingidas pelo acidente e que estavam no local, no túnel.
1: São testemunhas oculares, são oculares,
0: portanto,
1: não é?
0: São muito importantes. Neutras. Para aquilo que aconteceu. Vai ouvir as pessoas que iam dentro do autocarro e que não ficaram feridas, as pessoas que ficaram feridas, e o último será, obviamente, o motorista, para explicar do ponto de vista dele o que é que aconteceu. E, portanto, seguindo esta metodologia, eu penso que a PSP no próximo mês terá um relatório preliminar e depois o relatório conclusivo do que
1: aconteceu. Obrigada, Carlos Anjos. Ficam aqui os esclarecimentos relativamente à investigação, aquilo que está a ser feito, que vai começar a ser feito, o que falta ainda a ser feito para investigar este acidente grave no qual resultaram vítimas mortais hoje de manhã no Cacém. Regressamos ao local da tragédia, onde estão várias equipas da CMTV, nomeadamente o João Carlos Rodrigues. Os feridos começam a chegar aos hospitais, no entanto, os meios continuam ainda no local, falta também ainda retirar o autocarro. Já se sabe alguma coisa relativamente às vítimas mortais, se entretanto os cadáveres já foram levados para a morgue, João?
2: Portanto, quando sabemos o local onde nos encontramos, é que ainda há autoridades no local. Acabaram de entrar dois batedores da PSP em motociclos que tinham saído daqui há alguns minutos, há cerca de meia hora, a escoltar duas ambulâncias e que agora voltaram. Esta situação já aconteceu pelo menos mais duas vezes desde que aqui nos encontramos e significa isto, apesar de não podermos estar no interior do terminal rodoviário, não podemos entrar neste túnel, e significa que ainda há operações a decorrer no interior, ainda há elementos policiais no interior, a fazer, como se dizia ainda agora, as necessárias perícias para perceber o que se passou, mas também ainda haverá elementos de socorro no interior. Os cadáveres esses também estarão ainda aqui. É isso a situação, uma vez que implica a morte de duas pessoas, acarreta investigações de outro tipo, com perícias mais cuidadas e naturalmente também mais demoradas para se perceber todas as circunstâncias que levaram a esta morte, estas duas mortes. Como dizia o Carlos Anjos, é preciso perceber se estavam no local correto antes de serem atingidas ou não, também perceber toda a dinâmica deste acidente, e são esses trabalhos que ainda decorrem no interior do terminal rodoviário aqui da estação da CP de Agualva, Cacém. Para quem conhece este local, a entrada dos autocarros é feita no lado oposto onde nos encontramos, no lado nascente, isto é, junto à Avenida dos Bons Amigos. Nós estamos no lado poente, exatamente o local por onde habitualmente estes autocarros da Carris Metropolitana saem, e desde que estamos aqui, não saiu um único. Este transporte de passageiros está a ser feito, mas com muitas condicionantes. Apenas os autocarros param todos aqui no exterior, largam os passageiros e ficam largos minutos à espera, uma situação que não aconteceria num dia normal. No interior, percebemos que ainda há movimentações das autoridades policiais e também das autoridades de socorro. De vez em quando, há algumas pessoas civis que tentam entrar no túnel desesperadas para apanhar o seu autocarro, também devido à falta de informação, mas logo a seguir são expulsas e retiradas daquele local. Julgo que vão sair mais meios nos próximos segundos, o que significa que ainda há muita coisa para fazer, para explicar e para investigar nesta tragédia, Magali, que vitimou duas mulheres entre os 30 e os 40 anos. Os cadáveres esses ainda estão no interior, é a informação que temos neste momento, mas tudo isto já está a ser investigado pelas autoridades policiais.
1: Reportagem em direto do João Carlos Rodrigues, uma das equipas de reportagem no local da tragédia, onde houve vítimas mortais na sequência deste despiste de autocarro. Também muitos feridos que estão a ser encaminhados para os hospitais Amadora Sintra e São Francisco Xavier para receberem assistência hospitalar. Foram estabilizadas estas vítimas no local, mas depois de feita a avaliação por parte das equipas médicas e dos bombeiros, optaram então por fazer esse transporte para os hospitais. É precisamente no Hospital Amadora Sintra que está o jornalista Nuno Gil Ferreira, que tem assistido, de facto, a esta azáfama, com a chegada de várias ambulâncias com os feridos na sequência deste acidente grave. Nuno, boa tarde.
3: Boa tarde, Magali. É exatamente isso. Temos assistido a

0: Uma grande azáfama de ambulâncias desde o momento em que chegámos. Quando chegámos, vimos logo duas ambulâncias que me pareciam dizer a Gualva Cacém a chegar em marcha de emergência. Entretanto, vimos bastantes mais, mas aquilo que quero realçar é que neste momento já vimos uma ambulância que passou juntamente com escolta policial. Escolta policial essa que foi dito que existiria e neste momento estamos a tentar perceber se existe mais alguma ambulância que pode vir a chegar aqui ao Hospital Amadora Sintra, que foi para onde grande parte dos feridos resultantes deste acidente em Gualva Cacém está a ser transportada. Neste momento, aquilo que sabemos é que estarão ainda a ser transportados para os devidos hospitais, tanto para o Hospital Amadora Sintra como para o Hospital São Francisco Xavier, como podemos ver nas imagens do Hospital de Amadora Sintra, onde estamos neste momento, poderá ser onde estão a maioria destes feridos. Sabemos que já saíram do local e sabemos que pelo menos uma ambulância escoltada pela polícia já chegou então aqui ao Hospital Amadora Sintra. Certo é que ainda há muito por perceber, ainda temos de perceber como é que o acidente aconteceu, o porquê de ter acontecido. Não sabemos ainda as causas deste acidente que vitimou duas pessoas, duas vítimas mortais, aliás, e cerca de duas dezenas de feridos leves, como ouvimos, alguns precisar de ajuda psicológica, de assistência psicológica no local. Grande parte fez a triagem no local do acidente e depois foram transportados então aqui para o Hospital Amadora Sintra, onde nos encontramos e temos estado a acompanhar a chegada das ambulâncias desde há bastante tempo. Neste momento, aquilo que sabemos é que pelo menos uma ambulância chegou escoltada por duas motas da polícia, como foi dito que seriam escoltadas pelo superintendente, e aquilo que também sabemos é que pelo menos outras duas chegaram em marcha de emergência e pareciam-me dizer a Gualva Cacém de lado. Aquilo que sabemos é que a grande maioria dos feridos virá então aqui para o Hospital Amadora Sintra e o resto dos feridos serão transportados então para o Hospital São Francisco Xavier. Certo é que já vimos algumas ambulâncias a chegar desde o momento em que chegámos aqui, mas três delas saltaram à vista por pertencerem à divisão, digamos assim, de Gualva Cacém e por estarem a ser pelo menos uma delas escoltada pela polícia.
1: Reportagem em direto do Nuno Gil Ferreira com este apontamento de que pelo menos uma das ambulâncias que transportava feridos deste acidente grave foi escoltada pela polícia. Regressamos ao local do acidente onde está também a jornalista Patrícia Marques Rodrigues. Está desde o primeiro instante neste local do acidente. São imagens que nos chegam em direto e que mostram ainda vários meios no terreno, Patrícia.
2: Já não vale a pena falar com pessoas, que isto aqui ninguém viu nada. Já os outros que falam.
3: Boa tarde. Cheguei neste momento, ainda antes deste direto, consegui deslocar-me até à própria estação, onde também se vive um ambiente de consternação devido a esta tragédia. Na estação pude testemunhar várias pessoas a chorar, a lamentar as vítimas mortais e também a tragédia que aqui aconteceu durante esta manhã no Cacém. Eram visíveis pelo menos duas senhoras e até mesmo uma jovem completamente em baixo devido a este acidente. Não sei se estávamos aqui perante familiares das vítimas, mas sabemos que estavam, que esse ambiente, aliás, na estação também é de profunda consternação, tal como também aquele que se vive aqui ao redor deste mesmo túnel. São muitos os curiosos que aqui chegam para perceber o que realmente aconteceu, mas de facto quem se encontra deste lado não sabe realmente o que aconteceu no interior, não estava aqui no momento em que tudo aconteceu. Muitos acabam por ser atraídos aqui ao local devido ao aparato, até porque os meios continuam todos aqui no local, ainda não houve qualquer desmobilização de meios. Estamos a falar de várias vítimas, é o resultado deste grave acidente. Muitas ainda estão a ser assistidas no local para que possam assim aqui ser avaliadas no que toca ao quadro clínico. Sabemos também que de 16 feridos, 6 estão a ser assistidos psicologicamente, mas não são apenas estas as únicas vítimas deste acidente. Falamos de uma tragédia que roubou a vida a duas pessoas, a duas senhoras que estavam na paragem, certamente à espera de poder seguir então o seu trajeto de autocarro, talvez para o trabalho, quem sabe, até porque isto foi logo de manhã, foi poucos minutos ainda antes das 10 da manhã, mais precisamente o alerta foi dado pelas 9h44 da manhã, e quem assistiu a tudo isto foi exatamente uma patrulha da PSP que estava no local, apercebeu-se do acidente.

0: quem é que precisava de mais ajuda, mas há ainda muita coisa a ser feita, não é?
1: Sim, portanto, este, como foi dito aqui pelo o nosso colega Joaquim Leonardo, este é um teatro de operações que vai demorar algum tempo, tem alguma complexidade, já agora só
0: por... Estás a dizer num túnel?
1: Essa é uma das dos aspectos que pode complicar, nomeadamente em termos da mobilidade, mas só por uma curiosidade, por volta das 10h39 houve um outro acidente de colisão rodoviária que mobilizou na zona, portanto em Sintra, que mobilizou e está neste momento a mobilizar 11 operacionais e 3 viaturas. Portanto, é só para nós percebermos que muitas das vezes estas situações não são únicas e o facto de neste momento estar neste teatro de operações 36 operacionais com 17 meios terrestres, mais a AVMER, PSP, etc., de facto, tem também a acrescentar-se mais 11 que estão noutro acidente também na zona. E portanto, de alguma forma, este teatro de operações tem aqui 3 ou 4 aspectos. O primeiro deles é a hora a que ocorreu. E a hora a que ocorreu era uma hora de ponta, uma hora que, para além de ter o impacto de todas as pessoas que estavam nas imediações, e esse é o menos importante, a verdade é que também do ponto de vista da mobilidade dos meios, acaba por condicionar essa capacidade. Pois, por outro lado, o local onde aconteceu, que é num túnel. Ao acontecer num túnel, a própria acessibilidade e a maneira como é possível chegar e criar os túneis de acesso, como foi dito pelo Leonardo, é desafiante. Porquê? Porque têm que ser muitos meios. O primeiro COS pediu o reforço de meios. Surgem muitas ambulâncias, AVMER, viatura de desencarceramento, etc. E todos esses meios afunilam para aquela zona. E o COS tem que deixar espaço para os meios acederem e depois tem que ter trajetos de evacuação e de acesso. Depois, é a questão...
0: Comandante, temos que regressar ao local acidente em direto, até porque temos a Patrícia Marques Rodrigues aqui com várias movimentações no terreno. Patrícia.
2: Boa tarde, são várias as movimentações que se fazem aqui no terreno, mas não se prevê aqui uma reabertura ainda deste mesmo túnel, que está a ser ainda palco de várias operações, também não só por parte da investigação que já está a decorrer pela PSP, como também para com as próprias vítimas. Existem assistências que estão a ser feitas no local, mas também assistências que estão a ser feitas na própria estação, até porque chegamos a ir ao local, ou seja, à estação, não ao local do acidente propriamente dito, mas chegámos a ir à estação e o ambiente de consternação também é visível, é notório, ou seja, quem passa por ali percebe-se de que algo se passou, por mais que não tenha conhecimento realmente deste acidente, mas o certo é que assim que se sai da estação também acaba por se aperceber que muitos acessos acabam por estar cortados, o próprio acesso aqui ao túnel também claramente está interditado aqui pela Polícia de Segurança Pública, até porque o próprio túnel está ainda a ser palco de todas as operações que estão ainda a decorrer desde a altura em que o alerta foi dado. Foi dado por uma patrulha da PSP que estava no local, assistiu exatamente a tudo aquilo que tinha acontecido. Um autocarro da Carris acabou por se desgovernar, tendo embatido num poste no interior deste túnel e acabou por abalroar várias pessoas que estavam a aguardar este transporte na paragem. Estavam a aguardar para seguir os seus destinos, muitos deles seriam os locais de trabalho, algo que acabou por não acontecer, pelo menos aqui para duas pessoas, cuja vida acabou por ser ceifada na sequência deste acidente. São duas as vítimas mortais, duas as vítimas pelas quais acabam muitos por chorar, até mesmo no interior também desta estação. Aliás, a assistência, tal como eu referi, e não está a acontecer apenas aqui no túnel, também na estação do Cacém está a ser tida, a familiares e até mesmo a quem também esteve envolvido e ficou ferido, não com gravidade, até porque todos os feridos sofreram ferimentos leves, mas até mesmo esses que acabaram por resistir aos ferimentos, esses também acabam por ficar com trauma e neste momento estão a ser assistidos. Falamos de 16 feridos, 6 deles estão a ser apoiados psicologicamente.
0: Reportagem em direto da Patrícia Marques Rodrigues no local da tragédia. Várias vítimas mortais, 2 mortos, 16 feridos na sequência deste acidente em Agualva, Cacém. Um caso que vamos continuar.

0: continuar a acompanhar. Daqui a pouco, uma curta pausa.
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5: Olá, muito boa tarde. Está novamente em exclusivo na Correio da Manhã Rádio. Uma manhã, parte deste dia já em estado de alerta. Vamos continuar também a fazer aqui esse apontamento nas informações e nas notícias com a edição do jornalista Vítor Figueiredo, aqui na Correio da Manhã Rádio, pois claro. Vamos lá, Vítor. Dia, manhã difícil, não é?
6: É verdade, uma manhã muito complicada, um acidente inesperado, uma falha, ao que tudo aponta, uma falha mecânica, pelo menos, junto à estação de comboios de Gualva-Cassem, no interface de autocarros, que fica situado num túnel por baixo da estação ferroviária, um autocarro que não parou e colheu alguns dos utentes que aguardavam transporte. Houve 2 mortos imediatos e há a indicação de 16 feridos ligeiros, muitos dos feridos também estavam dentro do autocarro. Vamos ouvir para já as primeiras informações avançadas pela PSP no local, com o balanço de vítimas e os detalhes do acidente.
7: Temos 2 vítimas mortais e temos várias, 2 dezenas de feridos. As pessoas foram colhidas, portanto, estavam no exterior do autocarro e foram colhidas porque o autocarro se despistou. Portanto, isto é exatamente aquele cenário que encontramos no local. Tudo o resto, vamos apurar isso em sede própria, está bem?
8: E é cheio o autocarro, sabe-me dizer?
7: O autocarro ia com muitas pessoas, não lhe posso dizer, precisar o número, mas sim.
9: O condutor está detido ou não é esse o caso?
7: Não, neste momento está, as pessoas estão todas a ser assistidas. Em investigação há de tratar disso, portanto temos que perceber o que é que motivou a causa. Tudo o resto que há de ser apurado será apurado em sede própria, como disse, através da nossa equipa, da nossa brigada de investigação, para exatamente para estes casos. A partir daqui, como disse, o importante é nós socorrermos as vítimas. É colocá-las fora de perigo, quer com a assistência aqui no local que está a ser feita, quer aqueles que a autoridade médica entende que devem ser levados para o hospital, que é o que estamos a fazer.
8: Tem algum acidente deste tipo aqui nesta zona?
7: Não me recordo. Posso dizer, por exemplo, o ano passado não me recordo nenhum acidente aqui com o autocarro.
9: Só para o Hospital Amadora Sintra.
7: Como disse, Amadora Sintra e São Francisco Xavier. Não obstante de poderem ser envolvidas outras unidades hospitalares mediante a ocupação de cada uma delas.
6: As primeiras palavras e informações avançadas pela PSP pouco depois deste acidente. O alerta foi dado às 9h44 da manhã. 2 mortos imediatos no local, um autocarro desgovernado, causou ainda 16 feridos, 10 deles transportados para o Hospital Fernando Fonseca, mais conhecido pelo Hospital Amadora Sintra, e também para São Francisco Xavier, um hospital aqui de Lisboa. Foi de facto um acidente grave, do qual ainda se desconhecem as causas. O autocarro desgovernado que entrou pelo terminal de transportes, interface em Gualva-Cassem, num túnel junto à estação ferroviária. O comandante dos bombeiros da Gualva-Cassem, João Raminhos, fazia há pouco um balanço do acontecimento.
10: Quanto ao condutor, pergunto-lhe como é que está e se é considerado ferido leve ou se está entre os graves.
11: Neste momento o condutor é considerado um ferido leve, mas está a ser assistido pela UMIP do INEM, portanto, pelos psicólogos do INEM, está num estado mais alterado, portanto, ou seja, não será um ferido, será assim uma assistência psicológica que estamos a fazer.
12: É comum acidentes aqui neste sítio?
11: Não é comum, pequenas situações, mas muito raro acontecer aqui dentro.
10: É que só para deixar...
12: Estava desligada.
11: Eu desconheço porque é que estava desligada. No entanto, o nosso pedido, dada a presença já de monóxido no interior e de muito calor no interior, o que prejudicava o acesso às vítimas também, e a sua assistência, a Câmara fez deslocar uma equipa de engenheiros que rapidamente solucionou a questão, e temos então neste momento a ventilação a trabalhar.
12: Como podia ser a ventilação ligada?
11: Penso que seja a REFER, portanto, seja aqui uma responsabilidade da estação ou de quem gera a estação.
6: Em algumas das medidas que foram tomadas no momento, depois deste incidente junto à estação ferroviária do Cacém, na interface dos transportes, o autocarro não travou, colheu várias pessoas, há 2 mortos imediatos, 2 mulheres, 16 feridos que foram levados para os hospitais de Amadora Sintra e São Francisco Xavier, e, de imediato, e ainda antes do transporte, foram 6 deles foram assistidos por psicólogos do INEM e da Câmara Municipal de Sintras. Há pouco estavam cerca de 60 operacionais e 30 viaturas no local. Ouvimos também o Presidente da Câmara de Sintra, Marco Almeida, que chegou à Gualva Cacém, deixou uma nota de pesar em palavras traídas pela emoção.
13: Eu, a primeira coisa que quero deixar ficar é lamentar a perda de 2 vidas e um conjunto de feridos. Deixar às famílias um voto de solidariedade da parte da Câmara Municipal de Sintra e dizer que podem contar com a Câmara nos dias agora que se seguem e que têm pela frente de profunda dor. Mas à população de Sintra, àqueles que vivem em Gualva Cacém, eu queria deixar ficar uma nota: quem perdeu a vida era gente de trabalho e isso custou muito.
6: As palavras emotivas de Marco Almeida, Presidente da Câmara de Sintra, no local do incidente, onde faleceram 2 pessoas depois de um autocarro não ter parado e ter basicamente colhido utentes que esperavam pelo mesmo no túnel do interface de transportes junto à estação ferroviária da Gualva Cacém, na linha de Sintra. Há 16 feridos que estão, todos eles ligeiros, que estão neste momento nos hospitais da Amadora Sintra e de São Francisco Xavier.
5: Vamos continuar a acompanhar tudo no Grande Jornal da Tarde, em simultâneo com a Correio da Manhã Rádio e a CMTV, claro.
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0: Estivemos aqui com Nuno Ribeiro e Soraya Ramos e esta música Fujo Contigo. Vamos continuar também em simultâneo com o Grande Jornal da Tarde a acompanhar a atualidade informativa.
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2: Novas imagens que nos chegam a partir do local onde duas pessoas morreram esta manhã no Cacém. Eu aviso que as imagens que seguem podem chocar os espectadores mais sensíveis. São imagens que mostram os momentos imediatamente a seguir ao acidente. Vemos aqui uma enorme confusão, como podemos até ouvir neste vídeo. Gritos de desespero e pânico nos instantes a seguir-se a este autocarro desgovernado a ter colhido várias pessoas nesta paragem de autocarro. Obviamente que este vídeo tem algumas partes desfocadas, até porque tem conteúdo muito sensível, e por isso mesmo o aviso que deixei sobre as imagens que podem chocar. Mas aqui vemos de facto vários gritos e muita confusão nos momentos imediatamente a seguir a este acidente que aconteceu a meio da manhã. Nestas imagens também, apesar de estarem desfocadas, conseguimos perceber que há um agente da PSP que pede para que as pessoas se afastem daquele local, vai ao encontro daquilo que o intendente da PSP, nas primeiras declarações que deu ao final da manhã, disse que foi uma patrulha da PSP composta por dois elementos policiais que se aperceberam deste acidente e de imediato deram o alerta para este acidente grave. Duas vítimas mortais, 16 feridos é o resultado.
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2: Novas imagens agora do drone da CMTV já a sobrevoar este local onde aconteceu o acidente. São imagens em direto onde vemos o perímetro de segurança montado, também perfeitamente o túnel onde aconteceu este acidente, onde aconteceu este atropelamento a meio da manhã. É o túnel onde está instalada a paragem de autocarros, onde as vítimas aguardavam os transportes públicos esta manhã e que foram surpreendidas então por este autocarro desgovernado. Ainda não se conhecem as causas deste acidente grave, conhece sim o resultado, um resultado trágico, 16 feridos e as duas vítimas mortais, duas mulheres que não resistiram aos graves ferimentos causados pelo atropelamento, um acidente que aconteceu a meio da manhã. O alerta foi dado por dois agentes da PSP no local, estavam no local, prestaram os primeiros socorros às vítimas e a partir daí, depois de terem dado o alerta, começaram a chegar os meios dos bombeiros do INEM e também o reforço policial. Vemos do lado esquerdo as imagens que eu estava a falar há instantes, imagens que podem chocar pela violência, por isso mesmo estão desfocadas. São os momentos imediatamente a seguir à morte de duas pessoas e de outras 16 terem ficado feridas. Conseguimos perceber aqui que este autocarro entrou pela zona onde os passageiros aguardam pelos transportes públicos e assim atropelou as pessoas que estavam à espera dos autocarros. Enquanto vemos esta imagem de drone da CMTV, chamo já a Patrícia Marques Rodrigues, é uma das equipas, muitas equipas da CMTV que estão no terreno, para tentarmos perceber qual é o ponto de situação a esta hora. Patrícia, até porque as vítimas mortais serão retiradas para serem levadas para a morgue. Entretanto, também os feridos já foram encaminhados para as unidades hospitalares.
4: Para, Boa tarde, exatamente. Foram para duas unidades hospitalares, nomeadamente o Hospital Amadora Sintra, mas também o Hospital de São Francisco Xavier, mas para também conhecermos um bocadinho aquilo que no interior deste túnel se passou. Tenho aqui uma senhora, Rosa Gomes, que não viu o acidente, mas acabou por testemunhar em parte aquilo que aconteceu.
5: Sim. O que eu estou a testemunhar é que eu estava na papelaria, como falei, né? E depois vou atravessei e vi ali um aparato de pessoas, é um aparato demais. Eu pensava que fosse ali alguma manifestação que tivessem a fazer. Entretanto fui, quando cheguei mais perto da porta da estação, havia muitos gritos, muitos gritos, muitos gritos, muitos gritos. Polícia, muita polícia, muita polícia. E mudaram logo a parte que se entra para os autocarros, mudaram logo ali. Onde disseram que tinha sido um autocarro que tinha matado, ou que vinha ou desgovernado, ou que se ofrei que ele não conseguiu travar. O que é certo é que ele subiu para cima do passeio e pôs o pilar abaixo. A parte da frente do autocarro saiu toda. E então, diz que estavam lá duas pessoas mortas, uma senhora com 30 anos e uma com 40, que morreram logo quase na hora. Ainda tentaram reanimar, mas elas não conseguiram reanimar.
4: Mas a senhora viu, chegou a ver essas operações?
5: Não vi nada, porque eles mudaram ali. Logo, para dentro da estação, de um tonto de autocarros, ninguém entrou. Só da parte de fora. Depois vi muito sangue, muito sangue, muito sangue, muito sangue, onde vieram, disseram não. Foi ele vinha desgovernado, ou ele diria, sei lá, se calhar adormido, meio adormecido, não sei. Que eles não têm, alguns não têm consciência do que andam a fazer, não têm. Eles passam, vão, não param, e vão pessoas, muitas pessoas em pé, coisa que não havia de ser justa. Havia de ser proibido aí tantas pessoas em pé como vão sentadas. Vai uma curva de um autocarro, a gente vai ali a cambalear, o sujeito está a cair, espalha-se tudo, né?
4: Pelo seu testemunho consigo perceber que utiliza frequentemente os transportes públicos.
5: Sim, sim. Estive lá mesmo ao hospital e ia o meu filho e tinha medo até às vezes de ir nos autocarros. E eu vejo isto, que eu moro aqui pertinho. E fiquei triste porque realmente, desde que eu conheço o Cacém, nunca aconteceu um aparato destes. Nunca. E fiquei triste por morrer duas pessoas inocentes que iam para o seu trabalho, aonde já falaram também na televisão que eu vi agora em casa, que é triste duas pessoas de trabalho morrerem assim do nada. Fora as pessoas que estão feridas nos hospitais, né? Eles ainda não têm noção das pessoas que estão grave, ou muito grave, ou menos grave. E é que eu não sei mais nada da minha vida. A partir daí, o meu filho não me deixou chegar, mas eu tenho problemas de saúde. Eu tenho também problemas de saúde.
4: Mas como utilizadora frequente destes transportes, não sente aqui algum receio agora daqui para a frente?
5: Agora sinto, agora é que sinto mesmo. Agora eu andava de autocarro, agora acho que vou deixar de andar de autocarro. Antes que era apanhar um táxi ou um Uber e ir para qualquer lado. Agora, neste preciso momento, tenho mesmo medo do autocarro. Porque...
4: Ainda assim, não podemos generalizar, mas consoante a sua experiência, já tinha percebido de algum tipo de comportamento mais agressivo na condução?
5: Quando ia para o hospital, o meu filho esteve internado, infelizmente, esteve muito mal, teve um AVC com 34 anos. Eu ia sempre forçar nas mãos, porque há aquelas curvas que eles fazem e eles parecem a direito. E a pessoa cambaleia para um lado, cambaleia para o outro. Depois uma pessoa eu não podia dar lugar porque eu estava doente, não podia. Felizmente não podia dar lugar a ninguém. A partir daí, não, pronto, acho que é uma injustiça, eles têm que andar com mais gente, com mais cuidado, porque eles às vezes vão andar e vão aos telemóveis e é muito complicado.
4: E agora fica o trauma também.
5: O trauma ficou, para mim ficou, para mim por uns grandes tempos ficou um trauma muito grande.
4: A registar, infelizmente, existem aqui duas vítimas mortais.
5: Ah, exatamente, duas vítimas mortais, uma de 30 e uma de 40.
4: Muito obrigada, agradeço este seu tempo, tempo este que foi útil para também conseguir perceber aqui também a gravidade deste acidente, uma vez que aos danos aqui esta senhora que acabou por testemunhar parte do acidente também chega mesmo a descrever que a frente

0: do autocarro acabou por ficar completamente partida. Chegou também a ver estas duas vítimas no chão e agora chega a dizer, no final de contas, acaba também por ficar aqui o trauma, além das vidas que foram ceifadas nesta grave tragédia aqui com o lugar no Cacém. Aconteceu durante esta manhã, numa hora em que muitos apanham os transportes para seguir em direção ao trabalho. Poderia ser aqui o caso destas senhoras que acabaram por falecer na sequência deste acidente. O autarca de Sintra esteve também aqui presente. Marco Almeida chega mesmo a emocionar-se ao falar destas vítimas mortais. Foi com lágrimas nos olhos que chega a referir que estas duas mulheres que perderam a vida seguiam em direção ao trabalho. Eram pessoas trabalhadoras e as vidas acabaram por ficar interrompidas com este grave acidente que acabou por envolver um transporte pesado, neste caso um autocarro da Carris, autocarro esse que seguia desgovernado, tendo colidido ainda com um poste e acabou por roubar aqui duas vidas, mas também a ferir mais de uma dezena de pessoas. São 16 os feridos no total e entre estes feridos, 6 são acompanhados psicologicamente. É de referir ainda que alguns dos feridos já foram transportados para os hospitais, falamos de unidades hospitalares aqui perto, nomeadamente o Hospital São Francisco Xavier e também o Hospital Amadora Sintra. São estas as duas unidades que estão a receber os feridos, sendo que ainda alguns estão a ser aqui assistidos no local.
1: Reportagem em direto da Patrícia Marques Rodrigues, tem estado junto ao local onde aconteceu esta tragédia a meio da manhã. O alerta foi dado pouco depois das 10 da manhã. E com estes novos dados que vão surgindo em direto, a conta-gotas, obviamente, vamos analisar este caso com o Manuel Rodrigues. Manuel, obrigada pela sua presença no Grande Jornal. Vimos aqui dois vídeos novos que mostram os momentos imediatamente a seguir à tragédia, estas pessoas terem sido acolhidas no autocarro, mostram de facto momentos de horror e muita confusão. O alerta foi dado por dois agentes da PSP que estavam no local e que prestaram desde logo o primeiro socorro.
2: Boa tarde, Magali, boa tarde aos nossos espectadores. Olha, deixa-me começar, obviamente, por lamentar esta ocorrência, este acidente, por lamentar os mortos que resultaram desta tragédia. E até as pessoas que terão assistido a isto, porque de facto foi uma situação de uma violência que não há imagens passíveis de serem mostradas, porque a coisa foi má demais para aquilo que aconteceu. Nós normalmente, quando isto acontece, uma situação destas, temos sempre, obviamente, que perceber o que é que aconteceu e porquê é que aconteceu. E eu já ouvi várias pessoas falar sobre isto e as causas normalmente dividem-se entre causas humanas, causas materiais, causas múltiplas, que podem abarcar os dois campos. Nas causas humanas, o erro cometido por alguém, um excesso de velocidade, um erro de cálculo, mas também não podemos esquecer que há pessoas que conduzem uma viatura e que são acometidas de uma doença súbita, que têm um ataque cardíaco, pode estar na origem de uma situação destas. Depois, obviamente, as causas materiais, pneus, travagens, mudanças de engrenadas que não saem, a impossibilidade de controlar a viatura, o piso deficiente, há muitas, muitas causas. É preciso é perceber-se, e para se perceber, obviamente, que o exame que as entidades oficiais já estão a fazer a tudo isto irão permitir recolher indícios, e depois há um mundo de testemunhas. E essas testemunhas, que eu há pouco lamentei que tenham assistido a uma situação destas, aquilo que se exige é que tentem ser o mais claras possíveis, tentem pôr os sentimentos de lado e permitir que se realmente se chegue a conclusões, porque é importante perceber-se. Agora, que isto é uma fatalidade muito grande, que ninguém está preparado para uma coisa destas, que ficamos todos muito massacrados quando vemos alguém que se levanta cedo para ir para o trabalho e que é vítima de uma situação destas, pessoas ainda na flor da idade, pessoas úteis, pessoas de

0: trabalho. É duro demais assistir-se a uma coisa destas, mas de facto há mortes que podem ser evitadas. Há outras que eventualmente não podem. Estas pessoas estão num local de espera de transportes e nunca estarão à espera que um autocarro venha desgovernado dia, contra o local onde elas estão.
1: Obrigada, Manuel Rodrigues. E temos agora novas imagens em Alerta CM.
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1: São novas imagens que nos chegam a partir do local onde um autocarro desgovernado colheu vários passageiros hoje de manhã. São imagens que podem chocar. Vamos agora revelá-las na CMTV e que mostram de facto aqui aquilo que se passou esta manhã. Estão obviamente desfocadas precisamente pela violência que mostram e que bem ilustram aquilo que se passou esta manhã com este autocarro. Colheu vários passageiros pouco depois das 10 da manhã nesta estação, na estação do Cacém. Estavam várias pessoas. Este vídeo não deixa margem para dúvidas. Várias pessoas na estação do Cacém quando aconteceu este acidente, quando este autocarro perdeu a direção, foi para cima do local onde normalmente aguardam os passageiros pelos transportes públicos e acolheu várias pessoas. Duas delas, infelizmente, não resistiram aos ferimentos, morreram no local. Neste vídeo, à semelhança do outro vídeo que estávamos a ver, também era possível ouvir e conseguimos perceber isso mesmo, a confusão, os gritos que se geraram na sequência deste acidente grave. Continuamos a olhar para as imagens em direto que nos chegam a partir da estação de a Gualva Cacém, na zona de Sintra, onde duas pessoas morreram hoje de manhã, outras 16 ficaram feridas. Temos também o drone da CMTV que nos dá uma maior amplitude do local, também do perímetro de segurança que foi montada neste local, precisamente para deixar os operacionais trabalhar no terreno. João Rodrigues, agora em direto, uma vez mais, nesta altura, poucas horas depois deste acidente, começamos a perceber que os autocarros começaram a funcionar de novo.
3: Exatamente, Magali, nos últimos 5 minutos, cerca de uma dezena de autocarros da Carris Metropolitanos saíram por esta saída, faço o pleonasmo, do terminal rodoviário, onde no interior, na manhã desta terça-feira, aconteceu este trágico acidente. Significa isto que, de alguma forma, o socorro já terminou, os cadáveres já foram retirados também do local, saíram daqui em duas ambulâncias diferentes, escoltadas pela PSP, e podemos aferir isso porque foram as únicas ambulâncias que não saíram na direção dos hospitais da Amadora Sintra e São Francisco Xavier, mas sim saíram na direção do centro do Cacém para depois serem transportados para a morgue. Em princípio, serão transportados para a morgue de Lisboa para serem necessariamente autopsiados. Aqui, neste local onde nos encontramos, os autocarros já começaram a sair, apesar de ainda haver autoridades no local, mas poderão ser apenas bombeiros a fazer já neste momento trabalhos de limpeza deste espaço. Certo é que já há autocarros a funcionar, alguns ainda fora de serviço, com a indicação de ainda fora de serviço, outros já com os seus destinos habituais, uma situação que comprova que esta operação de socorro em si já terminou, mas que ainda há diligências da PSP e também há neste momento ainda mais ambulâncias a sair. Poderão ser ainda alguns dos feridos a serem transportados, alguns dos feridos mais ligeiros, ou então ainda algum dos cadáveres. Não temos forma de, neste local nos encontrarmos, confirmar oficialmente se se trata de feridos ou das duas vítimas mortais. Sabemos que serão duas mulheres entre 30 a 40 anos que estariam à espera do autocarro quando foram colhidas, foram esmagadas junto a uma das paragens, isto antes de este autocarro se imobilizar contra um dos pilares deste terminal rodoviário, que fica mesmo por baixo. Isto é um piso subterrâneo debaixo da estação dos comboios do Cacém. O acidente aconteceu a uma hora de ponta, eram cerca das 9:30 da manhã e havia centenas, se não mesmo milhares de pessoas nesta estação, uma das mais utilizadas da linha de Sintra e que havia

0: atualmente procurada por milhares de pessoas. Podemos ver mais um dos autocarros que já está a circular. Este é o lado de saída. Do outro lado, onde temos outras equipas, é o ponto de entrada, junto à Avenida dos Bons Amigos. Para quem conhece esta zona, nós estamos do lado do Poente, perto da IC19, mas pode-se verificar que a situação tende, neste momento, agora já depois da uma da tarde, a normalizar, com as viaturas da Carris Metropolitana a voltarem a circular, com os passageiros a entrarem e a saírem dos autocarros nos pontos habituais e não junto à porta da estação, como aconteceu ao longo de toda esta manhã. Como se pode ver nas imagens da Maria Teresa Caldas, ainda há dezenas de autocarros parados onde não é habitual, uma situação que está agora a normalizar. Ainda assim, há meios no local, sobretudo meios ainda dos bombeiros, mas presumimos que sejam equipas de montagem, Magali, e também alguns elementos da PSP, mas o socorro em si está terminado. A PSP também estará apenas a fazer as últimas perícias e a circulação de autocarros já está a ser retomada nos seus percursos habituais.
1: Reportagem direto do João Carlos Rodrigues com esta informação de que os autocarros começam a circular duas horas depois deste acidente grave. Os corpos das vítimas mortais já terão sido retirados. Entretanto, os feridos também já chegaram às unidades hospitalares. E os bombeiros corrigiram o número de vítimas e há um novo balanço. 2 mortos, 16 feridos. É o resultado do atropelamento em Agualva Cacém. As causas do acidente são desconhecidas, mas tudo indica que o autocarro não travou ao chegar à paragem. As duas mulheres foram colhidas e tiveram morte imediata.
2: Fomos acionados às 9h44 para um atropelamento no interior do interface de estacionamento dos autocarros para multivítimas, portanto seria um atropelamento com várias vítimas. Fizemos acionar aqui para o local um veículo de intervenção e uma ambulância inicialmente, e assim que chegámos e fizemos o ponto de situação foi necessário acionar bastante mais meios daqui das nossas corporações congéneres, que eu agradeço, aproveito para agradecer também a ajuda e a presença. Portanto, num total, nós temos a registar neste momento um total de 16 feridos considerados leves. Temos, infelizmente, a lamentar a ocorrência de 2 vítimas mortais. Temos 6 pessoas a ser assistidas pelos psicólogos do INEM e também pelos psicólogos da Câmara Municipal de Sintra, que se disponibilizaram para este efeito. E saíram já a totalidade dos 16 feridos leves para os hospitais. Foram canalizados 10 feridos leves para o Hospital Fernando da Fonseca e 6 feridos leves para o Hospital de São Francisco Xavier. Sim, felizmente foram logo declarados aqui no local pela médica da viatura médica do São Francisco Xavier e do Fernando da Fonseca. Eu penso que isto foi, pelas informações que reunimos, isto foi o autocarro ao chegar ao terminal, não travou. Não desconheço a razão, e as pessoas que estavam à espera do autocarro, portanto, estavam no passeio e foram abalvoadas pelo autocarro. É a única informação que nós temos.
3: Quanto ao condutor, pergunto-lhe como é que está e se é considerado ferido leve ou se está entre os graves.
2: Neste momento o condutor é considerado um ferido leve, mas está a ser assistido pela UMIP do INEM, portanto, pelos psicólogos do INEM, porque está num estado mais alterado, portanto, ou seja, não será um ferido. Será assim uma assistência psicológica que estamos a fazer.
1: Já o subintendente da PSP, Francisco Alves, fez um ponto de situação do acidente. Ao que tudo indica, o autocarro colidiu com um pilar. Várias pessoas seguiam no interior do veículo. A PSP está agora a investigar as causas deste acidente.
4: Que das 9h30, uma patrulha que se deslocava aqui junto à estação verificou que se tinha dado aqui, acabado de dar um acidente envolvendo um autocarro, de passageiros e várias pessoas que estavam aqui junto à paragem do autocarro. O que é que resultou tanto deste acidente? Portanto, o autocarro despistou-se e, portanto, colheu duas pessoas. Portanto, temos 2 vítimas mortais e que neste momento a PSP portanto, dá tem um sentimento de pesar para com as famílias, amigos destas 2 vítimas mortais, e resultou ainda temos já confirmados cerca de 20 feridos. Existe um ponto de triagem onde estão a ser acompanhados os feridos, com psicólogos também no local, para dar também assistência não só aos feridos, mas também aos seus familiares. Neste momento, a nossa Brigada de Investigação de Acidentes do Comando Metropolitano de Lisboa, portanto, está a tirar todos os dados para investigar e para se perceber depois as causas que resultaram neste acidente trágico. E, portanto, diria que agora o fundamental que estamos a fazer é, e que

0: fizemos desde o primeiro minuto foi dar assistência aos feridos e neste momento estão já a ser encaminhados para o Hospital Amadora Sintra e para o Hospital São Francisco.
1: Quanto às vítimas?
0: Como disse, portanto, entre feridos graves e ligeiros temos cerca de 20 de feridos. Que importante também, as duas vítimas mortais estavam a aguardar, o autocarro também, e portanto todos os demais circulavam dentro do autocarro. E, portanto, houve um embate muito violento e portanto daí que as pessoas que também circulavam no interior também ficaram afetadas. As causas, como disse, vão ser investigadas por nós, pela nossa brigada de investigação, de acidentes de viação. Não importa agora esse processo, importa é socorrer as vítimas, esse é que é o nosso grande objetivo. Como disse também, o condutor estava dentro também, estará afetado, também está a receber assistência médica, portanto, vamos agora trabalhar no sentido de prestar assistência a toda a gente o mais rápido possível.
1: Temos agora a reportagem em direto com o Nuno Gil Ferreira, enquanto olhamos para as imagens de drone da CMTV a partir do local da tragédia. Temos então a reportagem com o Nuno Gil Ferreira, ele que está junto ao Amadora Sintra, para onde foram transportados 6 dos 16 feridos deste grave acidente. Foram sinalizados como feridos ligeiros, ainda assim tiveram de receber assistência médica. Nuno, boa tarde.
2: É exatamente isso. Muito boa tarde. Temos a informação de que 10 feridos não críticos estarão a ser transportados aqui para o Hospital Amadora Sintra. Vimos até agora 4 ambulâncias com escolta policial que já chegaram ao Hospital Amadora Sintra para, no fundo, levarem os doentes a receberem cuidados médicos. Vemos mais uma ambulância que neste momento está a chegar, vinda da delegação da Amadora, e mais uma com escolta policial, agora em direto para a CMTV. Vemos uma quinta ambulância com escolta policial, esta de Barcarena, a chegar ao Hospital Amadora Sintra. Neste momento sabemos que os feridos estão a ser transportados para este hospital, 10 deles a ser transportados para cá, e aquilo que sabemos, as informações que temos, é que todos eles vêm então do acidente que ocorreu durante o meio da manhã desta terça-feira na zona de Agualva Cacém, como temos estado a acompanhar desde o primeiro momento. Viemos para o Hospital Amadora Sintra e desde o momento em que chegámos vimos várias ambulâncias a chegar, sendo que neste momento, com aquela ambulância que apanhámos em direto, a que acabou de passar, sabemos que já são, se me recordo, 5, não 4, as ambulâncias que chegaram aqui ao Hospital Amadora Sintra, escoltadas pela polícia. Neste momento ainda não sabemos se já estão todos os 10 feridos não críticos aqui dentro do Hospital Amadora Sintra, mas sabemos que é essa a contagem de feridos que irá então dar entrada aqui no hospital durante as próximas horas. Já estão a ser retirados do túnel onde tudo aconteceu e aquilo que sabemos é que neste momento estarão a ser transportados para aqui. Já passaram 5 ambulâncias com escolta policial para aqui. A última a chegar é uma ambulância de Barcarena que chegou então aqui ao Hospital Amadora Sintra ainda agora, escoltada por 2 motas da polícia, como tinha sido informado pela Polícia de Segurança Pública que aconteceria às ambulâncias que estão a trazer então os feridos resultantes deste grave acidente que aconteceu pelas 9h45 da tarde da manhã, aliás, do dia de hoje. Temos as informações de que 2 pessoas morreram, várias outras ficaram feridas, 16 ficaram feridas, sendo que 10 delas estarão aqui no Hospital Amadora Sintra.
1: Reportagem em direto do Nuno Gil Ferreira a partir do Hospital Amadora Sintra, enquanto vemos as principais imagens deste acidente grave que aconteceu a meio da manhã em Agualva Cacém. Um autocarro desgovernado que matou 2 mulheres, 16 pessoas ficaram feridas. Tema em destaque, acompanhamento em permanência na CMTV.
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4: Ora então, muito boa tarde, bom almoço, se for o seu caso. 1h25 aqui entre nós, em exclusivo, agora na Correio da Manhã Rádio. Vamos ao simultâneo, agora fazemos aqui uma síntese informativa com o Vítor Figueiredo.
5: Olá, boa tarde.

0: O dia marcado por este grave acidente em Algualva Cacém, na interface de transportes, um túnel de terminal de autocarros por baixo da estação ferroviária, um autocarro desgovernado que colheu alguns utentes que esperavam por transporte, fez 2 mortos e 16 feridos. O comandante dos bombeiros da Algualva Cacém, João Raminhos, faz aqui um balanço do acidente.
1: Portanto, num total, nós temos a registar neste momento um total de 16 feridos considerados leves. Temos, infelizmente, a lamentar a ocorrência de 2 vítimas mortais. Temos 6 pessoas a ser assistidas pelos psicólogos do INEM e também pelos psicólogos da Câmara Municipal de Sintra que se disponibilizaram para este efeito. E como meios totais no local, temos uma envolvência de 30 veículos neste teatro de operações e 57 operacionais, contando com elementos da PSP, contando com bombeiros, contando com elementos da Proteção Civil Municipal, elementos da engenharia da Câmara que nos ajudaram a ligar aqui o sistema de ventilação. E neste momento tenho já a informação que saíram já a totalidade dos 16 feridos leves para os hospitais. Foram canalizados 10 feridos leves para o Hospital Fernando da Fonseca e 6 feridos leves para o Hospital de São Francisco Xavier, acompanhados pelas motas da PSP, que eu aproveito também para agradecer o excelente serviço que fizeram. Pelas informações que reunimos, isto foi o autocarro ao chegar ao terminal, não travou, não desconheço a razão. E as pessoas que estavam à espera do autocarro, portanto, estavam no passeio e foram avaliadas pelo autocarro. É a única informação que nós temos.
0: Os detalhes deste acidente pelo comandante João Raminhos, o comandante dos bombeiros da Algualva Cacém. A PSP no local deixou aqui os detalhes do cenário que encontrou.
2: As pessoas foram colhidas, portanto, estavam no exterior do autocarro e foram colhidas porque o autocarro se despistou. Portanto, isto é exatamente aquele cenário que encontramos no local. Tudo o resto, vamos apurar isso em sede própria, está bem?
3: E é cheio o autocarro, sabe-me dizer?
2: O autocarro ia com muitas pessoas, não lhe posso dizer, precisar o número, mas sim.
4: O condutor está detido ou não é esse o caso?
2: Não, neste momento está, as pessoas estão todas a ser assistidas, a investigação há de tratar disso, portanto temos que perceber o que é que motivou a causa. Tudo o resto que há de ser apurado será apurado em sede própria, como disse, através da nossa equipa, da nossa brigada de investigação, para exatamente para estes casos. A partir daqui, como disse, o importante é nós socorrermos as vítimas. É colocá-las fora de perigo, quer com a assistência aqui no local que está a ser feita, quer aqueles que a autoridade médica entende que devem ser levados para o hospital, que é o que estamos a fazer.
5: Tem algum acidente deste tipo aqui nesta zona?
2: Não me recordo. Posso dizer, por exemplo, o ano passado não me recordo nenhum acidente aqui com o autocarro.
0: PSP a dar conta do cenário que encontrou, foi aliás um carro-patrulha que deu o alerta por volta das 9h30. Os bombeiros receberam uma chamada às 9h44. Desconhecem-se ainda as causas do acidente, as autoridades estão já no terreno a investigar. Os feridos foram transportados para os hospitais de Amadora Sintra e São Francisco Xavier e a registar, como referi no início, 2 vítimas mortais. O presidente da Câmara de Sintra, Marco Almeida, deixou já uma nota de pesar em palavras traídas pela emoção.
6: Eu a primeira coisa que quero deixar ficar é lamentar a perda de 2 vidas e um conjunto de feridos, deixar às famílias um voto de solidariedade da parte da Câmara Municipal de Sintra e dizer que podem contar com a Câmara nos dias agora que se seguem e que têm pela frente de profunda dor. Mas à população de Sintra, àqueles que vivem em Algualva Cacém, eu quero deixar ficar uma nota: quem perdeu a vida era gente de trabalho. E isso custou muito.
0: São palavras de tristeza que se ouvem também nas ruas do Cacém. O acidente deixou os moradores locais em estado de choque.
7: Eu acho que neste caso é de tal forma...
8: Quando cheguei mais perto da porta da estação, havia muitos gritos. Polícia. E deram logo a parte que se entra para os autocarros. Desde que eu conheço o Cacém, nunca aconteceu um aparato destes. Nunca. E fiquei triste por morrer 2 pessoas inocentes que iam para o seu trabalho.
0: A tristeza dos moradores de Algualva Cacém, que não recordam de um incidente desta dimensão, um autocarro desgovernado, então, que entrou pela interface de transportes, um túnel terminal de autocarros por baixo da estação ferroviária da Algualva Cacém, não travou, abalroou as pessoas que esperavam por transporte na paragem que ali ficava. Para o comentador e inspetor da PJ da Polícia Judiciária, Carlos Anjos, só pode haver 2 razões para este acidente.
7: Eu acho que neste caso é de tal forma clara que só pode haver 2 razões. Ou é causas materiais, e aí é um problema qualquer com o autocarro, e portanto O autocarro entrou num túnel, as paragens estão dentro do túnel e desgovernadamente ele descontrola-se, o condutor perde o controle do veículo e vai bater num poste, antes de rebentar, como nós vimos, com os bancos e destruir os bancos onde as pessoas estavam sentadas, e portanto poderá ter havido ali um problema técnico no autocarro, nomeadamente ao nível dos travões, etc., em que ele não conseguiu imobilizar o autocarro e o autocarro só para com o poste, com o pilar da estrutura do túnel.
9: Também perceber o estado dos pneus, eventualmente.
7: Exatamente, e portanto, um problema rebentado, um problema mecânico ao autocarro, ou então causas humanas em que houve uma atrapalhação do condutor, um problema de condução, das mudanças que não engrenaram, alguma coisa. E portanto, de certeza absoluta que nós vamos encontrar ou nas causas humanas, nomeadamente na responsabilidade do condutor, ou nas causas materiais, algum problema com o material, com o autocarro, seja arrebentamento de pneus, seja o problema dos travões, seja ele qual for, é num destes dois veículos, num destes dois setores, que nós vamos encontrar as causas deste acidente. Não há aqui hipótese de intervenção de terceiros, ou seja, não foram as pessoas que se colocaram à frente do autocarro e foram atropeladas. Não houve aqui um meio. As pessoas foram atropeladas onde? No sítio onde elas deviam estar para apanhar o autocarro.
0: Aqui as indicações do comentador Carlos Anjos, que dá conta das duas possibilidades mais, probabilidades mais evidentes para este acidente: causa mecânica, falha de travões, rebentamento de pneu ou então algum problema de saúde com o condutor. Enfim, tudo está a ser neste momento investigado pelas autoridades, nomeadamente pela PSP, que chegou ao local. Só de referir de novo que então duas pessoas morreram e 16 ficaram feridas ligeiramente e foram enviadas para os hospitais Amadora Sintra e São Francisco Xavier. Temos estado a acompanhar esta situação deste autocarro desgovernado que colheu pessoas que esperavam por transporte na interface de transportes de autocarros e de comboios num túnel debaixo da estação ferroviária de Agualva, Cacém, uma zona sempre muito movimentada, sobretudo durante a manhã. Vamos continuar a acompanhar o que se está, enfim, o que está a decorrer na sequência deste incidente, tentar perceber as suas causas, sobretudo a qualquer momento, também com os simultâneos que temos feito com a CMTV. Até já.
10: Foram as notícias assim, aqui em exclusivo na Correio da Manhã Rádio, de Vítor Figueiredo. Já daqui a pouco vamos retomar o simultâneo com o grande jornal de tarde, e a Magali. Para já ficamos por aqui.
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10: Seguimos com a música, até ao simultâneo novamente com a televisão. Paulo de Carvalho e Marisa Lis.

O autocarro desgovernado no Cacém provocou 2 mortos e 16 feridos. Temos a reportagem em direto com a Patrícia Marques Rodrigues, que tem estado a acompanhar este caso. Os feridos, entretanto, já foram levados para os hospitais, o Amadora Sintra e o São Francisco Xavier. Entretanto, também as vítimas mortais já foram retiradas do local. No entanto, apesar desse transporte, todo o aparato ainda se mantém aqui no local. Ambulâncias, bombeiros e polícia de segurança pública encontram-se aqui presentes. Também o trânsito acaba por ser desviado, ou seja, não há ainda prazo de reabertura deste mesmo túnel que dá acesso à estação. Já ouvimos vários testemunhos durante esta manhã, testemunhos esses que também foram importantes para entender o que realmente aconteceu pouco antes das 10 da manhã, mais precisamente pelas 9h44, foi nessa altura em que

O alerta chegou aos meios de socorro e também às autoridades. Alerta esse que foi dado por um carro de patrulha que aqui se encontrava também neste túnel. Uma equipa de patrulha da PSP que assistiu exatamente a tudo e foram esses agentes que acabaram por dar o alerta. O alerta chegou e rapidamente os bombeiros se colocaram aqui no local. As pessoas acabaram por ser assistidas, aquelas que tinham resistido aos ferimentos. Estamos a falar de um autocarro.

0: Vão lá aguardar também este transporte juntamente com as outras pessoas nessa mesma paragem. Acabaram por não resistir aos ferimentos, perderam a vida na sequência deste trágico acidente. Acidente este que também feriu 16 pessoas. Essas 16 pessoas acabaram por sofrer ferimentos ligeiros. Entre essas 16, 6 tiveram mesmo que ser acompanhadas psicologicamente. Também chegámos a entrar na estação aqui do Cacém e conseguimos também constatar todo o ambiente pesado que existia no interior dessa estação, um ambiente de profunda consternação, até porque havia muitas pessoas aos gritos a lamentar as mortes na sequência deste trágico acidente, também muitas pessoas a serem assistidas aqui várias horas após o alerta ter sido dado. Os meios continuam no local, tal como podemos também agora ver pelas imagens do Nelson Malcata, ambulâncias e também o caminhão dos bombeiros, a Proteção Civil e também a Polícia de Segurança Pública. Durante esta manhã também o autarca de Sintra esteve aqui presente, Marco Almeida, emocionou-se aí bastante ao falar, aliás, das vítimas mortais, chegou a dizer que tratavam-se de pessoas que iam para o trabalho, eram pessoas trabalhadoras e acabaram por perder a vida na sequência deste grave acidente, cujas circunstâncias ainda são desconhecidas. Serão agora apuradas, a investigação está a cargo da Polícia de Segurança Pública, autoridades que estiveram aqui no local desde o primeiro momento, até porque foram também essas as autoridades que, além de terem dado o alerta, trataram também de todo o exterior para limitar aqui este espaço, para que as operações pudessem decorrer dentro da normalidade e no máximo de segurança possível. Por essa mesma razão, o trânsito acabou também por ser desviado. Este perímetro agora encontra-se aqui limitado. Não há hora prevista para reabrir aqui este túnel, que é descrito como palco de alguns acidentes, porém não com a mesma gravidade com aquele que aconteceu durante esta manhã. Gravidade essa que acaba por ser incontestável, porque estamos a falar de um acidente grave que tirou a vida a duas pessoas, feriu mais de uma dezena. São 16 os feridos a totalizar, já foram encaminhados para as unidades hospitalares respectivas, nomeadamente o Hospital Amador Sintra e também o Hospital de São Francisco Xavier. São essas as duas unidades que receberam estas vítimas, que também acabaram por sofrer ferimentos ligeiros na sequência deste acidente.
1: Reportagem em direto da Patrícia Marques Rodrigues, com o resumo de tudo aquilo que aconteceu esta manhã, com os relatos de pânico na sequência deste acidente grave que aconteceu pouco antes das 10 da manhã, provocou duas vítimas mortais, um autocarro desgovernado que não travou junto à paragem de autocarro. Há 16 feridos, um caso que vamos continuar a acompanhar em permanência na CMTV. Houve um tiroteio em Coimbra. Temos reportagem agora em direto com o Mário Freire. Boa tarde, Mário. O que é que aconteceu?
2: Muito boa tarde. Foram tiros disparados após uma perseguição policial. Tudo ocorreu aqui no Alto de São João, onde aparentemente terá terminado a fuga de um veículo, uma carrinha de mercadorias que era conduzida por dois suspeitos que a terão furtado após um acidente ocorrido na A14 em Montemor o Velho, no sentido Figueira da Foz, Coimbra, ao que tudo indica, e os primeiros dados dão conta de um acidente, de um despiste apenas com danos, e na sequência desse despiste alguém que eventualmente terá parado para prestar auxílio e perceber a condição em que as pessoas do veículo acidentado se encontravam, terá sido nesse espaço de tempo que estes dois suspeitos terão entrado nesta carreira de mercadorias que furtaram e conduziram até à cidade de Coimbra, onde acabaram por ser interceptados a meio da manhã com a presença de vários elementos das autoridades, quer da GNR, quer também da PSP. De resto, aqui a estrada das Beiras, entre o espaço comercial da Zona Nova da cidade e também um posto de abastecimento que fica nas nossas costas, e quem vem do lado do bairro Norton de Mato, Matos e da Solum, por exemplo.

0: exemplo, esta Estrada da Beira esteve durante cerca de meia hora cortada ao trânsito após a imobilização da viatura. Minutos antes dela ficar imobilizada, houve então o disparo de vários tiros, que culminou então na imobilização do veículo, e rapidamente agentes da PSP acabaram por algemar os dois suspeitos. Fonte oficial do Comando da Polícia de Segurança Pública de Coimbra confirma a ocorrência de tiros aqui no Alto de São João e confirma também a ter havido duas detenções na sequência deste incidente, remetendo mais explicações e pormenores do ocorrido para um comunicado que deverá sair durante a próxima hora. Esta é uma zona residencial e comercial pacata. Quem aqui mora percebeu-se do alarido, estranhou os tiros, houve até quem brincasse, pensasse que tivesse sido algum pneu a rebentar, mas a continuidade desses estrondos deixou as pessoas em alerta, e depois verificaram o aparato que das várias viaturas policiais, quer da GNR, quer da PSP, a interdição da rua e dois suspeitos a serem algemados, a ser levados pela Polícia de Segurança Pública.
1: Reportagem em direto do Mário Freire, a partir de Coimbra. Um homem de 26 anos foi ontem detido num supermercado da Amadora por suspeitas de furto e de resistência e coação. Ficou tudo gravado nas câmaras de videovigilância do supermercado, como estamos agora a revelar na CMTV. As autoridades foram chamadas, o suspeito acabou interceptado na posse de artigos furtados do interior do estabelecimento. Durante o processo de identificação, o homem terá agredido um agente da polícia, este agente que estamos a ver nas imagens, com o objetivo de se colocar em fuga. Mas o agente da PSP conseguiu imobilizá-lo no chão. Os dois entraram neste confronto enquanto outros clientes passavam, como se nada estivesse a acontecer. Há danos a registar no supermercado e na farda do agente da PSP, que também ficou ferido. O detido deverá ser presente hoje a primeiro interrogatório judicial para a aplicação das medidas de coação. Este homem é suspeito da prática de mais de uma dezena de furtos e pelo menos um crime de roubo neste mesmo estabelecimento comercial. Um homem foi detido no aeroporto Humberto Delgado, em Lisboa, depois de agredir um agente da PSP e um funcionário da assistência em terra. O polícia ficou gravemente ferido, teve de ser transportado para o hospital. As imagens que se seguem podem chocar. O caso aconteceu na tarde desta segunda-feira, na zona de recolha de bagagens do aeroporto Humberto Delgado. O suspeito, um homem de 26 anos e de nacionalidade estrangeira, mostrou resistência à intervenção policial, acabou por agredir violentamente um agente da PSP. Antes disso, já tinha atacado um funcionário no quinto piso do aeroporto. O agressor foi detido e vai permanecer nas salas de retenção provisória da PSP. É lá que passou a noite. Vai ser presente hoje a um primeiro interrogatório judicial. O polícia sofreu ferimentos graves, foi transportado para o hospital. Entretanto, o ministro da Administração Interna, Luís Neves, condenou as agressões e manifestou solidariedade para com os polícias envolvidos, desejando uma rápida recuperação ao agente ferido. Um bebê ficou em estado grave depois de ter caído do segundo andar de um prédio no centro de Santa Combadão. O menino teve mesmo de ser transportado de helicóptero para o hospital.
2: O bebê estava em casa de familiares quando a tragédia aconteceu. A queda ocorreu pouco antes das 6 da tarde desta segunda-feira. O menino, de apenas 17 meses, caiu do segundo andar de um prédio localizado no centro de Santa Combadão. Falamos de uma queda de cerca de 7 metros de altura. O bebê foi socorrido no local pelos bombeiros voluntários de Santa Combadão e elementos do INEM. Perante a gravidade dos ferimentos, foi acionado um helicóptero do INEM que aterrou na helipista do quartel dos bombeiros. A aterragem aconteceu já por volta das 8 horas da noite. Suspeita-se que o bebê tenha sofrido traumatismos. A criança deu entrada nas urgências do Hospital Pediátrico de Coimbra, em estado considerado grave.
1: Um jovem foi filmado a tentar afogar um cão em plena cidade de Lisboa. As imagens que se seguem podem chocar os espectadores mais sensíveis. Segundo a Associação dos Animais de Lisboa, um grupo de moradores de uma zona de Lisboa,

0: Boa. Fez uma queixa a relatar que uma criança estava a tentar afogar um cão há cerca de 40 minutos num lago. Um vídeo divulgado mostra o menor a puxar o cão pela trela sempre que este tentava fugir e a forçar o animal a submergir, empurrando a cabeça para dentro da água. A associação revela que o cão estava em muito mau estado, exausto, tinha ingerido uma grande quantidade de água, estava com o abdómen bastante inchado e apresentava as patas completamente feridas e em sangue, resultado da tentativa desesperada de se conseguir salvar. Além do processo por atropelamento com fuga, a estrela do TikTok, Tiago Grila, tem contra si várias queixas por burla. Tiago Grila teria convencido vários dos seus seguidores a usarem um site de apostas e alegadamente ter ficado com milhares de euros. Grila tem outros casos para responder, relacionados com o pagamento da pensão de alimentos à filha menor, que alegadamente não cumpre. Tem conseguido contornar as investigações, não tendo morada sequer conhecida. O que consta no seu cartão de cidadão é uma casa onde vivia com a mãe há vários anos e o último carro que teve em seu nome tinha também indicado uma morada de onde saiu há mais de 6 meses. Desta vez foi localizado. 2026 é já o segundo pior ano em matéria de área ardida da última década, de acordo com o Jornal de Notícias. Apenas na primeira semana de julho arderam mais de 15.700 hectares. O Sistema de Gestão Integrada de Fogos Rurais revela que a área ardida foi consumida por um total de 457 incêndios, que deflagraram apenas entre os dias 1 e 6 de julho. Vários destes fogos podem ser fogo posto e a GNR já deteve mais de uma centena de pessoas só este ano por suspeitas desse mesmo crime. E o Governo decretou o prolongamento da situação de alerta de incêndios em vigor. O alerta foi prolongado desde a meia-noite de hoje até às 23h59 de quinta-feira, em 10 distritos de Portugal continental. A decisão abrange os distritos de Vila Real, Bragança, Guarda, Viseu, Castelo Branco, Beja, Santarém, Porto Alegre, Évora e Faro. Temos agora uma informação relativamente aos feridos que estão internados no Hospital Amadora Sintra. O hospital confirma a recepção de feridos do acidente com o autocarro em Agualva Cacém e confirma a recepção de 7 feridos não críticos. Dos feridos admitidos, diz o hospital, 3 foram classificados com prioridade amarela, ou seja, urgente, e 4 com prioridade verde, pouco urgente, de acordo com o sistema de triagem. Os doentes admitidos estão a ser observados de acordo com a respectiva situação clínica. Segundo este hospital, encontrando-se as equipas médicas de enfermagem e restantes equipas de profissionais mobilizadas para prestar os cuidados de saúde necessários, de modo a ajudá-los a ultrapassar esta situação. O Conselho de Administração deste hospital lamenta também profundamente as vítimas mortais e também os feridos resultantes deste acidente. Manifestam a solidariedade para com as vítimas e as famílias. Fica então esta informação do Hospital Amadora Sintra, que aponta para 7 feridos não críticos, aliás, que deram entrada neste hospital. 3 deles foram classificados com prioridade amarela, com prioridade urgente. São doentes mais graves, embora todos eles foram catalogados como sendo feridos ligeiros, mas a verdade é que têm aqui o sistema de atendimento urgente e outros 4 com prioridade pouco urgente. Sabemos desde logo que os feridos deste grave acidente de hoje de manhã em Agualva Cacém, ao todo 16, foram distribuídos por 2 hospitais, o Hospital Amadora Sintra, que acabou por revelar então este comunicado e dar esta informação adicional, que deram entrada neste hospital 7 feridos, os restantes foram levados para o Hospital de São Francisco Xavier. Estamos a ver as imagens, as principais imagens, incluindo a do drone da CMTV, que mostram a área onde aconteceu este acidente grave com 2 vítimas mortais. Vamos agora a um ponto de situação, novamente com Patrícia Marques Rodrigues. O que é que se passa neste local, sendo certo que a partir de agora também começa a investigação a este acidente.
1: Boa tarde. A Polícia de Segurança Pública, que é a autoridade que está a cargo dessa

0: investigação. Não Rodapé mantém-se aqui no local desde o primeiro momento, até porque foi uma equipa de patrulha da PSP que acabou por dar o alerta. Estava no interior deste túnel quando se apercebeu de tudo e assim que o acidente ocorreu, acabou logo por dar o alerta às autoridades e também aos meios de socorro, ou seja, vários meios foram acionados aqui para o local. Mantêm-se aqui presentes, como podemos ver pelas imagens do Nelson Malcato. Estes meios foram sendo reforçados durante as primeiras horas após ter sido dado o alerta. Neste momento estamos aqui num local que acabou por ser isolado também pelas autoridades que permanecem aqui a realizar as diversas perícias para conseguirem trazer aqui algumas conclusões a esta investigação que começou já a decorrer. Quanto às vítimas, essas já foram transportadas para o hospital. Falamos de 16 feridos, sendo que 6 necessitaram mesmo de acompanhamento psicológico. Além destes feridos, que estamos a falar de várias pessoas que seguiam no interior do autocarro, mas também que aguardavam o transporte na respectiva paragem. Mas além destes feridos, também há a registar 2 vítimas mortais, 2 vidas que acabaram por ser roubadas na sequência deste grave acidente. Acidente este que acaba por provocar um ambiente de consternação aqui ao redor deste túnel, mas também no interior desta estação, a estação do Cacém, onde também estavam muitas pessoas a receber apoio psicológico, porque se aperceberam de tudo aquilo que aconteceu. Algumas eram familiares das vítimas e, portanto, o ambiente é perceptível aos olhos de quem por aqui passa. Muitos são os curiosos que também acabam por parar aqui nas imediações deste túnel para entender o aparato que ainda se encontra aqui no local. Várias horas após ter sido dado este alerta, falamos de um alerta que chegou por volta das 9h44. Numa altura em que muitos iriam apanhar o autocarro para seguir os seus destinos em direção, em muitos casos, aos locais de trabalho. O autarca de Sintra, aqui o Marco Almeida, também chegou a falar à comunicação social, até porque o mesmo acabou por deslocar-se aqui até ao local, também nas primeiras horas após ter sido dado este alerta, e ao falar connosco chegou a referir que estas duas mulheres eram trabalhadoras. E ao dizer isto, as lágrimas vieram aos olhos do Presidente. O Presidente de Sintra emocionou-se na sequência desta tragédia, ao referir as vítimas, ao também prestar as suas condolências aos respectivos familiares e amigos e também a todos aqueles que acabaram por sofrer de alguma forma neste grave acidente, porque não estamos a falar apenas de ferimentos leves, estamos a falar também aqui de vidas que foram ceifadas de forma brutal na sequência deste acidente, mas também de danos psicológicos, porque muitos tiveram que receber esse acompanhamento psicológico. Chegámos ainda a falar com várias testemunhas aqui no local, testemunhas que se emocionam. Chegámos a falar até com uma senhora que também estava na estação aqui no local, quando tudo aconteceu. Iria apanhar o autocarro, não aquele que se desgovernou, mas sim um outro transporte, e por sorte não foi atingida por este acidente. Acabou por fugir para o interior da estação, mas conta isto com lágrimas nos olhos e chega a dizer que agora também o que ficou é o trauma. Trauma este que ficou não só para esta senhora, que felizmente conseguiu fugir para o interior da estação, de modo a que não fosse atingida por este autocarro, algo que nem toda a gente conseguiu ter a mesma sorte. Até porque estamos a falar de um acidente que atingiu muitas pessoas, mais de uma dezena, ou seja, falamos de 16 feridos, alguns tiveram mesmo que receber esse acompanhamento psicológico, como eu estava a dizer, mas além dos 16 feridos, há 2 vidas a lamentar, 2 vidas que acabaram por ser completamente ceifadas neste acidente.
1: Reportagem em direto da Patrícia Marques Rodrigues, um caso que vamos continuar a acompanhar em permanência na CMTV.
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2: Ora então, um minuto depois das 14h, está na Correio da Manhã Rádio. Vamos lá, assim, desinformativa em exclusivo por aqui. Daqui a pouco retomamos o simultâneo. Já a edição da síntese informativa do jornalista Vítor Figueiredo. Boa tarde, Vítor.
3: Olá, boa tarde. Estamos a acompanhar esse acidente brutal que vitimou mortalmente duas pessoas na interface de transportes de autocarros que se situa por baixo da estação ferroviária da Gualva-Cassem. Houve também 16 feridos. Já lá vamos. Hoje é um dia negro para a segurança rodoviária em Portugal. Mais acidentes, uma colisão entre dois carros em Castelo de Paiva provocou 8 feridos, um deles grave, foi transportado para o hospital de Vila Nova de Gaia. Um outro acidente grave na A25 perto de Oliveira de Frades, um jovem de 23 anos morreu no despiste de um carro. O jovem circulava com o seu automóvel desgovernado, circulou com o seu automóvel desgovernado durante cerca de 40 metros até bater num pilar que sustentava um painel informativo e acabou por perder a vida. Restante atualidade: problemas de abastecimento de água no concelho de Almada. A falta de água continua a dar problemas aos moradores e prejuízos a quem tem negócios. O município afirma que o problema se vai manter até ao fim do mês, justificando que a água não chega para toda a gente porque existe muito consumo.
4: Pois, prejuízos evidentes para além da imagem, porque nós, a partir da hora do almoço, praticamente no sábado e no domingo, tivemos que fechar as casas de banho, porque não tinha condições. Tivemos que passar a usar copos de plástico e, inclusivamente, na cozinha, rejeitámos alguns pedidos, porque já não havia condições para fazer, principalmente as coisas que têm mais gorduras, etc. Portanto, não podíamos fazer, porque nós temos uma série de obrigações, para além das despesas que são inerentes. Temos uma série de obrigações, por exemplo, essa das casas de banho. Nós somos obrigados a dar serviço de apoio aos utentes da praia. É de que o problema se vai manter pelo menos até ao fim do mês, porque a explicação que nos dão, tanto que é ridícula, mas é de que tem muita gente, a costa tem muita gente e, portanto, muito consumo e não dá vazão a essas pessoas todas.
3: Pouco satisfeitos com as justificações da Câmara Municipal sobre os problemas de abastecimento de água no concelho, moradores e donos de estabelecimentos e restaurantes, nomeadamente, queixarem-se da situação. A Câmara anunciou, entretanto, que reduziu a pressão de água na rede entre a meia-noite e às 6 da manhã e reforçou a monitorização das infraestruturas e ações de fiscalização em zonas onde foram identificados consumos anormais e não faturados. Além do processo por atropelamento com fuga, a estrela do TikTok, Tiago Grila, tem contra si várias queixas por burla. Tiago Grila teria convencido vários dos seus seguidores a usarem um site de apostas e alegadamente ter ficado com milhares de euros. Tem ainda outros casos para responder relacionados com o pagamento da pensão de alimentos à filha menor, que alegadamente não cumpre. Tem conseguido contornar as investigações porque não tem morada conhecida, mas desta feita foi localizado. O treinador de 29 anos detido pela Polícia Judiciária ontem por suspeita de abusar sexualmente de uma criança de 12 anos em Vila Real de Santo António. De acordo com o comunicado da Polícia Judiciária, o suspeito aproveitou-se da confiança que detinha para cometer os abusos, partilhando imagens e vídeos da exibição dele próprio em atos sexuais, o que permitiu identificar outras vítimas. De ontem, um adeus de Portugal ao Mundial de Futebol, perdemos 1-0, o Roberto Martínez também deixa o cargo de selecionador, Jorge Jesus poderá ser o sucessor do treinador espanhol. Ontem a Bélgica também goleou os Estados Unidos por 4-1, hoje há mais jogos, Argentina e Egipto às 5 da tarde e Suíça-Colômbia às 9 da noite. Entretanto, voltamos à notícia de abertura. Hoje houve um acidente grave com um autocarro desgovernado que entrou pela interface de transportes do Cassem e abalroou uma série de pessoas, 2 mortos e 16 feridos. Vamos ouvir o comandante dos bombeiros, João Raminhos, que fez aqui o balanço do acidente.
5: Portanto, num total, nós temos a registar neste momento um total de 16 feridos considerados leves. Temos, infelizmente, a lamentar a ocorrência de 2 vítimas mortais. Temos 6 pessoas a ser assistidas pelos psicólogos do INEM.

0: e também pelos psicólogos da Câmara Municipal de Sintra que se disponibilizaram para este efeito. E como meios totais no local, temos uma envolvência de 30 veículos neste teatro de operações e 57 operacionais, contando com elementos da PSP, contando com bombeiros, contando com elementos da Proteção Civil Municipal, elementos de engenharia da Câmara que nos ajudaram a ligar aqui o sistema de ventilação. E neste momento tenho já a informação que saíram já a totalidade dos 16 feridos leves para os hospitais. Foram canalizados 10 feridos leves para o Hospital Fernando da Fonseca e 6 feridos leves para o Hospital de São Francisco Xavier, acompanhados pelas motas da PSP, que eu aproveito também para agradecer o excelente serviço que fizeram. Pelas informações que reunimos, isto foi o autocarro ao chegar ao terminal, não travou, não desconheço a razão. E as pessoas que estavam à espera do autocarro, portanto, estavam no passeio e foram avaliadas pelo autocarro. É a única informação que nós temos.
1: Duas pessoas tiveram morte imediata, os restantes feridos foram transportados, 10 para o Hospital Amadora Sintra e 6 para São Francisco Xavier. Desconhecem-se ainda as causas do acidente. Terminamos com as palavras emotivas do Presidente da Câmara de Sintra, Marco Almeida.
2: Eu, a primeira coisa que quero deixar ficar é lamentar a perda de 2 vidas e um conjunto de feridos. Deixar às famílias um voto de solidariedade da parte da Câmara Municipal de Sintra e dizer que podem contar com a Câmara nos dias agora que se seguem e que têm pela frente de profunda dor. Mas à população de Sintra, àqueles que vivem em Agova Cacém, eu queria deixar ficar uma nota: quem perdeu a vida era gente de trabalho e isso custou muito.
3: 2:07, estamos aqui entre nós, para já em exclusivo, na Correio da Manhã Rádio. Boa quarta-feira, terça, boa terça-feira, dia 7/7/2026. She's So High é a música que se segue. Daqui a pouco estaremos novamente em simultâneo com a televisão e a rádio juntas numa só, já sabe, é aqui na Correio.

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1: Reportagem agora com a marca do Investigação CM neste grande jornal e destacamos o fenómeno de contágio social que nasceu na América Latina, acontece por toda a Europa e está a crescer em Portugal. Falamos do movimento Therian, que é composto por pessoas que se identificam como animais e agem como tal. No nosso país há cada vez mais jovens a aderir a esta tendência.
2: Não estão a brincar ao carnaval. Também não se trata de festas temáticas. Estas pessoas fazem parte de uma comunidade, a comunidade Therian. E o que são os Therians? São, na sua maioria, jovens adolescentes que se identificam física, psicologicamente ou espiritualmente com animais. E, como tal, agem como animais. Usam adereços, máscaras, caudas, fatos e vão mais além. Experienciam uma forte identificação com a própria espécie animal ao imitar em tudo o comportamento de várias espécies. Andam de quatro patas, miam, ladrão, uivão. Comem comida para animais, como este jovem universitário. O fenómeno é impulsionado pelas redes sociais. E ser Therian é moda. É uma tendência, um fenómeno de contágio social que está a crescer em Portugal.
3: Eu, da minha experiência clínica, sinceramente, já tive duas pessoas que apresentavam comportamentos desse género.
2: Este é um jovem universitário português que pertence ao grupo dos Therians. O rapaz português assiste às aulas de engenharia na Faculdade do Porto, vestido de cão.
4: Já me apareceram também alguns alunos com orelhas.
5: Casos em consultório, já teve não. Algum, não?
4: Sim, já. E adolescente.
2: O fenómeno dos Therians está em expansão na rede social TikTok, mas pela América Latina e um pouco por toda a Europa, esta condição de ser Therian e identificar-se como uma espécie animal já não é só tendência no digital.
6: É solicitou vos?
7: Sim.
6: Com tu mano?
7: Sim. Com minhas patas.
8: Sabia e pressentia que estava a ponto de ver uma coisa incrível.
2: Há também encontros marcados que reúnem fisicamente centenas de jovens. Em Berlim, por exemplo, há aqui euforia canina junto a esta estação. Centenas de pessoas concentram-se a ladrar e uivar em defesa dos direitos dos Therians, que se identificam como cães. Na vizinha Espanha, há por esta altura um boom deste movimento, com vários encontros da comunidade Therian em várias cidades do país. Cá por Portugal, em fevereiro, foi divulgada nas redes sociais esta iniciativa, um apelo para que os therianos marcassem presença num encontro a realizar-se em Vila Real, com o objetivo de
9: criar laços e fortalecer a comunidade, partilhar experiências e vivências.
2: O evento gerou uma enorme onda de hostilidade online e curiosidade mediática. E o grupo português acabou por decidir não se expor e cancelar o encontro.
3: E em Portugal as ondas, as vagas das modas tendem a chegar sempre um pouco mais tarde. Mas vai chegando, vai aparecendo.
2: Por cá, esta comunidade Therian já fez soar os alarmes à Ordem dos Médicos Veterinários. A Ordem decidiu até emitir um comunicado a colocar os pontos nos is. Isto porque no estrangeiro, em casos de doença, há já Therians a marcar consultas em clínicas veterinárias para serem tratados por médicos veterinários. Transtorno psicológico ou nova tendência social? Este fenómeno está a ser acompanhado com muita atenção por especialistas em comportamento social e em saúde mental.
3: O problema é que realmente existe uma linha muito fininha, muito magra, entre a tal experimentação com a máscara e com o personagem, com a persona, com depois um comportamento fixado e patológico.
6: Eu me identifico como uma raposa. Eu gosto muito de raposas, então eu comecei a me identificar como uma. E eu fiz alguns procedimentos estéticos também para parecer mais uma raposa, como colocar presas, é resina, é permanente. Não sai, eu fiz no dentista mesmo. E outra coisa que eu fiz foi... Eu fiz a cirurgia na orelha pra ficar pontuda.
10: Nossa.
6: Pra parecer mais uma orelha de raposa, não sei.
11: É um fenómeno social muito interessante, sociocultural muito interessante, como houve muitíssimos durante a história.
2: Esta é a realidade teriana. Pessoas que se dizem bichos. Uma excêntrica identidade viral a desafiar as fronteiras entre o humano e o animal.
12: Que vivam, deixem viver, sejam felizes, sejam genuínos e, por último, sejam vocês mesmos e sepan que valem um montão sendo quem são.
1: A comunidade Therian é sobretudo composta por jovens e o fenómeno é impulsionado pelas redes sociais. Este grupo, que se identifica como animais, tem levantado polémica. Há quem defenda que se trata apenas de uma moda, mas há quem considere que esta condição viral de ser Therian pode facilmente transformar-se num problema de saúde mental.
13: E o simultâneo com o Grande Jornal da Tarde fica por aqui. Para já, nós ficamos em exclusivo aqui entre nós na Correio da Manhã Rádio. Estamos consigo aí desse lado e ainda bem. Vamos lá à emissão de rádio. Como se quer? Também. Claro que sim.
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13: Para nem mais, então hoje é terça-feira, dia 7 de julho. Ai, e era tão bom, chegámos ao tira-teima. Não chegámos, foi ao mata-mata e morremos na praia, mas vamos à música que nos salva e nos

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9: Está aí a pensar qual é que será ou como é que estará este Nova Linha Avançada hoje. Sim, porque já sabe que entre nós recuperamos o momento que acontece diariamente no Bom Dia com o Júlio Heitor, aqui na sua rádio, em direto. O que é que será que aconteceu? Enfim, nós vamos. Temos que mexer nisto, não é? Temos que mexer neste assunto. Temos que deixar doer. É uma música que vai dar a seguir ao Star dos Raymond e depois, logo a seguir, temos a Nova Linha Avançada. Para já, Star. Ai, as nossas estrelas. Ai.

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2: Bom dia, rapaziada. A começar por ti, caralho amigo Julinho. Um abraço para ti e para todos os amigos e caralhos amigos que nos ouvem esta hora. Um abraço de solidariedade, vamos dizer assim.
3: Sim.
2: Vamos lá então falar da noite de ontem, que evidentemente não foi a que gostaríamos que tivesse sido, mas por outro lado também não ficámos surpreendidos por ter sido o que foi. Por outras palavras. E lá está mais um. Imagino que muito poucos possam ter dito isto. Muito poucos. E quero dizer com isto, podíamos ganhar, como lhes ganhámos na final da Liga das Nações, mas é claro que este resultado não deixa ninguém surpreendido, porque em primeiro lugar é a Espanha, grande seleção, e depois com o futebol que apresentámos neste Mundial, é claro que isto podia acontecer, ou seja, era um destino anunciado.
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3: Drama.
2: Espanha 1, Portugal 0. Até que nem começámos mal, dizer que dividimos o jogo, não é?
3: Sim,
2: com a Espanha.
3: Bonito,
2: e tivemos tantas ou mais chances para marcar do que eles. Não foram muitas, nem de um lado nem do outro. Mas destaco, claro, aquele tiraço de Nuno Mendes à barra. Grande jogo que fez até o momento em que saiu lesionado. Mas também se pode dizer que eles estiveram à beira de marcar por 3 vezes. Primeiro um remate de Oyarzabal, logo no início do jogo, ao lado, cara a cara com o Diogo Costa. E depois 2 remates na mesma jogada, com selo de golo, Lamine Yamal e Alex Baena, com 2 defesas em 5 segundos fenomenais de Diogo Costa. Diogo Costa, que foi de longe
3: muito bem
2: o melhor jogador da equipa neste campeonato do mundo. Concordas comigo?
3: Concordo.
2: Na segunda parte começámos a cair, as substituições quase todas muito mal feitas. A de Nuno Mendes, não havia nada a fazer, foi por lesão. Mas as outras, ou boa parte das outras, foram quase todas mal feitas, graças a Deus. Consequência, a Espanha a subir e nós a cair.
5: Estou indo de mal a pior.
2: Até chegar o golo deles, já na compensação, ficando Martínez nos minutos que seguiram até ao final do jogo, sem possibilidade de meter um avançado. Gonçalo Ramos não jogou, porque esgotou as 5 substituições sem pensar que isso podia acontecer.
6: Não é possível.
2: Como é que perdemos? E pode-se dizer que perdemos bem, antes de tudo porque jogámos com uma equipa pequena, vamos dizer assim, e depois porque ao longo destes 5 jogos, na maior parte dos casos, não jogámos uma viática, é como quem diz, não jogámos.
7: Nada.
2: Em 1 ou 2 jogos tivemos alguns períodos aceitáveis e por aí nos ficámos. Resumindo, não é?
8: É pouco. E é para quem quer.
2: E o problema é que já não queremos, não é? E Pedro Proença também
3: podemos,
2: não. E
3: por não isso, queremos nem podemos também, não é?
2: Sim, e por isso Martínez resolveu antecipar a situação e confirmou que ontem fez o seu último jogo ao serviço da Seleção Nacional Portuguesa.
9: Sim, é certo, é o meu último jogo com a Seleção de Portugal, mas tenho 2 notas. Primeiro, agradecer ao povo português, porque foi um período incrível.
2: Martínez vai embora. Muitos dirão já ontem na tarde, outros tantos irão mais longe e dirão...
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2: Bom, o homem que segue, e não devemos... Exatamente, e não devemos demorar muito a saber de forma oficial, é Jorge Jesus.
11: Boas noites.
2: Acho que é uma excelente notícia para o futebol português em geral e para a seleção em particular. Já o disse e repito mais uma vez, com o JJ, a seleção

0: os jogadores que nós temos, a seleção teria de jogar muito mais.
1: Como diria o Paulo Santana, é pouco.
0: É pouco, exatamente. E é para quem quer, e como já ninguém quer, Martínez sai mesmo. Na partida da polémica, e depois de ser passado o que se passou com a decisão da FIFA, de permitir que Bale Ogun jogasse pelos Estados Unidos, depois de ter sido expulso no jogo anterior, a Bélgica deu um chocolate belga nos Estados Unidos, toma. 4-1, chupa Infantino. Mas ok, de Mundial já chega por hoje, mais ou mais que a partir de agora, Portugal...
2: Já não há
0: Portugal. No Mundial, já não há. Mas vamos falar de mercado. Benfica, Kaminski, já cá está.
3: Já cá está.
0: Chegou.
1: É cantar isto?
0: Olha para ele.
1: Prometo.
0: Olha para ele a sair ali do aeródromo de Tires ali logo a cantar e a dançar. Chegou e falou, o que se resiste por não ser muito habitual.
4: I'm ready to go, ready to show my quality there, so I hope everything will be good today and.
1: Pronto, está a ver.
0: Muito bem. Olha, Kaminski, simpático e descontraído. Diz que está pronto, tipo isto, não é?
1: Está mexidinho, não é?
0: Vamos ouvir-me. Aí está, olha
1: também
0: para ele.
1: Canta e tudo, vê lá. Incrível.
0: E vários estilos de música, como se está a ver, não é?
1: Exato.
0: Olha, Benfica, que se está a mexer de forma aparentemente eficaz, já vieram três. Gabriel Índio. Índio!
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0: Imagino que não foi assim que ele chegou, mas nunca se sabe como é que o dia irá sair. Claro. Longley foi a segunda contratação e agora Kaminski, mas a coisa não fica por aqui, vem mais material e palpita-me que será mais um extremo, um médio defensivo, um guarda-redes e, quem sabe, um avançado. A pergunta é, tanta gente não será...
1: Depende
0: de quando saírem, evidentemente. Eu acho que isso vai acontecer e também tenho a certeza que vai acontecer amanhã. Nova linha avançada. Até porque... Amanhã... Mais um bocadinho. Mais uma voltinha.
1: Olha que lindo.
0: Incrível. E isto vale para nós e para a seleção também, não é?
1: É
0: amanhã é outro dia.
1: Então, é
0: o mundo não acaba aqui.
1: Não.
0: Viva Portugal e viva a seleção. E mais nada.
1: E
0: tchau, Martínez. E olá, Jesus.
1: Adeus, ou vai-te embora.
0: Um abraço, Linha. Até amanhã.
1: Abraço.
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7: 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Agora, a verdade é que estava aqui tudo dito, não é? Português que é português, está sempre bem, mesmo quando dói um bocadinho, não é? Enfim, doeu, custou, mas viramos a página, temos orgulho na nossa seleção e acredito que isto seja a grande maioria. A ver por aquilo que se passa nas redes sociais, acho que, enfim... Era, pronto, olha, estamos juntos, não é? Temos uma grande equipa e todos vestimos a camisola.

0: vou aproveitar a deixa desta música e dizer que tem à sua disposição o 927794422 para enviar uma mensagem de voz de apoio à seleção, de apoio a todos os adeptos também que hoje estão mais tristonhos, como eu. Sim, também está tristinho. Pronto, uma mensagem de apoio a todos nós que estivemos lá e que não desistimos nunca, mesmo quando já não havia nada a fazer, a esperança estava lá.
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0: Ora, muito bem, 48 minutos depois das 2 da tarde, está na hora do Fala Barato.

0: pergunta hoje é: o que achou de mais uma batalha histórica entre Portugal e Espanha? Refinança de Albufeira, estou totalmente acabado, pá. Portugal provocou ontem o maior rebentamento que já tive a seguir a duas gêmeas suecas com quem namorei em simultâneo, pá. Elas desmontavam-me todo e parecia um móvel do IKEA, mas só que desmontarem, ficava todo arrebentadinho, pá. Os marafatos dos espanhóis, pá, ganharam. Não tivemos unhas para tocar aquela guitarra, pá. Eu já disse, já tenho o bilhete de volta para dia 19, pá, e marquei para regressar na final do jogo, que era, ainda queria ir apanhar a festa, mas não vai haver festa, né? Olha, e viva Portugal, pá! Viva Portugal! A partir de agora não atendo mais espanhóis no meu restaurante. Querem comer? Vão comer a Valência, a Valladolid. Saliche! Alice Rissol, sou cenógrafa e vegana. Eu não ligo à bola, não gosto de competições, acho que devíamos todos ajudar-nos e a vitória era uma coisa comum. Mas no meu prédio ouvi gritos de alegria e também de dor. E como tenho um Airbnb por cima de mim, a certa altura vi um casal de espanhóis a sair disparado pela janela. Agora não sei se alguém os atirou, se foram eles que decidiram fazer como aquele casal de rooftoppers que se penduram em arranha-céus. Se é isso, escolheram mal o prédio, porque só tem 3 andares. Enfim, se alguém os atirou, acho que é chato. Se foram eles que se atiraram, acho que é lamentável. O futebol só traz a confusão, pá. É o que eu acho. Saravá e saudinha da boa. Marcelo Rebelo Sousa, ex-presidente da República e atual comentador da CM Rádio. Bom, eu ontem vi o jogo com um grupo de convivas aqui em Cascais, numa tasca, que eu, pronto, eu frequento, e sei dizer que tenho orgulho na nossa seleção, porque vamos a ver uma coisa, os espanhóis são 40 e tal milhões, e Portugal são apenas 10 milhões, ou melhor, 11 milhões e meio, se contarmos com os entregadores do Uber Eats, que cá vivem. Por isso, enfrentámos um país gigante, de igual para igual. Posso dizer, sem querer meter-me em bicos dos pés, que somos o Cabo Verde da Europa. E viva Portugal! Olé, olé, olé, olé. Vitalina Banza, tenho 81 anos, mas corpo de 40. Ontem o espírito de Alves Barrota voltou a pairar. Mas infelizmente foi só o espírito, porque o corpo foi todo espanhol. Bom, uma coisa é certa, não há presunto como o espanhol, nem chouriço como o português. O jogo ficou 1-0. Eu pensei que íamos ganhar por 3. E passo aqui a dizer uma coisa em público, visto que agora ando com uma Alexandra Lencastre toda desbocada. Deve ser do calor. Aliás, também o meu falecido Zé Lopes já cá não está, por isso posso falar. Eu tive amantes de todo o mundo, mas nunca quis um espanhol. Senti que era uma traição ao meu país. Por isso, eles podem achar que são muito espertos, mas em mim nunca puseram um dedo em cima. Chupa Filipe, chupa Picasso, chupa Guardiola. Viva Portugal!
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2: Fala barato todos os dias, não é aqui entre nós. Também no Bom Dia, a verdade é que o fala barato está em todo lado, porque sabe sempre bem rir um bocadinho. Até no Instagram, passe por lá. Vai ver também em vídeo o Eduardo Nadeira a protagonizar alguns dos personagens que já fazem parte aqui da casa e que são sempre, pronto, diferentes, divertidos, únicos, exclusivos. São só nossos. São aqui da Correio da Manhã.
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2: Ora, muito bem, senhora da Laura. Era eu a dizer isto. Diz lá outra vez.
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2: É para que não haja dúvidas. Bom verão, já estamos no verão e a música chama-se Verão, do Afonso do Brás e Luís Trigacheiro. E ouve-se tão bem. Ora, ouça lá comigo.

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1: E agora, é um clássico e aposto que, se for da minha geração, vai, não estou a chamar ninguém velho nem ninguém novo, mas aqueles que são da minha geração, aquelas em particular, sabem esta de cor, querem ver?

0: Cantou ou não cantou? Espero que sim.
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0: Ora, muito bem, está no sítio certo, a hora certa, está na Correio da Manhã Rádio, são 3 da tarde, aqui entre nós comigo, Lara Afonso, e também com o jornalista Vítor Figueiredo. E é precisamente com o jornalista Vítor Figueiredo que vamos dar início ao grande jornal das 3 da tarde aqui, em exclusivo na Correio da Manhã Rádio. Muito boa tarde, Vítor.
9: Boa tarde, Lara. Boa tarde a todos. Acidente grave esta manhã em Gualva Cacém fez 2 mortos e 16 feridos. Um autocarro desgovernado colheu várias pessoas que estavam a aguardar transporte numa paragem no interface, no túnel por baixo da estação ferroviária do Cacém. O comandante dos bombeiros de Gualva Cacém, João Raminhos, fez aqui um balanço do acidente.
10: Portanto, num total, nós temos a registar neste momento um total de 16 feridos considerados leves. Temos, infelizmente, a lamentar a ocorrência de 2 vítimas mortais. Temos 6 pessoas a ser assistidas pelos psicólogos do INEM e também pelos psicólogos da Câmara Municipal de Sintra, que se disponibilizaram para este efeito. E como meios totais no local, temos uma envolvência de 30 veículos neste teatro de operações e 57 operacionais, contando com elementos da PSP, contando com bombeiros, contando com elementos da Proteção Civil Municipal, elementos de engenharia da Câmara que nos ajudaram a ligar aqui o sistema de ventilação. E neste momento tenho já a informação que saíram já a totalidade dos 16 feridos leves para os hospitais. Foram canalizados 10 feridos leves para o Hospital Fernando da Fonseca e 6 feridos leves para o Hospital de São Francisco Xavier, acompanhados pelas motas da PSP, que eu aproveito também para agradecer o excelente serviço que fizeram. Pelas informações que reunimos, isto foi o autocarro ao chegar ao terminal, não travou, não desconheço a razão. E as pessoas que estavam à espera do autocarro, portanto, estavam no passeio e foram avaliadas pelo autocarro. É a única informação que nós temos.
9: A PSP foi a primeira autoridade no local. Por volta das 9h30, deixou aqui os detalhes do cenário que encontrou.
11: As pessoas foram colhidas, portanto, estavam no exterior do autocarro e foram colhidas porque o autocarro se despistou. Portanto, isto é exatamente aquele cenário que encontramos no local. Tudo o resto, vamos apurar isso em sede própria, está bem?
12: E é cheio o autocarro, sabe-me dizer?
11: O autocarro ia com muitas pessoas, não lhe posso dizer precisar o número, mas sim.
13: O condutor está detido ou não é esse o caso?
11: Não, neste momento as pessoas estão todas a ser assistidas, a investigação há de tratar disso, portanto temos que perceber o que é que motivou a causa. Tudo o resto que há de ser apurado será apurado em sede própria, como disse, através da nossa equipa, da nossa brigada de investigação, para estes casos. A partir daqui, como disse, o importante é nós socorrermos as vítimas. É colocá-las fora de perigo, quer com assistência aqui no local que está a ser feita, quer aqueles que a autoridade médica entende que devem ser levados para o hospital, que é o que estamos a fazer.
14: Tem algum acidente deste tipo aqui nesta zona?
11: Não me recordo. Posso dizer, por exemplo, o ano passado não me recordo nenhum acidente aqui com o autocarro.
9: Desconhecem-se ainda as causas do acidente. Os feridos foram transportados para os hospitais Amadora Sintra e São Francisco Xavier. Entretanto, o presidente da Câmara de Sintra, Marco Almeida, visitou o local, deixou já uma nota de pesar em palavras traídas pela emoção.
15: Eu, a primeira coisa que quero deixar ficar é lamentar a perda de 2 vidas e um conjunto de feridos. Deixar às famílias um voto de solidariedade da parte da Câmara Municipal de Sintra e dizer que podem contar com a Câmara nos dias agora que se seguem e que têm pela frente de profunda dor. Mas à população de Sintra, àqueles que vivem em Gualva Cacém, eu queria deixar ficar uma nota: quem perdeu a vida era gente de trabalho e isso custou muito.
9: Para o comentador e ex-inspector da Polícia Judiciária, Carlos Anjos, só pode haver 2 razões para o acidente.
16: Eu acho que neste caso é de tal forma clara que só pode haver 2 razões. Ou é causas materiais, e aí é um problema qualquer com o autocarro, e portanto o autocarro entrou num túnel, as paragens estão dentro do túnel, e desgovernadamente ele descontrola-se, o condutor perde o controle do veículo e vai bater num num poste, antes de rebentar, como nós vimos com os bancos, e destruir os bancos onde as pessoas estavam sentadas, e portanto poderá ter havido ali um problema técnico no autocarro, nomeadamente ao nível dos travões, etc., em que ele não conseguiu imobilizar o autocarro e o autocarro só para com o poste, com o pilar da estrutura do túnel.
17: Também perceber o estado dos pneus, eventualmente.
16: Exatamente, e portanto, um problema rebentado, um problema mecânico com o autocarro, ou então causas humanas em que houve uma atrapalhação do condutor, um problema de condução, das mudanças que não engrenaram, alguma coisa. E portanto, de certeza absoluta que nós vamos encontrar ou nas causas humanas, nomeadamente na responsabilidade do condutor, ou nas causas materiais, algum problema com o material, com o autocarro, seja arrebentamento de pneus, seja o problema dos travões, seja ele qual for, é num destes dois veículos, num destes dois setores, que nós vamos encontrar as causas deste acidente. Não há aqui hipótese de intervenção de terceiros, ou seja, não foram as pessoas que se colocaram à frente do autocarro e foram atropeladas. Não houve aqui um meio. As pessoas foram atropeladas onde? No sítio onde elas deviam estar para apanhar o autocarro.
9: Entretanto, o comentador Joaquim Leonardo dá conta dos primeiros passos das equipas de emergência na sequência de um acidente desta natureza.
18: A triagem tem que ser feita no imediato, portanto, identificar quais são as situações mais graves e, portanto, iniciar aqui o socorro. Também, todo este trabalho é acompanhado pelas viaturas médicas de emergência e reanimação, portanto, os médicos que estão no local, portanto, contribuem para fazer esta, portanto, avaliação e depois então de salvar quem pode ser salvo, porque é mesmo isso, prestar portanto, o próprio socorro é decidido para que hospitais é que estas pessoas vão. Portanto, isto aqui dito parece muito fácil, mas na verdade não é, o ambiente é bastante adverso, no próprio túnel a colocação de todos aqueles meios de socorro deve ter sido bastante desafiante para o comandante das operações, portanto, no fundo, garantir ali a circulação dos meios, seja os meios de socorro como dos autocarros que já se encontravam lá no local, portanto, de forma que os veículos conseguissem, no fundo, entrar e sair.
9: Os primeiros passos das equipas de emergência na sequência de um acidente deste género, ainda por cima num túnel, aqui pela voz do comentador Joaquim Leonardo. O acidente deixou os moradores da Gualva Cassem em choque.
19: Quando cheguei mais perto da porta da estação, havia muitos gritos. Polícia. E daram logo a parte que se entra para os autocarros. Desde que eu conheço o Cassem, nunca aconteceu um aparato destes. Nunca. E fiquei triste por morrer duas pessoas inocentes que iam para o seu trabalho.
9: São palavras de tristeza que se ouvem nas ruas da Gualva Cassem, depois deste acidente brutal com um autocarro desgovernado que ceifou duas vidas e deixou 16 feridos. Restante atualidade, Coimbra, desordem pública com tiros na manhã desta terça-feira, foi no Alto de São João e levou a detenções por parte da PSP, que não adiantou ainda se houve feridos ou outro tipo de vítimas. Problemas de abastecimento de água no Conselho da Almada continuam, a falta de água continua a dar problemas aos moradores e prejuízos a quem tem negócios. O município afirma que o problema se vai manter até ao fim do mês, justificando que a água não chega para toda a gente porque existe muito consumo.
20: Pois, prejuízos evidentes para além da imagem. Porque nós, a partir da hora do almoço, praticamente no sábado e no domingo, tivemos que fechar as casas de banho, porque não tinha condições, tivemos que passar a usar copos de plástico e, inclusivamente, na cozinha, rejeitámos alguns pedidos, porque já não havia condições para fazer, principalmente as coisas que têm mais gorduras, etc. Portanto, não podíamos fazer, porque nós temos uma série de obrigações, para além das despesas que são inerentes. Temos uma série de obrigações, por exemplo, essa das casas de banho, nós somos obrigados a dar serviço de apoio aos utentes da praia. É de que o problema se vai manter pelo menos até ao fim do mês, porque a explicação que nos dão, tanto que é ridícula, mas é de que tem muita gente, a costa tem muita gente e, portanto, muito consumo e não dá vazão a essas pessoas todas.
9: Moradores e donos de lojas e restaurantes da zona da Costa da Caparica, pouco satisfeitos com as justificações da Câmara para os problemas de abastecimento de água no concelho. Entretanto, entre as medidas camarárias já em curso está a redução da pressão da água na rede entre a meia-noite e as 6 da manhã. O Ministro da Educação não esclarece qual é a empresa ou a entidade externa responsável pelos problemas técnicos na plataforma digital da classificação dos exames secundário.
2: O tema Exames Nacionais volta a estar em cima da mesa. Já são várias as queixas dirigidas ao Ministério da Educação sobre os atrasos das notas. A imprevisibilidade no processo de divulgação das classificações está a afetar e muito milhares e milhares de famílias, com férias já marcadas, muitas delas já pagas, e também com candidaturas ao ensino superior à porta. Alunos e encarregados de educação vivem dias de incerteza, sem saber quando é que vão ter o acesso às notas. O Ministro da Educação diz que vai permitir aos alunos o acesso gratuito à cópia dos exames, mesmo que não peçam a revisão da nota. Mas quando questionado sobre o tema, continua sem responder. Continua sem identificar a empresa ou a entidade externa responsável pela plataforma digital utilizada na classificação dos exames. A grande questão consiste aqui em saber se o antigo IAVE ou a atual EDUACA ou outra entidade assinou ou não um contrato com uma empresa ou entidade externa que seja ainda desconhecido por não ter sido publicado no portal.
9: A situação dos incêndios em Portugal acalmou, ainda há 2 ativos no Gerês e em Sinfães, este de Sinfães na zona de São Pedro do Campo, com 70 operacionais, 20 viaturas, um meio aéreo no Gerês, perto das 7 Lagoas, na zona do Cabril, em Monte Alegre, com 80 operacionais no local, 19 viaturas e 2 meios aéreos no combate às chamas. No incêndio de Vozela ainda há muito trabalho pela frente, o trabalho de rescaldo, de vigilância, muitos pontos quentes necessários que é necessário vigiar um pouco por toda a área atingida, em 4 municípios, com operacionais em vários locais ao longo do perímetro. Entretanto, o Ministro da Administração Interna assegurou hoje que Portugal dispõe dos meios necessários para responder aos incêndios. O Ministro explica que foi necessário reforçar o dispositivo no centro do país, recorrendo a apoio adicional para garantir que o restante território não ficasse sem a proteção adequada.
21: O rigor tem que ver com as condições meteorológicas. Nós, como sabem, temos os meios que são todos conhecidos. Quando apresentamos o DECIR, pedimos auxílio agora para a questão do centro do país, porque as condições eram de tal forma graves que nós não quisemos desproteger todo o território. E por isso, sempre que existam condições extraordinárias, momentos extraordinários, condições extraordinárias irão ser implementadas. Como sabem, decidimos a manutenção da situação de alerta, não para todo o país, mas para o território onde era mais necessário, e por isso estamos a trabalhar de uma forma muito vincada, em coletivo, em coordenação, em colaboração, o que me dá tranquilidade.
9: As medidas do Ministério da Administração Interna para o combate aos incêndios em Portugal. Lá por fora, a Cimeira da NATO já começou em Ankara, na Turquia, e logo com protestos e detenções, a polícia turca deteve 2 dezenas de manifestantes no centro da capital. Os detidos são 22 estudantes ligados ao Partido dos Trabalhadores de Turquia e também 3 advogados. Entretanto, Donald Trump chegou à Cimeira e disse estar desiludido com os aliados. Reforçou ainda que não teve ajuda na guerra do Irão. O presidente norte-americano diz que os Estados Unidos não foram bem tratados, mas reforçou que, no entanto, não precisa da ajuda dos aliados da NATO. Por seu lado, von der Leyen avisa que a União Europeia espera obter retorno do investimento em defesa. A presidente da Comissão Europeia elencou um vasto conjunto de iniciativas que mostram esse investimento. Um dos grandes temas desta cimeira é também o apoio à Ucrânia. Primeiras palavras do presidente ucraniano, Volodymyr Zelensky: a Ucrânia está a eliminar 30 mil militares russos por mês. Entretanto, há essa notícia de explosões junto ao hotel onde Macron está hospedado em Damasco, e que fizeram 18 feridos. Pelo menos 18 pessoas ficaram feridas na sequência dessas 2 explosões junto ao hotel onde está o presidente francês, na capital da Síria. No desporto de ontem, o adeus de Portugal ao Mundial de Futebol, um jogo que bateu um recorde tráfego na internet. Um máximo histórico que chegou a atingir os 28,4 terabits por segundo. Esta velocidade colossal é equivalente à espinha dorsal da internet global, utilizada por grandes operadores para sustentar o tráfego de países inteiros. Corresponde a uma pilha de papel impresso 22 vezes mais alta do que o Monte Everest, a passar nas redes por segundo. A Bélgica, depois de madrugada, venceu os Estados Unidos, aliás, goleou os Estados Unidos por 4-1, e hoje temos, daqui a pouco, às 5, Argentina-Egito, e mais logo à noite, às 9, o Suíça-Colômbia. Volto daqui a pouco, às 3:30. Até já.
3: Até já. Olha, no fundo, estavas a falar em espanhol.
9: Suíça.
3: É assim que se diz. Em espanhol. Uma chatice.
9: Suíça-Colômbia. Vale.
3: Vamos lá aliviar, não é? Um bocadinho a carga. Está a ser um dia difícil por vários motivos, mas em particular por todo o que tem marcado a atualidade. O dia de hoje na zona da Grande Lisboa, em Sintra, um beijinho para todos os que estão a sofrer com este acidente. E de facto nós estamos cá, estamos aqui a tentar, do meu lado, dar aqui a volta por cima, ok? Tentar, pelo menos, aliviar a carga, como se costuma dizer.
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3: Ora, a Vidas Assim é já daqui a pouco, para já, música. Seus jogos e com este burguesia. Logo a seguir temos Maya Blandy. Só para si, na Correio da Manhã Rádio. Ai, que beleza, beleza. São 15:15. Aqui entre nós, está aí, está tudo bem. Boa tarde.

0: Seu Jorge, na Correia da Manhã Rádio, sabe sempre tão bem, não é? São 3h19, daqui a pouco ainda temos conversa boa sobre o dia do chocolate, os benefícios e algumas curiosidades que vamos partilhar aqui. Ainda há música também para conferir. E já sabe que às meias horas há atualidade para ficar aqui sempre a par de tudo o que se passa no país, no mundo, em qualquer parte do mundo, mas em particular onde há um português. Estamos nós lá também.
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0: Mas antes ainda há música na Correia da Manhã Rádio. Boa tarde, boa terça-feira.

0: É bom, não é? É bom, não é? Muito bem, estamos juntos.
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0: E em cmradio.pt, eu quero que esteja à distância de um clique.
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0: Ora, muito bem, vamos lá aqui falar de coisas boas. É só a minha tortura, de sempre para sempre. Eu acho que se eu tenho algum vício, o chocolate é o vencedor. Sou viciada em chocolate e tenho mesmo que... Eu sou aquela pessoa, vou confessar, que quando temos uma tablete de chocolate e há os quadradinhos, vou tirar só um quadradinho. Nunca vai acontecer comigo. Nunca. É que é melhor tirarem a tablete da minha frente porque vai toda. Infelizmente, as minhas coxas bem que sabem o significado disso mesmo. Mas pronto, não é sobre isso que vamos falar, porque nós vamos falar dos benefícios e não dos malefícios do chocolate. Hoje, então, assinala-se o dia... É dia internacional, atenção, não é só cá que se assinala o dia do chocolate, é dia internacional do chocolate. E então vamos lá aqui fazer, aliás, é dia mundial porque o dia internacional é outro dia. Ai, as coisas que eu vou descobrindo, calma lá, porque uma coisa é uma coisa, outra coisa é outra coisa. Então, dia mundial do chocolate é dia 7 de julho, mas o dia internacional do chocolate é 13 de setembro. Portanto, não sei qual é a diferença, mas há que celebrar o chocolate. E no fundo, por mim, podem celebrar o chocolate todos os dias, está tudo certo. Não crio conflito ou é nada destas coisas. Portanto, a origem não é assim muito clara, mas o que importa é que este é o dia do ano em que comer chocolate, supostamente e com moderação, sem peso na consciência, é imperativo. Seja ela uma barra de chocolate, uma bebida, um gelato, algumas bolachas ou o clássico bombom. Enfim, este dia é obrigatório ingerir uma boa dose. Não é nada, não diga, não ouça isto que eu estou a dizer, ok? Não é uma boa. É que chocolate a mais, equilíbrio, equilíbrio, ok? Equilíbrio. Mas se me quiser trazer um chocolatinho, é sempre bem-vindo. O curioso é que o chocolate parece que foi usado, era utilizado pelos maias como moeda de troca. Mal sabiam eles, ou bem sabiam eles. Porque para eles o cacau era uma dádiva dos deuses, pois claro, tem o seu valor. Enquanto isso, os maias serviam o cacau aos guerreiros para também lhes dar força. Sim, às vezes nós estamos assim com aquela baixa de força anímica e um chocolatinho, não é? Mas é um boost muito rápido. A Rita Andrade já andou aqui a explicar várias vezes, não é? Temos que controlar e o equilíbrio é que, de facto, faz bem à saúde. Quem trouxe para a Europa foi mesmo Cristóvão Colombo e diz que foi ali por volta de 1502. Foi há relativamente pouco tempo, não é? E parece que foi em Espanha que se começou a adicionar o açúcar ao cacau. Pois claro. Enfim, não vamos falar de Espanha, pois não? Não, não está na hora de falarmos de Espanha. Não queremos falar de Espanha nesse... Quer dizer, enfim, olha, eu estou um bocadinho doente com estas coisas, enfim.
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0: Em cmradio.pt, verdade seja dita que o chocolate beneficia ou dá-nos aqui o aumento de concentração para os estudos e para o trabalho, redução do risco de ter uma doença cardíaca, atenção com doses equilibradas, alivia o stress e protege a pele contra os raios solares. Pronto, olha, são coisas boas que eu vou encontrando. Mas atenção, que estes benefícios têm mais em conta a percentagem de cacau e normalmente é os 70% de cacau. Cacau, ok? Tudo o que vai para além disso faz mal e nós não queremos que lhe faça, que nada lhe faça mal, ok? Vamos à música? Sim, está mais do que na hora, já falei muito, eu também acho que falei muito. Vamos lá à música aqui, vou escolher esta, deixa-me lá fazer aqui uma coisita porque isto não está a querer funcionar para o meu lado, não está, está, é isto.

0: Estes clássicos, quem é que junta Backstreet Boys e Spice Girls na mesma hora? Ah, a correr da minha rádio, pois claro.
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0: Ora vamos então à síntese informativa. São 3h30, edição desta síntese, aliás, como tem sido no decorrer do dia de hoje, Vítor Figueiredo. Boa tarde, Vítor.
3: Olá, boa tarde, Lara, boa tarde a todos. Acidente grave esta manhã, igual a Cacém, fez 2 mortos e 16 feridos. Um autocarro desgovernado colheu várias pessoas que estavam a aguardar transporte numa paragem, no interface, num túnel por baixo da estação ferroviária do Cacém. 2 pessoas morreram e 16 ficaram feridas. Desconhecem-se ainda as causas do acidente. Coimbra, desordem pública com tiroteio na manhã desta terça-feira, foi no Alto de São João. A PSP levou a cabo várias detenções, mas não adiantou ainda se houve feridos ou outro tipo de vítimas. No Conselho de Almada continuam os problemas de abastecimento de água, moradores e prejuízos para quem tem negócios. O município afirma que o problema se vai manter até ao final deste mês. Justifica que a água não chega para toda a gente porque existe muito consumo. Justifica que não colhe junto de muitos proprietários de lojas e restaurantes da zona. Entretanto, nas redes sociais decorre um apelo para um protesto amanhã na Costa da Caparica, um cordão silencioso. A linha SNS24 e o INEM registaram um acréscimo de procura entre a última quarta-feira e o passado domingo devido à onda de calor em Portugal continental. No total foram atendidas mais de 100 mil chamadas em 5 dias. A maioria delas, cerca de 80 mil, foram atendidas pela linha SNS 24. Mais de 3.200 estavam relacionadas com o calor. São já 96 os portugueses confirmados que morreram na sequência dos sismos na Venezuela. Os números foram atualizados. Entre as vítimas mortais, 83 tinham também nacionalidade venezuelana. As equipas de resgate continuam no terreno à procura de sobreviventes e de respostas para as famílias que ainda aguardam alguma notícia dos desaparecidos. No terreno e na região centro, na zona do incêndio de Vozela, continuam ainda muitos bombeiros, 380, perto, portanto, de 400 e mais de 130 viaturas, além de 4 meios aéreos que estão a vigiar e a dar conta de alguns reincendimentos naquele que foi o maior incêndio em área ardida em toda a Europa, pelo menos até agora. Há 2 fogos ainda ativos em Sinfães, São Pedro do Campo, com perto de 80 operacionais, 20 viaturas e 3 meios aéreos em ação. Mais a norte, no Gerês, 100 de operacionais, 22 viaturas, 3 meios aéreos. É na zona de Montalegre, Cabril, nas 7 Lagoas. Entretanto, surgiu também um outro incêndio mais pequeno ainda por Sinfães, na zona de Tarouquela. Portanto, estamos a falar do distrito de Viseu. Para lá já foram perto de 30 operacionais e um meio aéreo. Vamos ver, vamos acompanhar ao longo da tarde a evolução destes incêndios. E agora chegou-nos a indicação de um outro na região de Silves, no Algarve, localidade Figueiral, com já mais de 40 operacionais no terreno e 3 meios aéreos. Portanto, de manhã as coisas estavam mais calmas em termos de fogos e agora estão a aumentar os incêndios que estão a deflagrar. O Ministério da Administração Interna assegurou, entretanto, que Portugal dispõe dos meios necessários para responder ao combate às chamas. Lá por fora, a Cimeira da NATO começou em Ankara, houve detenções e protestos, 2 dezenas de manifestantes foram presos pela polícia turca. Trump chegou e disse estar desiludido com os aliados da NATO, reforçando que não teve ajuda na guerra contra o Irão. Entretanto, a Presidente da Comissão Europeia, Ursula von der Leyen, disse que a União Europeia espera obter retorno do investimento na defesa. Um dos grandes temas desta cimeira é o apoio à Ucrânia. O presidente ucraniano Volodymyr Zelensky disse que a Ucrânia está a eliminar 30 mil militares russos por mês. Na Síria, durante a visita do presidente francês Emmanuel Macron, houve explosões junto ao hotel onde o presidente francês está hospedado, explosões que fizeram 18 feridos. No desporto, Portugal disse adeus, mas não sem bater outro recorde. Perdemos com a Espanha 1-0, mas foi um jogo que atingiu um recorde histórico de tráfego na internet, que chegou aos 28,4 terabits por segundo, corresponde a uma pilha de papel impresso de 22 vezes mais alta do que o Monte Everest a passar nas redes por segundo. É incrível a quantidade de pessoas que estava a seguir o jogo algures pela internet, ou de alguma forma relacionado com este jogo. Uma nota ainda para este momento inesquecível para uma doente: a Cruz Vermelha Portuguesa proporcionou este momento ao concretizar o desejo da doente de assistir a um concerto de Tony Carreira. Foi através do projeto Ambulância Mágica. A doente foi transportada até ao espetáculo e teve ainda a oportunidade de conhecer pessoalmente o cantor antes da atuação, numa surpresa que tornou a experiência ainda mais especial.
0: Foi a síntese informativa na Correio da Manhã Rádio. Muito boa tarde.
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1: E de facto, a Ana Pinto cuida de nós como ninguém, não só aqui na rádio, mas aqui entre colegas. Ela está aqui a ouvir, por isso vai um beijinho para ela. Ana Moura, desliza.

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1: Com a chegada do calor, há uma palavra que volta todos os anos, a miliária, mais conhecida como brutueja. Embora seja frequentemente associada aos bebés, a verdade é que pode afetar pessoas de qualquer idade, sobretudo em ambientes quentes e úmidos. A brutueja surge quando os ductos das glândulas sudoríparas ficam obstruídos. O suor, em vez de evaporar à superfície da pele, fica retido nas camadas superficiais, desencadeando uma reação inflamatória. O resultado são pequenas lesões avermelhadas, acompanhadas de comichão, sensação de picadas ou ardor. Nem todas as brutuejas são iguais. A forma mais comum é a miliária rubra, caracterizada por pequenas pápulas vermelhas e pruriginosas. Existe também a miliária cristalina, mais frequente nos recém-nascidos, que provoca pequenas bolhas transparentes e superficiais. Mais raramente surgem formas pustulosas ou profundas que podem exigir observação médica. Os bebés são particularmente vulneráveis porque as suas glândulas sudoríparas ainda são imaturas. Nos adultos, a brutueja aparece sobretudo em zonas onde a roupa provoca fricção ou onde há pregas cutâneas como axilas, virilhas, debaixo do peito ou nas costas. Roupas demasiado apertadas, tecidos pouco respiráveis e a transpiração intensa aumentam o risco. A brutueja resolve-se sem medicamentos. O mais importante é reduzir a transpiração, manter a pele fresca e seca, usar roupa leve de algodão, evitar ambientes excessivamente quentes e optar por duches tépidos. Também é aconselhável evitar cremes muito gordos que podem favorecer a obstrução dos poros. Em situações mais intensas, poderá ser necessário recorrer a um creme anti-inflamatório, mas apenas por indicação médica. A miliária raramente representa um problema grave. Importa, no entanto, distinguir a miliária de outras doenças de pele. Se surgir dor intensa, febre, pus, ou se as lesões persistirem durante vários dias, pode

pode haver uma infecção ou outro problema dermatológico que exija observação médica. A miliária ou brutueja lembra-nos uma ideia simples. O suor não serve apenas para nos incomodar. É um dos mecanismos mais sofisticados que o corpo humano possui para regular a temperatura. Quando esse sistema falha, mesmo uma alteração aparentemente banal da pele pode ser um sinal de que o organismo está a

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0: Ai, que maravilha! Então, para se habilitar, tem que ficar atento à sua rádio e isto parece que vai acontecer tudo na sexta-feira no regresso a casa. É verdade. Agora já aqui chegou uma louraça que se está assim a abanar com um abanico. A.K.A. Leque diz que está na moda. Os leques está mesmo, é verdade. É super tendência. Quem é que ainda não tem o seu leque? Não tem de ter, porque parece que está na moda. Esta também está na moda, é das minhas favoritas. É de Bruno Mars e chama-se Risk It All. Ai, é para suspirar, não é? Era isto ou chocolate? Boa terça-feira. Está aqui entre nós comigo, Laura Afonso, na Correio da Manhã Rádio.

0: que ele tem tantas. Arriscava-me a dizer que é uma das muitas. E tocou aqui.
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0: É isso mesmo. Agora vamos ao Há Vidas Assim de hoje.
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3: Era a fraude quase perfeita. Pegavam num pequeno grão, abriam-no com extremo cuidado, retiravam-lhe o conteúdo e enchiam-no com barro. Depois voltavam a fechá-lo de forma tão convincente que à primeira vista ninguém suspeitava do embuste. Mas que grão era este tão valioso que era usado como dinheiro e até falsificado? Era nada mais, nada menos que o grão de cacau, usado como dinheiro na época de maias e astecas na região que hoje conhecemos como México. Funcionava como dinheiro de uso corrente para pequenas e médias transações. Por exemplo, um coelho podia custar 10 sementes de cacau. Um escravo variava entre 80 a 100. Para transações de maior valor, os astecas utilizavam pequenos machados de cobre sem fio, que não cortavam, mas serviam como moedas padronizadas. Um machado podia valer até cerca de 8 mil grãos de cacau. O cacau e tecidos de algodão eram utilizados para pagar impostos ao Estado e tributos entre diferentes regiões. Há vidas assim. O mais curioso é que aquilo que hoje associamos a sobremesas e bombons era, naquela época, uma verdadeira fortuna. E como qualquer moeda valiosa, também teve os seus falsificadores. Agora, imaginem uma barra de chocolate com mais de 5.700 quilos, o equivalente ao peso de um elefante africano adulto e que foi criada há 15 anos. No tempo de maias e astecas, seria provavelmente o tesouro de um trilionário. Já perceberam agora porque dizemos por vezes, quando nos referimos a dinheiro, cacau?
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0: E todos os dias há uma história nova para conhecer no Há Vidas Assim. A assinatura é do jornalista Vítor Figueiredo. Vítor, que já abriu aulas. É tipo o Nodi, já foi. Hoje não vais dar no regresso a casa, hoje estará apenas e só... Atenção, apenas e só entre aspas, ok? A Luciana Abreu, Alberto Rocha e Alexandra Pereira, isso mesmo.
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0: Atenção que a sexta é para mim. É a loira e uma morena. E a verdade é que na próxima sexta vai haver karaoke. Vai haver karaoke. Vamos ver o que é que vamos cantar. Logo se vê. Vamos. É desafio e o desafio está nas vossas mãos. É desafiarem a Luciana Abreu e Mohamed, Lara Afonso, a Zelay. 927794422. Vá pensando que nós aceitamos o desafio. Desde que não seja assim numa língua muito estranha, mas atenção, nós também fazemos, ok? Agora, uma coisa que não vai acontecer no vosso regresso a casa é dormirem no carro. Isso não vai acontecer. Mas com os Rock 7, vale a pena cantar este clássico Sleeping in My Car. Só a cantar, ok? Porque dormir? Não. Pelo menos em andamento, ok? Boa viagem, bom regresso a casa, se for já o seu caso. Vai ficar em ótima companhia. Vai ficar na Correio da Manhã Rádio.

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1: São 4 da tarde. As notícias às 4, a edição é de Alexandra Pereira. Boa tarde.
2: Boa tarde. Foi entregue à Polícia Judiciária a investigação ao acidente que esta manhã vitimou 2 pessoas e feriu outras 16. Aconteceu por volta das 9:30 da manhã, numa estação em Agualva, Cacém, Sintra. No local ainda se mantém o autocarro que colheu quem esperava na paragem. A viatura está ainda a ser alvo de perícias. João Carlos Rodrigues.
3: O Ministério Público delegou a investigação deste caso na Polícia Judiciária, uma vez que poderá estar em causa um crime de homicídio, mesmo que na forma negligente. Apesar da investigação inicial e das perícias iniciais terem sido feitas pela PSP, sobretudo pela Divisão de Trânsito, uma vez que inicialmente estava em causa um mero acidente de trânsito, uma vez que este caso poderá, em termos judiciais, configurar um crime de homicídio negligente, essa investigação já foi delegada na Polícia Judiciária, que também esteve aqui a efetuar perícias. O autocarro deverá ser retirado quando se estiverem mesmo concluídas todas as perícias pelas autoridades policiais e também pela própria empresa, uma vez que é preciso perceber se de facto houve alguma falha mecânica com esta viatura pesada de passageiros antes de que seja levado por um reboque.
2: A reportagem do jornalista João Carlos Rodrigues, que apurou ainda que a motorista que conduzia o autocarro não soube indicar até agora o que terá acontecido.
3: A motorista é uma mulher, terá já prestado algumas declarações aos elementos da PSP que iniciaram a investigação ao caso, mas deverá ter ser ouvida novamente, uma vez que não deu grandes explicações, quando conseguimos apurar até agora, não terá conseguido dar grandes explicações sobre este caso.
2: João Carlos Rodrigues, num outro ponto de reportagem no mesmo local está a Francisca Laranjo, que tem informações sobre a idade das vítimas. Uma testemunha tinha adiantado mais cedo que as 2 mulheres vítimas mortais teriam 30 e 40 anos, mas essa informação pode não ser a correta.
4: Uma das vítimas mortais pode ser bem mais jovem do que pensávamos. Aqui no local falavam entre os 18 e os 20 anos, uma vítima cabo-verdiana e uma outra brasileira, e uma delas seria então muito jovem. Aguardamos também aqui a confirmação oficial, mas o que me disseram familiares era que se tratava efetivamente de alguém muito jovem.
2: A reportagem da jornalista Francisca Laranjo. Quanto a balanços oficiais, pela PSP, o subintendente Francisco Alves partilhou os dados apurados até ao final da manhã.
5: Das 9:30, uma patrulha que se deslocava aqui junto à estação verificou que se tinha dado aqui, acabado de dar um acidente envolvendo um autocarro de passageiros e várias pessoas que estavam aqui junto à prancha do autocarro. O autocarro despistou-se e, portanto, colheu 2 pessoas, portanto, temos 2 vítimas mortais e que neste momento a PSP, portanto, dá tem um sentimento de pesar para com as famílias, amigos destas 2 vítimas mortais. Existe um ponto de triagem onde estão a ser acompanhados os feridos, com psicólogos também no local, para dar também assistência não só aos feridos, mas também aos seus familiares. Neste momento, a nossa Brigada de Investigação de Acidentes do Comando Metropolitano de Lisboa, portanto, está a tirar todos os dados para investigar e para se perceber depois as causas que resultaram neste acidente trágico. Não importa agora esse processo, importa é socorrer as vítimas, esse é que é o nosso grande objetivo.
2: O subintendente da PSP, Francisco Alves, acrescentar que à investigação da PSP, como de resto já aqui lhe demos conta, vai ainda juntar-se a Polícia Judiciária, a quem o Ministério Público atribuiu a averiguação de causas. Pode estar em causa o eventual crime de homicídio por negligência. No local do acidente esteve ao início desta tarde o presidente da Câmara de Sintra. Marco Almeida lamentou as mortes.
6: A primeira coisa que quero deixar ficar é lamentar a perda de duas vidas e um conjunto de feridos, deixar às famílias um voto de solidariedade da parte da Câmara Municipal de Sintra e dizer que podem contar com a Câmara nos dias agora que se seguem e que têm pela frente de profunda dor. Dizer sobretudo que é preciso averiguar as condições do acidente, não estamos em condições de o fazer, isso competirá às Forças de Segurança, à PSP neste caso, mas queria deixar ficar aqui uma palavra de reconhecimento. Mas à população de Sintra, àqueles que vivem em Agova Cacém, eu queria deixar ficar uma nota, quem perdeu a vida era gente de trabalho e isso custa muito.
2: O lamento emocionado de Marco Almeida, presidente da Câmara de Sintra, duas vítimas mortais, 16 feridos. É então o balanço do acidente que ocorreu esta manhã em Agualva Cacém, numa paragem de autocarro. No mapa de incêndios, hoje estão apenas em destaque ocorrências já em fase de resolução. São as que reúnem mais meios no terreno. Em Vouzela, permanecem 373 operacionais, apoiados por mais de 130 viaturas e 3 meios aéreos. Em Montalegre, as chamas mobilizam 90 operacionais, estão apoiados por 22 meios terrestres e 2 meios aéreos. Em Sinfães, 77 operacionais combatem um incêndio, apoiados por 20 viaturas e 3 meios aéreos. Há incêndios ativos, mas de pequena dimensão. Esta terça-feira, o Ministro da Administração Interna mostrou-se tranquilo perante à atual situação. Luís Neves sublinhou a articulação eficaz entre todas as entidades envolvidas no combate aos incêndios.
7: O rigor tem que ver com as condições meteorológicas. Nós, como sabem, temos os meios que são todos conhecidos. Quando apresentamos o DECIR, pedimos auxílio agora para a questão do centro do país, porque as condições eram de tal forma graves que nós não quisemos desproteger todo o território. E por isso, sempre que existam condições extraordinárias, momentos extraordinários, condições extraordinárias, irão ser implementadas. Como sabem, decidimos a manutenção da situação de alerta, não para todo o país, mas para o território onde era mais necessário. E por isso estamos a trabalhar de uma forma muito vincada, em coletivo, em coordenação, em colaboração, o que me dá tranquilidade.
2: Luís Neves, Ministro da Administração Interna, tranquilo no que diz respeito ao combate aos incêndios e aos meios disponibilizados e coordenados este ano. 7 homens foram detidos numa operação policial de combate ao tráfico de droga em Sacavém. A PSP apreendeu milhares de doses de haxixe, cocaína e ecstasy, também dinheiro e armas de fogo.
8: Estamos a falar de 7 indivíduos que foram detidos, 7 homens, com idades compreendidas entre os 21 e os 42 anos. Como já referi, tinham uma estrutura organizada, nem todos tinham o mesmo papel, revelava aqui alguma organização. Foi apreendido cerca de 1 kg de AX, 150 gramas de cocaína, 70 gramas de ecstasy, que corresponde a cerca de 700 doses individuais, para termos uma noção. Estamos a falar também de 7 armas de fogo, um colete balístico, uma taser, um gás-pimenta, cerca de 28 mil euros em dinheiro e, pronto, e algum material relacionado com a atividade.
2: O balanço da PSP para esta operação de combate ao tráfico de droga em Sacavém, 7 homens foram detidos. Um bebê de 17 meses ficou ontem gravemente ferido. Caiu da varanda de um segundo andar de um prédio em Santa Combadão, no distrito de Viseu. O menino foi helitransportado para o Hospital Pediátrico de Coimbra. José Luís Oliveira.
9: O acidente aconteceu por volta das 18 horas de segunda-feira, aqui num bairro perto dos bombeiros voluntários de Santa Combadão. O menino de apenas 17 meses estaria em casa juntamente com outros familiares. Houve ali um momento em que saiu da vigilância dos mesmos, foi para a varanda e depois caiu então de um segundo andar, cerca de 6 metros. Foram rapidamente rapidamente acionados os socorristas dos bombeiros de Santa Combadão, que acudiram de imediato à vítima e depois transportado então de helicóptero para o Hospital Pediátrico de Coimbra, onde deu entrada por volta das 20 horas em situação grave.
2: A reportagem do jornalista José Luís Oliveira, GNR está a investigar este caso. Subiu para 97 o número de portugueses e lusodescendentes mortos nos sismos na Venezuela. Há ainda 59 desaparecidos entre a comunidade lusa. São números em crescendo, tal como os globais. As autoridades venezuelanas contam até agora 3.535 mortos e mais de 16 mil feridos. É o balanço atualizado sobre os fortes sismos que abalaram a Venezuela no passado dia 24 de junho. O Tribunal Europeu dos Direitos Humanos acaba de condenar o Estado a pagar 15.300 euros ao Futebol Clube do Porto por violação da liberdade de expressão. A decisão é relativa às multas aplicadas a dirigentes esportistas por críticas a árbitros de futebol. A queixa foi então apresentada por esses responsáveis portistas, entre eles o antigo presidente Jorge Nuno Pinto da Costa, entretanto falecido, depois de sancionados por comentários publicados em meios de comunicação ligados ao clube, isto depois de jogos que envolveram, entre outros, o Benfica. Ora, o tribunal, sediado em Estrasburgo, considerou que essas declarações foram apenas, e passo a citar, juízos de valores frequentemente expressos no contexto das competições de futebol. Ficaram dentro dos limites da crítica permitida, acrescenta na decisão o Tribunal Europeu dos Direitos Humanos, que também escreve que os árbitros sujeitos a elevado nível de atenção pública devem aceitar críticas severas. Estou naturalmente a citar. O Estado fica então condenado ao pagamento de 15.300 euros ao Futebol Clube do Porto por violação da liberdade de expressão. E no que toca ao desporto, este é o dia seguinte ao adeus ao Mundial. Portugal foi ontem eliminado do Campeonato do Mundo ao perder por 1-0 diante da Espanha nos oitavos de final da prova. A desilusão dos adeptos em Dallas. Para ouvir às 4:30, através da reportagem do enviado especial Pedro Neves de Sousa, na síntese vamos ainda abordar a polémica em torno dos exames do secundário este ano. Até já.
1: Alexandre Pereira, 4 horas mais 12 minutos, até já, 4:30, estará de novo aqui em Antena.
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2: Exploramos as segundas, terças, quartas e tudo mais o que for preciso. Neste caso, vamos explorar esta terça-feira. Terça-feira, dia 7. Olá, Luciana. Boa tarde.
3: Hello, boa tarde a todos. Estamos... Como estão?
2: Ui, eu estou bem,
3: Estás em brasas, está calor.
2: Está quentinho, está bom. Eu vou já falar das temperaturas para ficarem assim com uma ideia de como é que isto está. Esta terça-feira começou bem, em termos de programa, vai começar agora neste regresso a casa e espero que seja uma boa companhia para todos aqueles que daqui a mais uma hora e tal, vão sair do trabalho. Sabes quantos graus estão em Viana do Castelo? 22. Braga, 27. Aveiro, 22. Porto está com 20. E Lisboa fica com mais calorzinho, com 30 graus. Pronto, tu estás aí em Lisboa, portanto estás a aquecer aí o panorama também. No Porto em 94.8, em Lisboa em 90.4, estamos assim juntinhos. E depois há muitos ouvintes, Luciana, que nos escutam fora do Porto e também da grande Lisboa.
3: E de Portugal.
2: Uhum. Por isso mesmo, podem aproveitar e podem ouvir-nos pela internet. cmradio.pt, estamos lá direitinhos para nos ouvir em qualquer altura. E aliás, são vários os ouvintes que a cada passo nos escrevem e nos falam do estrangeiro, e temos vários que diariamente o fazem. Portanto, um abraço para todos. E se quiserem dar um abraço à Luciana, bem que o podem fazer, não é? É só chamar-te até um desses países. Não há problema nenhum. Até porque há bem pouco tempo tu estiveste... Foi onde? Bélgica? França?
3: Na Suíça.
2: Suíça? Ok,
3: estive
2: mais
3: na
2: olá.
3: Suíça, depois nos Açores. E nós temos mesmo ouvintes espalhados pelo mundo e quero agradecer a companhia, pela companhia, por estarem connosco. E podem e devem entrar em contacto connosco através do WhatsApp, por mensagem gravada, mensagem escrita. Façam-nos rir, falem-nos da vossa,
2: sim, sim,
3: da vossa vida,
2: para
3: do
2: chorar,
3: vosso dia-a-dia. Aturem o Alberto por mim. 927794422. Cá estamos à vossa espera.
2: Então já sabe, a partir deste momento pode aproveitar e pode fazê-lo. Ok, não vamos falar... Se calhar não vale a pena estar a falar de futebol, não é? Pronto, aquilo não correu bem. Bem disse o nosso ouvinte de Madrid que não estava confiante. Não acreditava nada que fosse assim um jogo onde... Bom, mas de qualquer forma ia ser
3: difícil.
2: É um
3: orgulho.
2: De qualquer maneira,
3: é um orgulho.
2: Foi o ouvinte que nos pôs assim com um travãozinho e disse: vá lá com calma. E olha, e teve razão. Paciência para a próxima. Há sempre uma próxima, não há problema nenhum.
3: Exatamente.
2: O que interessa é sermos de cabeça erguida. Olha, e de cabeça
3: e não
2: erguida.
3: Só, já viste, somos conhecidos no mundo inteiro. Salvamos Malta lá na Venezuela. Temos o melhor jogador do mundo. Somos portugueses, é um orgulho.
2: E muito
3: embora
2: mais.
3: A paciência, de cada um deu o seu melhor dentro do campo.
2: E temos muitas mais coisas boas, muitas mesmo. Olha, 4:16, e agora? Eu vou olhar aqui para os mapas para ver como é que isto está, não é? Para o satélite,
3: pois,
2: como diz o Vitor.
3: Diz-nos lá como é que está o trânsito.
2: Vamos lá. Ora, devo-te dizer que na cidade do Porto a coisa está mais complicada. Já ontem estava, não é que seja uma coisa muito difícil, mas há aqui dois acidentes, ou pelo menos um, dois. Bom, eu decido-me, dois. Um é na rua de Grijó, ali na zona de Lordelo, quase a chegar ali ao hotel. Há aqui um acidente e quero dizer que há um outro na via de cintura interna, ali próximo da saída Fernão Magalhães, num sentido a Rábida Freixo. Atenção que este sentido, a Rábida Freixo, o trânsito está complicado, praticamente até esta zona do acidente. Temos também trânsito difícil na Avenida AEP, A28, Rotonda AEP, e depois na Avenida em direção ao Nó de Francos. O que é que temos mais aqui no Porto? A Avenida da Boa Vista, sentido descendente, ali depois da Rua Pedro Hispano, a

0: coisa está mais complicada, mas isso temos que levar com estas dificuldades aqui durante o dia todo. Ora, vamos lá para Lisboa. Lisboa, segunda circular, o eixo norte-sul, as calfanas com o trânsito lento, e isto está em ambos os sentidos. Alguma dificuldade também na ponte 25 de Abril, com abrandamento da avenida da ponte desde o aqueduto. Portanto, para trânsito, ficamos assim, além daquela tragédia que, bom, estamos a acompanhar, a qual Vacassem, tirando esta situação. Nos outros pontos, bom, um acidente ou outro, não se pode dizer que esteja muito complicado. Fosse assim, daqui a uma horita e pouco, não era, Luciana? Para ti era capaz de ser bom, só que...
1: Era ouro sobre azul.
0: E eu acho que saíres daí já vai ser complicadinho hoje, não é?
1: Vai ser complicado porque temos aqui um concerto aqui ao lado. Iron Maiden, conheces?
0: Conheço, sim, claro.
1: Pois, temos aqui
0: então
1: já uma
0: vais ter
1: interminável.
0: Vais ter já que fazer para o final do dia. Não?
1: Vou apitar, vou fazer parte da banda sonora. Vou apitar a toda a gente, até porque hoje estou com mau feitio. Olha, vai ser bonito.
0: Sério que estás com mau feitio?
1: Se atravessem sem olhar para os carros, vai ser bonito.
0: Isso é muito bom. Sim, mas tu não te irritas a conduzir, tu sempre me disseste isto. Não te irritas, tu controlas.
1: Eu não me irrito, eu buzino, a gente pois, tem buzina exatamente. Para buzinar.
0: Sim.
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0: Pronto, o Vítor já passou por aqui, mas eu trago-lhe toda a informação que tenha disponível. Não falta. Estás preparada para a primeira música, Luciana?
1: Olha, preparadita.
0: Então, vamos lá.
1: Preparadita com a nossa Carol G.
0: Ai,
1: está
0: que és a Carol G?
1: Nunca.
0: Está bem, então vamos.
1: Não é? Não, espera, porque há um bocado disse assim, é ouro sobre azul. Vamos às Golden primeiro.
0: Pronto. Tu mandas, senão altera-se isto tudo. Vá lá. São 4h20.

0: que esta é uma das músicas que traz calma e energia. É o Obra, hein? 4:22.
1: É a horinha de irmos até à publicidade.
0: Então vamos lá, tu muito gostas de gastar dinheirinho. Eu não sei, mas... vamos às comprinhas.
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0: 4:23. Ora, mencionamos aqui o número de WhatsApp da Correio da Manhã Rádio para os nossos ouvintes participarem. E olha quem é que aqui está. Deixa cá ver. Boa tarde, a vossa equipa do Regresso a Casa, Hugo Lopes, em Setúbal,
1: que
0: está aqui connosco. Eu e a minha mãe estamos a passar um... passar o nosso regresso a casa a ouvir a Correio da Manhã Rádio. Tenham cuidado com o calor. Luciana, adorei o programa. Calor, bom, aqui, é para aí, porque aqui está mais fresquinho. Aqui está mais fresquinho. Sim. Aí não, aí é que deve estar quentinho. Quanto ao programa, pronto, estás a ver, tens aqui uma, mais uma referência para do teu programa.
1: Um beijinho aos três, à avó, à mãe e ao Hugo. Correu lindamente.
0: Ainda bem.
1: Foi um programa agradável. Sabe a pouco, passa a voar.
0: Olha, mas não há problema. Eu não sei, mas eu acho que sou capaz de arranjar mais uma horita. Que achas?
1: Pois, em vez de começar às 9, pode começar às 8. Tempo.
0: Pode começar às 8, não achas uma boa ideia?
1: Não, o que falam é que pode terminar mais tarde, uma hora mais tarde, mais cedo não.
0: Não, eu acho que mais cedo.
1: Sabes que é um
0: cedo.
1: Canal de informação e ninguém abdica das notícias em
0: claro
1: informação
0: que não,
1: ao
0: mas
1: segundo.
0: Começamos mais cedinho. Eu acho que começar mais cedo é bom. Armação de Pera, estamos bem representados, ou melhor, a Ana Bastos representa muito bem a Armação de Pera e, portanto, está aqui connosco.
1: Uma um beijinho,
0: boa tarde.
1: Ana,
0: e depois temos aqui alguns áudios que depois vamos escutar. Mas isso fica
1: tu
0: já
1: primeiro,
0: assim.
1: Não vá sair daí uma surpresa.
0: Não. Ouço todos. Não há surpresas aqui, era o que mais faltava. Vá lá, 927794422. Aproveite e envie a sua mensagem por escrito, ou então pode aproveitar e pode gravar. Pode dizer-nos o que é que está a fazer, por exemplo. Tanta gente que deve estar em casa, não, que deve estar sem trabalhar porque está de férias. Onde é que vocês estão? O que é que estão a fazer? Aproveitem ou então expliquem-nos como é que vão ser as vossas férias. Enquanto isso, enquanto eu preparo aqui as coisinhas, até porque daqui a 4 minutos vamos ter notícias, é tempo para mais música. E música não pode faltar, Luciana, para quem está especialmente aí a trabalhar, não é? Ou então se estiver
1: exatamente
0: na praia. E se assim for, aqui está.
1: Yeka yeka. Yeka yeka.
0: Esta é bem para aqueles que estão de férias. Vá lá, aproveitem muito bem. Cuidado, hein? Cuidado com o sol e cuidado também. Sempre me disseram, depois de comer, 3 horas, sair a água.

0: mergulho. Mas isto de praia tem muito que se lhe diga, Luciana, porque, por exemplo, na versão feminina, praia não é sinónimo de ir apenas pegar nas coisas, toalha e os calções e siga, neste caso, calções ao fato bem, porque vocês ainda têm que fazer uma tour autêntica para encontrar o fato banho ou então o biquíni, não é? Quanto tempo é que geralmente tu demoras a fazer essa compra ou essa escolha? Sim, porque isto não pode ser qualquer cor, não pode ser qualquer feitio, qualquer estilo, tem que ser o adequado. E quantos é que vocês experimentam?
1: Olha, comigo zero. Porque eu sou,
0: não vais nua, foi não.
1: Não, sabes porquê? Primeiro é crime, não se pode. Depois,
0: não se pode o quê?
1: Eu sou uma pessoa já muito colorida, okay. Muito alegre.
0: Tu és muito colorida.
1: Eu sou aquela pessoa que nem bebe para ficar alegre, porque já sou naturalmente alegre.
0: Eu também não.
1: Já sou tão colorida que quando compro roupa tem que ser assim, tem que ser cores neutras.
0: Ah, ok. Está bem.
1: Percebes?
0: Então não demoras
1: sou
0: muito.
1: Eu canso-me muito das coisas, então tem que ser sempre neutro, ou branco, ou preto, ou branco, ou preto,
0: ou preto,
1: ou preto.
0: Sim, mas também pode ser o preto brilhante ou o preto baço. Eu acho que é um bocado como a cor do cabelo. E o castanho 346/32. O preto é preto mesmo. Não te preocupes com isso.
1: Quantos calções vestes quando estás a experimentar?
0: Ui, não, é sempre andar. É qualquer.
1: É sempre
0: o que me interessa, o que me interessa. Sim, gosto de uma cor colorida. Isso gosto. Mas o que me interessa mesmo é por causa de atrair os peixes e as sereias na água. Não, mas não é coisa que eu perca muito tempo, a sério, não é? E tenho uma série deles, porque às vezes dá-me na cabeça de ir à praia. Geralmente tenho um ou dois calções fato de banho no carro. Ou não. E quando é não, é a primeira loja que encontro que tenha lá uns calçõezinhos. Siga, portanto, mas sei que vocês demoram algum tempinho e têm muito que escolher para escolher os fatos. Aliás, a quantidade de fato de banho, ou neste caso de biquínis que vocês têm para escolher, é uma coisa impressionante. Sim, senhor, é se lhe tirar o chapéu. Mas, aliás,
1: olha, sabes o que é mais
0: tudo
1: engraçado? É que a maioria deles são horrorosos. Tu vestes e fica tão mal, tão mal, tão mal, tão mal. Parece que são feitos para estrangeiros e não para tugas.
0: Achas?
1: Isso é que é uma pena.
0: Então,
1: certeza
0: é por isso.
1: Absoluta.
0: Então é por isso que vocês escolhem muito. Escolhem o primeiro, escolhem o segundo, escolhem o terceiro.
1: Porque não é assim. Nós somos pequeninas como a sardinha.
0: Nem todas.
1: E depois fazem aquelas cuecas, parece um saco de pão.
0: Estás-te
1: a rir?
0: Então, eu estou,
1: é uma
0: mas
1: coisa
0: então,
1: horrorosa.
0: Ouvi, não há aqueles biquínis brasileiros, não sei das quantas, têm um corte.
1: Não, mas nós não gostamos de andar com biquínis brasileiros. Nós somos portuguesas.
0: Não gostam?
1: Nós gostamos de mostrar, mas não mostrar tudo.
0: Sim,
1: não é?
0: Okay.
1: Não precisamos estar ali entaladas. Ai, que eu hoje estou com os azeites, que isto nem é bom. Eu nem devia ter vindo fazer rádio.
0: Vocês desentalem-se, mulheres. Ok, então.
1: Olha, rito, que vocês vão pelo mesmo caminho. Já viste bem a escolha que vocês têm, que já é pouca.
0: Olha,
1: é
0: não,
1: tudo justinho
0: eu digo-te
1: também.
0: Eu digo-te uma coisa, eu vejo aí alguns que valha-me a nossa, não é? Tenham paciência. A nossa e a deles.
1: Nós só queremos estar sossegadas.
0: Sim. Mas até aí vocês têm uma escolha muito, muito, muito específica do que querem. Mas eu sempre pensei que os biquínis brasileiros fizessem grande sucesso no nosso país. Afinal, não.
1: Pois, depende da idade, querido.
0: Ok, fala-me assim. Ok.
1: Pois,
0: então isso andará até aos 30.
1: Jovens,
0: até aos 30?
1: Nós... Até aos 30, não, sim, até aos 30, sim, até aos 30.
0: Ok, até
1: direi
0: aos 30,
1: sim.
0: Ok.
1: Diria que sim.
0: Pronto.
1: Depois a partir dos 40, então, tudo muda.
0: Pois, eu imagino. Então, e dos 30 até aos 40?
1: Estás na asa delta.
0: Olha, as coisas que eu aprendo.
1: Já ouviste aquela expressão, nem tanto ao mar, nem tanto à terra?
0: Sim, sim,
1: é mais ou menos
0: sim,
1: isso.
0: Digo-te as coisas que eu aprendo. Não, connosco é muito,
1: aqui,
0: é muito mais prático. Connosco, acredita que a coisa é muito mais prática. Olha, vamos para o WhatsApp da Correio da Manhã Rádio, 927794422. Vou só passar aqui este som do ouvinte e depois vamos para as notícias com a Alexandra Pereira.
2: Olá, bom dia. Combinado. Alberto, Luciano. Um beijo e abraço, Fernando Gomes de Toronto, com saudades e tristeza do tênis de futebol. Força Portugal! Isto não é o fim, é o princípio.
0: É sim, senhora, a princípio. O nosso ouvinte que nos escuta aí, nos fala em Toronto. Este ouvinte é de Peniche. Se não estou em erro e a cada passo
1: conheço,
0: está aqui
1: connosco. Conheço perfeitamente. Um grande abraço. Beijinho, meu querido amigo. Estaremos juntos brevemente.
0: É o Fernando Gomes que assim nos escreve. Grande abraço. Agora nós vamos deixar estar aqui num cantinho porque vem aí a Alexandra Pereira. A síntese informativa 4:35, Alexandra.
3: Continua a polémica em torno da correção dos exames nacionais do secundário. O ministro da Educação não esclareceu qual é a empresa ou a entidade externa responsável pelos problemas técnicos na plataforma digital de classificação desses exames.
4: O tema Exames Nacionais volta a estar em cima da mesa. Já são várias as queixas dirigidas ao Ministério da Educação sobre os atrasos das notas. A imprevisibilidade no processo de divulgação das classificações está a afetar e muito milhares e milhares de famílias, com férias já marcadas, muitas delas já pagas, e também com candidaturas ao ensino superior à porta. Alunos e encarregados de educação vivem dias de incerteza, sem saber quando é que vão ter o acesso às notas. O Ministro da Educação diz que vai permitir aos alunos o acesso gratuito à cópia dos exames, mesmo que não peçam a revisão da nota. Mas quando questionado sobre o tema, continua sem responder. Continua sem identificar a empresa ou a entidade externa responsável pela plataforma digital utilizada na classificação dos exames. A grande questão consiste aqui em saber se o antigo IAVE ou a atual EDUACA ou outra entidade assinou ou não um contrato com uma empresa ou entidade externa, que seja ainda desconhecido, por não ter sido publicado no portal.
3: Um trabalho da Beatriz Henriques Ferreira. Este é, de resto, o tema em destaque na edição desta terça-feira do Correio da Manhã. Portugal está fora do Mundial. Ontem a equipa das esquinas perdeu nos oitavos diante da Espanha por 1-0, para desilusão dos adeptos, desde logo os que em Dallas, palco do jogo, apoiaram a seleção nacional. A reportagem é do Pedro Neves de Sousa.
5: O sentimento é de revolta e também de desilusão entre os portugueses que estiveram no estádio aqui em Dallas a assistir a esse jogo que ditou o adeus da seleção portuguesa ao Campeonato do Mundo. Dallas foi a última paragem da seleção portuguesa neste Campeonato do Mundo, 25 dias depois de ter chegado aos Estados Unidos. A seleção diz adeus à competição após uma derrota por 1-0 frente à seleção espanhola numa autêntica final antecipada. Destaque para a saída, para a admissão de Roberto.

0: Roberto Martínez, da seleção portuguesa, também destaque para o último jogo de Cristiano Ronaldo pela seleção num campeonato do mundo, e depois também pegando nessa questão da demissão de Roberto Martínez. Agora a questão é saber quem será o sucessor de Roberto Martínez à frente da seleção. O sonho fica adiado por mais 4 anos, para 2030, o ano em que Portugal organiza o Campeonato do Mundo.
1: A reportagem de Pedro Neves de Sousa, com os cuidados técnicos de Marco Ricardo Silva, enviados especiais a este Mundial. Dizer ainda que o jogo de ontem entre Portugal e Espanha bateu um recorde de tráfego na internet, o máximo histórico, que chegou a atingir os 28,4 terabits por segundo. Corresponde a uma pinha de papel impresso 22 vezes mais alta do que o Monte Everest a passar por segundo. Já foi reaberto ao trânsito o túnel em Agualva Cacenho, onde esta manhã um acidente fez 2 vítimas mortais e 16 feridos. Estão assim terminadas as perícias no local, desde logo ao autocarro que colheu quem esperava transporte. A investigação ao acidente foi já atribuída à Polícia Judiciária. É tema que atualizamos no Grande Jornal das 5. Até já.
2: Até já, Alexandra Pereira. 4 horas e 39 minutos, esta síntese informativa. Ora bem, uma das coisas que muitas das vezes se perde ou se perdeu é a ida ao cinema. Qual foi a última vez que tu foste ao cinema, Luciana? Com as tuas meninas? Ou sozinha, não sei. Sei lá, não sei o que é que tu preferes. Hello? Tu não me vais deixar aqui pendurada, pois não? Não, não vai. Bom, eu devo-vos dizer que tenho preparado e estamos preparadinhos para brevemente lançarmos, ou melhor, brevemente, vamos até adiantar. Hoje é terça-feira, quarta, quinta, sexta-feira. Para sexta-feira,
3: sábado,
2: nós...
3: domingo.
2: Estava eu a fazer-te uma pergunta e tu ignoraste-me.
3: Desculpa,
2: não se faz isso.
3: Não estava aqui, querido. Não
2: estava eu
3: aqui
2: a perguntar qual foi a última vez que tu foste ao cinema? Sozinha ou com as meninas, não sei.
3: Ui, olha, foi...
2: Cinema, não é ver em casa.
3: Cinema. Eu fui ver um desenho animado qualquer. Fui ver uns Mickeys com elas. Acho que foi o Avatar. Quando é que saiu o Avatar? O último Avatar?
2: Não
3: já
2: sei,
3: foi há 3 meses, não?
2: Há 3 meses? Foi?
3: Não?
2: 3 meses? Foi 3 meses, é bem bom. É bem bom. Eu já levo uns aninhos que não vou a uma sala de cinema. Mas um tempinho mesmo. Tchau, tchau para o Vítor também, ok? Um abraço para ele.
3: Tchau para o Vítor também.
2: Isto porquê? Porque na sexta-feira nós vamos ter para oferecer bilhetes para antestreia. Portanto, é estarem atentos. Se há muito tempo não vão ao cinema, e porque nós vamos oferecer bilhetes duplos, escolham bem uma boa companhia, preparem-se para participarem neste passatempo, porque vamos levar os nossos ouvintes ao cinema. Eu convidava-te para tu ir, mas sexta-feira já vi que é dia que tu não podes ir ao cinema, pois não?
3: Não.
2: Não. Pronto, obrigado.
3: Não, mas agradeço-te muito.
2: Sim, sim, sim. Eu gosto de levar esses nãos pela frente. Ok.
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2: Esta é a proposta que nós temos, e uma comédia sabe sempre bem. E é, por acaso, é das coisas que eu gosto de ver. Um filme que seja assim simpático, que dê para divertir. E as comédias, nesse aspecto, se forem bem feitas, são muito, muito interessantes e dá para passar bons momentos. Portanto, prestem atenção, porque nós vamos ter para oferecer bilhetes para esta comédia, para este filme, na próxima sexta-feira. Combinado? Então, atento. Atentos. Vamos ao trânsito. Temos a situação de trânsito complicado na via de cintura interna, com o acidente que aconteceu ali no sentido Rábida-Freixo, próximo à saída para a Avenida Fernão de Magalhães. O trânsito vai circulando com alguma lentidão no sentido Rábida-Freixo, praticamente ali, maior dificuldade até próximo à saída do Amial. Também dar-lhe

0: aconteceu ali em Lordelo, na rua de Grijó. São então estas duas situações que temos no que diz respeito à cidade do Porto, a ter em conta ainda a saída da A3 para a via de cintura interna. Em Lisboa, ficamos ali com o trânsito complicado na via do Duarte Pacheco, ligação ali à ponte 25 de Abril, da Avenida da Ponte, portanto o ponto mais complicado neste momento no que diz respeito ao trânsito.
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0: Rita Andrade hoje vai estar aqui e já agora lembrei-me de uma coisa, não sei como é que vai ser, porque a Rita Andrade hoje vai ter que falar do dia de hoje. Sabes que hoje é o dia, deixa eu ver como é que é, Dia Mundial do Chocolate, que eu presumo seja coisa que tu não gostes de comer. Não, tu não gostas de chocolate. Não.
2: Então, mas olha, por isso é que estava tudo a falar aqui no chocolate.
0: Hoje é dia Mundial do Chocolate, mas ainda por cima há também o Dia Internacional do Chocolate, que eu não percebo estas duas datas, porque hoje é o Dia Mundial e o Dia Internacional é dia 13 de Setembro. Portanto, são duas formas de se poder assim celebrar este dia, e com o chocolate, que é algo que é agradável, sabe bem. Podem dizer que engorda, podem dizer que faz mal, pode fazer mal aos dentes, etc, etc, etc. Mas é bom, não é, Alexandra? Chocolate é muito bom, muito bom. Tu gostas imenso, não é? Aliás, eu acho que é preciso.
3: Para quem não faz mal, é bom.
0: Para quem não faz mal. Não me digas, para ti faz mal o chocolate.
3: Faz-me um bocadinho.
0: Faz um bocadinho mal. Portanto,
3: já disse o que é que sabe o chocolate.
0: Luciana, já sabes que a próxima oferta para a Alexandra tem que ser em chocolate. De preferência, bolo. Rebuçados também pode ser, não há problema nenhum. Ela gosta, está bem?
2: Olha, por acaso eu comi duas fatinhas de bolo de chocolate hoje ao almoço.
0: Olha, mas não ofereceste, estás a ver? Nós aproveitávamos.
2: Tu ir. Também não podes vir cá, vocês não podem vir cá.
0: Pois
2: quando
0: não,
2: vierem, levo-vos a um papacito.
0: Oh, está calada,
2: que
0: está calada, está calada.
2: Chocolate.
0: Nos próximos 3 anos tu não vens ao Porto.
2: Está calada, vamos lá, está calada.
0: Fecha a loja. Olha, antes de fechares a matraca, anuncia aqui quem vai cantar:
2: Carol G, Papacito.
0: Vamos.

0: Despacito, Carol G. São 4h48. Pega na mala, vai lá, vamos embora. Vamos às compras novamente, ok?
1: Vamos embora.
0: Não vamos comprar biquínis brasileiros. Não, senhor.
1: Nem chocolate.
0: Nem não. Lá pela Alexandra não poder comer, não quer dizer que eu não possa. Eu posso. Ok?
1: Ué, ué,
0: portanto, pode
1: ué,
0: ser
1: ué,
0: chocolate
1: ué.
0: Para mim, não há problema.
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0: Eu acho que deve descarregar, faz muito bem. Vamos para o WhatsApp da Correio da Manhã? Rádio? Ups!
1: Temos aqui uma mensagem muito especial de alguém que nos disse que ontem o jogo ia ser muito complicado.
0: É verdade.
1: O Luís de Madrid.
6: Olhem, eu prometo que preferia não ter acertado. Mas olhem, é o que é e é como vocês disseram. Realmente, pronto, acabaram por sair com a cabeça bem alta. Mas se repararem... apesar de que todos quiséssemos que a seleção tivesse ganho e tivesse seguido em frente, os próprios comentadores do programa Mais Sport já mais ou menos deixavam antever que esse cenário pudesse acontecer. E pronto, e realmente aconteceu.
0: É verdade.
6: Quanto à Luciana, eu realmente, se ela fosse alguma vez ou venha a ser requisitada para vir fazer uma atuação aqui a Madrid ou alguma cidade próxima aqui, eu ia vê-la e fazia questão de lhe dar um beijinho. Agora é preciso é que a requisitem para
0: claro. É preciso contratar
1: Luís, Luís.
6: Gosto. Olha, em continuação,
1: obrigada,
6: uma
1: Luís.
6: Boa tarde e boa emissão. Tá, fiquem bem.
0: Obrigado, obrigado, Luís.
1: Igualmente, um abraço. Tudo de bom.
0: Bom, e se contratarem a Luciana para ir, por exemplo, a Madrid, ou então pode ser uma das cidades por aí, sei lá, Barcelona é um bocadinho mais distante, mas não é muito, também pode ser Barcelona.
1: Também
0: Barcelona.
1: Pode ser.
0: Sim, podemos descer um bocadinho e ir, sei lá, para Sevilha, mas não há problema nenhum, não é?
1: Ai, mas sim, eu vou conhecer Sevilha.
0: Eu vou, olha, eu já conheci, é lindíssimo, mas prepara-te, um calorasso. É calor.
1: Pois, por isso é que eu quero conhecer Sevilha.
0: É muito,
1: para vir de lá preta.
0: Muito bonita, muito bonita. E eu aproveito e vou também, tenho que fazer parte da digressão, ok?
1: Portanto, pois, não sei. Íamos os dois conhecer o Alejandro
0: Sanz. Coisa do género, não sei, qualquer coisa. Não, deixa estar o Alejandro, que está muito bem. Queres ir?
1: Alejandro.
0: Ah, esse, ok, então vamos lá. Pode, que seja esse, o Alejandro Sanz, deixa estar. Lady
1: com
0: Gaga.
1: Lady Gaga
0: pode ser. Vamos lá então. Lady Gaga. São 4h52 e olha, 927794422. Vamos lá, toca a enviar as vossas mensagens, que pode ser de áudio. Temos aqui mais para ouvir, já a seguir. Agora, Alejandro.

0: Alejandro com Lady Gaga. Ui, grande música para esta sua tarde de terça-feira, dia 7. Sabes que eu estava aqui a lembrar-me, Luciana, das praias. E uma das coisas que eu me lembro era de quando ia para a praia, quando era miúdo.
1: Ficavas versão frango assado.
0: Também. Eu tinha ocasiões quando era.
1: Adormecias.
0: Miúdo. Sabes que eu havia. Não. Adormecer? Não, nem hoje não consigo dormir na praia, nem consigo estar ali quieto, deitado, a assar na praia. Não. Eu, praia para mim, já o disse, é mar, é correr, é jogar, é andar de um lado para o outro. Estar ali deitado, quieto, não. Eu fazia praia também na Pova, cheguei a fazer praia na Pova de Varzim durante muito tempo e depois aqui pela cidade, pelo Porto, Gaia, por aí fora. Mas uma das coisas interessantes é que antigamente não havia cá esta história de andar cá com os santos. O pessoal não levava, quer dizer, levava o pão com fiambre e por aí fora, mas havia muito o hábito de levar o almoço. Seguramente não era do teu tempo, não é? Se calhar
1: do teu tempo
0: ia buscar
1: tempo,
0: o frango.
1: Sim.
0: Mas eu sou do tempo em que levavam o tacho.
1: O farnel,
0: muitas das vezes no tacho, embrulhado em jornal. E o pessoal chegava depois do banho. Geralmente os miúdos passavam o dia todo na água, não é? E depois saíam, íamos comer. Era uma fome desgraçada e comíamos lá aquele arroz todo e tudo aquilo que as mamãs ou os avós levavam.
1: Tão
0: para
1: bom.
0: O
1: feijãozinho frade.
0: Também.
1: Olha, e depois ouvíamos
0: com atum,
1: assim, olha a língua da sogra.
0: Depois vinha a língua da sogra.
1: Olha a bolinha de Berlim.
0: Que era para a sobremesa. Era tão bom, não é?
1: Tão bom. Tenho tantas saudades de
0: E eu lembro-me disso, quanto mais não seja pela fome que tinha na altura.
1: Comíamos este mundo e o outro.
0: Completamente. Não havia cá Uber, mas qual Uber? O Uber era a mãe, era o pai, era a tia que levava aquilo às costas. Que remédio tinha que ser.
1: Exatamente.
0: Olha, estamos quase no sinal das 5. Eu ia dizer-te que tínhamos aqui mais alguém para ouvir, e temos, mas vamos deixar isso para a próxima hora. Combinado? Enquanto isso, vais assim, bem embalada, com para te abençoar, minha filha, 3 gotas de água bendita. Está bem?
1: Amém!
0: 927794422. Envie-nos a sua mensagem. Pode ser de áudio, sim. Nós gostamos de ouvir a sua voz. Sim, você tem uma voz lindíssima. Gostaste das vozes que nós tivemos aqui, não gostaste? São vozes lindas. Lindérrimas. Então vá lá, grave a sua mensagem de voz. 927794422. Onde é que se encontra? O que é que está a fazer? Diga-nos lá. Nós gostamos de saber o que é que você faz. Daqui a pouco vamos para o sinal das 5.

0: Bom Ritmo a fechar esta hora. Vem aí.
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0: Vamos acertar a hora. Uma boa tarde. Está na companhia da Correio da Manhã Rádio. A sua rádio são 5 horas. E vamos já para as notícias. A edição é de Alexandra Pereira.
3: Já foi reaberto ao trânsito o túnel em Agualva-Cassanho, onde esta manhã um acidente fez 2 vítimas mortais e 22 feridos, um número atualizado nos últimos minutos. Até agora a informação oficial dava conta de 16 feridos em sequência deste acidente. Esse número sobe agora para 22. Quanto ao local onde tudo aconteceu, as perícias foram dadas por concluídas desde logo ao alto do carro que colheu quem esperava transporte. A investigação ao acidente foi, entretanto, atribuída à Polícia Judiciária. João Carlos Rodrigues.
4: O Ministério Público delegou a investigação deste caso na Polícia Judiciária, uma vez que poderá estar em causa um crime de homicídio, mesmo que na forma negligente. Apesar da investigação inicial e das perícias iniciais terem sido feitas pela PSP, sobretudo pela Divisão de Trânsito, uma vez que inicialmente estava em causa um mero acidente de trânsito, uma vez que este caso poderá, em termos judiciais, configurar um crime de homicídio negligente, essa investigação já foi delegada na Polícia Judiciária, que também esteve aqui a efetuar perícias. A motorista é uma mulher, terá já prestado algumas declarações aos elementos da PSP que iniciaram a investigação ao caso, mas deverá ter ser ouvida novamente, uma vez que não deu grandes explicações, como conseguimos apurar até agora, não terá conseguido dar grandes explicações sobre este caso.
3: A reportagem do jornalista João Carlos Rodrigues. O acidente aconteceu por volta das 9:30 da manhã numa estação em Agualva-Cassanho, em Sintra. As 2 vítimas mortais são 2 mulheres. Uma delas pode ser mais nova do que a idade apontada inicialmente. Francisca Laranjo.
5: Uma das vítimas mortais pode ser bem mais jovem do que pensávamos. Aqui no local falavam entre os 18 e os 20 anos, uma vítima cabo-verdiana e uma outra brasileira, e uma delas seria então muito jovem. Aguardamos também aqui a confirmação oficial, mas o que me disseram familiares era que se tratava efetivamente de alguém muito jovem.
3: A reportagem de Francisca Laranjo esta tarde em Agualva-Cassanho. É sabido que o acidente foi testemunhado por uma patrulha da PSP que ali passava e que acionou os meios de socorro de imediato. Pouco depois, os bombeiros chegaram ao local.
6: Fomos acionados às 9:44 para um atropelamento no interior do interface de estacionamento dos autocarros para multivítimas, portanto seria um atropelamento com várias vítimas. Fizemos acionar aqui para o local um veículo de intervenção e uma ambulância inicialmente, e assim que chegámos e fizemos o ponto de situação foi necessário acionar bastante mais meios. Daqui das nossas corporações congêneres, que eu agradeço, aproveito para agradecer também a ajuda e a presença. Portanto, num total, nós temos a registar neste momento um total de 16 feridos considerados leves. Temos, infelizmente, a lamentar a ocorrência de 2 vítimas mortais. Temos 6 pessoas a ser assistidas pelos psicólogos do INEM e também pelos psicólogos da Câmara Municipal de Sintra, que se disponibilizaram para este efeito. Saíram já a totalidade dos 16 feridos leves para os hospitais. Foram canalizados 10 feridos leves para o Hospital Fernando da Fonseca e 6 feridos leves para o Hospital de São Francisco Xavier. Isto foi, pelas informações que reunimos, isto foi o autocarro ao chegar ao terminal, não travou, não desconheço a razão, e as pessoas que estavam à espera do autocarro, portanto, estavam no passeio e foram abalvoadas pelo autocarro. É a única informação que nós temos. O condutor é considerado um ferido leve, mas está a ser assistido pela UMIP do INEM, portanto, pelos psicólogos do INEM, porque está num estado mais alterado, portanto, ou seja, não será um ferido, será assim uma assistência psicológica que estamos a fazer.
3: João Raminhos, comandante dos bombeiros de Agualva-Cassanho, quando o balanço oficial dava então conta de 16 feridos, são agora 22. Quem esta manhã assistiu a todo o aparato, aproveita os microfones presentes para criticar a forma como, por vezes, são utilizados os transportes públicos.
7: Eu estava na papelaria, como falei, né? E depois vou atravessar, atravessei,
2: e vi ali um aparato de pessoas, é um aparato demais. Eu pensava que fosse ali alguma manifestação que estivessem a fazer. Entretanto, fui, quando cheguei mais perto da porta da estação, havia muitos gritos, muitos gritos, muitos gritos, muitos gritos. Polícia, muita polícia, muita polícia. E mudaram logo a parte que se entra para os autocarros. Mudaram logo ali. Onde disseram que tinha sido um autocarro que tinha matado, que vinha ou desgovernado, ou que se ofrei que ele não conseguiu travar. O que é certo é que ela subiu para cima do passeio e pôs o pilar abaixo. A parte da frente do autocarro saiu toda. E então, diz que estavam lá duas pessoas mortas, uma senhora com 30 anos e uma com 40, que morreram logo quase na hora. Ainda tentaram reanimar, mas elas não conseguiram reanimar. E depois vi muito sangue, muito sangue, muito sangue, muito sangue, onde vieram, disseram não. Foi ele, ou ele vinha desgovernado, ou ele viria, sei lá, se calhar a dormir, meio adormecido, não sei. Que eles não têm, alguns não têm consciência do que andam a fazer, não têm. Eles passam, vão, não param, e vão pessoas, muitas pessoas em pé, coisa que não havia de ser, havia de ser proibido, aí tantas pessoas em pé como vão sentadas.
3: O testemunho e as críticas de quem esta manhã assistiu ao aparato em torno do acidente que ocorreu esta manhã em Agualva, que sem há duas vítimas e 16, aliás, 22 feridos a lamentar. No mapa de incêndios, as atenções voltam-se esta tarde para a Guarda. As chamas lavram na Quinta do Monteiro, Bendada, Sabugal. No local, no combate às chamas, estão, nesta altura, 190 operacionais, apoiados por 49 viaturas e 9 meios aéreos. Ainda assim, o maior número de meios continua destacado para Vouzela, para um incêndio já em fase de resolução. Estão por lá mais de 370 operacionais, apoiados por mais de 130 viaturas e ainda 3 meios aéreos. Esta terça-feira, o Ministro da Administração Interna mostrou-se tranquilo perante a atual situação. Luís Neves sublinhou a articulação eficaz entre todas as entidades envolvidas no combate aos incêndios.
7: O rigor tem que ver com as condições meteorológicas. Nós, como sabem, temos os meios que são todos conhecidos. Quando apresentámos o DECIR, pedimos auxílio agora para a questão do centro do país, porque as condições eram de tal forma graves que nós não quisemos desproteger todo o território. E por isso, sempre que existam condições extraordinárias, momentos extraordinários, condições extraordinárias, irão ser implementadas. Como sabem, decidimos a manutenção da situação de alerta, não para todo o país, mas para o território onde era mais necessário. E por isso estamos a trabalhar de uma forma muito vincada, em coletivo, em coordenação, em colaboração, o que me dá a tranquilidade.
3: Luís Neves, Ministro da Administração Interna, tranquilo no que diz respeito ao combate aos incêndios e aos meios disponibilizados e coordenados este ano. Um bebê de 17 meses ficou ontem gravemente ferido ao cair da varanda de um segundo andar de um prédio em Santa Combadão, distrito de Viseu. O menino foi helitransportado para o Hospital Pediátrico de Coimbra. A reportagem é do José Luís Oliveira.
8: O acidente aconteceu por volta das 18 horas de segunda-feira, aqui num bairro perto dos bombeiros voluntários de Santa Combadão. O menino de apenas 17 meses estaria em casa juntamente com outros familiares. Houve ali um momento em que saiu da vigilância dos mesmos, foi para a varanda e depois caiu então de um segundo andar, cerca de 6 metros. Foram rapidamente acionados os socorristas dos bombeiros de Santa Combadão, que acudiram de imediato à vítima e depois transportado então de helicóptero para o Hospital Pediátrico de Coimbra, onde deu entrada por volta das 20 horas em situação grave.
3: A reportagem do jornalista José Luís Oliveira dizer ainda que a GNR está a investigar este caso. Subiu para 97 o número de portugueses e lusodescendentes mortos nos sismos na Venezuela. Há ainda 59 desaparecidos entre a comunidade lusa. São números em crescendo, tal como os globais. As autoridades venezuelanas contam até agora 3.535 mortos e ainda mais de 16 mil feridos. É o balanço atualizado sobre os fortes sismos que abalaram a Venezuela no passado dia 24 de junho. Os serviços municipalizados de água e saneamento de Almada e a Câmara Municipal emitiram um comunicado conjunto à população. Pedem desculpa pelas falhas no abastecimento de água registadas nos últimos dias. Na síntese das 5h30, vamos ouvir o presidente da Associação dos Concessionários da Área da Restauração da Costa de Caparica. Até já.
0: Até já, Alexandra Pereira. 5h11. Espero que esteja bem. Começa o pessoal já a sair do trabalho. Já começam mais a deixar o trabalhinho, não é? E já estão a prepararem-se para entrarem nas viaturas ou então nos autocarros para irem embora. Bom, para quem vai no autocarro, ou no metro, ou no comboio, deixem-me dar uma sugestão. Primeiro, podem ter as duas situações. Podem estar a ouvir a Correio da Manhã Rádio, através cmr.pt, e podem também ir... Pode ser em cmr.pt, lá também encontra a forma de achar a rubrica Passatempos, que também pode ter em cmjornal.pt e depois procura Passatempos. E enquanto faz a viagem, pode jogar as palavras cruzadas, o jogo da memória, Sudoku, pode aproveitar e fazer sopa de letras, sei lá. Tantos e tantos jogos que servem para passar o tempo na sua viagem e, ao mesmo tempo, enquanto está a fazer o seu jogo, tem lá uma indicaçãozinha de que pode ouvir a sua Correio da Manhã Rádio. Portanto, a viagem é feita de uma forma muito mais agradável. E atenção, porque sexta-feira, o que é que vamos ter sexta-feira, Luciana?
9: Vamos oferecer bilhetes para irem ao cinema.
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0: Amor em camas separadas. Boa.
9: E agora, se calhar...
0: Diz-me.
9: Um abre alas ao Nodi. O que é que tu achas?
0: Um?
9: Abre alas ao Nodi.
0: Abra-las ao Nodi. Ai, abra-las ao Nodi. Está bem.
9: Trânsito, por favor.
0: Então vamos começar as indicações de trânsito. Vou começar por onde? Vou começar
9: Vila por... Vila do Conde.
0: Não. Sim, está bem, pode ser a norte. Vila do Conde, por acaso, não tenho aqui indicação de nada. Não há dificuldades. No Porto, sim, algumas dificuldades. Olha, o trânsito está intenso na via de cintura interna, sentido Freixo a Rábida, isto até sentido Freixo a Rábida, exatamente, desde o Norte Francos até a Rábida. Há também dificuldades ali do Campo Alegre, aquela via panorâmica para a via de cintura interna e depois para a Rábida, Ponte da Rábida. A Avenida AEP em ambos os sentidos, desde a Rotunda AEP e para na A28 para a Rotunda AEP e depois também para o Nó de Francos. Atenção, quem vem da circunvalação para a AEP, o trânsito também está difícil. A Avenida da Boa Vista, desde a Rotunda da Avenida da Boa Vista, depois no sentido descendente, por ali fora, quase até à praia, vai encontrar dificuldades. Não esquecer que há obras por ali. Depois temos trânsito intenso no centro, na rua Oliveira Monteiro e, atenção, Vila Nova de Gaia. Eu acho que isto é ali na freguesia da Madalena, em Gaia. A rua Padre Henrique Fortuna. Conheces, Luciana? Não.
9: Diz, Alberto.
0: Rua Padre Henrique Fortuna. Madalena. Eu acho que isto é Madalena.
9: Na Madalena?
0: Não sei. Se não for Madalena, é Valadares, andará ali perto. Há aqui a indicação de um acidente. A sul. e C19, há aqui abrandamentos entre Alfragide, isto em direção, ali na, em Alfragide, em direção a Sintra, isto no IC19, dificuldades que vão encontrar isto para Lisboa, Alfragide e Amadora. Ponte 25 de Abril também vai encontrar abrandamentos na Avenida da Ponte, desde o Aqueduto, Segunda Circular, dificuldades no Eixo Norte-Sul, Calvanas, em ambos os sentidos. Assim, ninguém fica a rir. Ficam os dois com dificuldades. E, portanto, ninguém ri e o outro, um não ri e o outro chora. Dificuldades no trânsito são estas para já, nada de especial. Claro que o tempo vai passando e isto vai ficar mais complicadinho, não é? Vai ficar mesmo mais complicado. Olha, vamos até à Maia. Não para o trânsito. Não, não é para o trânsito, mas para ouvirmos o nosso ouvinte. Creio que se chama nosso ouvinte da Maia. Ele identifica-se. Paulo, acho que é isso. Paulo, vamos ouvir.
11: Olá, viva. Boa tarde a todos. Boa tarde para a dupla do Correio da Manhã. Um beijinho para a Luciana.
9: Beijinhos.
11: Bom,
9: para...
11: Isto realmente, ouvir a Correio da Manhã Rádio, é, diria que é como a rúbrica do Pedro, que é lata para quem não ouve a Correio da Manhã, ouro para quem ouve a Rádio Correio da Manhã, não é?
0: Muito bem,
11: vamos lá aproveitar
0: senhora.
11: Este
9: tão querido.
11: Um calorzinho maravilha. Tudo bom? Uma tarde fantástica para todos. Paulo Talina, da Cidade da Maia.
9: Obrigada, Paulo. Um grande beijinho.
0: E um abraço para o pessoal da Cidade da Maia, que nos escuta em 94.8. 927794422. Pode aproveitar e pode enviar a sua mensagem de voz, de áudio, como quiser. Olha, está aqui a Joana, que escreve. Olá, Alberto, Luciana. Luciana, só me faz lembrar, eu no trânsito é só buzina delas para cima e não tenho paciência para aquele pessoal que anda a 20 na estrada.
9: Ah, pois. Nem podem.
0: E aquela malta que se levanta assim, cedinho, muito cedinho, e vai muito devagarinho pela estrada e nós começamos a ficar aflitos por causa da hora. E não queremos
9: Nossa
0: ultrapassar,
9: senhora.
0: Porque não podemos ultrapassar, não devemos ultrapassar e vamos ali.
9: Olha,
0: quase que a pisar ovos. Ui!
9: Ainda hoje me aconteceu irem na faixa da esquerda e não deixam passar.
0: Pois, a ideia mesmo
9: é
0: essa.
9: Uma pessoa buzina, faz luzes e não querem saber, continuam ali na faixa da esquerda.
0: Tens que ter uma indicaçãozinha, arranjava-se assim um sinal, uma placa, coisa do género, a dizer: aqui vai a Luciana Abreu, que é para eles abrirem caminho.
9: Nestas alturas convém nem perceberem que sou eu, porque é muito mau.
0: É esse, puseres lá a buzinar, digo-te, é muito mau.
9: É um clima de verão.
0: Siga a Catinguele.

0: clima de verão. 30 graus em Lisboa. O Porto está mais baixinho com 21 graus. Vamos às compras, menina. Vamos lá. Temos mais umas coisinhas para ver. Não é para gastar muito dinheiro, é? É só para ver montras neste momento. É melhor não ir compras, mas sim ver montras. E depois vamos ouvir aí mais um ouvinte.
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0: Ainda esta semana vamos falar, Luciana, será durante a emissão de sexta-feira, se não estou em erro, acerca deste Marés Vivas que vai acontecer em Matosinhos. Marés. Em Matosinhos, estamos em altura de festivais e, portanto, vamos dar a conhecer aos nossos ouvintes todo o programa para este festival. E agora vamos para mais
5: ouvir
0: um...
5: Ouvir o Mário Silva.
0: O Mário Silva, vamos lá. O Mário Silva que nos vai falar.
5: Envia
0: também.
5: Envia uma mensagem.
0: Sim, acerca da
5: Vila
0: nossa
5: Nova
0: seleção.
5: De Gaia.
0: Vamos lá.
6: Boa tarde, CM Rádio. Boa tarde a todos os ouvintes. O pai ontem disse que a seleção portuguesa ia ganhar. Infelizmente não ganhou. Disse que ia surpreender. Surpreendeu. Em duas situações, no meu ponto de vista. Surpreendeu no início quando começou a partida, jogou muito bem, mas surpreendeu pela negativa quando acabou. Eu só tenho uma palavra a dizer, isso, quem tem carro e anda a pé, mais burro é. Esta é para o Sr. Martínez. Beijo para quem é de beijos, abraço para quem é de braços.
0: Um abraço, obrigado. Bom, ficou aqui o recado e o desabafo deste nosso ouvinte. 927794422. Pode aproveitar, pode enviar a sua mensagem, pode falar do futebol, pode falar das férias, pode falar do que você quiser. E agora, olha, digo-te, eu tenho aqui uma música. É mesmo daquelas músicas de verão. Lembras-te do Zoan, seguramente. Oi. Aí está.
5: Uh-huh.
0: Então, o Andy e o George, este foi um dos êxitos. E sim, eu acho que esta música sabe, cheira e sente-se mesmo.

0: 5h27. Ufa, que isto cansa grande um bocadinho.
1: Música.
0: Grande mesmo.
1: Tu tens muito bom gosto.
0: Tenho. Olha, também tenho aqui. E temos aqui o Miguel. O Miguel
1: que o de Vila do Conde.
0: De Vila do Conde. E tu há pouco
1: que
0: falaste
1: um
0: de Vila do Conde. Olha aí.
2: Boa tarde,
0: boa
2: Alberto
0: tarde.
2: Rocha.
0: Olá,
2: e
0: Miguel.
2: Luciana. Deixo-vos aqui uma quadra com muito carinho daqui Miguel Costa em Vila do Conde.
0: Bora.
2: Todos os dias, com carinho, ligo o rádio para animar. Ouvir o Alberto e a Luciana na CM Rádio a falar.
0: Muito
2: grande abraço
0: bem.
2: E beijinho.
0: Grande abraço,
1: lindo,
0: Miguel.
1: Lindo, Miguel.
0: Obrigado.
1: Grande beijinho.
0: 927794422. Obrigado aos nossos ouvintes. Estão assim a mimar-nos com estas suas
1: mesmo,
0: mensagens.
1: Obrigado de coração. Enchem-nos verdadeiramente o coração. Faz sentido, todo o sentido estarmos aqui. Quando ouvimos as vossas mensagens, obrigada.
0: E é isso mesmo, esta emissão é para ser feita, como sempre dissemos, este regresso a casa com a vossa participação. Portanto, gravem a vossa mensagem, de preferência de voz. Ou então escrevam, nós temos todo o gosto. Eu vou continuar aqui a receber as mensagens dos nossos ouvintes, porque tu vais para o concerto, não é? Aí ao lado. Não.
1: Ai, meu querido.
0: Tens aí,
1: olha,
0: a
1: Alberto, obrigada
0: de ir
1: por
0: para
1: tudo.
0: Uma
1: és
0: grande
1: um
0: noite.
1: Grande companheiro. Ouviste o que eu te estou a dizer?
0: Está
1: tu
0: bem,
1: não me lidas bem com os elogios. Tu és uma pessoa extraordinária. Tenho muito a agradecer-te por tudo o que me tens ensinado e por
0: tu,
1: maturares.
0: Traz-mas é os bolinhos.
1: Seu bebê feio.
0: Traz-mas é o bolinho feio. Do chocolate. É isso que eu quero. Mais nada.
1: Um beijinho no teu
0: um
1: coração.
0: Beijo.
1: Gosto muito de ti. Até amanhã, se Deus quiser.
0: Porta-te bem.
1: Bom regresso a casa.
0: Vê se chegas
1: portem-se
0: antes.
1: Portem-se bem para eu não ter que buzinar a ninguém.
0: Vê se
1: ai,
0: chegas
1: ai,
0: antes das 2 da madrugada. Está bem? Depois não arranjes desculpas. Que estiveste aqui a trabalhar,
1: beijinhos,
0: não sei o quê.
1: Olha. Ah.

0: 5h32, lá com a Sadera, Marc Anthony. Agora tempo para a síntese informativa. Alexandra Pereira.
1: Subiu para 22 o número de feridos no acidente desta manhã em Agualva, Cacém. O balanço anterior referia 16 feridos, mas ao longo da última hora esse número foi então revisto para 22. 7 foram transportados ao Hospital Amadora Sintra e estarão na maioria prestes a ter alta clínica. A reportagem é do Pedro Duarte Gonçalves.
2: São 7 os feridos aqui, são feridos que à partida deverão ter alta, tal como referiste, nas próximas horas. Nós ainda aguardamos por parte aqui do hospital um comunicado por parte do corpo clínico, que estará a acompanhar então estas pessoas que se deslocaram até aqui para serem tratadas. Foram 7 os feridos que chegaram aqui ao final da manhã. Sabe-se que também durante o resto do dia e este início de tarde, que algumas pessoas também se deslocaram aqui pelos seus próprios meios, também pessoas que estariam nesse número de feridos, esses 22 feridos que foram provocados pelo acidente esta manhã. Tal como dizem, então, essas pessoas terão se deslocado até aqui, mas pessoas com problemas de ansiedade.
1: Pedro Duarte Gonçalves, a partir do Hospital Amadora Sintra, que recebeu alguns dos 22 feridos no acidente desta manhã em Agualva, Cacém. Há ainda 2 vítimas mortais a registar. As causas do acidente, que envolveu um autocarro de passageiros, estão a ser investigadas pela Polícia Judiciária. Este é, de resto, o tema forte do dia. A ele voltamos à hora certa. Os serviços municipalizados de água e saneamento de Almada e a Câmara Municipal emitiram um comunicado conjunto à população. Pedem desculpa pelas falhas no abastecimento de água registadas nos últimos dias. Segundo as duas entidades, o aumento excepcional do consumo associado a temperaturas elevadas e à pressão sobre a rede levou à ativação de um plano de contingência e à criação de um gabinete de crise para acompanhar a situação e coordenar a resposta. Entre as medidas já em curso está a redução da pressão da água na rede entre a meia-noite e as 6 da manhã. Também o reforço da monitorização das infraestruturas e ações de fiscalização em zonas onde foram identificados consumos anormais e não faturados. Os serviços municipalizados de água e saneamento de Almada garantem ainda que estão a ser desenvolvidos contactos para reforçar o abastecimento. Ouvido por estas entidades foi o presidente da Associação dos Concessionários da Área da Restauração da Costa de Caparica, que não ficou agradado com o que ouviu de volta.
3: A senhora presidente da junta fez-nos o favor de promover uma reunião com alguns responsáveis do SEMAS, para a gente ter noção do que é que se iria passar durante este período do verão. E o que tivemos conhecimento foi que a Câmara ou o SEMAS não produz água suficiente para o nosso concelho. Portanto, a nossa rede, segundo eu percebi, nestes últimos anos não foi devidamente sustentada. E chegámos a uma altura que produzem metade da água que é necessária para o concelho. Então vão fazer cortes prolongados durante toda a época balnear, que nós como concessionários de praia nos deixa muito preocupados, visto que temos todos aqui, são negócios sazonais, né, que trabalhamos na praia, e é nesta altura do ano que nós nos conseguimos capitalizar para sustentabilizar as nossas empresas o ano inteiro. Temos as equipas formadas para fazer um verão, temos também uma situação que é muito grave para nós, que nós temos contratualmente a obrigatoriedade, portanto, de dar balneários aos utentes da praia. Este fim de semana os balneários tiveram que ficar fechados, portanto temos milhares de pessoas na praia a querer utilizar as casas de banho quando não têm água, e isso deixa uma pressão enorme, não só não conseguimos trabalhar, como temos que enfrentar esta situação.
1: O presidente da Associação dos Concessionários da Área da Restauração da Costa de Caparica, preocupado com os cortes no fornecimento de água da rede pública de Almada durante este verão. O Tribunal Europeu dos Direitos Humanos condenou o Estado português a pagar 15.300 euros ao Futebol Clube do Porto por violação da liberdade de expressão. A decisão é relativa a multas aplicadas a dirigentes portistas por críticas a árbitros de futebol. A queixa foi apresentada por esses responsáveis portistas, entre eles o antigo presidente Jorge Nuno Pinto da Costa, entretanto falecido, depois de sancionados por comentários publicados em meios de comunicação ligados ao clube. Isto depois de jogos que envolveram, entre outros, o Benfica. Ora, o Tribunal sediado em Estrasburgo considerou que essas declarações foram apenas, e passo a citar, juízos de valores frequentemente expressos no contexto das competições de futebol. Ficaram dentro dos limites da crítica permitida, acrescenta na decisão o Tribunal Europeu dos Direitos Humanos, que também escreve que os árbitros devem aceitar críticas severas. Estou naturalmente a citar. O Estado fica então condenado ao pagamento de 15.300 euros ao Futebol Clube do Porto por violação da liberdade de expressão. As notícias regressam às 6 com nova reportagem a partir de Agualva Cacém, onde hoje um acidente fez 2 vítimas mortais e 22 feridos. Vou ainda dar-lhe conta de um acidente fatal com uma trotineta. A vítima é uma jovem de 15 anos. Aconteceu em Almada. Mais detalhes no Grande Jornal das 6. Até já.
0: Alexandra Pereira, 5 horas mais 38 minutos. Esta edição de Regresso a Casa, dia 7 de julho, terça-feira. Quarta, quinta e depois chega a sexta. E quando chegar a sexta-feira, você vai ter a possibilidade de ganhar bilhetes para esta antestreia.
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0: Aproveite, porque até ir ao cinema tem uma grande vantagem. É da forma que você sai de casa e, se calhar, você que nos escuta, já está na hora de encontrar, assim, um bom motivo para sair de casa. Aproveite e convide alguém, porque vamos oferecer bilhetes duplos, claro. E assim vai passar bons momentos, isto, pela mão da Correio da Manhã Rádio. Vamos ao trânsito. Lisboa. Ponte 25 de Abril, mantém-se a mesma situação, abrandamento na Avenida da Ponte, desde o aqueduto. Também lhe posso dizer que há aqui um acidente, o trânsito fica mais complicado. Isto é no eixo norte-sul, entre Sete Rios e Campolide. A segunda circular, abrandamento, Torres, Lisboa-Calvanas, nos dois sentidos, o trânsito a rolar com lentidão, com paragens. Já lhe falei da Ponte 25 de Abril, abrandamento na Avenida da Ponte, desde o aqueduto. E também quero aproveitar para lhe falar do Porto. A situação mantém-se mais intensa, claro. O trânsito a circular com maior dificuldade, com avançar da hora ao longo de toda a via de cintura interna, especialmente no sentido a Rábida. Não, é ambos os sentidos. Direi que é ambos os sentidos. No sentido Freixo a Rábida, temos desde o antes, um pouco antes da saída para... Aliás, eu diria que a confusão começa ali na saída para Maia, Via Norte, e vai, prolonga-se praticamente até... Praticamente não, vai até à Ponte da Rábida. Atenção, há aqui um acidente. Acidente que aconteceu na Avenida AIP. Fica aqui esta chamada de atenção. A Avenida AIP está com um trânsito intenso em ambos os sentidos, especialmente até à rotunda. Ah, e vejo agora que no sentido sul-norte, ou seja, em direção a Lessa da Palmeira, na A28, o trânsito também está complicado. Na circunvalação, Isto aqui é próximo da zona de Aldoar, em direção à rotunda dos produtos Estrela. Há também aqui a indicação de um acidente. Deixa-me ver aqui o acidente que aconteceu também na Avenida AEP. Exato, é praticamente junto ao acesso da Rua Delfim Ferreira para a Avenida AEP. Norte Francos, o trânsito está complicado. Na via de cintura interna, no sentido Arrábida Freixo, também trânsito muito intenso. E isto vai desde praticamente o Norte Francos até à zona ali da saída para as Antas, neste caso saída para Fernão Magalhães. Um acidente também que aconteceu na via de cintura interna, próximo ao Dragão, e depois o trânsito vai circulando com dificuldades para a Ponte do Freixo. São os locais mais difíceis para a circulação automóvel. Para já, é claro que isto vai complicar um bocadinho mais, mas nada do que acontecia há umas semanas. Estamos em período de férias, certo?
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2: A sugestão que aqui temos de avós e netos com Paulo Sargento, um grande abraço para o Paulo Sargento, todas as manhãs está assim na Correio da Manhã Rádio. Agora, vou aproveitar, há aqui mais uma indicação. Ora, aqui está o nosso ouvinte.

0: tarde. Boa tarde.
1: A todo o auditório, Alberto. Não é acidente, foi um derrame de areia e que está duas faixas fechadas, da esquerda e do meio. Estão em processo de limpeza, mas deve estar quase resolvido. Um abraço.
0: Um abraço, obrigado. Aqui está esta indicação deste nosso ouvinte a falar-nos desta situação que há pouco aqui falei. Do acidente. Onde é que está aqui entre Sete Rios e Campo Lido? Portanto, fica aqui esta informação do nosso ouvinte. 5h44. Sabe mesmo o que era agora a calhar? Era uma música, não é? Então vá lá. Eu só estou aqui a prepará-la porque ela saltou-me do alinhamento.

0: está.
1: Gostou? Ainda bem. Então vamos à publicidade.
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1: São agora 5 horas mais 49 minutos. Universo CM, Correio da Manhã, à distância de um clique, a inovação, a nova aplicação do Correio da Manhã já está disponível e pode, inclusive, é descarregado no seu telemóvel, encontrar tudo o que precisa para se manter sempre informado. Eu posso aproveitar para lhe dar algumas indicações, aliás, um trabalho que está hoje publicado no jornal, no seu jornal Correio da Manhã, o artigo da Daniela Vilar Santos. O Correio da Manhã tem uma nova aplicação que lhe dá acesso ao universo CM, Correio da Manhã, CMTV e Correio da Manhã Rádio. Com esta app, leia, veja, ouça tudo o que acontece em Portugal e no mundo, ao minuto e a qualquer momento num único sítio. Esta plataforma é mais intuitiva e direcionada para o consumo mobile, ou seja, pode ser personalizada à sua medida. Pode assim receber alertas imediatos, pode comentar, partilhar notícias diretamente com quem quiser. Portanto, esta é mais uma inovação, esta nova aplicação do Correio da Manhã, onde também está, claro, Correio da Manhã Rádio. Boa tarde, estamos a 10 minutos das 6, boa viagem. Espero que você esteja bem e que faça uma boa viagem de regresso a casa. Já lhe dei conta há pouco de alguns locais mais complicados. Falei-lhe do eixo norte-sul entre Sete Rios e Campo Lide. Diz o nosso ouvinte José Gonçalves que a situação que ali temos não é de acidente, mas sim areia que está na estrada e já estão a proceder à limpeza. Vamos recuperar esta mensagem do nosso ouvinte José Gonçalves.
2: Muito boa tarde a todo o auditório, Alberto. Não é acidente, foi um derrame de areia e que está duas faixas fechadas, da esquerda e do meio. Estão em processo de limpeza, mas deve estar quase resolvido. Um abraço.
1: Um abraço e obrigado. 927794422. Você melhor que ninguém pode dar-nos a informação de trânsito, a norte ou a sul, onde você estiver ou qualquer outra situação que ache importante. Pode aproveitar e gravar a sua mensagem de áudio. 927794422. O meu nome é Alberto Rocha, comigo está a Alexandra Pereira, já cá tivemos a Luciana Abreu, estamos juntos, hein? Os quatro. Neste caso, agora somos os três. Eu, Alexandra e você, claro.

Já na estrada, espero que esteja bem, se calhar já está na estrada, não é para regressar a casa porque está a trabalhar e a estrada é o seu local de trabalho, é o seu escritório e dentro dessa viatura faz muito bem, vá com cuidado, com muita paciência, ok, nem sempre toda a gente conduz assim tão bem como você, mas tem que ter paciência, é mesmo isso. Bom, e a boa música também, com boas vozes. E há tantas vozes, há tantos talentos por aí. Sorte para quem vive a Sul. 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

0: E agora, vamos para o sinal das 6.
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0: São 6 da tarde. Tempo para as notícias, a edição de Alexandra Pereira.
2: É mais um acidente fatal a envolver uma trotinete. Uma jovem de 15 anos morreu ontem à noite no Hospital Garcia de Horta, em Almada. Não resistiu aos ferimentos sofridos em sequência de uma queda de trotinete ocorrida já no último sábado em Setúbal. Um rapaz de 16 anos que conduzia o veículo sofreu ferimentos considerados ligeiros. Os dois jovens não tinham capacete. O acidente está a ser investigado pela PSP. Recorde-se que a 7 de maio, também em Setúbal, dois jovens ficaram gravemente feridos devido à queda de uma trotinete elétrica. Antes, em abril, uma jovem de 25 anos morreu num acidente de trotinete na cidade do Porto. Subiu para 22 o número de feridos no acidente desta manhã em Agualva Cacém. O balanço anterior referia 16 feridos. No entanto, ao longo desta tarde, esse número foi revisto para 22. A reportagem é do João Carlos Rodrigues.
3: Um acidente trágico que tirou a vida a duas mulheres e que está agora a ser investigado pela Polícia Judiciária, porque pode haver estar em causa um homicídio, mesmo que por negligência. A determinação foi feita pelo Ministério Público, uma vez que inicialmente a investigação tinha ficado nas mãos da PSP por se tratar de um acidente de viação, mas a partir do momento em que se confirmaram as duas mortes e muitos outros feridos e as circunstâncias em que o mesmo ocorreu, percebeu-se que havia aqui outros pormenores que têm de ser investigados e por isso a investigação já transitou para a Polícia Judiciária. Este acidente aconteceu, eram 9:30 da manhã, no interior do terminal rodoviário da estação da CP da Gualva Cacém. Um autocarro desgovernado avançou sobre uma multidão. Há algumas pessoas que esperavam por outros autocarros e que foram colhidas e esmagadas por esta viatura pesada. Alguns dos passageiros que vinham no interior desta viatura também ficaram feridos, bem como a motorista, uma mulher de 28 anos, que também teve de ser hospitalizada. Ela, uma das 22 pessoas feridas, a que se acrescentam então estas duas vítimas mortais, duas mulheres relativamente jovens. A idade para já que podemos avançar é cerca de 20 anos. Inicialmente tinham sido apontadas como se estivessem entre 30 a 40 anos, mas dados posteriores permitiram perceber que eram bem mais novas. Ambas, conseguimos apurar também, dirigiam-se para o trabalho, tinham saído de casa bem cedo, estavam aqui vindo transportes até esta estação da CP, depois iriam apanhar outro transporte para chegarem ao local de trabalho, algo que nunca aconteceu, nunca chegaram ao seu destino, uma vez que a vida foi-lhes ceifada no interior, no piso subterrâneo daqui da estação da CP, onde funciona o terminal rodoviário. A motorista teve de ser hospitalizada, ainda não conseguiu prestar grandes declarações à PSP, mas neste caso há suspeitas para já de uma eventual falha mecânica, mas também poderá ter havido uma falha humana. É isso que está agora a ser investigado pela Polícia Judiciária com o auxílio da PSP para perceber todos os contornos deste trágico acidente que culminou com a morte de duas mulheres.
2: A reportagem do jornalista João Carlos Rodrigues. No local do acidente esteve logo ao início desta tarde o presidente da Câmara de Sintra. Marco Almeida lamentou em particular as vítimas mortais.
4: A primeira coisa que quero deixar ficar é lamentar a perda de duas vidas e um conjunto de feridos, deixar às famílias um voto de solidariedade da parte da Câmara Municipal de Sintra e dizer que podem contar com a Câmara nos dias agora que se seguem e que têm pela frente de profunda dor. Dizer sobretudo que é preciso averiguar as condições do acidente, não estamos em condições de o fazer, isso competirá às forças de segurança, à PSP neste caso, mas queria deixar ficar aqui uma palavra de reconhecimento. Mas à população de Sintra, àqueles que vivem em Agualva Cacém, eu queria deixar ficar uma nota: quem perdeu a vida era gente de trabalho e isso custa muito.
2: O lamento emocionado de Marco Almeida, presidente da Câmara de Sintra. Duas vítimas e 22 feridos. É então o balanço atualizado deste acidente que ocorreu esta manhã em Agualva Cacém. Mapa de incêndios agora focado no distrito da Guarda. Um incêndio deflagrou na tarde desta terça-feira na freguesia da Bendada, no concelho do Sabugal. O alerta para as autoridades foi dado por volta das 3h20 da tarde. Ora, por esta hora combatem as chamas 251 operacionais, seguem apoiados por 69 viaturas e 11 meios aéreos. A Agência Lusa, o comandante dos bombeiros do Sabugal, António Moraes, adiantou que há algumas habitações nas proximidades do fogo, nomeadamente Quintas. Fonte do Comando Distrital de Operações de Socorro da Guarda adiantou também à Agência Lusa que, ainda assim, o incêndio, que continua ativo, está a registrar um combate a evoluir favoravelmente. É então esta a situação de maior preocupação no que toca ao mapa de incêndios nesta terça-feira, um fogo que lavra na freguesia da Bendada, no concelho do Sabugal, distrito da Guarda. Quatro jovens com idades entre os 14 e os 16 anos foram resgatados ao início da tarde do leito do Rio Tejo, na Ribeira de Santarém. Estavam isolados num banco de areia, numa zona de fortes correntes. O grupo acabou por ser socorrido pelos sapadores bombeiros de Santarém e pelos bombeiros voluntários de Santarém, que enviaram ao local duas embarcações e uma ambulância. Nenhum dos jovens precisou de assistência hospitalar. Nas Caldas da Rainha, cerca de 50 pessoas com sintomas de intoxicação alimentar foram assistidas no hospital local. A maioria são jovens que participam num torneio de futebol. As causas do surto ainda estão a ser investigadas pela Unidade de Saúde Pública, mas é já certo que a origem não está no restaurante que tem estado a fornecer as refeições aos atletas. Assim o determinou uma inspeção já realizada pela ASAI. Uma livraria em Moscavide foi assaltada esta terça-feira e não terá sido a primeira vez este ano. O jornalista Gonçalo Gato já esteve no local.
5: O que sabemos é que partiram os vidros desta ourivesaria, levaram algumas joias, vários bens de valor. Falamos da ourivesaria Paraíso Joias, aqui em Moscavide. Aconteceu por volta das 2:30 da tarde. Tentei falar aqui com alguns estabelecimentos à volta, mas a verdade é que a maior parte deles não viu, porque estavam então fechados para a hora de almoço, visto que o alerta foi dado por volta das 2:30 da tarde. Foi mais ou menos essa hora então que aconteceu este assalto, mas o que me dizem é que não é a primeira vez, é já a segunda vez num espaço de cerca de 2 meses que esta ourivesaria, esta loja que vende então joias, valores, bens de valores altos, acabou por ser assaltada. É a segunda vez num espaço de 2 meses, é isso que alguns destes comerciantes nos dizem.
2: A reportagem do Gonçalo Gato. 7 homens foram detidos numa operação policial de combate ao tráfico de droga em Sacavém. A PSP apreendeu milhares de doses de hashish, cocaína e ecstasy, também dinheiro e armas de fogo.
6: Estamos a falar de 7 indivíduos que foram detidos, 7 homens, com idades compreendidas entre os 21 e os 42 anos. Como já referi, tinham uma estrutura organizada, nem todos tinham o mesmo papel, revelava aqui alguma organização. Foi apreendido cerca de 1 kg de hashish, 150 gramas de cocaína, 70 gramas de ecstasy, que corresponde a cerca de 700 doses individuais, para termos uma noção. Estamos a falar também de 7 armas de fogo, um colete balístico, uma taser, um gás-pimenta. Cerca de 28 mil euros em dinheiro e algum material relacionado com a atividade.
2: O balanço da PSP para esta operação de combate ao tráfico de droga em Sacavém: 7 homens foram detidos. Portugal está fora do Mundial. Ontem a equipa das esquinas perdeu nos oitavos diante da Espanha por 1-0, para desilusão dos adeptos. Desde logo, os que em Dallas, palco do jogo, apoiaram a seleção nacional. A reportagem é do Pedro Neves de Sousa.
7: O sentimento é de revolta e também de desilusão entre os portugueses que estiveram no estádio aqui em Dallas a assistir a esse jogo que ditou o adeus da seleção portuguesa ao Campeonato do Mundo. Dallas foi a última paragem da seleção portuguesa neste Campeonato do Mundo. 25 dias depois de ter chegado aos Estados Unidos, a seleção diz adeus à competição após uma derrota por 1-0 frente à seleção espanhola numa autêntica final antecipada. Destaque para a saída, para a demissão de Roberto Martínez da seleção portuguesa. Também destaque para o último jogo de Cristiano Ronaldo pela seleção num campeonato do mundo. E depois também, pegando nessa questão da demissão de Roberto Martínez, agora a questão é saber quem será o sucessor de Roberto Martínez à frente da seleção. O sonho fica adiado por mais 4 anos, para 2030, o ano em que Portugal organiza o Campeonato do Mundo.
2: A reportagem de Pedro Neves de Sousa, com os cuidados técnicos de Marco Ricardo Silva, enviados especiais ao Mundial. O adeus à seleção é, de resto, tema da edição desta terça-feira do Record Online, hoje com o jornalista do Jornal Record, Walter Marques. A não perder, quando forem 6h20, vou acertar no nome nessa hora. Até já.
0: Até já, Alexandra. Para 6 horas mais 11 minutos, edição de Regresso a Casa, 7 de julho. Terça-feira. Espero que esteja bem, boa viagem e daqui a pouco temos boa disposição com Eduardo Madeira.
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0: E vamos ter a possibilidade de ouvir Eduardo Madeira não tarde, depois do trânsito, porque é importante você ficar a saber como é que as coisas estão na estrada. Bom, podia ser pior, podia ser muito pior, mas a terem atenção a alguns acidentes. Eu vou começar por Lisboa, agora é Lisboa que tem aqui já uma série, tem aqui já uma série, não, tem aqui acidente. Acidente, vou começar por aí, na Cril, acidente na zona do Senhor Roubado em direção a Sacavém, há fila desde Pinamanique no sentido inverso. Há também paragens e estas paragens acontecem ali entre o túnel do Grilo e o Odivelas. Na situação que há pouco falei, eixo norte-sul, e que o nosso ouvinte nos confirmou, entre Sete Rios e Campo Lide, tivemos ali uma situação de areia espalhada na via. Estão a proceder à limpeza. Faixas cortadas eram duas, segundo a informação do nosso ouvinte, a faixa da esquerda e também a faixa do meio. Se a situação não estiver resolvida, estará para breve, segundo a indicação que o nosso ouvinte nos deu, pelo 927794422. Boa viagem e obrigado. Mas temos aqui mais. Ora, temos o trânsito complicado. Ponte 25 de Abril, com abrandamentos na Avenida da Ponte desde Sete Rios. Também temos a Segunda Circular. Temos aqui abrandamento nos dois sentidos, para Luz, Zona Comercial de Benfica. E há também fila no eixo Norte-Sul, radar também, em ambos os sentidos. Ainda lhe posso dizer que na A5... fila de Caselas, ponto 25 de Abril, também com o trânsito muito congestionado. IC19 também congestionado. Isto ali entre naquela zona Alfragide de Queluz, portanto, são as zonas mais difíceis neste momento. Se olharmos para a cidade do Porto, vê-se aí, é dor de cabeça nesta altura. Claro que com o avançar da hora as coisas complicam. E temos trânsito quem sai da Ponte da Rábida e ao longo de toda a via de cintura interna, e isto vai praticamente até, deixa-me cá ver, até ali à zona de Fernão de Magalhães, Fernão de Magalhães, e depois temos aqui a referir também o acidente. Eu penso que a viatura ainda estará também no mesmo local, praticamente ali naquele acesso da via de cintura interna para a zona de Fernão, saída de Fernão Magalhães. No sentido para a Ponte da Rábida, a fila já é também extensa, começa ali um pouco antes da saída para Matosinhos, AIP. Isto em direção à Ponte da Rábida. Depois temos também dificuldades na Avenida AEP, especialmente em... tem aqui os dois sentidos, em ambos os sentidos da Avenida AEP, tanto quem vem da rotunda AEP como quem vai para esta rotunda, isto saído do Nó de Francos, que também está difícil. Há um Vila Nova de Gaia, sentido em direção a sul, também com o trânsito muito complicado, praticamente ali desde aquela zona da A44. Quero dizer-lhe que a saída da Ponte do Freixo está com trânsito também intenso, entrada para a 20 para Vila Nova de Gaia e A44 Vila Nova de Gaia para a Ponte do Freixo, ali a zona de Oliveira de Douro, também o trânsito está difícil. Portanto, só me resta dizer-lhe boa viagem. 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

0: E a pergunta hoje é: o que achou de mais uma batalha histórica entre Portugal e Espanha? Refinança da Albufeira, estou totalmente acabado, pá. Portugal provocou-me ontem o maior rebentamento que já tive a seguir a duas gêmeas suecas com quem namorei em simultâneo, pá. Elas desmontavam-me todo e parecia um móvel do IKEA, mas só que desmontarem, ficava todo arrebentadinho, pá. Os marafatos dos espanhóis, pá, ganharam. Não tivemos unhas para tocar aquela guitarra, pá. Eu já disse, já tenho o bilhete de volta para dia 19, pá. E marquei para regressar na final do jogo, que era, ainda queria ir apanhar a festa, mas não vai haver festa, né? Olha, e viva Portugal, pá! Viva Portugal! A partir de agora não atendo mais espanhóis no meu restaurante. Querem comer? Vão comer a Valência, a Valladolid. Saliche! Alice Rissol, sou cenógrafa e vegana. Eu não ligo à bola, não gosto de competições, acho que devíamos todos ajudar-nos e a vitória era uma coisa comum. Mas no meu prédio ouvi gritos de alegria e também de dor. E como tenho um Airbnb por cima de mim, a certa altura vi um casal de espanhóis a sair disparado pela janela. Agora não sei se alguém os atirou, se foram eles que decidiram fazer como aquele casal de rooftoppers que se penduram em arranha-céus. Se é isso, escolheram mal o prédio, porque só tem 3 andares. Enfim, se alguém os atirou, acho que é chato. Se foram eles que se atiraram, acho que é lamentável. O futebol só traz é confusão, pá. É o que eu acho. Saravá e saudinha da boa.
1: Marcelo Rebelo de Sousa, ex-presidente da República e atual comentador da CM Rádio. Bom, eu ontem vi o jogo com um grupo de convivas aqui em Cascais, numa tasca, que eu, pronto, eu frequento, e sei dizer que tive orgulho na nossa seleção, porque vamos a ver uma coisa, os espanhóis são 40 e tal milhões, e Portugal são apenas 10 milhões, ou melhor, 11 milhões e meio, se contarmos com os entregadores do Uber Eats, que cá vivem. Por isso, enfrentámos um país gigante, de igual para igual. Posso dizer, sem querer meter-me em bicos dos pés, que somos o Cabo Verde da Europa. E viva Portugal! Olé, olé, olé, olé.
2: Vitalina Banza, tenho 81 anos, mas corpo de 40. Ontem o espírito de Alves Barrota voltou a pairar. Mas infelizmente foi só o espírito, porque o corpo foi todo espanhol. Bom, uma coisa é certa, não há presunto como o espanhol, nem chouriço como o português. O jogo ficou 1-0. Eu pensei que íamos ganhar por 3. E passo aqui a dizer uma coisa em público, visto que agora ando com uma Alexandra Lencastre toda desbocada. Deve ser do calor. Aliás, também o meu falecido Zé Lopes já cá não está, por isso posso falar. Eu tive amantes de todo o mundo, mas nunca quis um espanhol. Senti que era uma traição ao meu país. Por isso, eles podem achar que são muito espertos, mas em mim nunca puseram um dedo em cima. Chupa Filipe, chupa Picasso, chupa Guardiola. Viva Portugal!
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1: Isso mesmo. Desde acordar, Mónica Peixoto, Luís Silva, Filipe Galamba e ainda comigo, João Heitor, até bem perto das 11 da manhã. Eu estava aqui a comentar com o nosso inspetor, já joguei uma coca em patins.
2: Não, que me escapou aqui um pequeno acidente,
1: eu sabia,
2: falámos dele.
1: Eu sabia. É o que dizia o grande jornal, isto passa a correr o dia.
3: Passo os meus dias em longas filas.
1: Por isso é que nós ficamos aqui no bom dia da correr de manhã. Vamos ao trânsito, vamos embora. Precisa de um homem. Esse homem é Luís Silva. Um sim, homem.
2: A promoção está bem feita.
1: A melhor informação de
2: trânsito. Vou tentar fazer o meu melhor.
1: Isso mesmo.
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4: Pronto, já ficamos a saber que está disponível o Luís Silva. São agora 6 horas e 23 minutos, Record Online, Correio da Manhã Rádio. Boa tarde, bom regresso a casa.
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4: Alexandra Pereira.
6: Esta terça-feira ficamos na companhia do jornalista do Jornal Record, Walter Marques. Walter, boa tarde. E para comentar o que no fundo ninguém queria, Portugal fora do Mundial. Começo por perguntar-te o que é que falhou. Pertence ao grupo que antecipava esta possibilidade de uma saída precoce no Campeonato do Mundo, ou concordas com o selecionador que ontem disse que foi feito tudo o que era possível?
7: Muito boa tarde e boa tarde a todos aqueles que nos estão a acompanhar. Infelizmente, Portugal foi eliminado, mas penso que este afastamento de Portugal do Mundial acaba por não custar tanto, porque eu penso que já muitos portugueses perspectivavam, e eu estou nesse lote, que Portugal teria muitas dificuldades pelo futebol que vinha a apresentar até aqui, de poder chegar às grandes decisões desta competição. Apanhou uma Espanha que é uma seleção com boa qualidade individual, mas Portugal tinha valor para fazer muito melhor do que aquilo que fez. E aquilo que já tínhamos visto com o Congo, mesmo com a Colômbia ou até com a Croácia, fazia antever quando surgisse um opositor de maior qualidade e com maiores valores, como é o caso de Espanha, que este cenário pudesse acontecer. E foi aquilo que acabou por se verificar, para grande tristeza de todos os portugueses, pois todos consideramos que havia qualidade neste grupo para poder fazer muito mais do que aquilo que se fez. E depois Portugal tentou, no meu ponto de vista, bateu-se de igual para igual com a Espanha até certos momentos do jogo, mas na segunda parte deixou de ter ousadia, deixou de ter rasgo, resignou-se, e aquilo que pretendia era mesmo levar o jogo para prolongamento. Eu penso que as substituições de Roberto Martínez também indicam isso, o facto de não ter apostado em Gonçalo Ramos, que tinha sido o herói do jogo anterior, mostra isso mesmo. Não havia, parece, grande vontade de Portugal resolver a coisa nos 90 minutos.
6: E depois deu
7: no que deu, mas atenção, bem aproveitada por Merino, mandou a seleção portuguesa de volta para Portugal.
6: Culpado maiores, não sei se apontas o dedo a alguém em particular, é mesmo Roberto Martínez. Temos ouvido críticas bastante ferozes à forma como este treinador abordou a seleção nacional.
7: Eu estou também nesse lote de pessoas que considera que há qualidade para muito mais. Eu estou quase nos 40 anos, isso importa pouco, mas não me lembro de um grupo de jogadores na nossa seleção com tanta qualidade e em que nós tínhamos visto tão pouco futebol. É certo que Roberto Martínez já conduziu esta seleção à conquista de uma Liga das Nações, precisamente contra a Espanha, no jogo que foi decidido por grandes penalidades, mas aquilo que nós vimos no apuramento, aquilo que nós vimos agora aqui também neste Mundial, é muito pouco para aquilo que esta equipa poderia produzir e nos poderia fazer sonhar, e eu penso que a culpa é efetivamente do treinador, que não soube retirar o melhor, apostou em vários sistemas, várias estratégias, mas nunca se viu um Portugal grandioso, dominador nestes últimos tempos. É certo, goleou o Uzbequistão, mas é um frágil Uzbequistão, sem argumentos, uma seleção muito, muito, muito fraca, e Portugal, apesar do bom resultado que conseguiu, não fez mais nada do que a sua obrigação. Aquilo que nós vimos durante estes últimos jogos foi muito pouco para aquilo que Portugal tinha capacidade para fazer, e não surpreende todo, até porque já era uma ideia de Pedro Proença afastar de Roberto Martínez depois da Liga das Nações, mas depois venceu a competição e manteve o treinador no cargo, mas que agora, e como já foi confirmado pelo próprio, vai deixar a seleção. Isso acaba por não surpreender.
6: E com uma reação também de Pedro Proença particular, não é? Que acabou por emitir uma nota em que assume que ficamos já aquém daquele que seria o objetivo. A pergunta que se coloca é: quem se segue? Quem vem a seguir a Roberto Martínez, Walter?
7: Todos os sinais indicam que seja Jorge Jesus. O treinador já não está ao serviço do Al Nassr, onde treinava Cristiano Ronaldo e João Félix, e tudo indica que o acordo para ser o próximo selecionador nacional está muito próximo, e Pedro Proença quer fechar este dossiê o mais depressa possível, e não há razões para que tal não aconteça, uma vez que Jorge Jesus está nesta altura disponível. Há uma certa curiosidade, todos nós conhecemos Jorge Jesus, a sua energia, o seu gosto pelo treino, como é que ele agora se irá adaptar a esta nova realidade, que é não ter os jogadores todos os dias para trabalhar. Também está quase a chegar aos 32 anos, talvez queira uma vida mais pacífica, mais tranquila, e está no seu direito, mas é uma realidade diferente. Mas nós, como portugueses, só temos de apoiar, e parece-me efetivamente que, dentro dos cenários possíveis, é dos melhores que nós temos. E também fico contente.
6: Sim. Se podíamos antecipar que seleção poderá definir Jorge Jesus enquanto selecionador nacional?
7: Eu não sei, eu penso que a partir daqui poderá abrir espaço a uma certa renovação. Não sabemos muito bem o que é que irá acontecer com o Cristiano Ronaldo. Ele diz que não vai fazer um outro Mundial, mas não fechou a porta a continuar na seleção. Mas mesmo outros jogadores, eu penso que Jorge Jesus poderá querer aqui fazer uma certa renovação do seu elenco. Parece-me que há alguns jogadores que continuarão a ser opções claras do próximo selecionador. Nós temos Diogo Costa, Nuno Mendes, que foram enormes, João Neves, Vitinha, grandes elementos deste plantel, e muitos outros, mas eu penso que a partir daqui outros jogadores poderão perder espaço. Estou-me a recordar possivelmente de Nelson de Semedo, que não sei se poderá participar noutra grande prova de seleções. Mesmo Bernardo Silva já está perto dos 32 anos, espero não ter que ir a cometer uma gafe, se não for é muito próximo disso. Também não sei qual é que será o cenário, apesar de continuar num grande clube como é o Real Madrid, mas penso que também Jorge Jesus querá deixar a sua marca, e dessa forma abrir aqui espaço a uma renovação. Estamos presentes perante uma geração incrível, que é esta que nós tivemos nos últimos tempos, mas haverá aqui um cunho de Jorge Jesus, certamente, no futuro.
6: São episódios que se vão seguir. Walter Marques, obrigado. Foi então mais uma edição do Record Online, aqui na Correio da Manhã Rádio. Está de regresso amanhã às 6h20.
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4: 6 horas e 31 minutos.
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9: Olá, boa tarde, uma vez mais do Fernando Gomes. Abraços. Gostava de dedicar a música dos Beach Boys à minha filha Carolina, que está nas Berlengas. Beijinhos. Abraços.

0: Good Vibrations, os Beach Boys. Obrigado ao nosso ouvinte. Amanhã vamos ter outro ouvinte seguramente a fazer outro pedido. 6h36, Alexandre Pereira, vamos à informação. Síntese na Correio da Manhã Rádio.
1: Subiu para 22 o número de feridos no acidente desta manhã em Agualva-Cacém. O balanço anterior referia 16 feridos, mas ao longo desta tarde esse número foi revisto para 22. 7 foram transportados ao Hospital Amadora Sintra. Estarão na maioria prestes a ter alta clínica. A reportagem é do Pedro Duarte.
2: São 7 os feridos aqui. São feridos que à partida deverão ter alta, tal como referiste, nas próximas horas. Nós ainda aguardamos por parte aqui do hospital um comunicado por parte do corpo clínico, que estará a acompanhar então estas pessoas que se deslocaram até aqui para serem tratadas. Foram 7 os feridos que chegaram aqui ao final da manhã. Sabe-se que também durante o resto do dia e este início de tarde, que algumas pessoas também se deslocaram aqui pelos seus próprios meios, também pessoas que estariam nesse número de feridos, esses 22 feridos que foram provocados pelo acidente esta manhã. Tal como dizem, então, essas pessoas terão se deslocado até aqui, mas pessoas com problemas de ansiedade.
1: Pedro Duarte Gonçalves, a partir do Hospital Amadora Sintra, que recebeu alguns dos 22 feridos no acidente desta manhã em Agualva-Cacém. Há ainda 2 vítimas mortais a registar. As causas deste acidente, que envolveu um autocarro de passageiros, estão a ser investigadas pela Polícia Judiciária. Os serviços municipalizados de água e saneamento de Almada e a Câmara Municipal emitiram um comunicado conjunto à população. Pedem desculpa pelas falhas no abastecimento de água registadas nos últimos dias. As duas entidades adiantam que o aumento excepcional do consumo associado às temperaturas elevadas e à pressão sobre a rede levou à ativação de um plano de contingência e à criação de um gabinete de crise. Entre as medidas já em curso está a redução da pressão da água na rede entre a meia-noite e as 6 da manhã. Também ações de fiscalização em zonas onde foram identificados consumos anormais e não faturados. O SEMAS de Almada garante ainda que estão a ser desenvolvidos contactos para reforçar o abastecimento. Ora, quem tem portas abertas chama a atenção para as limitações a que têm de sujeitar os clientes.
3: Pois, prejuízos evidentes para além da imagem, porque nós, a partir da hora do almoço, praticamente no sábado e no domingo, tivemos que fechar as casas de banho, porque não tinha condições, tivemos que passar a usar copos de plástico e, inclusivamente, na cozinha rejeitámos alguns pedidos porque já não havia condições para fazer, principalmente as coisas que têm mais gorduras, etc. Portanto, não podíamos fazer, porque nós temos uma série de obrigações, para além das despesas que são inerentes. Temos uma série de obrigações, por exemplo, essa das casas de banho. Nós somos obrigados a dar serviço de apoio aos utentes da praia. É de que o problema se vai manter pelo menos até ao fim do mês, porque a explicação que nos dão, tanto que é ridícula, mas é de que tem muita gente, a costa tem muita gente e, portanto, muito consumo e não dá vazão a essas pessoas todas.
1: O dono de um restaurante em Almada a admitir prejuízos com o problema da falta de água no município. A ministra do Ambiente e Energia espera que os preços dos combustíveis continuem a descer. Maria da Graça Carvalho lembrou hoje que o governo pediu a instituições públicas ligadas ao setor a clarificação e a transparência necessária sobre a formação dos preços dos combustíveis. De recordar que o preço do petróleo caiu para níveis anteriores ao conflito no Médio Oriente, mas os combustíveis não estão a acompanhar a descida de preço. As notícias regressam às 7. Vamos recuperar a polémica em torno dos exames nacionais, até porque esta tarde André Ventura, líder do Chega, voltou a criticar o Ministro da Educação. São declarações para ouvir no Grande Jornal das 7. Até já.
0: Até já, Alexandra Pereira. Estamos a 20 minutos das 7 da tarde. Espero que esteja bem. Boa viagem. Já a seguir vamos dar uma vista de olhos ao trânsito. Mas antes...
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0: Uma boa sugestão para começar o dia. Agora sim, vamos lá para a estrada. É claro que o trânsito a esta hora começa a ficar mais intenso. Já está mais intenso, não começa a ficar, já está. É que também já estamos com 6h41. Portanto, é normal que as coisas agora compliquem um bocadinho mais. Um bocadinho, não é nada de especial. Mantemos a situação do acidente na Cril, é na zona do Senhor Roubado em direção a Sacavém. A fila essa está desde os túneis de Benfica. No sentido inverso, há também paragens entre o túnel do Grilo e o Divel. Depois há trânsito também difícil, IC19 em direção a Sintra, com abrandamentos entre Alfragide e Amadora, o que aliás tem acontecido ao longo de toda a tarde. Segunda circular em direção a Sacavém, com fila entre as Torres de Lisboa e o Radar. Sentido inverso, há também abrandamentos entre Relógio e Campo Grande. Há 5, sentido Lisboa-Cascais, com fila desde Caselas e Linda à Velha. E ainda a ter em conta nos acessos Norte à Ponte 25 de Abril, no eixo Norte-Sul, a fila a partir de Campolide no sentido inverso, com paragens entre Sete Rios e Telheiras. E, é claro, as imediações do Estádio da Luz também, o trânsito está super complicado. Mas, na cidade do Porto, atenção que há acidente na A20, ali na zona de Oliveira do Douro, no sentido Norte-Sul, a A44, saída da Ponte do Freixo, também está com trânsito com para-arranca. Um bocadinho pior está aquela zona do nó de Gervido, também na A44, em direção à Ponte do Freixo. Depois, a via de cintura interna está com o trânsito complicado. Há um acidente que acontece ali próximo à saída para Bom Joia, no sentido Freixo a Rábida, e o trânsito vai com muita lentidão praticamente até ao acesso à A3. Atenção à saída da A3 para a via de cintura interna, e depois o trânsito vai circulando na VCI sem problemas de maior, a não ser ali depois a chegar um pouco mais à frente do Nóis, no sentido Freixo a Rábida da Via Norte, até

À ponta da Arrábida, o trânsito está bastante intenso. Também o acesso Campo Alegre via panorâmica para a ponta da Arrábida com trânsito intenso. Há aqui a indicação de um acidente na A1. Isto é ali próximo à saída da Aforada. E depois o trânsito a manter-se também bastante

0: mesmo sentido na VCI, também com algum para-arranca que se prolonga até mais ou menos a saída para o Amial. Na AEP o trânsito também está intenso em ambos os sentidos. Na rotunda também alguma dificuldade e na A28 já teve dias muito, muito, muito piores. São os pontos mais complicados no trânsito. Boa
1: quando
0: viagem.
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0: A não perder então, nesta Noite das Estrelas com a tia Maia e os seus, sempre o seu painel de comentadores. Já a seguir, Jair Manuel Almeida, ainda vamos ter Rita Andrade na Correio da Manhã Rádio antes das 7.
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6: Cá estamos para mais um análise global com o jornalista Germano Almeida. Boa tarde, Germano.
7: Viva, Vitor.
6: Viva. Vamos começar, se calhar, pelo conflito entre a Rússia e a Ucrânia. A Rússia promete aumentar o número e a intensidade dos ataques.
7: A narrativa russa diz que a Ucrânia tem que aceitar a paz, no fundo é aceitar. Aceitar a submissão, o problema é esse, não é? Portanto, continuamos nisto e por isso é que muita gente está ao fim deste tempo todo não consegue perceber uma coisa que me parece óbvia, que é para deixar de tudo russo de bombardear a Ucrânia, exigindo à Ucrânia supostamente a paz, que é a submissão, isso era inaceitável. Portanto, a Ucrânia e bem continua a resistir. E dentro do que foi o grande ataque a Kiev, o segundo em 4 dias, por parte da Rússia, o Ministério da Defesa russo prometeu de facto aumentar o número de intensidade de ataques em resposta a virem às tentativas ocidentais de usar a Zelensky para atacar alvos civis russos, numa alusão ao que foi os ataques da Ucrânia em solo russo, e cada vez mais em profundidade estratégica. E até à noite foram 625 drones lançados, 603 deles abatidos.
6: Entretanto, hoje na Cimeira da NATO, Zelensky falou de ataques ucranianos, diz que estão a eliminar cerca de 30 mil soldados russos por mês, será? Mas por outro lado, também falou de defesas e disse que é um absurdo que a produção não seja capaz de suprimir a procura por antiaéreas.
7: É verdade, e isso é absolutamente fundamental. A Ucrânia tem a capacidade de atacar a Rússia, tem a capacidade de criar muitas baixas, como bem Zelensky disse hoje na Cimeira da NATO. O problema é que, perante os ataques russos, era preciso ter antiaéreas mais capazes de neutralizar os ataques russos, e a Ucrânia não tem na totalidade. Tem algum, tem capaz de interceptar uma boa parte dos ataques russos, mas ainda não o suficiente para evitar o número de baixas, como no caso desse ataque foram quase 30 mortos civis.
6: A questão económica tem sido pouco falada, porque, enfim, esses são números, não é? A Rússia poderá estar à beira de uma crise bancária explosiva devido ao próximo pacote de sanções da União Europeia, isto segundo um relatório das secretas.
7: Sim, das secretas europeias, citado pela Reuters. Esse relatório aponta que a União Europeia se prepara para aplicar uma série de novas sanções ao país que podem levar a essa crise bancária exclusiva. O Banco Central da Rússia já recusa comentar. A verdade é que, neste momento, o Ministério da Economia russo reduziu a previsão de crescimento do PIB russo para 0,4% este ano, tinha sido 1,3% a primeira previsão, e para 1,4% em 2027, metade dos 2,8% primeiramente previstos. Para simplificar, Vítor, o agravar das sanções e a continuação da guerra vai levar a uma crise financeira e bancária na Rússia nos próximos anos. Não há grandes dúvidas sobre.
6: Há outra crise, que é a dos combustíveis, que atinge praticamente toda a Rússia.
7: Exatamente, que se dá esta coisa incrível, que é que a produção russa de gasolina está neste momento cerca de 20% abaixo da procura interna. Ou seja, a Rússia, um dos maiores produtores mundiais de petróleo e de gás natural, neste momento não consegue produzir para a sua própria ocupação, tendo a contração de ataques ucranianos à atividade das refinarias, o que está a dar um volume de petróleo processado em mínimos de vários anos.
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1: E agora são 6h49.
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1: Ora bem, e agora, nestes últimos 10 minutos, vamos chamar a antena a nossa Nutri de serviço, Rita Andrade.
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4: Olá, sejam bem-vindos ao Rita Saúde de hoje. Nesta terça-feira, mais logo, Iron Maiden vão estar aqui, mesmo ao nosso lado, da Correio da Manhã Rádio. E vocês sabem que a vossa Nutri de Serviço é metaleira. Hoje é um dia giro, divertido, estive a dar consultas, venho aqui para a Correio da Manhã Rádio fazer o meu programa para vocês. E este tema é um tema que foi hoje falado com uma paciente, que foi a questão das pastilhas elásticas. Como escolher? O que é que devemos olhar no rótulo? Será que é bom para gerir o nosso apetite? Ou será que vai gerar mais apetite? A pastilha elástica pode ser uma ferramenta simples para algumas pessoas que querem gerir melhor o apetite. Não há dúvidas disso. Porém, não deve ser apresentada como uma estratégia de emagrecimento, nem pensar. O efeito vai depender muito da pessoa, do contexto em que é usada e dos ingredientes que também contém. Para falar assim, como se fosse um disco, há um lado bom e um lado mau, há um lado A e um lado B. Vamos agora então para o lado bom. Pode reduzir sim a vontade de piscar, sobretudo se for sem açúcar. Pode ajudar a reduzir temporariamente a fome, aquela fome que é, entre aspas, subjetiva. O desejo de comer assim qualquer coisinha, aqueles cravings por snacks. Pronto, então a pastilha elástica nestes casos pode ajudar. Alguns estudos até demonstram alguma pequena redução da ingestão de snacks quando a pastilha é usada entre refeições. Pode ajudar também a criar uma pausa entre o impulso e a comida. Muitas vezes a pessoa não está com a fome fisiológica, está com vontade de mastigar qualquer coisa, pode ser uma ansiedade, pode ser tédio, pode ser o que for, mas a pastilha pode funcionar como uma interrupção desse comportamento, porque vamos estar a mastigar e acaba por ser mais fácil gerir melhor este impulso alimentar. Pode até ajudar após as refeições. Depois das refeições, muitas vezes ficamos com uma vontade de comer um docinho e aí mastigar ali 5 minutos a pastilha pode funcionar como um fecho de refeição. E pode beneficiar até a saúde oral, no caso, sem açúcar sempre, porque pode neutralizar alguns ácidos na boca e reduzir o risco de cáries, por exemplo, quando contém xilitol. O benefício é mesmo oral, não é metabólico, tá bem? Então vamos agora falar do lado mau, ou do lado B. Em algumas pessoas, isto é estudado, mas lá está, o estudo aponta para ser uma evidência ainda não muito robusta, mas não pode não ser favorável à redução do apetite. Ou seja, até pode aumentar a fome, estar a mastigar a pastilha. Porque quando estamos a mastigar, o sabor doce e o ato de mastigar enviam sinais ao cérebro que a comida está a chegar. Algumas pessoas, essa preparação digestiva sem a chegada dos alimentos pode aumentar a vontade de comer. Pode aumentar cravings também por doces, quando estamos a falar de uma pastilha muito doce. Pode aumentar a distensão abdominal e gases. Atenção, quem tem tendência a gases, flatulência, barriga inchada, não comam pastilhas, porque vão aumentar o ar que estamos a atrair quando vamos mastigar e não é interessante. Além disso, os polióis podem provocar sintomas gastrointestinais de forma bastante severa. Agora, pode piorar o desconforto também manipular, por exemplo, quem tem bruxismo ou quem tem dores articulares, por exemplo, também não é muito interessante, não? Na articulação da mandíbula. E pode piorar sempre essa tensão da nossa boca com a mastigação prolongada. Portanto, o ideal é mastigar sempre até 5 minutos uma pastilha e não estar ali durante 2 horas com a mesma na boca. Pode mascarar um bocado a fome verdadeira, ou seja, pode enganar o apetite, mas não vamos ficar sem ele e acabamos por depois comer mais quando ele finalmente tem esta sinalização. Os ingredientes que não devem conter ou que devem evitar são o açúcar, o sorbitol, pelo menos o excesso, o malitol, o manitol, o isomalto, portanto são polióis, podem ser bem tolerados em pequenas quantidades, mas o excesso aumenta o risco de fermentação, gases, efeito laxante, e o maltitol, em particular, é associado a desconforto intestinal em pessoas mais sensíveis. Os aromas muito intensos e o sabor doce não é que sejam perigosos, mas podem ajudar a ter desejos por doces mais frequente. Portanto, quanto mais comemos doces, mais os queremos. Cafeína ou estimulantes. Algumas pastilhas que contêm cafeína não são ideais para pessoas ansiosas, com palpitações, hipertensão. E depois, o dióxido de titânio. Quando está o dióxido de titânio presente, é melhor mesmo evitar. Mas na União Europeia, o dióxido de titânio já deixou de ser autorizado. No entanto, não é demais vermos ingredientes. Todos os outros são aceitáveis, quando isto sem açúcar, sem cafeína, uma lista de ingredientes simples. Preferencialmente escolham com xilitol e não comam muito só ao longo do dia, estamos a falar de 3 no máximo. Sem açúcar não quer dizer que não tenha efeito intestinal. Agora, o que acontece no estômago e na digestão? A boca começa a digestão antes do estômago, portanto a saliva vai lubrificar e facilitar a deglutição, e estamos então com estas enzimas, a amilase salivar, que inicia a digestão dos hidratos quando há alimento. No caso da pastilha, como não há alimento para digerir, este efeito é sensorial e não mecânico, e vai ser nutricionalmente muito pouco, ou seja, não é interessante para o nosso corpo. Portanto, pode haver um estímulo de sucos gástricos desnecessários. Na prática, pessoas com refluxo, gastrazia, não comam pastilhas, prefiram outro tipo de soluções de snacks, e eu o que aconselho é, se têm por hábito comer pastilhas, comam poucas, e assim que o sabor se vai embora, vocês deitam-na fora. Foi um prazer estar aqui convosco, desta vez a falar aqui um bocadinho mais de pastilhas elásticas, e a vossa Nutri está de volta já na quinta-feira com mais Rita Saúde.
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1: Pronto, e já está por hoje. A minha pastilha elástica dá-me fome, muita fome mesmo, hein? Bom, vamos fechar esta hora assim, desta forma, com Drops of Jupiter.

0: Muito gosto de ouvir o Estranho, mas chega por agora.
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0: Este é o sinal de que chegamos às 7 horas. Boa tarde. Vamos às notícias já a seguir. Aproveito, entretanto, para lhe dizer que neste momento, na cidade do Porto, estamos com 21 graus, Lisboa 30. Notícias agora com Alexandra Pereira.
2: Continua ativo o incêndio que deflagrou esta tarde no concelho do Sabugal, distrito da Guarda. As chamas lavram na freguesia de Bandada. Vamos acompanhar o simultâneo da CMTV. A reportagem é da grande repórter Tânia Laranjo.
3: Mas a verdade é que há vários focos de incêndio a aproximar-se das habitações. As pessoas vão estando aqui na zona das casas. Aqui esta casa estará relativamente segura porque tem todo o mato cortado, o mato é muito rasteiro, mas ali temos vegetação densa. E o grande risco é que já galga a estrada, ou seja, de que passe de um lado para o outro da estrada. Não tanto esta vegetação mais rasteira junto às casas, isto parece-me tudo relativamente limpo nas proximidades das habitações, o que é o tal sinal de segurança, mas a frente está, esta é apenas uma das frentes, está completamente descontrolada. Vemos o fumo muito denso, muito escuro, muito próximo das casas, estamos a 500 metros da aldeia, já está ali atrás das casas, Afonso. Vou pedir aqui que tu mostres. Já temos ali fogo atrás das casas, ou seja, está toda esta linha a arder.
4: Não há pessoas.
3: Estão lá populares. Parece-me que estamos a alguma distância, mas de facto já está também a chegar às casas pelas traseiras e vai passar ali a estrada. Já está do outro lado, já passou a estrada de um lado para o outro. Aliás, nós viemos agora mesmo naquela estrada há 5 minutos, mas já me parece que já está a arder dos dois lados. Está um caminhão dos bombeiros no meio, já passou a estrada, era o risco de passar. De facto, a estrada está a lavrar com muita, muita intensidade. Está a dirigir-se em sentido contrário à aldeia, o que tem este lado positivo. O vento está a levar o fogo para o sítio contrário a esta pequena aldeia, a Quinta do Souto. Nós estamos no Sabugal, mas vai ao risco, de facto, de passar a estrada, de galgar aqui este monte. É um fogo que está a lavrar com muita intensidade, envolve vários meios aéreos. O site da Proteção Civil há pouco dava-nos conta de 10 meios aéreos a atuar neste combate ao fogo. Vamos nos tentar aproximar, estão ali bombeiros em cima, isto está a ir em direção contrária à aldeia. A aldeia para já está protegida, a não ser que o vento de facto faça das suas, mas se o vento se mantiver com esta força, está a levar o fogo para fora desta localidade, para fora da localidade, ali atrás da aldeia parece-me que já está controlado, já não vejo chamas. O facto de haver mato rasteiro tem esta vantagem, ou seja, o fogo acaba por não ter combustível, não ter mais sítio para arder e acaba por naturalmente diminuir de intensidade.

0: Aqui onde há vegetação, aí a situação é diferente, é praticamente impossível controlar esta velocidade do fogo, esta linha do fogo que nós não a vemos, só a vemos até ali, de facto. Ou seja, eu tenho um ângulo de visão provavelmente de 400, 500 metros, não terei mais. Mas a linha de fogo é muito mais extensa. Ela está a atravessar a estrada, era o risco até das faúlhas. Nós vemos ali o caminhão dos bombeiros no meio do Alcatrão, no meio exatamente desta estrada, para tentar evitar esta passagem. Mas a verdade é que está vento e este vento basta trazer faúlhas de um lado para o outro, que dificilmente se consegue travar a progressão das chamas. Vemos ali também a ser feito um combate pelos populares, parece, bombeiros. É bombeiros, diz-me o Afonso, que estão ali no cimo daquele morro, também muito provavelmente a tentar controlar aquela língua de fogo. Para já esta língua de fogo está a ir numa direção contrária a esta aldeia. Vemos ali também mais bombeiros naquela zona de baixo. Há de facto várias equipas aqui a tentar combater os fogos. Os bombeiros tentam aproximar-se cada vez mais deste, e vemos que ele já está a vir ligeiramente para a nossa direção. É uma língua de fogo extensa, estes terrenos estão limpos, e este é o exemplo do que pode fazer a diferença no nosso país neste verão. Tinha difícil, que se adivinha perigoso, mas a limpeza dos terrenos pode ser determinante. E nesta aldeia eu ainda não vi mato desenfreado, desorganizado. Há ligeiramente mato nas bermas, naturalmente, mas não me parece que haja, está tudo limpo em redor das casas. O que vai ajudar esta população, vai ajudar estes moradores. Agora vejo ali um meio aéreo que está nas minhas costas. De facto há uma língua de fogo, parece-me, vamos tentar chegar ali, mas parece-me que não galgou a estrada.
1: O relato de Tânia Laranjo a partir da aldeia de Quinta do Soto Sabugal, Guarda. Estávamos no simultâneo com a CMTV. Este incêndio que está hoje a reunir maior atenção por parte das autoridades. Nesta altura estão mobilizados ao combate às chamas 318 operacionais, apoiados por 82 viaturas e 10 meios aéreos. Referir então esse pormenor aqui reportado pela Tânia Laranjo, de que o que se vê nesta aldeia da Quinta do Soto pode ser o bom exemplo de floresta limpa e que pode traduzir-se numa ajuda essencial para o combate às chamas. André Ventura voltou hoje a apontar o dedo ao governo, em particular ao ministro da Educação. O líder do Chega já o tinha feito ontem. Hoje voltou a criticar o executivo, acusando o governo de imprudência, incompetência e falta de empatia. Entende André Ventura que o ministro Fernando Alexandre está a descartar responsabilidades.
2: Um rol sucessivo de imprudência, de incompetência e de falta de empatia por parte do governo, quer em relação aos estudantes, quer em relação às famílias, quer em relação à comunidade escolar. E, efetivamente, levantam-se hoje mais questões do que aquelas que estão respondidas face à conduta que o governo, em particular o Sr. Ministro da Educação, têm tido nesta matéria. O Governo fez, e o Sr. Ministro da Educação fez aqui, o que o Governo faz sempre. A culpa é dos funcionários, a culpa é das famílias, a culpa é daqueles que ajudaram a montar este programa, nunca é do próprio Governo e do próprio Ministro. Sucede que, neste caso, é do próprio Governo e é do próprio Ministro.
1: As críticas de André Ventura, líder do Chega, continua assim a polémica em torno da correção dos exames nacionais do secundário. Subiu para 22 o número de feridos no acidente desta manhã em Agualva Cacém. O balanço anterior se referia a 16 feridos. Ao longo desta tarde, esse número foi revisto para 22. É então o balanço atualizado do acidente que esta manhã em Agualva Cacém envolveu um pesado de passageiros um autocarro que acabou por colher as pessoas que

0: esperavam numa paragem em Agualva, que sei. Nas Caldas da Rainha, cerca de 50 pessoas com sintomas de intoxicação alimentar foram assistidas no hospital local. A origem do surto ainda está a ser despistada. Isabel Jordão.
1: Este surto está a ser acompanhado pelas autoridades das Caldas da Rainha, desde logo a Câmara Municipal, as autoridades de saúde, também a ASAI e ainda a Futemania, a organização do torneio, que reúne 3.600 jovens, um torneio de futebol juvenil, 3.600 jovens de vários países, já que a maioria dos doentes que foram até agora assistidos na urgência do Hospital das Caldas da Rainha são jovens que participam nesse torneio, mas há outras pessoas da comunidade que foram assistidas no hospital e outras ainda que recorreram às farmácias por estarem com a diarreia, com vómitos, com dores de cabeça, com mal-estar geral e a precisar de receber cuidados médicos. Até agora não há indicação de qualquer situação grave e o que está a ser aqui investigado é uma suspeita de toxinfecção alimentar coletiva que poderá ter a origem ou em alimentos contaminados ou ainda em água contaminada por micro-organismo como bactérias ou vírus ou pelas toxinas que eles possam conter. O caso está agora ainda a ser investigado por todas estas autoridades que estão com um olhar atento para acompanhar estes casos, perceber se vão continuar a acontecer, já que os primeiros casos começaram a surgir na noite passada, começou a notar-se um pedido anormal de ambulâncias, de cuidados médicos para doenças súbitas e depois um olhar mais atento permitiu então chegar a esta conclusão que todas estas pessoas, perto de meia centena, terão os mesmos sintomas, diarreia, vómitos. Há aqui esta suspeita desta toxinfecção alimentar coletiva, está já a ser investigada pelas autoridades nas Caldas da Rainha.
0: A reportagem da jornalista Isabel Jordão. Uma jovem de 15 anos morreu ontem à noite no Hospital Garcia de Horta, em Almada. Não resistiu aos ferimentos sofridos em sequência de uma queda de trotinete ocorrida no último sábado em Setúbal. Um rapaz de 16 anos que conduzia o veículo sofreu ferimentos considerados ligeiros. Os dois seguiam sem capacete. O acidente está a ser investigado pela PSP. Frederico Varandas, presidente do Sporting, vai ser indemnizado em 6 mil euros, valor a pagar por Vítor Bahia, antigo dirigente do Futebol Clube do Porto, e Rui Cerqueira, então assessor dos Dragões. A decisão do Tribunal Criminal da Comarca do Porto, para conhecer na síntese das 7:30. Até já.
2: Até já, Alexandra Pereira. Sim, são agora 7 horas mais 12 minutos.

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1: Sete horas e 13 minutos. 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

Ora, vamos lá para o trânsito. Está complicado, sim. Ficamos então num acidente que já aqui demos conta na Cril, zona do Senhor Roubado, em direção a Sacavém. Filas, e estas desde os túneis de Benfica. E no sentido contrário, há também filas e mesmo paragem entre o túnel do Grilo e Odivelas. Um outro acidente que lhe vou dar conta acontece ali na calçada de Carris, próximo ao nó do IC22, isto em direção a Odivelas.

0: Pode contar com fila desde a Avenida de Padre Cruz. O resto é trânsito lento. IC19 em direção a Sintra, com abrandamento entre Alfragide e Queluz. Sem novidades, a segunda circular em direção a Sacavém, também com fila entre Torres de Lisboa e o Radar. E depois temos o sentido contrário, onde vamos encontrar paragens entre o Relógio e Campo Grande. Novidade? Nenhuma. Acessos norte à ponte 25 de Abril e no eixo norte-sul há fila a partir de Campolide no sentido inverso, paragens Sete Rios e também a saída para a Avenida Padre Cruz. Na cidade do Porto, as coisas também andam assim para o lento, com dificuldades na Avenida AEP, e o trânsito aqui faz-se não só na Avenida AEP num sentido, mas sim em ambos os sentidos. O trânsito está difícil, mas depois há também dificuldades em direção a Lessa da Palmeira pela A28. É claro que o nó de Francos também está complicado, mas já teve... Está complicado? Não, tem um abrandamento ou outro. Já teve muito, muito, muito pior. Na via de cintura interna, eu vou ver o início, ou seja, desde a ponte do Freixo, está a rolar. Já tivemos aqui bastantes dificuldades, mesmo no acesso de Gaia para a Ponte do Freixo. Circula, entra na Ponte do Freixo, passa para a via de cintura interna e vai encontrar ali abrandamento e mesmo paragem próximo à saída, acesso da Via Norte para a via de cintura interna. E vai depois devagarinho na via de cintura interna. Mas a fila já não, continua praticamente até à Ponte da Arrábida com uma série de abrandamentos. Está melhor na A1, já em Vila Nova de Gaia, ainda encontra dificuldade do Campo Alegre, Rua Entre Campos, para o acesso à via de cintura interna e Ponte da Arrábida. Muito difícil também. Vamos encontrar ali a zona da Boa Vista, a Avenida da Boa Vista no sentido descendente, e também o sentido ascendente não está muito, muito fácil, mas o descendente sim, conta com alguma dificuldade, algum trânsito. São os pontos mais complicados, pelo menos para já. Quero apenas aqui referir à 44, porque há aqui um acidente. Acidente este na saída da A44 no sentido Ponte do Freixo para o centro de Vila Nova de Gaia, ali para a saída para o Colégio de Gaia. Portanto, há um acidente que complica depois a circulação automóvel. Paciência, muita paciência e boa viagem. Isto está a passar.
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0: Agora, o trânsito já está, vamos falar do tempo. A previsão do estado do tempo para o dia de amanhã que é quarta-feira, vamos ver o que é que o IPMA tem para nos trazer em termos de temperaturas. As máximas previstas para amanhã, estou a ver aqui a temperatura de 24 graus para Viana, 23 no Porto, mas vamos então à informação completa. Grande Porto e Grande Lisboa. Para o Porto, céu pouco nublado ou limpo, apresentando-se geralmente muito nublado junto à faixa costeira até meio da manhã, e a partir do final da tarde a possibilidade de ocorrência de chuvisco, bem diferente. Vento em geral fraco, predominando de noroeste, e a possibilidade de formação de neblina matinal. Grande Lisboa, céu pouco nublado ou limpo, apresentando-se geralmente muito nublado junto à faixa costeira até meio da manhã. O vento será moderado, até 25 km/h norte-noroeste. Então vamos lá ver as temperaturas previstas para o dia de amanhã, quarta-feira, dia 8. Máximas, temos 24 graus em Viana do Castelo, 30 em Braga, 23, aliás, 30 exatamente em Braga, 23 no Porto e também em Aveiro, 34 em Lisboa, aqui temos temperaturas altas, 36 em Setúbal. Estou a olhar aqui para outras cidades, Évora 40, 38 para Porto Alegre, 39 em Castelo Branco, portanto há diversas cidades com temperaturas ainda altas, muito altas mesmo. Nas temperaturas mais baixas, ou seja, as mínimas, 14 graus em Viana do Castelo, 15 em Braga e no Porto, 17 em Aveiro e temos também 17 graus para Lisboa. Setúbal fica com uma mínima de 16 graus.
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2: Era a fraude quase perfeita. Pegavam num pequeno grão, abriam-no com extremo cuidado, retiravam-lhe o conteúdo e enchiam-no com barro. Depois voltavam a fechá-lo de forma tão convincente que à primeira vista ninguém suspeitava do embuste. Mas que grão era este tão valioso que era usado como dinheiro e até falsificado? Era nada mais, nada menos que o grão de cacau, usado como dinheiro na época de maias e astecas na região que hoje conhecemos como México. Funcionava como dinheiro de uso corrente para pequenas e médias transações. Por exemplo, um coelho podia custar 10 sementes de cacau, um escravo variava entre 80 a 100. Para transações de maior valor, os astecas utilizavam pequenos machados de cobre sem fio, que não cortavam, mas serviam como moedas padronizadas. Um machado podia valer até cerca de 8 mil grãos de cacau. O cacau e tecidos de algodão eram utilizados para pagar impostos ao Estado e tributos entre diferentes regiões. Há vidas assim. O mais curioso é que aquilo que hoje associamos a sobremesas e bombons era, naquela época, uma verdadeira fortuna. E como qualquer moeda valiosa, também teve os seus falsificadores. Agora, imaginem uma barra de chocolate com mais de 5.700 quilos, o equivalente ao peso de um elefante africano adulto e que foi criada há 15 anos. No tempo de maias e astecas, seria provavelmente o tesouro de um trilionário. Já perceberam agora porque dizemos por vezes, quando nos referimos a dinheiro, cacau?
0: Ora, aí está uma boa expressão.
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0: Muito cacau. 7h22, fazer canções é uma arte. E ainda bem que o Miguel Araújo e o Raul e o Rui Veloso se juntaram para fazer esta canção.
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0: boas e bonitas canções que eles fazem. Rui Veloso e Miguel Araújo. São agora 7h25. Dentro de meia hora, aproximadamente, vamos ter o simultâneo com a CMTV para o grande Jornal da Noite, como sempre, para você ter toda a informação. 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
0: 7h27. Amanhã, por qualquer motivo, você vai ter que se levantar cedo. Que maçada, pensa você. Tem que levantar cedo, começar o dia. Não, não é maçada nada. Nós temos a solução para isso.
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3: Isso mesmo. Desde acordar, Mónica Peixoto, Luís Silva, Filipe Galamba e ainda comigo, João Heitor, até bem perto das 11 da manhã. Vamos entrar lá aqui a comentar com o nosso inspetor. Já joguei alguém em patins.
9: Só que me escapou aqui um pequeno acidente.
3: Eu sabia. Falámos dele. Eu sabia. É o que dizia o grande jornal. Isto passa a correr a dia.
10: Passo os meus dias em longas filas.
3: Por isso é que nós ficamos aqui no bom dia da correr da manhã. Vamos ao trânsito. Vamos embora. De um homem. Esse homem é Luís Silva. Um homem.
9: A promoção está bem feita.
3: A melhor informação de
9: trânsito. Vou tentar fazer o meu melhor.
3: Isso mesmo.
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0: Já está. E já é um hábito. Portanto, é a melhor maneira de você começar bem o seu dia. 7h29. Vamos lá roubar assim 2 minutinhos à informação para lhe trazer este tema. Não está fácil, mas é.

0: Canções em português na sua Correio da Manhã Rádio. Bom fim de tarde. Aí 94.8 Grande Porto, 90.4 Grande Lisboa, cmradio.pt para todo o mundo. Obrigado a todos aqueles que nos escutam, que nos dão conta disso. 927794422 é o caminho direto aqui para a Correio da Manhã Rádio, WhatsApp da Correio da Manhã Rádio. Síntese informativa, 7h32, Alexandra Pereira.
1: Continua ativo o incêndio que deflagrou esta tarde no concelho do Sabugal, distrito da Guarda. Estão no terreno, nesta altura, mais de 300 operacionais, apoiados por 10 meios aéreos. A reportagem é da Daniela Aranjo.
2: Nós estamos em Quinta do Souto, o fumo já é muito, há várias frentes ativas, o fogo está cada vez a aproximar-se muito mais da estrada. Estamos no Sabugal, é de facto o maior incêndio neste momento no nosso país, aqui no Distrito da Guarda. Como sabemos, o Distrito da Guarda era um dos distritos que estava em alerta vermelho. Já lavra, de facto, com muita intensidade. As temperaturas não estão muito altas. Eu diria que deve andar aqui nos menos de 30 graus, mas a verdade é que há vários focos de incêndio a aproximar-se das habitações. Isto parece-me tudo relativamente limpo nas proximidades das habitações, o que é o tal sinal de segurança. Para já a aldeia está protegida, o fogo está a ir em direção contrária, mas a verdade é que é um fogo de grandes dimensões e tudo isto é sempre impossível de prever.
1: A reportagem de Tânia Laranjo. E uma vez que há casas nas proximidades da linha de fogo, esta tarde já se viveram momentos de grande aflição, como nos contou o jornalista Alexandre Salgueiro.
3: Foram momentos verdadeiramente assustadores. Primeiro, quando o fogo chegou à extremidade mais a oeste da aldeia, e depois um pouco mais a norte, em que as chamas chegaram muito perto, eu diria que a cerca de 10 metros, 10, 15 metros de uma casa que envolveu, onde foi preciso, para além dos próprios moradores, a ação naturalmente dos bombeiros, e tem sido uma intervenção muito musculada.
1: A reportagem do jornalista Alexandre Salgueiro a acompanhar assim este incêndio, aquele que hoje reúne maior preocupação das autoridades. Estão nesta altura 362 operacionais no terreno, apoiados por 99 viaturas e agora 7 meios aéreos. André Ventura voltou hoje a apontar

0: O dedo ao governo, em particular ao ministro da Educação. O líder do Chega já o tinha feito ontem, hoje voltou a criticar o executivo, acusando o governo de imprudência, incompetência e falta de empatia. Entende André Ventura que o ministro Fernando Alexandre está a descartar responsabilidades em causa a recente polémica em torno da correção dos exames nacionais do secundário, um processo que tem sofrido vários atrasos. Subiu para 22 o número de feridos no acidente desta manhã em Agualva Cacém. O balanço anterior referia 16 feridos, mas ao longo desta tarde esse número foi revisto para 22. O acidente envolveu um autocarro de passageiros que, por razões que ainda estão por apurar, colheu quem esperava por transporte numa estação em Agualva Cacém, ficando depois imobilizado num poste. Nas Caldas da Rainha, cerca de 50 pessoas com sintomas de intoxicação alimentar foram assistidas no hospital local. A origem do surto ainda está a ser despistada. A maioria dos afetados são jovens que participam por estes dias num torneio de futebol. Uma jovem de 15 anos morreu ontem à noite no Hospital Garcia de Horta, em Almada. Não resistiu aos ferimentos sofridos em sequência de uma queda de uma trotinete, aliás, ocorrida no último sábado em Setúbal. Um rapaz de 16 anos que conduzia o veículo sofreu ferimentos considerados ligeiros. Os dois seguiam sem capacete. O acidente está a ser investigado pela PSP. Frederico Varandas vai ser indemnizado em 6 mil euros, valor a pagar por Vítor Bahia e Rui Cerqueira. O antigo guarda-redes, ex-dirigente do Futebol Clube do Porto, foi ainda multado em 1.200 euros por injúrias ao presidente do Sporting. Rui Cerqueira, na altura assessor dos Dragões, foi multado no mesmo valor por um crime de ofensas à integridade física no âmbito de espetáculo desportivo. Ficou provado que deu uma palmada na mão de Frederico Varandas. A decisão foi hoje preferida pelo Tribunal Criminal de Comarca do Porto. O caso remonta a fevereiro de 2022, depois de um encontro entre Futebol Clube do Porto e Sporting no Estádio do Dragão. As notícias regressam não tarde com o Grande Jornal da Noite em simultâneo com a CMTV. O incêndio que lavra no Sabugal e o acidente de hoje em Agualva, Cacém, Sintra são naturalmente os temas em destaque.
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4: 7:37. Isto não está com muita piada. Não está, não, no que diz respeito ao trânsito. Há aqui vários acidentes. Lisboa. Dois acidentes, já dei conta do acidente na calçada de Carris, à chegada do nó do IC22, em direção a Odivelas, fila desde a Avenida Padre Cruz, também na Cril, a zona de Senhor Roubado, em direção a Sacavém, fila desde os túneis de Benfica, sentido inverso, com paragens do túnel do Grilo e Odivelas. IC19, segunda circular e acessos à Ponte 25 de Abril, pontos difíceis, os acessos à Ponte 25 de Abril e Eixo Norte-Sul, com fila a partir de Campolide, no sentido inverso, há paragens Sete Rios e saída para a Avenida Padre Cruz. Na segunda circular, temos em direção a Sacavém, fila entre as Torres de Lisboa e o Radar e também, olhando para o sentido contrário, paragens entre o Relógio Campo Grande. IC19, em direção a Sintra, abrandamento entre Alfragide e Queluz. Situação na cidade do Porto está complicada com diversos acidentes. Há aqui um acidente no de francos acesso ao acesso, neste caso, para Viana do Castelo, Matosinhos, Porto, esta saída para a zona industrial, digamos assim, com este acidente, mas não fica só aí. Há um outro acidente à beira-rio, na Avenida Infante

Dom Henrique. Vila Nova de Gaia, temos dois acidentes, um na A20, sentido norte-sul, ali na zona de Oliveira do Douro, e há um outro acidente na A44, é no sentido Ponte do Freixo para a saída centro de Vila Nova de Gaia, ali próximo à saída para o Colégio de Gaia. Portanto, estes acidentes aqui neste momento, no que diz respeito ao Grande Porto, há aqui um acidente também. Nada de especial poderá ser aqui um abrandamento, não. Fica sem efeito este acidente, não vamos relatar nada de maior. Já está melhor a Avenida da Boa Vista e também a A1. Dificuldades na Avenida Faria Guimarães no sentido ascendente. Aguardar uns minutinhos mais para que a situação abrande. Peço-lhe que tenha cuidado e tenha muita paciência. Daqui a pouco vamos para o simultâneo com a CMTV, o Grande Jornal da Noite. Jéssica vai ficar na sua companhia. Jéssica Alves e as notícias com Orlando Azevedo, para acompanharem assim neste final de tarde, início de noite. 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

0: Simultâneo com Palmeiras, CMTV. Por 3 euros.
1: Na Correio da Manhã Rádio, vamos dentro de alguns instantes avançar assim para esse simultâneo. Aí está.
2: Deflagrou ao início da tarde um incêndio que tomou grandes proporções no Sabugal, distrito da Guarda. Está muito próximo de aldeias. Mais de 200 operacionais, apoiados por 10 meios aéreos, combatem as chamas. Vamos estar lá em direto. Acidente grave e mortal com um autocarro no Cacém. 2 mortos, mais de 20 feridos. Todos os pormenores sobre esta tragédia no Grande Jornal. Há um incêndio que tomou grandes proporções no Sabugal, distrito da Guarda. É lá que está a jornalista Tânia Laranja, agora em direto. A primeira prioridade dos bombeiros é proteger casas. Anda perto de aldeias este fogo?
3: Ana, de facto, anda aqui muito perto de aldeias. Por exemplo, aqui na Quinta do Souto, é uma aldeia onde nos encontramos. Sabugal, e o objetivo foi proteger esta aldeia. Está aparentemente conseguido, até porque o vento neste caso está a favor da aldeia, ou seja, já que leva o fogo noutra direção. Situação diferente, estarão outras aldeias aqui por debaixo deste monte. Neste momento não vê chamas, mas elas estão ativas, estão atrás desta espécie deste monte. Já se conseguiu controlar pelo menos a passagem do fogo para o outro lado da estrada, mas há já vários acessos. Aliás, eu já vejo as chamas, não sei se o Afonso nos consegue mostrar as chamas de que eu falava, que de facto o fumo era muito denso e elas acabariam por aparecer. Estão ali. Outra das tentativas é evitar que as chamas atravessem a estrada, ou seja, que galguem aqui estas encostas e que continuem aqui a lavrar com muita intensidade. Para já ainda há várias aldeias que estão de alguma forma circundadas pelas chamas, pelo fogo. Não há nenhuma situação crítica, as casas têm sido protegidas. Para chegarmos aqui, percebemos que havia já um rasto de destruição nas proximidades das casas, mas é de assinalar que toda esta zona tem de facto uma limpeza dos terrenos absolutamente notável. Por exemplo, esta aldeia, a aldeia de Souto, está tudo limpo aqui à volta, o que faz com que as chamas naturalmente não tenham combustível, não tenham forma de se propagar. O que há aqui é um mato muito rasteiro e que é facilmente controlável pelos bombeiros. Conseguiu-se, o fumo já é muito denso aqui, conseguiu-se evitar que o fogo passasse para o outro lado da estrada, mas como vemos ardeu tudo completamente deste meu lado esquerdo, ardeu na totalidade. Nós estamos no limite do Sabugal, aliás eu vou pedir ao Afonso que nos mostre aqui a placa exatamente, termina o Sabugal, mas todas estas quintas a seguir, todas elas têm, todas estas aldeias têm o nome de quintas, Quinta de Santo António, Quinta do Souto, todas estas aldeias acabam por estar de facto em risco. Aqui termina o concelho de Sabugal e estamos naturalmente no distrito da Guarda, mas este fogo ainda mobiliza muitos meios, são cerca de 10 meios aéreos, é pelo menos o que consta na Proteção Civil. Aqui vemos que os bombeiros vão estando atentos à progressão do fogo. É importante perceber, aqui temos uma coluna de fumo negro, eu vou pedir aqui ao Afonso que nos mostre. Ali ainda haverá chama ativa e, acima de tudo, o que é importante agora é conseguir travar o fogo aqui na estrada. Ou seja, não deixar que ele passe a estrada e não deixar que ele ganhe mais dimensão. Nas aldeias, vimos várias equipas estão, de facto,

0: a postos posicionadas para proteger as aldeias, muitas máquinas de rasto também já que fazem esse trabalho de limpeza, um trabalho de limpeza que é também determinante. Eu vou pedir aqui ao Afonso que me acompanhe, que é determinante para evitar a progressão das chamas. Aqui percebemos que já ardeu tudo, mas o objetivo foi conseguido, não passou de um lado para o outro, ou seja, as chamas não passaram para este lado. Conseguiu-se travar esta progressão das chamas, embora não houvesse aqui nenhuma aldeia do lado direito, mas a verdade é que há outras aldeias aqui para o meu lado esquerdo, e aí está muito perto da estrada, está muito perto das casas. Há várias frentes de fogo, são já mais de 300 bombeiros que estão a combater este fogo, são cerca de 10 meios aéreos. Há pouco o site da Proteção Civil dava-nos conta de 10 meios aéreos. Eu vejo ainda muito fumo negro ali por detrás destas encostas. Nós muitas vezes não vemos o fogo, não chegamos a ver as labaredas, mas há muito vento. Não sei, aliás, nem é audível o vento, porque de facto há muito vento, e isto é a pior coisa que pode haver para os fogos. As temperaturas não estão muito altas, estão aqui na casa dos 25 graus neste momento, nem sequer estão muito elevadas, mas o vento muito forte faz com que as chamas se propaguem muito rapidamente, e este é o grande risco dos incêndios, se perder o controle dos incêndios. O objetivo para já conseguido é proteger as aldeias, são aldeias espaçadas, temos aqui muita floresta, mas não temos propriamente uma floresta muito densa e desorganizada, ou seja, temos uma floresta relativamente rasteira, que ainda que arda, a verdade é que não causa incêndios de tão grandes dimensões e é mais facilmente controlável, mas mesmo assim o objetivo é tentar evitar que as chamas passem para o outro lado da estrada. Ali, ali parece-me o cruzamento com a localidade que já estava em risco, que eu, há aqui uma localidade de facto aqui do meu lado direito que já estava em risco de ser atingida pelo fogo. Vemos também aqui várias equipas de bombeiros. O objetivo aqui é todo idêntico, e também população, naturalmente, e também a população que se vai mantendo fora das suas casas, mas nas proximidades, para tentar perceber qual é a forma de controlar este fogo, quais são os perigos também, naturalmente, para as habitações. Para já a situação está mais ou menos controlada em termos de proteção das casas, mas está longe, está controlada a dimensão deste fogo.
1: É justa, Tânia Laranjo, o vento é neste momento o pior inimigo dos bombeiros. A situação já esteve mais difícil. Noutro ponto de reportagem está o jornalista Alexandre Salgueiro. Peço-te, vejo algumas chamas atrás de ti, mas peço-te o ponto da situação. O vento também sopra forte aí?
2: Nós estamos numa zona um pouco mais baixa em altitude em relação à posição da Tânia Laranjo. Aqui o vento sopra com pouca intensidade, e isso foi determinante para que os bombeiros conseguissem chegar às chamas. Elas foram tentar chegar ao limite oeste de aldeia de Santo António. É uma zona onde, como podemos ver, está queimada em ambos os lados desta estrada, mas tal como dizia a Tânia, aqui também foi fundamental o facto de os terrenos estarem não só limpos, como também ainda cultivados. Isso permitiu que as chamas, ao chegarem a essas zonas, arandassem, ficassem menos intensas, permitiu aos bombeiros posicionarem meios de forma adequada e em segurança para poderem atacar as chamas à medida que foram chegando aos limites urbanos da aldeia. E nós, ao longo da tarde, assistimos a uma dessas situações em que o fogo chegou muito perto de uma casa na extremidade norte de Quintas de Santo António, onde foi possível ver

0: que havia, o terreno estava limpo e foi possível os bombeiros instalarem-se naquela zona para poder atacar as chamas. Vemos ainda aqui e aqui ali algumas zonas a arder, algumas também a ajudarem a fazer o rescaldo deste incêndio, e nós estamos a cerca, diria, 100, 150 metros.
1: Há dificuldades de comunicação, estamos a falar do Sabugal, na Guarda. Dificuldades de comunicação com o repórter Alexandre Salgueira, ele está a seguir este fogo que tomou grandes proporções. Temos duas equipas em direto no local, a Tânia Laranjo e o Alexandre Salgueira. Voltaremos lá em direto, mais à frente neste jornal. Um autocarro atropelou várias pessoas esta manhã junto à estação ferroviária de Agualva Cacém, em Sintra. Provocou 2 mortos e 22 feridos. A viatura despistou-se, seguiu desgovernada até bater num pilar da paragem de autocarro, uma paragem subterrânea. 2 mulheres que estavam nessa paragem foram colhidas diretamente, tiveram morte no local, morte imediata, sem possibilidade de qualquer reação. Foi mobilizado um forte dispositivo de socorro e os 22 feridos foram distribuídos por 2 hospitais, o Amadora Sintra e o São Francisco Xavier. Para o local foram bombeiros de várias corporações, de Agualva Cacém, também Queluz, Algueirão, Mem Martins, São Pedro de Sintra, Belas, Oeiras, Barcarena, enfim, muitos meios acorreram de imediato ao local, apoiados por equipas do INEM. 2 viaturas de médicas de emergência e reanimação estiveram no local, mas nada havia a fazer quanto às vítimas mortais. Quando chegaram ao local, já estavam as 2 sem vida. Os moradores dizem não se ter apercebido do atropelamento mortal, trata-se de uma estação subterrânea, mas quando chegaram ao local da tragédia, ficaram em choque. Foi um acidente muito violento. Vamos em direto para o local, é lá que está a jornalista Francisca Laranjo. Dos 22 feridos, nenhum corre risco de vida.
2: Boa noite, Zé Carlos. Um dos feridos está em estado muito grave, portanto, prognóstico ainda reservado. Mas agora vamos mostrar-vos o local onde tudo aconteceu. Nós estamos precisamente no local onde se deu este atropelamento mortal e o Rodrigo vai agora mostrar-vos na imagem o pilar onde este autocarro embateu e onde 2 mulheres, uma cabo-verdiana e outra brasileira, acabaram por perder a vida. Foi nesta estação rodoviária de Agualva Cacém, mas vamos olhar também para como é que afinal tudo isto aconteceu. Ainda há muitas perguntas, mas aquilo que se sabe é que o autocarro entrou ali neste túnel, que o Rodrigo vai também passar a mostrar-vos através da imagem. Entrou no túnel, seguiu nesta estrada completamente desgovernado e depois a dúvida é perceber se houve uma falha mecânica ou se houve então uma falha humana. Certo é que depois de por aqui percorrer esta estrada, foi ali naquele poste que acabou por embater, poste esse que tem ainda marcas bem claras daquilo que aconteceu, como conseguem perceber também através das essas imagens, ainda há marcas, mesmo depois de todos os trabalhos, foram horas e horas também de trabalhos de limpeza por parte das autoridades para que conseguissem limpar, passando aqui a redundância, todo este local, até porque havia muitas marcas de sangue. Dar nota também que temos novos dados sobre as vítimas mortais, uma delas é cabo-verdiana, tinha apenas 25 anos, estava sozinha no nosso país, a mãe e o pai estão em Cabo Verde, é natural de Santiago e acabou então por perder a vida neste local. A comunidade cabo-verdiana está completamente em choque, são muitos aqueles que vivem também aqui nesta localidade. Eu ao longo de todo o dia tive a oportunidade de falar com muitos que me dizem que é uma perda imensa para esta comunidade, esta filha que era filha única, portanto os pais agora choram a morte também de uma filha única. Sabemos ainda que a segunda vítima mortal trata-se de uma mulher de nacionalidade brasileira e tinha 60 anos, mas vamos ver também com detalhe tudo aquilo que aconteceu esta manhã aqui na estação. Falámos também com várias pessoas, vamos ver e ouvir tudo.

0: gritos de desespero refletem a tragédia. Ninguém queria acreditar naquilo que tinha acabado de acontecer. O autocarro estava a terminar uma carreira e preparava-se para iniciar outra quando a condutora perdeu o controle da viatura. O autocarro avançou sobre a zona de paragem e só parou depois de embater num pilar. Duas mulheres, de 25 e 60 anos, estavam à espera do autocarro no terminal rodoviário da estação de comboios de Agualva-Cacém, quando foram brutalmente colhidas pela viatura. O óbito das duas vítimas foi declarado no local. A CMTV falou com uma amiga de uma das vítimas mortais que não conseguiu conter as lágrimas.
1: Eu ouvi dizer na televisão e eu tentei ligar e ela não atendeu o telefone.
2: Como é que se sente ao saber que podia estar também para apanhar este autocarro e por outras circunstâncias acabou por não ir trabalhar durante esta manhã, por sorte também?
1: Sim, por sorte. Palavra.
0: O acidente trágico provocou vários feridos que se encontravam no interior do autocarro e muitos deles tiveram mesmo de receber apoio psicológico. A motorista, de 28 anos, sofreu ferimentos ligeiros e foi transportada para o hospital. Uma das vítimas mortais era de nacionalidade brasileira e a outra de nacionalidade cabo-verdiana. Várias pessoas testemunharam o aparato no local.
3: Foi mesmo Deus que esteve ali comigo, porque senão ou podia estar no meio deles ou então já não estar cá para contar. Pronto.
4: Tem sempre que explicar que estrondo é que era e depois ouço muita gente a gritar e conforme vir-me assim para trás vejo o autocarro vir de direção assim, em alta velocidade. O autocarro para, eu saio e depois vejo já pessoas no chão. Ainda cheguei ao pé de uma raparinha nova de cor, já vi que ela já não tinha reação porque, e depois outra que caiu. E quando olho assim para baixo, ainda estavam pessoas de baixo do autocarro. Agora é assim.
2: Apercebeu-se logo que algumas tinham morrido?
3: Sim.
5: Já tem acontecido alguns acidentes, até mesmo dentro do túnel lá dentro. Às vezes...
2: Mas nunca com esta gravidade?
5: Mas não com esta gravidade, já.
6: Quando cheguei mais perto da porta da estação, havia muitos gritos. Polícia.
7: Fomos acionados às 9 horas e 44 minutos para um atropelamento no interior do interface de estacionamento dos autocarros para multivítimas, portanto seria um atropelamento com várias vítimas.
8: O autocarro despistou-se e, portanto, colheu duas pessoas, portanto, temos duas vítimas mortais.
9: É preciso averiguar as condições do acidente, não estamos em condições de o fazer, isso competirá às forças de segurança, mas à população de Sintra, àqueles que vivem em Agualva-Cacém, eu queria deixar ficar uma nota, quem perdeu a vida era gente de trabalho. E isso custa muito.
0: A Polícia Judiciária investiga agora se o acidente foi causado por uma falha mecânica ou uma falha humana.
10: Agora, Zé Carlos, é preciso perceber aquilo que aconteceu. Em causa podem estar homicídios por negligência, mas a Polícia Judiciária já está a cargo da investigação. A motorista já terá sido também interrogada por inspectores da PJ, que agora têm de perceber exatamente aquilo que aconteceu. Será um testemunho fundamental para que... Aqui no local há quem fale em falha humana, aliás um motorista que entregou no fundo o autocarro antes desta mulher seguir a conduzi-lo, que garante que não existia nenhuma falha mecânica, mas apenas a investigação da PJ pode concluir afinal o que é que aconteceu. Eu recordo que nós estamos exatamente no local onde se deu esta tragédia. O Rodrigo vai também agora mostrar-vos o poste onde este autocarro acabou por embater. Eu hoje cheguei até a falar com uma senhora que não quis gravar, mas que esteve aqui no local e que diz que a motorista acelerou. Obviamente, isto foi a percepção também que as pessoas aqui no local tiveram, mas reforço a ideia que é a investigação da PJ que vai esclarecer exatamente aquilo que aconteceu, a provar-se que houve uma falha humana.

0: semana podem estar aqui em causa dois homicídios por negligência.
1: A jornalista Francisca Laranjo está no exato local onde aconteceu esta tragédia esta manhã. Há outras imagens recolhidas logo depois do acidente. Os registros mostram os momentos de pânico vividos por muitas pessoas que estavam neste túnel. Recordo que duas pessoas morreram, duas mulheres, outras 22 pessoas ficaram feridas. Foi um choque brutal nesta estação subterrânea com um autocarro de passageiros pesado. Duas pessoas morreram de imediato no local. Nada puderam fazer no socorro. As autoridades e o INEM que acorreram ao local já nada puderam fazer. Duas pessoas morreram. E aqui toda a gente estava em estado de choque. Os últimos dados sobre o atropelamento mortal na estação de Gualva-Cassem mostram que o autocarro era conduzido por uma mulher de 28 anos, que ficou ferida também ela. Ela já prestou declarações à PSP. A investigação passou para a alçada da Polícia Judiciária. A motorista de 28 anos sofreu ferimentos ligeiros. Ela foi transportada ao hospital depois de ainda ter prestado declarações aos agentes da PSP no local. A CMTV conseguiu saber que o autocarro estava a terminar uma carreira, preparava-se para iniciar outra, quando, por razões ainda desconhecidas, a condutora perdeu o controle do veículo. Do pesado, o autocarro avançou sobre a zona de paragem e só se imobilizou depois de embater violentamente num dos pilares da estrutura. Do acidente resultaram, recordo, dois mortos, duas mulheres morreram e vários passageiros ficaram feridos. 22 pessoas ficaram feridas, para além da própria motorista do autocarro. A investigação está agora nas mãos da judiciária, que tenta perceber o que estará na origem desta tragédia, se foi uma falha técnica ou uma falha humana. É uma investigação que já está em curso pela Polícia Judiciária, porque pode estar em causa mesmo homicídio por negligência. A investigação tinha ficado nas mãos da PSP por se tratar de um acidente de viação. No entanto, o Ministério Público, por causa da dimensão do acidente, percebeu que havia outros pormenores que têm que ser agora investigados. A PJ investiga se o acidente foi causado por uma falha mecânica ou uma falha humana. Uma amiga de uma das vítimas, que costuma acompanhá-la na viagem até ao trabalho todos os dias de manhã, emocionou-se com este desfecho. Ela hoje ficou em casa por motivos pessoais. Apercebeu-se que a amiga tinha morrido porque não atendia o telemóvel.
2: O dia de hoje que eu fiquei em casa, que eu tinha umas coisas para tratar, sim. Mas eu ouvi dizer na televisão e eu tentei ligar e ela não atendeu o telefone. Não, ela trabalha num sítio que é Riviera, um hotel Riviera, antes de chegar no hospital de Carcavelos, dos Ossos, Santana.
3: Como é que se sente ao saber que podia estar também para apanhar este autocarro e por outras circunstâncias acabou por não ir trabalhar durante esta manhã, por sorte também?
2: Sim, por sorte. A palavra.
1: A instalação da rede de saneamento na Ilha da Armona está a mudar o dia-a-dia de quem ali vive. É uma obra considerada essencial, mas tem vindo a complicar a vida de muitos moradores. É o Investigação CM desta noite.

0: Intervalo agora no Grande Jornal, um simultâneo com a CMTV. A edição é de José Carlos Castro. Já lá voltamos. Temos notícias para atualizar.
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5: E 11 minutos depois das 8 da noite, muito boa noite, está na Correio da Manhã Rádio. Atualizamos agora as notícias. A edição é do jornalista Orlando Azevedo. Boa noite, Orlando.
6: Muito boa noite, Jéssica. Boa noite também aos nossos ouvintes. Um estudante universitário morreu esta terça-feira ao despistar-se com grande violência com o automóvel que conduzia na A25 em Oliveira de Frades.
7: O acidente aconteceu poucos minutos depois das 8 da manhã desta terça-feira, no quilómetro 50 da A25, no sentido Viseu-Aveiro, cidade para onde se dirigia a vítima, a fim de conhecer uma nota de um exame na Universidade da cidade.
8: O jovem condutor despistou-se aqui na A25, no quilómetro 50.5, no sentido Viseu-Aveiro, saiu para a Verma com declive, circulou vários metros desgovernado até embater contra um painel, o alicerce de um painel informativo, e capotando para fora do raio de ação desta via rápida.
7: O jovem, filho de uma médica do Hospital de Viseu, ainda foi assistido pelos bombeiros e uma equipa médica do INEM, mas o óbito foi declarado no local. Uma equipa de investigação de acidentes do Destacamento de Trens da GNR de Viseu recolheu um vasto conjunto de indícios em toda a área onde se desenvolveu o despiste fatal. O corpo da vítima foi transportado para o Instituto de Medicina Legal da cidade de Viriato, onde vai ser realizada a autópsia.
6: Reportagem com José Luís Oliveira. A linha SNS 24 e o INEM registaram um acréscimo significativo da procura entre a última quarta-feira e o passado domingo, devido à onda de calor em Portugal continental. No total foram atendidas mais de 100 mil chamadas em 5 dias. A maioria delas, cerca de 80 mil, foram atendidas na linha via SNS 24. Mais de 3.200 chamadas estão relacionadas com o calor. O Governo garante que houve um reforço da capacidade de resposta dos serviços de saúde. Os sindicatos técnicos de emergência pré-hospitalar e os médicos do Norte têm opinião contrária. Dizem que a resposta continua a ser insuficiente e denunciam a existência de falta de meios humanos e operacionais para dar resposta à maior procura. A unidade funcional do Centro de Saúde da Costa de Caparica foi encerrado devido à interrupção de fornecimento de água. Foram obrigados a fechar as portas. Segundo uma moradora, isto prejudica os utentes da Costa de Caparica, Vila dos Capuchos, Trafaria e Funchalinho, que, caso precisem, têm de se deslocar até o Hospital Garcia de Horta, em Almada. Revoltados com a falta de água, que já dura há muitos dias, os moradores vão fazer um cordão humano silencioso que está marcado para amanhã, às 7h45 da tarde. Foram registadas 50 queixas por furto num festival que decorreu no passado fim de semana em Portimão. Vamos à reportagem no local com a jornalista Helena Ramos Lota.
9: São cerca de 50 os furtos cometidos nas imediações de um festival de verão em Portimão. Estamos a falar de um festival que decorreu entre os dias 3 e 5 de julho. O que é certo é que foram milhares as pessoas que se dirigiram até à cidade de Portimão. Ainda assim, algumas delas, cerca de 50, pelo menos aquelas que formalizaram a queixa junto da Polícia de Segurança Pública, que acabaram mesmo por ser furtadas. Estamos a falar de furtos, na sua grande maioria, de telemóveis. Grande parte destas pessoas, estamos a falar de meia centena de pessoas que foram furtadas, foram de facto os seus telemóveis o alvo. Segundo as autoridades, poderemos estar a falar de grupos organizados, de carteiristas, que se dirigiram precisamente até à cidade de Portimão na sequência de um festival, uma vez que a lotação máxima deste evento previa entre 30 a 40 mil pessoas, portanto um número bastante expressivo no que diz respeito a possíveis assaltos e neste caso a furtos, sendo na sua grande maioria, como já referi, de telemóveis. O que é certo é que para já as autoridades continuam a investigar, ainda não foi nenhum suspeito identificado, mas o que é certo é que são já 50 as queixas formalizadas.
6: Reportagem com a Helena Ramos Lota. O Governo, por estes dias de calor, decretou a prorrogação da situação de alerta nos incêndios que estão neste momento a preocupar. O alerta foi prolongado desde a meia-noite de hoje até às 23h59 de quinta-feira em 10 distritos de Portugal continental. A decisão abrange os distritos de Vila Real, Bragança, Guarda, Viseu, Castelo Branco, Beja, Santarém, Porto Alegre, Évora e Faro, e justifica-se com a manutenção da onda de calor e com as previsões meteorológicas ainda de grande adversidade para os próximos dias nos distritos do interior do país. O Ministro da Administração Interna referiu esta terça-feira, durante uma visita ao Baixo Alentejo, que os hectares que herderam em Portugal são resultado de um território desorganizado.
10: O Ministro da Administração Interna visitou o posto da GNR de Castro Verde, que vai ser alvo de obras de reabilitação, e esteve reunido com o Presidente da Câmara Municipal. Questionado sobre os incêndios, Luís Neves considera que existe uma desorganização do território. Nos primeiros dias de julho, já arderam mais de 15 mil hectares no país.
11: É evidente que já se foram muitos hectares queimados, é verdade. Mas isso também tem que ver com o território desorganizado, florestal, que nós temos. Há um caminho muito grande a ser feito. Nós temos feito esse caminho de organização, mas vai demorar anos, porque culturas, território, formas de estar, de se desorganizarmos, vai levar muito tempo.
10: O Ministro da Administração Interna lembrou ainda que o estado de alerta, devido ao calor extremo, foi prolongado em 10 distritos até quinta-feira.
11: Como sabem, decidimos a manutenção da situação de alerta, não para todo o país, mas para o território onde era mais necessário, e por isso estamos a trabalhar de uma forma muito vincada, em coletivo, em coordenação, em colaboração, o que me dá tranquilidade.
10: Luís Neves deixou ainda uma palavra de agradecimento aos bombeiros, numa altura em que deflagram vários incêndios de norte a sul do país.
6: Ouvimos um trabalho de Luís Pedro do Rosário. A Ministra do Ambiente e Energia espera que os preços dos combustíveis continuem a descer. Maria da Graça Carvalho lembrou que o Governo pediu a instituições públicas ligadas ao setor a clarificação e a transparência necessária sobre a formação dos preços dos combustíveis. É de recordar que o preço do petróleo caiu para níveis anteriores ao conflito no Médio Oriente, mas os combustíveis não estão a acompanhar a descida de preço. Estamos agora com 19 minutos depois das 8. Deixe-se ficar desse lado, daqui a pouco voltamos ao simultâneo com a CMTV e o Grande Jornal da Noite.
5: Precisamente, Orlando, e obrigado. Utilizamos assim a informação. Ainda há tempo para música depois da publicidade e também antes do simultâneo com a CMTV.
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5: Boa noite, 20 minutos depois das 8 da noite, está na Correio da Manhã Rádio, 90.4 na Grande Lisboa, 94.8 no Grande Porto. Seguimos com música Tyla Bliss, antes do simultâneo com a CMTV.

0: Há um incêndio de grandes proporções no Sabugual, de distrito da Guarda. Vamos em direto com o Alexandre Salgueiro. Alexandre, a situação esteve difícil, daqui a bocado anoitece e deixa de haver meios aéreos. O que é que te prevês para esta noite?
1: Bom, para esta noite vai haver muito trabalho. Nós acabámos já há poucos minutos de falar com o responsável da Proteção Civil neste incêndio, que nos dizia que ainda há três frentes ativas. Uma delas, e vou pedir ao Nelson que tente mostrar na medida do possível, é que desce para sul em direção a Bendada, à localidade de Bendada, ou à sede da freguesia de Bendada. Há uma outra para norte, ou seja, a 180 graus, e vou pedir também ao Nelson devagar que mostre aquela coluna de fumo mais a norte, que é uma frente que se dirige para a Bendada, que já passou quer aqui pela aldeia de Quintas de Santo António, quer também por Quinta do Souto, e já está a descer a serra em costa em direção a Benespera, perdão, a de sul é de Bendada, do norte de Benespera, e há uma terceira frente que não conseguimos avistar daqui, mas que também não está a ter grande ou não se espera que vá ter grande que vá dar grandes problemas, porque está a ir bater uma zona que já ardeu no ano passado. De resto, nós continuamos aqui no limite urbano da de Santo António e estamos a ver a zona onde com a ajuda da população, os bombeiros conseguiram travar as chamas. Vale muito o facto de estes terrenos estarem lavrados. Nós estamos aqui numa propriedade, com, creio que é a proprietária, já agora pedi-lhe só o seu nome.
2: Andreia Sofia.
1: Andreia, já mais descansada depois do susto que apanharam esta tarde?
2: Sim, sim. Muito mais, porque só de não termos em volta das casas e pronto, de se ter alastrado da maneira que se alastrou, sim.
1: Estamos foi muito mais. Rápido.
2: Foi. Não só aqui, mas sim nas Quintas do Sarrato, que foi muito pior do que nós aqui.
1: Aqui um propriamente. Pouco mais a norte, onde
2: sim,
1: nos encontramos.
2: Sim.
1: Diga uma coisa, há pouco falávamos que o facto destes terrenos estarem cultivados e estarem limpos também ajudou a que não houvesse mais estragos, por assim dizer.
2: Sim, sim, lá está, nós os proprietários sim, limpamos e fazemos por ter tudo limpo, não é? Só que lá está, temos os nossos presidentes junta e de freguesias que não fazem o mesmo, não é? Porque se houvesse início deles poderem fazer algo,

0: calhar não tinha acontecido o que aconteceu em muitos sítios, não é?
1: Aquilo que me está a dizer é que o que é privado está limpo.
0: Exatamente.
1: E está tratado.
0: O que é do Estado não está, não é? E foi o que aconteceu e é o que se está a ver. Pronto.
1: E eu vou pedir novamente ao Nelson que nos mostre aqui estas imagens. Nós estamos a ver precisamente o sítio onde as chamas foram travadas e vemos que entre o sítio onde nos encontramos, que são cerca de 60 metros, estão vários terrenos e foi isso também que impediu que as chamas avançassem.
0: Sim. Muito, muito. E com a ajuda do povo também, não é?
1: Sim, muita gente, até a fazer agora o rescaldo e vigilância.
0: Sim.
1: Vocês de resto vão ficar aqui a noite toda a olhar para a encosta.
0: Ainda não estamos livres de perigo, como está a ver, está muito perto da casa. Pronto, é da minha sogra, mas está muito perto da casa, pronto.
1: Portanto, vai ser uma noite sem dormir, apesar da situação estar mais calma.
0: Sim, claro que sim.
1: Muito obrigado pela disponibilidade. Esta simpática senhora deixou-nos usar aqui a sua propriedade para podermos ter também uma perspectiva melhor do que é este incêndio. E se olharmos quase, eu não diria a 360 graus, mas a quase 300, vemos fumo e frentes de fogo em todas as direções. Eu vou pedir só ao Nelson que lentamente, também para que os nossos telespectadores possam ter essa noção, nos mostre desde este ponto onde estamos, que é a sul, é a tal frente que desce para a encosta, para a aldeia da Bendada até a norte, onde há essa segunda frente que desce para a localidade da Benespera. É um raio muito grande, ou uma amplitude muito grande de fumo. E este incêndio ainda está para durar. Os bombeiros, no entanto, a Proteção Civil, José Carlos, acreditam que esta noite podem resolver este incêndio, até porque o efetivo vai ser reforçado, não só para combater estas duas frentes que ainda dão mais problemas, há uma terceira, como já disse, mas que essa não deverá causar grandes problemas, mas também depois para fazer operações de rescaldo. Como disse José Carlos, os bombeiros acreditam que esta noite a situação fica resolvida.
2: É o jornalista Alexandre Salgueiro, ele está no Sabegal, tal como a Tânia Laranjo, noutro ponto de reportagem. Há três frentes ativas neste momento, neste fogo que tomou grandes proporções. Uma delas está perto de ti, Tânia.
3: Exatamente, nós estamos aqui muito perto da Quinta do Monteiro, em direção também à Quinta da Cimeira. Esta é uma das frentes de fogo, está a vir em direção à estrada. Há de facto habitação logo aqui em cima. Eu vou pedir aqui ao Afonso também que, se for possível, nos mostre que lá para cima já de facto há casas. Os bombeiros vão tentar combater aqui esta linha de fogo, exatamente para que não chegue às habitações. Há várias linhas de fogo ainda ativas aqui em toda esta área. Para já, o fumo também muito denso dá-nos conta disso mesmo, de que por trás das encostas há ainda chamas a lavrar com muita intensidade, e o objetivo é tentar evitar que se aproximem das casas, que se aproximem das aldeias, que causem de facto danos materiais e também danos pessoais. Realço que a limpeza dos terrenos, pelo menos nesta área, tem sido determinante, tem evitado a propagação do fogo. Vemos aqui esta linha, aliás, não é apenas uma linha, há várias linhas de fogo aqui. Há esta mais visível, mais perto de nós, e imediatamente atrás vemos outra linha de fogo, ou seja, o fogo está ainda a lavrar com muita intensidade nesta zona, está a lavrar de forma descontrolada. Algum vento, Zé Carlos, aliás, já tinha chamado a atenção para isso no último direto. O vento é o maior inimigo dos bombeiros, numa altura em que as temperaturas não estão muito altas. Estarão aqui a rondar os 25 graus, ou seja, de facto não está muito quente, mas há algum vento, e o vento faz com que as chamas se propaguem com muita intensidade. Também para aqui, para os populares, tudo isto é fogo posto, é uma certeza que nos vão deixando, já que houve um primeiro incêndio esta manhã também não muito longe deste local, foi controlado pelos bombeiros e depois registou-se novo foco de incêndio. Eu vou pedir aqui ao Afonso. Afonso, se tu vieres aqui, temos aqui uma outra linha, só para percebermos a dimensão da linha de fogo. A linha de fogo vai até lá ao fundo, ou seja, temos de facto uma linha de fogo de dimensões consideráveis. Estamos já muito perto da Quinta do Monteiro, também outra localidade, e o objetivo é de facto agora proteger as aldeias.
2: A jornalista Tânia Laranjo, que está perto de uma das frentes deste fogo que tomou grandes proporções no Sabugal, distrito da Guarda. Duas mulheres morreram e 22 pessoas ficaram feridas num acidente com um autocarro da estação rodoviária da Gualva-Cacém. Foi esta manhã no concelho de Sintra. Agora a jornalista Francisca Laranjo, ela está no local onde tudo aconteceu e há novas informações. Pode ter sido negligência?
4: Pode ser, Carlos. Tudo aponta para que tenha sido negligência. Aquilo que acabámos de apurar é que esta mulher já conversou com os inspectores da Polícia Judiciária, ainda não foi formalmente inquirida, mas o que conta é que ter-se-á enganado e acelerou. Foi aqui que tudo aconteceu, neste local que estamos a ver agora nas imagens do Rodrigo, e agora no fundo temos novas informações, porque o que terá acontecido, e eu acabei de falar com uma senhora que não quis gravar, mas que viu tudo e que conta isso mesmo, ou seja, o autocarro entrou por ali, por aqui, absolutamente normal. Percorreu toda esta zona e depois terá parado precisamente neste local que vemos na imagem. Estava já parado e esta motorista de 28 anos ter-se-á enganado. Queria mudar o letreiro, mas terá, em vez disso, tocado no acelerador, e o que aconteceu foi que as pessoas que estavam aqui acabaram então por ser colhidas. Em causa podem mesmo estar dois homicídios por negligência, mas esta mulher, ainda não recordo, que ainda não foi inquirida formalmente, está muito abalada, continua hospitalizada, portanto ainda não deu declarações formais aos inspectores da Polícia Judiciária. Mas aquilo que apurámos é que o autocarro, no fundo, não entra de forma desgovernada. O que acontece é que esta mulher ter-se-á enganado, acabou por tocar com o pé no acelerador e depois embateu então neste poste onde pessoas à espera. Há pouco, como dizia, eu falava com uma senhora que assistiu a tudo e que diz que foi absolutamente aterrador, que ficou muito assustada, até porque no fundo poderia ter sido qualquer pessoa que estava aqui no local. São uma vida, uma de 25 e outra de 60 anos, a de 25, cabo-verdiana. Sempre no nosso país, há poucos meses, veio à procura de uma vida melhor, de melhores condições de vida. Os pais ficaram em Cabo Verde, em Santiago, de onde é natural. Era a filha única, portanto, é uma dor imensa também para esta família. Depois, a segunda vítima é então uma mulher de nacionalidade brasileira, de 60 anos, que se encontrava aqui no local, mas reforço a Zé Carlos, temos agora estas novas informações. Esta mulher, a condutora da Carris, ter-se-á enganado. Em causa podem mesmo estar dois crimes de homicídio por negligência.
2: É Francisco Laranjo com esta novidade. Pode ter havido negligência neste acidente que foi mortal em Sintra. A instalação da rede de saneamento na Ilha da Armona está a mudar o dia-a-dia de quem lá vive. É uma obra considerada essencial, mas tem vindo a complicar a vida de muitos moradores que denunciam dificuldades diárias, por exemplo, até para entrar nas suas próprias casas. É o tema de uma investigação CM desta noite.
5: Depois de anos à espera, as obras de saneamento e reabilitação da rede de abastecimento de água potável estão no terreno na Ilha da Armona. A intervenção pretende resolver um problema histórico e permitir a inutilização das fossas sépticas. Mas entre ruas em obras e acessos condicionados, os moradores dizem que o caminho para casa nunca foi tão desafiante.
6: Há pessoas que moram ali o ano inteiro, E o ano passado eu percebi que havia pessoas com dificuldade que não tinham sequer acesso, não fizeram de maneira que as pessoas conseguissem chegar às suas casas. Eram valas imensas à porta de casa. Pronto. Este ano já não estão aí, estão mais perto da casa dos meus pais e passa-se o mesmo. Não acautelaram as passagens, portanto, não nos avisaram que não há pessoas que não conseguem chegar às casas. Pronto.
5: A melhoria anunciada ainda não se reflete no dia-a-dia e enquanto esse futuro não chega, há uma população que sente constrangimentos em plena época balnear.
7: Então, nós ficamos com mobilidade reduzida a nível da passadeira, deixámos de ter privacidade de sono e descanso de férias, porque a obra começa por volta das 8 da manhã, e termina por volta das 6 da tarde, com este barulho que se consegue ouvir agora aqui. Muitas pessoas com mobilidade reduzida ficaram sem as passadeiras para passar com os seus carros. A minha própria familiar já deu uma queda aqui num destes buracos. Ainda está completamente poluída, de vegetação. Águas paradas, quando estes buracos ficam abertos durante a noite, as águas sobem e ficam paradas com muitos bichos. Temos o dobro dos bichos noturnos. E deixou de ser a ilha de um paraíso de férias neste preciso momento. Aqui seria uma passadeira neste preciso momento onde as pessoas, o meu familiar e outras pessoas que têm mobilidade reduzida, cadeiras de rodas, cadeiras elétricas, para se irem. Isto era em passadeira e neste preciso momento não há passadeira, né? Vai haver, nem daqui a um mês ou dois eles vão colocar aqui lajes, até porque eles já abriram e voltaram a fechar buracos. Este sítio onde nós estivemos a filmar o primeiro espaço, aquele buraco já foi aberto duas vezes. Portanto, como pode ver, ninguém com mobilidade reduzida consegue passar aqui.
8: Como é que as pessoas fazem?
7: Não sei, não estão aqui. Tanto que a ilha não estava tão vazia como está nos dias de hoje. E como pode ver, olha, aqui temos lixo, ali temos lixo, em todo lado há lixo. E buracos. Que à noite é fácil uma criança cair naquele buraco precisamente, que não tem uma vedação correta.
5: As máquinas vão sair da Armona, mas os moradores garantem que nem todos os problemas vão desaparecer com o fim da obra.
2: Camilo Lourenço está aqui comigo em estúdio já. Boa noite, Camilo. Temos dois gráficos da semana, não é? Um gráfico em dose dupla.
9: Sim.
2: Podemos dizer assim. O que é que tu trazes?
9: São gráficos que mostram aquilo que é, neste momento, a redução das reservas estratégicas de petróleo dos países da OCDE, que é o que está no gráfico da esquerda. E como se pode ver, em 2026 tem sido praticamente consumir reservas. E isso que se acentuou, obviamente, a partir do mês de março, como se vê ali. E depois, ao lado, tens o mesmo gráfico, mas é para os Estados Unidos. Bem, os Estados Unidos não têm problema, porque são produtores e, portanto, podem subir aquilo. Aliás, quando começou
2: não
9: a guerra...
2: Não eram, quando houve aquela crise nos anos 80...
9: Sim, mas agora.
2: Agora aprenderam isso.
9: É. Não, e os Estados Unidos têm uma vantagem, é que, como são produtores, podem dar-se ao luxo de ter entrado na guerra com 400 milhões de barris de reservas, quando a China, por exemplo, tinha 1,2 bilhões. Ou seja, isto mostra que o problema não está para os Estados Unidos, também está para os outros países. Agora temos aqui uma situação muito interessante. Tu, neste momento, armazenado naquela zona do Golfo, em barcos, em depósitos de refinarias, tens mais ou menos 60 milhões de barris. Foi por isso que o preço caiu verticalmente. Nós temos, neste momento, o preço do barril praticamente ao mesmo preço de antes da guerra. E isso quer dizer o quê? É a janela de oportunidade que a maior parte destes países tem para começarem a encher reservas, antes que os preços comecem a subir. Isto causa um problema, sobretudo para o Irão, não é? E para aqueles países... Aliás, eu estou convencido que o Irão vai provocando aqueles incidentes no Estreito de Hormuz, como aconteceu ainda ontem, precisamente para garantir que o preço não desce muito. E o que é que tens neste momento? Isto vai limitar a margem de manobra do Irão.
2: Também os países da OPEP aumentaram a produção.
9: É, mas foi só 400 mil barris por dia, não chega para nada, quer dizer. E os outros países também de outras regiões, como é o caso da Venezuela, como é o caso do Canadá, os próprios Estados Unidos, também aumentaram, só que não deu para compensar totalmente aquilo que era a falta de petróleo que vinha do Estreito de Hormuz. Agora, isto vai dar uma janela de oportunidade a estes países todos que andaram a gastar os bilhões de barris, exatamente, para repor estoque, sem estar a provocar neste momento uma grande subida de preços, porque também chega o verão e aquelas necessidades de consumo que existem no inverno também deixam de existir. Portanto, temos aqui uns meses de acalmia pela frente, a menos de todo aquele esforço de conseguir a paz.
2: A verdade é que o preço dos combustíveis não está a baixar, não é?
9: Pois não, são dois mercados diferentes. São dois mercados diferentes, Carlos. É bom não esquecer isto.
2: É fácil de ver porquê, não é? A gasolina de Portugal é só Galp, por exemplo.
9: Mas o problema não
2: é
9: aqui.
2: Todas as várias marcas, mas quem fornece
9: são mercados internacionais.
2: Não, o preço da
9: gasolina em Portugal. Mas eu percebo, eu ainda ontem disse às pessoas, ponham o coração de lado e usem a cabeça quando analisarem isto. Porquê? Como são dois mercados diferentes, basta tu teres uma baixa, que é o caso nas ramas, e depois teres uma procura muito grande de gasóleo e gasolina, que foi o que aconteceu, e a maior parte vem daqueles países, e o que é que sucedeu? Sobretudo do gasóleo. Os preços subiram. Portanto, isto não se vai manter muito tempo. Nós vamos ter uma baixa dos combustíveis nas próximas semanas. Agora, é difícil para as pessoas, sobretudo quem não tem um bocado de literacia financeira, perceber estas coisas.
2: Vamos então agora ao gráfico, ao número da semana.
9: Sim, vamos lá também. É um gráfico. Estou à espera que apareça ali. E o que é que este gráfico ilustra? É o comportamento das principais economias mundiais, desde os Estados Unidos até o Canadá, a França e o Reino Unido, e do México também, desde praticamente há 250 anos, quando foi da independência dos Estados Unidos. E como se vê ali, até 1900 a coisa andou mais ou menos próxima. A partir de 1900 os Estados Unidos deram um salto. E porquê é que deram um salto? Por duas razões, em minha opinião. A primeira é que tem um sistema de livre iniciativa, ou seja, o capitalismo funciona. Em segundo lugar, os Estados Unidos, pela dimensão continental que tinham, cedo desenvolveram um mercado para financiar os investimentos. Foi daí que nasceu Wall Street. Foi
2: depois também tinha outra coisa, que é que permitia uma imigração totalmente desregulada.
9: O fator trabalho.
2: Ou seja, havia massa de trabalho.
9: Para... E sobretudo gente que veio da Europa. Agora repara, como é que tu num país que vai de costa a costa, que é um país continental, financiavas o crescimento económico e o investimento das empresas? Os bancos não chegavam. O que é que foi preciso fazer? As empresas começaram a emitir papel, que eram títulos, ou de dívida, ou representação de capital, que são ações, e que ajudaram a criar esse grande mercado de capitais que os Estados Unidos hoje em dia têm, que não tem rival no mundo, nem sequer a Europa. A Europa tem uma série de mercados partilhados, que é um dos problemas que tem face aos Estados Unidos. E como se vê por ali, a partir então das décadas mais recentes, os Estados Unidos eram um salto. E afastaram-se claramente.
2: O crescimento do México.
9: É, mas isto tem a ver com as últimas décadas, sobretudo com o petróleo, mas depois com a abertura do mercado também. Não te esqueças que apareceu o NAFTA. Quando as economias abrem, e tu começas a ter acordos de livre comércio, foi o que aconteceu entre os Estados Unidos, o México e o Canadá, nós temos aquele crescimento. E, portanto, é tudo isto que nós não podemos pôr em causa, sobretudo estas políticas protecionistas que o Sr. Trump está a adotar.
2: Ok, para fechar a frase da semana?
9: A frase da semana é da doutora Marina Gonçalves e é uma tontice monumental, a propósito da acusação que o Partido Socialista fez ao Governo de que tinha casas que estava a guardar por causa do ciclo eleitoral. Quer dizer, isto é impensável. Ciclo eleitoral é daqui a 3 anos, na melhor das hipóteses. E o que é que ela diz?
2: A menos que sejam a pensar que forçar eleições...
9: Se eles tiverem a pensar forçar eleições. Agora vê, há casas em Grândola que estão fechadas há meses e meses. Há mais de um ano. E, portanto, seja para responder a vítimas de violência doméstica, seja para responder a famílias jovens de uma forma mais permanente, ou menos permanente, são casas que estão fechadas. Pelo amor de Deus. Isto aqui é cometeram uma burrada, cometeram um erro brutal, não confirmaram a informação, nadaram para fora de pé e em vez de pedirem desculpa, saem
2: com
9: esta...
2: Foi o próprio líder, aliás.
9: Pois foi, e mais o Eurico Brilhante Dias. Esta senhora, que é uma tonta do pior, foi a pior ministra que já tivemos em matéria de habitação, conseguiu dar cabo no mercado de habitação, que ela ainda tinha de bom, sai-se com esta... Quando nós cometemos erros na vida, sobretudo na política, é das duas uma, ou se pede desculpa ou se está calado. Agora, sair com desculpas estúpidas como esta, isto não lembra a ninguém.
2: Até para a semana.
9: Até para a semana.
2: Cerca de meia centena de pessoas estão com uma intoxicação alimentar nas Caldas da Rainha. A maior parte são jovens que participaram num torneio internacional de futebol, tiveram de receber assistência hospitalar, apresentavam vómitos, diarreia. As causas ainda estão a ser investigadas. Os primeiros casos surgiram na noite de segunda-feira e desde então entre 40 a 50 pessoas recorreram ao Hospital das Caldas da Rainha com os mesmos sintomas de intoxicação alimentar. A maior parte são jovens, entre os 15 e os 17 anos, que participaram no Torneio Internacional de Futebol Juvenil Footmania. As autoridades de saúde, a ASAI e a organização do evento estão a tentar perceber a origem deste surto, a origem deste problema. Já foram recolhidas amostras biológicas e alimentares, mas para já nada foi encontrado, não foi encontrada qualquer relação com as refeições servidas, com a água da rede pública ou até com a Lagoa de Óbidos. Não há registro para já de casos de intoxicação grave. O padre Humberto Gama continua a ser julgado no Tribunal de Vila Real e as sessões devem arrastar-se durante os próximos meses. Ao processo foram acrescentados novos elementos probatórios.
10: Tratam-se de DVDs que contêm momentos de exorcismos praticados pelo ex-sacerdote de 86 anos. Esta será uma forma de perceber o modo como o antigo padre atuava no seu consultório, no qual uma mulher diz ter sido violada.

0: Julgamento ter começado. À saída do Tribunal de Vila Real, Humberto Gama reiterou novamente a sua inocência.
1: Não houve nada de jeito. Não houve nenhuma testemunha que dissessemos eu sinto-me culpado disto ou daquilo. Isso passou tudo. Tudo as pessoas andam a inventar a ver se isto é um problema da Igreja. Não é nada da mulher, que eu nem a conheço, vejas lá. Eu nem conheço a criatura. Vejas lá um padre com 80 e tal anos desonrar uma virgem. Isto era um milagre. Isto aparecia nas Sagradas Escrituras.
0: Depois dos novos elementos analisados, deverão começar a ser ouvidas as testemunhas da defesa. Humberto Gama foi suspenso da Igreja Católica em 1979, mas continuou a apresentar-se e a vestir-se como padre, quer no seu dia-a-dia, quer nas consultas que dava. Segundo a acusação do Ministério Público, numa sessão de exorcismo, terá abusado sexualmente de uma mulher.
2: Além do processo por atropelamento com fuga, Tiago Grila tem contra si várias queixas por burla. Grila teria convencido vários dos seus seguidores a usarem um site de apostas e, alegadamente, ter ficado com milhares de euros. Grila tem outros casos para responder relacionados com o pagamento da pensão de alimentos pela filha menor, que alegadamente não cumpre. Ele tem conseguido contornar as investigações, não tendo morada conhecida. O que consta no seu cartão de cidadão é uma casa onde vivia com a mãe há vários anos, e o último carro que teve em seu nome tinha também indicada outra morada, de onde saiu há mais de meio ano. Desta vez, foi localizado.
3: Concorda com esta pronúncia? Vai ser julgado exatamente?
2: Um cidadão irlandês de 28 anos foi detido ontem no aeroporto de Lisboa por agredir dois polícias e um funcionário da empresa Menzies. Em consequência das agressões, os polícias da PSP sofreram lesões de elevada gravidade, traumatismos e ferimentos na face que obrigaram à assistência médica, à necessidade de assistência médica. Apesar das agressões, os polícias acabaram por conseguir controlar o suspeito e detê-lo, garantindo a segurança das restantes pessoas presentes no aeroporto, naquela zona. O suspeito foi conduzido às salas de detenção provisória do Comando Metropolitano de Lisboa, da PSP, onde vai permanecer até ser presente à autoridade judiciária. Um homem de 29 anos foi ontem detido num supermercado da Amadora por suspeita de furto e depois de resistência e coação. Ficou tudo gravado nas câmaras de videovigilância do supermercado. As autoridades foram chamadas e o suspeito acabou interceptado. Ele estava na posse de vários artigos que teria retirado do estabelecimento. Ora, no processo de identificação, o que aconteceu foi isto: ele resistiu e tentou fugir, acabou imobilizado pela polícia que estava de serviço aqui, ia colocar-se em fuga. Esta situação durou alguns minutos, ele continuava a resistir, apesar aparentemente dominado, mas continuava a tentar a resistir e a tentar libertar-se deste agente da PSP. O detido deverá ser presente a primeiro interrogatório judicial, a aplicação das medidas de coação. São já 100 os portugueses que morreram na sequência dos sismos na Venezuela. Há ainda 59 cidadãos portugueses desaparecidos. Os números foram atualizados entre as vítimas mortais. 96 tinham também nacionalidade venezuelana. As equipas de resgate continuam no terreno à procura de eventuais sobreviventes. Isso é praticamente possível, tanto tempo depois dos sismos. Mas a esperança é sempre a última a morrer. Entre os portugueses cuja morte foi confirmada, 10, aliás 18, eram crianças e 82 adultos. O presidente dos Estados Unidos afirma que um dos principais pontos de divergência com a NATO está relacionado com a Groenlândia, defendendo que o território tem uma importância estratégica para a segurança dos Estados Unidos. Donald Trump critica a forma como a Dinamarca tem gerido

0: essa questão e admite, caso os aliados europeus não assumam maiores responsabilidades na defesa, reduzir ou até retirar parte das tropas norte-americanas estacionadas na Europa.
1: A minha relação com a NATO, porque a Groenlândia não ajuda a Dinamarca. A Dinamarca não gasta dinheiro para ajudar verdadeiramente a Groenlândia, mas esta é uma peça importante para os Estados Unidos. E está rodeada por navios chineses e russos. Isso não vai acontecer. Isso não vai acontecer. Era a Groenlândia e continua a ser que deveria ser controlada pelos Estados Unidos e não pela Dinamarca. E quando eles não quiserem alinhar, apesar de todo o dinheiro que gastámos para os ajudar com a Rússia e nós nem precisávamos de gastar dinheiro nenhum, poderíamos retirar todos os soldados da Europa. Porque, como provavelmente já repararam, a Europa é um lugar muito diferente do que era há 20 anos. Muito diferente, muito diferente. E é melhor terem cuidado com as questões da imigração e da energia. Se não tiverem cuidado com essas duas coisas, a Europa vai deixar de existir.
0: No Mundial, mais um jogo de emoções altíssimas. A Argentina segue para os quartos de final do Mundial, venceu o Egito por 3-2, com uma reviravolta consumada nos descontos. Aos 19 minutos, o Egito inaugura o marcador por Ibrahim. É um gol de cabeça, um cruzamento muito tenso. Sem hipótese de defesa, estava aberta a contagem. O árbitro marca grande penalidade aqui sobre Tagliafico na conversão. Messi falha. Mais um penalti neste Mundial, é o segundo penalti que Messi falha. Na segunda parte, aos 58 minutos, Zico faz o 2-0 para o Egito. O golo é uma jogada de contra-ataque bonita do Egito, mas o golo acaba anulado por causa de uma falta. Vimos agora na imagem o VAR intervém. Aos 67 minutos, Zico volta a marcar e desta vez conta mesmo 2-0 para o Egito, também numa transição rápida. Zico aparece isolado em frente ao guarda-redes e dispara para golo. Mas o jogo não tinha terminado. Aos 79 minutos, Romero reduz para a Argentina. Aos 83 minutos, golo de Messi. Um disparo indefensável. Tudo empatado outra vez. E depois, nos descontos, Enzo Fernandes faz de cabeça o 3-2 para a Argentina. Um jogo de loucos esta tarde. Uma vitória muito, muito suada da Argentina. E uma desilusão para o Egito, que julgava ter o jogo na mão. Portugal foi eliminado do Mundial, perdeu por 1-0 frente à Espanha. Foi um gol de Miquel Merino, já depois dos 90 minutos.
2: E assim terminou o sonho. Derrota com os vizinhos no Mundial, onde poucas coisas correram bem. Fica o sonho adiado por mais 4 anos e a esperança que a jogar em casa tudo seja diferente. Quanto ao jogo, foram os espanhóis os primeiros a criar perigo. Oyarzabal ficou na cara de Diogo Costa, mas não teve capacidade para inaugurar o marcador. Respondeu Portugal através do capitão. Mesmo com o ângulo apertado, Ronaldo visou a baliza, o Unai Simón defendeu para pontapé de canto. Aos 16 minutos, oportunidade clarividente para a Espanha inaugurar o marcador. Brilhou à semelhança dos outros jogos. Diogo Costa na baliza para manter o nulo. Duas defesas de grande nível. Primeiro a remate de Lamine Yamal e depois a remate de Alex Baena. Já mais perto do intervalo chegou aquela que seria a melhor chance de todo o jogo para a nossa seleção. Nuno Mendes disparou de longe com a bola a desviar na cabeça de Pedro Porro antes de embater na trave da baliza. No segundo tempo, o tampão do ataque espanhol saiu lesionado. Nuno Mendes, com queixas físicas, deu lugar a Nelson de Semedo. A Espanha mexeu as peças certas e, nos descontos, Oyarzabal deixou o recém-entrado Merino na cara do golo. Terminou aí o sonho de Portugal. Derrota carimbada nos descontos e fim do sonho em 2026.
0: Roberto Martínez confirmou a saída da Seleção Nacional. O treinador agradeceu o carinho do povo português e diz que viveu uma experiência incrível.
3: Sim, é certo, é o meu último jogo com a Seleção de Portugal, mas tenho duas notas. Primeiro, agradecer ao povo português, porque foi um período incrível, um orgulho que não posso descrever, toda aquela força, energia que tivemos de todos os adeptos de

0: De todo o povo português foi incrível agradecer isso e levo comigo uma memória para toda a vida. Depois agradecer o trabalho dos jogadores porque foi incrível, jogadores com muito talento, mas foi o compromisso para ser uma equipa. É muito fácil ter bons jogadores na seleção porque são os melhores jogadores do teu país. O importante é criar equipa e isso começa com a atitude e o compromisso dos jogadores, e tivemos isso. São 45 jogos, os melhores números da história de Portugal, número de golos, número de pontos. Isso é o compromisso dos jogadores e o que eles fizeram, memórias de ganhar a Liga das Nações, memórias de ter recordes, mas agradecer muito, muito aos jogadores, agradecer à Federação por dar todas as condições que precisamos, agradecer à equipa técnica que foi desde o primeiro dia um nível de profissionalismo incrível, e agradecer à equipa de apoio e toda a Federação porque foi trabalhar muito para ajudar os nossos jogadores. Levo comigo uma memória incrível e agradecimento ao povo português.
1: Cristiano Ronaldo deixou a presença no próximo europeu em aberto, mas o capitão da seleção nacional diz que não vai decidir nada de cabeça quente.
2: Se é o fim de Ronaldo na seleção, ou se quer ainda estar no próximo europeu?
3: Eu não decido as coisas com a cabeça quente. Nem quero mudar a atenção daquilo que foi feito no Mundial por uma decisão pessoal. Isso eu nunca o farei. O balanço que eu faço do Mundial, podíamos ter feito melhor, mas fomos eliminados numa das equipas também que, no meu ver, possivelmente chegará ou na final ou perto. Acho que foi um jogo bem disputado, sinceramente. Podia dar para qualquer um. Tivemos um pouco azar de sofrer ali nos últimos 5 minutos. Mas, como disse ontem, sair de consciência tranquila. Eu dei o meu melhor, demos o nosso melhor. E quando assim é, não há nada a apontar.
2: Mas sente-se com vontade de continuar?
3: Não é importante isso agora.
1: É a Bélgica que vai defrontar a Espanha no próximo jogo dos quartos de final. A Bélgica venceu os Estados Unidos, não lhe deu hipótese, 4-1.
4: Um jogo com contornos polémicos já antes do apito inicial não impediu a Bélgica de dominar os anfitriões. Os Diabos Vermelhos ganharam vantagem logo aos 9 minutos. A defesa dos Estados Unidos facilitou no alívio e de Kettler aproveitou para fazer o 1-0. À passagem da meia hora, Balogun, jogador que foi despenalizado devido à influência de Donald Trump e gerou revolta no mundo do futebol, sofreu a falta que originou o golo do empate dos Estados Unidos. O remate de Tillman sofreu um desvio que traiu Courtois. No entanto, o empate foi só de pouca dura para o conjunto americano, já que 2 minutos depois os belgas voltaram a passar para a frente do marcador, à tarde e acendo de Kettler, que bisou no encontro. Na segunda parte, a sepultura dos Estados Unidos ficou ainda mais cavada. Matt Fraser cometeu um erro gigante e ofereceu o golo a Vanaken. O guarda-redes americano quis ser jogador de campo e a Bélgica fez o 3-1. Antes do final, Balogun ainda tentou devolver alguma esperança, mas Courtois revelou-se intransponível. Antes do final, já nos descontos, um novo erro defensivo selou as contas em 4-1. Golo de Romelu Lukaku, os anfitriões caem, os belgas marcam encontro com a Espanha nos quartos de final.
1: O acidente trágico que tirou a vida a duas mulheres está agora a ser investigado pela Polícia Judiciária por estar em causa homicídio por negligência. A investigação tinha ficado nas mãos da PSP por se tratar de um acidente de viação, mas o Ministério Público, devido à dimensão do acidente, percebeu que havia outros pormenores que têm que ser investigados. A Polícia Judiciária investiga agora se o acidente foi causado por uma falha mecânica ou uma falha humana, mas já se sabe que pode ter sido negligência, pode ter sido um erro da mulher que conduzia este autocarro. Unidade Local de Saúde, Amadora Sintra, prestou assistência a 15 vítimas deste atropelamento com um autocarro em Aguava Cacém. A unidade hospitalar emitiu um comunicado onde afirma que dos 15 utentes que chegaram ao hospital, um deles foi triado como muito urgente. 7 foram considerados doentes urgentes e outros considerados utentes com pouca urgência. O hospital garante que as vítimas têm vindo a ser observadas de acordo com a respectiva situação clínica, encontrando-se as equipas médicas de enfermagem e as restantes equipas de profissionais mobilizadas para prestar todos os cuidados de saúde necessários. Uma amiga de uma das vítimas, que costuma acompanhá-la na viagem até ao trabalho, todos os dias de manhã, emocionou-se com esta tragédia. Ela hoje ficou em casa, por motivos pessoais, a perceber-se que algo estava errado, porque a amiga não lhe atendia ao telefone.
5: O dia de hoje que eu fiquei em casa, que eu tinha umas coisas para tratar, sim. Mas eu ouvi dizer na televisão e eu tentei ligar e ela não atendeu o telefone. Não, ela trabalha num sítio que é Riviera, hotel Riviera, antes de chegar no hospital de Carcavelos, dos Ossos, Santana.
6: Como é que se sente ao saber que podia estar também para apanhar este autocarro e por outras circunstâncias acabou por não ir trabalhar durante esta manhã, por sorte também?
5: Sim, por sorte. A palavra.
1: Esta mulher podia também ter morrido esta manhã. Duas mulheres morreram, 22 pessoas ficaram feridas. Vamos em direto para o local onde está Francisca Laranjo. Mas a grande novidade das últimas horas é essa. Pode ter havido negligência, um engano, vou dizer um pequeno engano, mas que foi mortal.
7: Exatamente, Zé Carlos, muito boa noite. Em causa podem mesmo estar dois homicídios por negligência. Tudo aconteceu aqui no local onde nos encontramos, o Rodrigo vai mostrar-vos na imagem, e a informação que apurámos é que o autocarro estaria aqui parado, mas acabou a mulher de 28 anos ter-se-á enganado, terá do acelerador, e o que aconteceu foi que acabou então por ferir mais de 20 pessoas e duas pessoas perderam mesmo a vida, duas mulheres, uma cabo-verdiana de 25 anos e uma de nacionalidade de 60 anos. Mais de 20 feridos, como dizia, a motorista da Carris está internada no hospital, está muito abalada também e com aquilo que aconteceu, e por isso também ainda não foi inquirida formalmente pelos inspectores da Polícia Judiciária, mas já conversou com os mesmos. Entretanto, temos então esta nova informação, terá sido uma falha humana que levou a este atropelamento, e esta mulher pode mesmo vir a ser indiciada por dois homicídios por negligência.
1: É Francisco Laranjo, ela está no exato local onde aconteceu esta tragédia esta manhã, em Sintra. Há um incêndio de grandes dimensões no Sabugal. Vamos fazer o ponto da situação com o Alexandre Salgueiro, que está no local. A noite caiu, Alexandre, suponho que já não há meios aéreos.
8: Isso pois bem, neste momento os meios aéreos já se retiraram do teatro de operações porque deixa de haver condições de segurança para atuarem, e que falta faziam neste momento os meios aéreos, eles que foram importantíssimos durante todo o dia para fazer descargas onde os meios não conseguem chegar, e mesmo durante a noite conseguimos ter essa percepção da dificuldade que é este terreno, uma vez que estamos a ver o fogo a serpentear por entre esta montanha. É uma das frentes que a Proteção Civil, que mais preocupa a Proteção Civil. Eu vou tentar que o meu repórter de imagens chegue um pouco mais para o lado para tentar perceber, ou para mostrar aos nossos telespectadores, a dimensão desta frente, que lavra em vários focos, um mais no cimo, no cume da montanha, outro um pouco mais na base, mas ambos a serpentearem a montanha de norte para sul. Esta é a frente que desce para sul em direção à zona da Bendada, e aqui há casas dispersas. Eu vou pedir ao Nelson se consegue aproximar-se de uma destas casas, fica dispersa, neste caso ainda estará, eu diria que a cerca de 300, talvez mais até metros da frente de fogo, mas não está ainda livre de perigo, uma vez que a frente continua a descer
4: esta encosta, e de vez em quando, como vamos podendo ver pelas imagens, ganha mais força. O vento abrandou um pouco, mas continua a ser presente neste cenário, e com

0: a temperatura que está, apesar também já ter descido um pouco, é verdade, mas com a temperatura que está, com a vegetação seca, qualquer brisa anima estas chamas e as faz progredir a grande velocidade. Um incêndio que já lavra há várias horas, desde as 3 da tarde. Eu vou pedir ainda ao Nelson que mostre aqui a outra ponta desta frente, que fica na mesma encosta.
1: Perdemos o contacto de áudio. A imagem é esta, é em direto, mas o contacto de áudio com o repórter Alexandre Salgueiro perdeu-se. É uma zona montanhosa, difícil para as comunicações. Há uma frente de fogo ali que vemos na imagem. Há três frentes ativas neste momento. Tânia Laranjo está no outro ponto de reportagem, mesmo junto às chamas, Tânia.
2: Exatamente, nós estamos aqui a chegar mesmo à Quinta do Monteiro e aqui o fogo está a subir e está a subir de facto muito rapidamente. Aliás, normalmente o fogo sobe mais rápido do que desce. Esta era uma linha de fogo que víamos ainda há minutos e chegou de facto rapidamente aqui à estrada. O objetivo aqui dos bombeiros é evitar que o fogo passe para o outro lado. Naturalmente, todos nós sabemos que o Alcatrão não arde, mas basta haver aqui uma faúlha, algo que passe, até porque há algum vento, não sinto muito vento, mas há algum vento, basta que passe para o outro lado da estrada para que ele continue a lavrar. O objetivo é tentar travá-lo aqui quando ele chegasse ao Alcatrão, à entrada então da Quinta do Monteiro. Aliás, foi aqui nesta zona que o fogo começou e é também aqui agora que se encontra uma das mais fortes frentes de fogo. Como vemos, o fogo está de facto, vamos afastar aqui ligeiramente, está de facto a lavrar com muita intensidade. A Quinta de Monteiro fica aqui do lado direito, muito perto, talvez 200, 300 metros, também é uma pequena localidade, também há muitas casas e por isso mesmo tenta-se travar aqui a passagem do fogo nesta estrada municipal 571. Esta é a estrada que nos vai ligar depois também à Quinta da Cimeira e a Maçainhas. O objetivo é tentar evitar que o fogo chegue e que se aproxime da A23, já que não estamos numa estrada municipal, mas estamos relativamente próximo da autoestrada. O objetivo então é travar aqui, e vamos perceber ali, eu vou pedir aqui ao Afonso também, aqui no nosso lado esquerdo, percebemos ali ao fundo, ou seja, o fogo vem a subir e vem de facto com muita intensidade, é uma linha de fogo de vários quilómetros que sobe então esta encosta. O objetivo é evitar que ela atravesse aqui esta municipal 571 e que se aproxime desta localidade Quinta do Monteiro, ou seja, aqui mais provavelmente uns 100 metros, virando à direita, encontraríamos já uma localidade. Os bombeiros vão agora descer mesmo até para fazer um combate ao fogo já em cima da chama, já em cima do local onde ele se encontra. Fomos vendo de facto várias equipas a fazer este combate na estrada, evitar que o fogo galgue as estradas, que consiga chegar às localidades e que acabe então por chegar às casas, aproximar-se das casas e naturalmente provocar danos humanos. A situação aparentemente está mais ou menos controlada, pelo menos aqui neste foco eu diria que é possível dizermos que ficámos à espera de fogo, literalmente. Como eu dizia, o fogo sobe rapidamente, mas eu diria que é muito provável que aqui se consiga controlar, que não passe a estrada, que de facto não chegue pelo menos aqui a esta aldeia, à Quinta do Monteiro.
1: A jornalista Tânia Laranjo, ela está nesta Quinta do Monteiro, onde o fogo já chegou à estrada. É ali que os bombeiros estão a fazer todos os esforços para não deixar que o fogo cruze essa estrada. Vamos fazer agora um breve intervalo. Não se esqueça que daqui a pouco temos investigação CR.
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0: Alguns minutos com a edição de José Carlos Castro.
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0: Muito boa noite, passam agora 12 minutos das 9 da noite. 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Atualizamos agora a informação com a edição do jornalista Orlando Azevedo. Boa noite, Orlando.
8: Muito boa noite, Jéssica. Boa noite também aos nossos ouvintes. A Almada vai proibir gastos de água não essenciais para repor as reservas. A presidente da autarquia prevê um prazo de 2 a 3 semanas para que seja possível ultrapassar as sucessivas falhas de abastecimento no município. A Câmara de Almada vai assim proibir alguns gastos de água que não são essenciais para restabelecer as reservas. O anúncio foi feito esta terça-feira pela autarca socialista, que falava depois de mais uma reunião com os serviços municipalizados de água e saneamento, a Agência Portuguesa do Ambiente e a entidade reguladora dos serviços de água e resíduos para debaterem a situação no concelho. A presidente da Câmara disse ainda que já está em marcha todo um sistema de distribuição de água por cisterna para as zonas mais críticas, aliás, para poder fornecer água às populações, naturalmente garantindo sempre o fornecimento de água aos equipamentos mais frágeis. O acidente trágico que tirou a vida a 2 mulheres está a ser investigado pela Polícia Judiciária por estar em causa homicídio, mesmo que por negligência. A investigação tinha ficado nas mãos da PSP por se tratar de um acidente de viação. No entanto, o Ministério Público, devido à dimensão do acidente, percebeu que havia outros pormenores que têm de ser investigados. A PJ investiga agora se o acidente causado por uma falha mecânica ou se foi uma falha humana. A PSP de Leiria anunciou hoje a detenção de uma mulher de 27 anos suspeita de causar danos avultados numa loja dos CTT e num concessionário automóvel. Foi interceptada na via pública depois de agredir 3 pessoas.
9: Os danos causados estão registados em vídeos que circulam nas redes sociais. Num deles, a mulher de 27 anos surge a pontapear e a partir vidros da loja do CTT situada no centro da cidade de Leiria. Também entrou na loja e agrediu 2 funcionários depois de já ter esbofeteado outra pessoa que circulava naquela zona da Avenida Heróis de Angola. Os danos no CTT estão avaliados em 5 mil euros, um valor muito inferior aos 50 mil euros nas instalações de um concessionário automóvel e também em várias viaturas estacionadas no exterior que foram riscadas e amolgadas com pedras. A mulher é ainda suspeita de outros atos de vandalismo no centro da cidade de Leiria, em que causou danos em pelo menos 3 carros que se encontravam estacionados na via pública. Foi detida em flagrante delito pela PSP e está indiciada de crimes de dano e de ofensas à integridade física. Presente a tribunal, foi-lhe aplicada a medida de coação de apresentações periódicas 3 vezes por semana no posto policial da área de residência.
8: E a GNR está a investigar em que circunstâncias ocorreu a queda de um bebé de 17 meses da varanda de uma habitação em Santa Combadão.
10: O incidente aconteceu ao final da tarde de segunda-feira num prédio de habitação no centro da cidade de Santa Combadão. O menino estava em casa com outros familiares quando saiu do raio de vigilância dos adultos. A GNR está a investigar a forma como o bebé conseguiu superar as condições que garantem a segurança da varanda e que possibilitou a queda para a rua de mais ou menos 6 metros. O menino foi assistido por bombeiros e uma equipa médica do INEM e levado até ao heliporto localizado no quartel dos voluntários de Santa Combadão. Dali foi transportado de helicóptero para o Hospital Pediátrico de Coimbra, onde deu entrada por volta das 20 horas. Continua internado em estado considerado grave e a família está em choque com a forma como aconteceu a queda.
8: Reportagem com José Luís Oliveira. O Ministro da Administração Interna garante que está tranquilo perante a atual situação, sublinhando que existe uma articulação eficaz entre todas as entidades envolvidas no combate aos incêndios. Luís Neves agradece ainda o trabalho desenvolvido pelos bombeiros e assegura que Portugal dispõe dos meios necessários para responder às chamas. O Ministro explicou que foi necessário reforçar o dispositivo no centro do país, recorrendo a apoio adicional para garantir que o restante território não ficasse sem a proteção adequada.
11: O rigor tem que ver com as condições meteorológicas. Nós, como sabem, temos os meios que são todos conhecidos. Quando apresentámos o DECIR, pedimos auxílio agora para a questão do centro do país, porque as condições eram de tal forma graves que nós não quisemos desproteger todo o território. E por isso, sempre que existam condições extraordinárias, momentos extraordinários, condições extraordinárias, irão ser implementadas. Como sabem, decidimos a manutenção da situação de alerta, não para todo o país, mas para o território onde era mais necessário. E por isso estamos a trabalhar de uma forma muito vincada, em coletivo, em coordenação, em colaboração, o que me dá tranquilidade.
8: A tranquilidade do Ministro da Administração Interna, que garante que está então tranquilo perante a atual situação dos incêndios. As autoridades portuguesas enviaram esta terça-feira para Caracas toneladas de ajuda humanitária, ferramentas e duas ambulâncias equipadas. Em comunicado, o Ministério dos Negócios Estrangeiros indicou que dois aviões da Força Aérea Portuguesa partiram ao início da tarde desta terça-feira de Lisboa, carregando 12 toneladas de material de higiene, abrigo, conforto e saneamento e ainda uma tonelada e meia de ferramentas e equipamentos de apoio à remoção de escombros cedidos pela Marinha Portuguesa. Seguem ainda para a Venezuela donativos da Cruz Vermelha, incluindo duas ambulâncias totalmente equipadas que funcionam como unidades móveis de saúde. Estamos agora com 18 minutos depois das 9. Muito boa noite, está na Correio da Manhã Rádio.
0: Obrigado, Orlando. Está na Correio da Manhã Rádio. Está muito bem. Daqui a pouco voltamos ao simultâneo com a CMTV. Até lá, música Love in Real Life, Lizzo.

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2: Um jovem foi filmado a tentar afogar um cão em plena cidade de Lisboa. As imagens que se seguem podem chocar os telespectadores. Segundo a Associação dos Animais de Lisboa, um grupo de moradores de uma zona de Lisboa fez uma queixa a relatar que uma criança estava a tentar afogar um cão há cerca de 40 minutos num lago. O vídeo foi divulgado pela associação, mostra o menor a puxar o cão pela trela sempre que este tentava fugir e a forçar o animal a submergir, empurrando a cabeça para dentro da água. A associação revela que o cão estava em muito mau estado, estava exausto, já tinha ingerido grande quantidade de água, estava com a barriga bastante inchada já e apresentava as patas também feridas e em sangue, resultado da tentativa desesperada de se salvar. São imagens chocantes. A Cruz Vermelha Portuguesa proporcionou um momento inesquecível a uma doente ao concretizar o desejo de assistir a um concerto de Tony Carreira. Através do projeto Ambulância Mágica, a doente foi transportada até ao espetáculo e teve ainda a oportunidade de conhecer pessoalmente o cantor antes da atuação, numa surpresa que tornou a experiência ainda mais especial. O projeto Ambulância Mágica é uma iniciativa desenvolvida pela Cruz Vermelha Portuguesa. Tem como principal objetivo concretizar desejos de pessoas com doenças avançadas, muitas incuráveis, cuja realização só é possível através de uma ambulância devidamente equipada. Esta doente conheceu assim o seu ídolo, Tony Carreira. Há um incêndio ativo no Sabugal, no distrito da Guarda. A jornalista Tânia Laranjo está agora em direto. Tens a frente de fogo aí muito perto, que está a ser controlada pelos bombeiros. E o vento abrandou um pouco.
3: O vento abrandou um pouco, mas de facto esta frente de fogo ainda está muito ativa. Numa outra zona, não aqui muito longe, conseguiu-se evitar de facto a chegada aqui à Municipal 541. É necessário travar esta frente de fogo para que ela não passe a estrada e não chegue à Quinta de Monteiro. A Quinta de Monteiro é também onde existe uma localidade, uma pequena aldeia, um pequeno ajuntamento de casas. Vemos aqui os bombeiros a fazerem este combate ao fogo mesmo junto já à estrada, também com árvores, tentando travar a progressão das chamas. Mas mesmo ali embaixo e vemos uma frente de fogo, de facto, com alguma dimensão, com também, aqui não temos uma visibilidade muito grande, mas ela tem vários quilómetros. Já estivemos noutras zonas desta estrada municipal. Nós também estamos relativamente perto da A23. É preciso naturalmente evitar que as chamas cheguem perto da autoestrada, mas acima de tudo evitar que as chamas se aproximem das casas. Para já as populações parecem-me relativamente protegidas. Os bombeiros vão fazendo um ataque aqui ao fogo direcionado. As temperaturas não estão muito altas, o que ajuda. Também este não é um terreno com vegetação muito densa, é um terreno de facto, mas mesmo assim ainda vamos vendo as labaredas. Eu vou pedir ali ao Afonso, as labaredas ainda estão de facto muito, muito altas, mas este é um terreno que a vegetação não é muito densa, não é muito alta, há muitos sítios de vegetação rasteira e acima de tudo há muitas zonas limpas, ou seja, junto às aldeias o que nós temos apercebido é de uma limpeza completa dos terrenos, e isso é a boa notícia e é também o que se pede às populações, que tenham as suas casas protegidas, e as suas casas protegidas é muitas vezes terem os terrenos adjacentes, mesmo que não lhes pertençam, os terrenos adjacentes estarem limpos, não terem vegetação, não terem floresta densa que se torna um verdadeiro inferno das chamas. O fogo está a subir, o fogo sobe muito rapidamente, aliás, sobe sempre mais rápido do que o que desce. Também vai atingindo aqui temperaturas relativamente elevadas. Eu acho que se percebe quando atinge aqui algumas árvores que as labaredas são de facto muito elevadas. Para já a situação parece relativamente controlada, pelo menos na perspectiva das aldeias, mas o fogo ainda está a lavrar com intensidade e de forma descontrolada.
2: Vai ser uma noite de muito trabalho para os bombeiros no Sabugal. Há frentes ativas ainda e já não há meios aéreos. Neste momento a noite caiu. Era a Tânia Laranjo em direto. Agora a rubrica
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2: O incêndio em Vila Real é o que mais preocupa os bombeiros e os moradores. Acompanhamos o combate às chamas neste Grande Jornal.
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2: E depois da CMTV ter revelado um vídeo onde o homicida, condenado, se mostrou na cadeia a fumar droga e a pedir dinheiro nas redes sociais.
0: Em simultâneo com a CMTV, tudo o que precisa de saber e onde nada fica por dizer.
2: Há imagens do ataque de casuals do Sporting.
0: No regresso a casa, à hora de jantar, Grande Jornal da Noite com José Carlos Castro, a 7:45. 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
4: E ficou por aqui o Grande Jornal da edição de José Carlos Castro, como todos os dias na Correio da Manhã Rádio. Seguimos com música. Está muito bem.
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4: Seguimos com música como prometido e em português.
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1: E seguimos com Bárbara Bandeira, Mal Olhado, este que é o segundo single do segundo ato do projeto Lusa, de Bárbara Bandeira, música nova na Correio da Manhã Rádio. Aproveite-se.

0: Conditores chutes e pontapés, sabe tão bem recordar esta, agora que faltam 25 minutos para as 10 da noite. Está na Correio da Manhã Rádio, sou a Jéssica Alves, fico consigo nesta noite.
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0: Boa noite, faltam 20 minutos para as 10 da noite. Está na Correio da Manhã Rádio. Atualizamos agora a informação com o jornalista Orlando Azevedo. Boa noite, Orlando.
1: Muito boa noite. O incêndio no Sabugal. Vamos ao encontro da jornalista Tânia Laranjo para fazer o ponto da situação com o cair da noite.
2: O vento abrandou um pouco, mas de facto esta frente de fogo ainda está muito ativa numa outra zona, não a

0: aqui muito longe, conseguiu-se evitar, de facto, a chegada aqui à Municipal 541. É necessário travar esta frente de fogo para que ela não passe a estrada e não chegue à Quinta de Monteiro. A Quinta de Monteiro é também onde existe uma localidade, uma pequena aldeia, um pequeno ajuntamento de casas. Vemos aqui os bombeiros a fazerem este combate ao fogo, mesmo junto já à estrada, também com árvores, tentando travar a progressão das chamas. Mas mesmo ali em baixo, e vemos uma frente de fogo, de facto, com alguma dimensão, com também, aqui não temos uma visibilidade muito grande, mas ela tem vários quilómetros. Já estivemos noutras zonas desta estrada municipal. Nós também estamos relativamente perto da A23. É preciso naturalmente evitar que as chamas cheguem perto da autoestrada, mas acima de tudo evitar que as chamas se aproximem das casas. Para já, as populações parecem-me relativamente protegidas. Os bombeiros vão fazendo um ataque aqui ao fogo direcionado. As temperaturas não estão muito altas, o que ajuda. Também este não é um terreno com vegetação muito densa. É um terreno, de facto, mas mesmo assim ainda vamos vendo as labaredas. Eu vou pedir ali ao Afonso. As labaredas ainda estão, de facto, muito, muito altas. Mas este é um terreno que a vegetação não é muito densa, não é muito alta, há muitos sítios de vegetação rasteira e, acima de tudo, há muitas zonas limpas, ou seja, junto às aldeias, o que nos temos apercebido é de uma limpeza completa dos terrenos.
1: Reportagem de Tânia Laranjo. Mais de 300 bombeiros estão ainda a combater este incêndio. O fogo esteve controlado, mas o vento mudou e a situação continua a ser preocupante. Há um surto de intoxicação alimentar nas Caldas da Rainha. Cerca de meia centena de pessoas, a maioria jovens, que participaram num torneio internacional de futebol, tiveram de receber assistência hospitalar com vómitos e diarreia. As causas ainda estão a ser investigadas. Os primeiros casos surgiram na noite de segunda-feira. Desde então, 40 a 50 pessoas recorreram ao hospital das Caldas da Rainha com sintomas de intoxicação alimentar. A maioria, como digo, são jovens entre os 15 e os 17 anos que participaram num torneio internacional de futebol juvenil, a Futmania. As autoridades de saúde, a ASAI e a organização do evento estão a investigar a origem deste surto. Já foram recolhidas amostras biológicas e alimentares, mas para já não foi encontrada qualquer relação com as refeições servidas com a água da rede pública ou com a Lagoa de Óbidos. Não há registro de casos graves. Duas mulheres morreram e 22 pessoas ficaram feridas no acidente com um autocarro na estação rodoviária de Gualva-Cacém, no concelho de Sintra. Vamos aos pormenores com a jornalista Francisca Laranjo.
2: Estamos precisamente no local onde tudo aconteceu. Foi aqui que duas mulheres perderam a vida, junto a este posto que o Rodrigo agora nos está a mostrar nas imagens, este pilar. Mas agora estamos no interior da estação de Gualva-Cacém. Foi aqui que aconteceu esta tragédia e vamos agora também no fundo reconstituí-la. O autocarro entrou ali ao fundo pela entrada também deste túnel. Vamos também ver isso mesmo através das imagens. E o que aconteceu ainda não se sabe ao certo, se foi uma falha humana, se foi uma falha mecânica, mas certo é que o autocarro percorreu toda esta estrada completamente desgovernado e acabou por embater neste local onde muitas vezes, principalmente às 9 horas da manhã, estão várias pessoas à espera. E foi aqui então que duas mulheres perderam a vida, uma de 25, outra de 60 anos, não resistiram aos ferimentos, mas há também 22 feridos nesta tragédia que assola agora esta comunidade. Estamos a ver o local onde esta tragédia se deu, esta estação rodoviária, estação de autocarros de Gualva-Cacém, estava completamente cheia na altura que tudo se deu. Entretanto, temos tido a oportunidade também de falar com várias pessoas. Aquilo que nos vão dizendo é que há um sentimento de insegurança para com os autocarros da Carris. Dizem que já não se sentiam seguros agora, muito menos, mas a verdade é que não tem

0: Tem outra opção, senão utilizar estes meios. Todos querem saber exatamente aquilo que aconteceu, até para que esta tragédia que vitimou duas vítimas mortais não se repita.
1: A reportagem com a jornalista Francisca Laranjo. Além do processo por atropelamento com fuga, a estrela do TikTok tem contra si várias queixas por burla. Falo de ti.

0: A filha menor que alegadamente não cumpre tem conseguido contornar as investigações, não tendo morada conhecida. O que consta no seu cartão de cidadão é uma casa onde vivia com a mãe há vários anos e o último carro que teve em seu nome tinha também indicado a outra morada de onde saiu há mais de 6 meses, mas desta vez foi localizado. Estamos a 14 minutos das 10. Muito boa noite, está na Correio da Manhã Rádio.
1: Estamos atualizados no que a informação diz respeito. Daqui a pouco temos ligador para conferir. Até lá, boa música na Correio da Manhã Rádio.
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1: E também em cmradio.pt, onde quiseres ouvir. Já daqui a pouco, Doja Cat, Jealous Type.
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0: Doja Cat com Jealous Type, a rodar na Correio da Manhã Rádio em 90.4 na Grande Lisboa, 94.8 no Grande Porto. E pois é, amanhã é quarta-feira, se está de férias, fico feliz por si. E se não está, amanhã é mais um dia de trabalho, mas tem sempre a Correio da Manhã Rádio também para o acompanhar ao longo do dia.
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0: bem perto das 11 da manhã. Estava aqui a comentar com o nosso inspetor. 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

Foi Old Friend, Robin Schulz, a rodar na Correio da Manhã Rádio. Já falta pouco para atualizarmos a informação do desporto num simultâneo com a CMTV na Liga de Ouro. Até lá, Anitta Pinterest.

0: E agora sim, depois de Anitta cantar, seguimos no simultâneo com a CMTV para a Ligador com Sara Guterres.
1: A seleção nacional já está a caminho de Lisboa. A CMTV tem as imagens do avião que transporta os jogadores da seleção portuguesa, que agora já se dirigem para Lisboa. Vão aterrar em Lisboa por volta das 6 da manhã. Já estamos a recuperar essas imagens do avião em que seguem os jogadores e a equipa técnica da seleção nacional, que já está então a caminho de Lisboa. É uma viagem ainda longa e por isso mesmo a hora prevista para a chegada da seleção nacional a Lisboa é por volta das 6 da manhã de quarta-feira. Estamos a recuperar então essas imagens do momento em que o avião descola. É neste avião que seguem os jogadores da seleção nacional, assim como a equipa técnica e também o staff da seleção portuguesa, que ontem foi eliminada do Mundial pela Espanha, a Espanha que venceu Portugal por 1-0. Ora, antes deste momento também houve a tal questão de várias reações, nomeadamente de Roberto Martínez, também de Cristiano Ronaldo. Cristiano Ronaldo que mais uma vez voltou a confirmar que este foi de facto o último Mundial pela seleção, mas relativamente ao futuro e se ainda vai a representar a seleção, por exemplo, num europeu, Cristiano Ronaldo disse que não toma decisões com a cabeça quente e que não pode afirmar com certeza. Portanto, a única coisa que garantiu Cristiano Ronaldo é que este foi o último Mundial pela seleção nacional. Sabemos também que Roberto Martínez vai abandonar o cargo do selecionador nacional depois desta eliminação precoce do Mundial, uma derrota por 1-0 frente à Espanha. Ora, também estamos a recuperar imagens do lado esquerdo do ecrã, para quem nos está a ver na CMTV, que passo a explicar para quem nos está a ouvir na Correio da Manhã Rádio, em 90.4 na Grande Lisboa e 94.8 no Grande Porto. São imagens do momento em que a seleção nacional saiu do hotel em que estava, em Dallas. Os jogadores dirigiram-se para o autocarro, contaram ainda com algum apoio, aliás, ao vivo, ao sobretudo no momento em que Cristiano Ronaldo abandonou a unidade hoteleira. Entraram muito rapidamente no autocarro e foi depois uma viagem que se iniciou. Seguiram de autocarro até ao aeroporto. Neste momento, o avião que transporta os jogadores e a equipa técnica já está a caminho de Lisboa. Ora, de facto, neste momento da saída, como é já habitual, conseguimos perceber que estavam ali

0: E alguns fãs, muitos fãs de Cristiano Ronaldo, porque sobretudo quando o capitão da seleção passou ali naquela zona, conseguimos perceber e ouvir, foi audível, muitos gritos, porque foi também muito visto durante o Mundial, Cristiano Ronaldo a mobilizar milhares de pessoas, é de facto aqui a marca da seleção portuguesa e isso ficou bem evidente neste Mundial, inclusive é Cristiano Ronaldo, antes da eliminação de ontem, já tinha falado na conferência de antevisão a esse jogo com a Espanha e tinha dito já, além de confirmar que era o último Mundial, que este Mundial acabou por marcá-lo pela paixão, pelo apoio a que sentiu não só dos portugueses, que estiveram sempre ao lado da seleção, mas também de milhares de pessoas, de fãs de Cristiano Ronaldo e da seleção portuguesa. Seguimos agora à reportagem direta com o Paulo Catarro, que está com o repórter de imagem João Beirão. E tu, Paulo, acompanhaste todos estes momentos. A seleção agora está em viagem para Lisboa.
1: Olá, Sara, boa noite, boa tarde aqui ainda em Dallas. A Seleção Nacional saiu há pouco mais de 10, 15 minutos daqui do aeroporto internacional desta cidade norte-americana. Saiu com um atraso de 50 minutos devido às normas de segurança. Todos os elementos foram revistados minuciosamente, o que causou mesmo algum incómodo junto da comitiva e por isso mesmo o avião saiu com 50 minutos de atraso. Estava previsto chegar às 6:10 a Lisboa. É provável que chegue um pouco mais tarde. Alguns jogadores já não estão com a comitiva, que estão fora da concentração. São os casos de Dalot, Inácio, Gonçalo Inácio, Gonçalo Ramos, João Félix, Ruben Dias, José Sá, Bernardo Silva e Mateus Nunes. Não seguiram com a equipa, que, no entanto, é liderada pelo capitão Cristiano Ronaldo. Também o presidente Pedro Proença segue nesta aeronave e Pedro Proença deverá falar quando chegar a Lisboa sobre aquilo que foi este Campeonato do Mundo. Campeonato do Mundo que ficou aquém das expectativas de todos, dos jogadores, dos adeptos da própria Federação Portuguesa de Futebol. Já ontem Pedro Proença dizia que os resultados não foram consentâneos com a qualidade dos jogadores. Roberto Martínez anunciou a sua saída e realmente agora há muito para analisar e para preparar o próximo ciclo, já com vista ao europeu e depois com o Mundial de 2030. Cristiano Ronaldo foi realmente um fenómeno absoluto. Por todas as cidades por onde andou a seleção portuguesa, recebeu um apoio inacreditável por parte de milhares e milhares de adeptos e a maior parte deles não eram portugueses. Muitos chegaram a empenhar cartazes dizendo que eu não sou adepto da seleção portuguesa, sou adepto de Cristiano Ronaldo. Só isto demonstra bem a popularidade do capitão da seleção portuguesa, que fez 3 golos e terminou a sua participação em campeonatos do mundo, mas como disse à CMTV, após o jogo com a Espanha, vai ainda pensar naquilo que vai seguir-se e se continua ou não na seleção nacional para os próximos jogos, nomeadamente para a Liga das Nações e depois para o Campeonato da Europa 1928. Acaba-se assim a participação portuguesa neste Campeonato do Mundo. Soube a pouco, porque todos acreditavam que poderia chegar longe a seleção portuguesa. Ficou, no entanto, nos oitavos de final.
0: A reportagem em direto dos enviados especiais, o Paulo Catarro e o João Beirão. Ora, relativamente ao futuro da seleção nacional, Jorge Jesus é agora o mais forte candidato a ser o próximo selecionador de Portugal. Confirmada a saída de Roberto Martínez da seleção, Jorge Jesus deverá ser o técnico a contratado. O ex-treinador do Al Nassr, que também passou pelo Benfica e pelo Sporting, vai ser, ao que tudo indica, a escolha de Pedro Proença para assumir o cargo da seleção. Aos 71 anos, Jorge Jesus prepara-se assim para abraçar um novo desafio na carreira. Neste novo ciclo em que a Federação se prepara para entrar, Jorge Jesus vai poder estar no Euro 2028 e no Mundial 2030, que Portugal vai organizar juntamente com Espanha e com Marrocos. Recordo que Jorge Jesus é um treinador livre no mercado, depois de ter deixado o Al Nassr no final da última temporada. Com o regresso da seleção a Portugal, o treinador vai reunir-se com Pedro Proença para discutir os termos do contrato. Já é oficial, Jakub Kaminski é reforço do Benfica. O internacional polaco custa 17 milhões de euros ao Benfica, fica com uma cláusula de rescisão de 60 milhões de euros e há um detalhe curioso neste negócio. Ora, o Colónia, até aqui clube de Jakub Kaminski, reservou 10% de uma mais-valia obtida numa venda futura, mas essa percentagem sobe para 25% caso haja uma nova transferência do extremo durante o mercado de verão de 2026, ou seja, durante este defeso. Tudo isto porque o Colónia recebeu abordagens de vários clubes da Liga Inglesa por Jakub Kaminski e quis assegurar-se de que não serviria de uma espécie de entreposto. O internacional polaco de 24 anos assinou um contrato com o Benfica válido até 2031. Os empresários de Prestiani estão em Lisboa e a saída do argentino é, nesta altura, um cenário muito provável. Segundo o Jornal Record, o Benfica tem já em cima da mesa uma proposta do Trabzonspor de 20 milhões de euros, ou seja, o clube turco vai ao encontro das pretensões do Benfica, que já admitia negociar Prestiani caso lhe chegasse uma oferta na ordem deste valor. Os representantes de Prestiani estão em Portugal para negociar com Rui Costa e com a estrutura do Benfica, numa altura em que o nome do jogador é apontado a vários clubes. Prestiani procurava uma melhoria salarial, mas está agora, tudo indica, de saída para o Trabzonspor. José Neto tem agradado a Marco Silva na pré-época e pode mesmo vir a ser uma aposta até para a titularidade. O Jornal Record escreve que o jovem lateral esquerdo da formação do Benfica tem sido uma agradável surpresa para o treinador. Tem tido uma avaliação muito positiva por parte da equipa técnica e reúne argumentos fortes para uma corrida pela titularidade com Samuel Dal. Isto apesar de, aos 18 anos, ter apenas 3 jogos pela equipa principal. Ainda segundo esta notícia, Marco Silva acredita que José Neto encaixa bem no perfil de laterais de que gosta, ou seja, jogadores ofensivos e com chegada à área. Nesse sentido, o jovem campeão do mundo sub-17 vai somando pontos, mesmo no particular com o Caldas. José Neto foi lançado ao intervalo e contribuiu para um melhor rendimento da equipa na segunda parte, apesar do empate a 2 golos no final. O árbitro do Famalicão Benfica foi castigado por ter feito uma acusação falsa a Mário Branco. Esta decisão vem dar razão ao Benfica e ao dirigente que apresentaram uma queixa contra Gustavo Correia. No relatório do jogo, o árbitro escreveu que, além de o insultar, o diretor-geral do Benfica tinha sido impedido de se aproximar dele fisicamente pelos assistentes do recinto desportivo e pela força policial. No entanto, as imagens de videovigilância do estádio municipal de Famalicão desmentem esta versão. O Conselho da Disciplina concluiu que Mário Branco não se aproximou nem foi impedido por qualquer pessoa de se aproximar fisicamente dos elementos da equipa de arbitragem. Confrontado com as imagens, o árbitro disse ter cometido um lapso de identificação. Por causa deste erro, Gustavo Correia foi castigado com uma repreensão. O Conselho da Disciplina considera que o árbitro não atuou com o grau de rigor, exatidão e diligência que lhe era exigível. O Benfica, entretanto, já reagiu. O Clube da Luz, em comunicado, diz que o árbitro faltou à verdade dentro de campo e fora dele. O Clube da Luz defende que é preciso atuar em conformidade. Há novos dados sobre a Yulman. Os agentes do Médio estão em Madrid para fechar o acordo com o Atlético. A notícia é do jornal espanhol Marca, que adianta ainda que o Atlético Madrid tem pressa para fechar a contratação do médio do Sporting. De acordo com esta notícia, o objetivo do clube espanhol é contar com Yulman já na próxima segunda-feira, no arranque da pré-época da equipa treinada por Diego Simeone. É também por isso que os agentes do Médio, de 27 anos, estão em Madrid para finalizar rapidamente os termos do acordo. Neste ponto, entre Atlético Madrid e Ullmann, não há grandes entraves, porque as bases do acordo já estão definidas. Mais difícil é fechar um negócio com o Sporting. A direção de Frederico Varandas já recusou uma primeira proposta e não abdica de 40 milhões de euros fixos, mais 5 em variáveis.

Trincão vai receber no Al Ahly um salário 5 vezes superior ao que recebia no Sporting. A transferência poderá render ao Sporting 45 milhões de euros, já com bónus incluídos. São novas informações avançadas pelo Pedro Sousa. Trincão ganha atualmente 2 milhões e meio de euros líquidos no Sporting e na Arábia Saudita vai receber cerca de 5 vezes mais. Ainda segundo o Pedro Sousa, o Sporting vai encaixar 45 milhões de euros, já com objetivos, um valor que é inferior ao valor da cláusula de rescisão, que, como sabemos, é de 60 milhões de euros. Ainda segundo estas informações, o acordo não está totalmente fechado, mas está bem encaminhado. As próximas horas vão ser decisivas para que fique fechado este negócio, que está a ser conduzido pelo empresário Jorge Mendes. Rui Borges está a tentar corrigir a lentidão de Silas Anderson na reação à perda de bola. Segundo o Jornal Record, os primeiros dias de trabalho na academia permitirão ao treinador identificar uma lacuna no médio contratado neste mercado. Rui Borges considera que Silas Anderson é algo lento na perda de bola e já está a fazer trabalho específico para melhorar este aspecto. Por outro lado, a equipa técnica do Sporting considera que o médio de 22 anos é acima da média na posse de bola e no passe. Ainda segundo esta notícia, Silas Anderson está a reagir bem aos conselhos que lhe estão a ser dados e a encará-los como uma oportunidade para evoluir. Aliás, o reforço do Sporting tem impressionado pelo caráter e pela personalidade. É visto como um jogador que gosta de discutir tática e de questionar o porquê de tudo. Vítor Bahia e Rui Cerqueira foram condenados a indenizar Frederico Varandas após o que aconteceu na garagem do Dragão em 2022. Depois de um clássico entre o Futebol Clube do Porto e o Sporting, o presidente do Sporting diz ter sido alvo de insultos e de agressões por parte dos dois elementos à altura, diretor de comunicação e administrador do Futebol Clube do Porto. Frederico Varandas reportou, inclusive, que lhe foi roubada a carteira. Agora, o Tribunal da Comarca do Porto aplicou uma multa de 1.200 euros a Vítor Bahia pelo crime de injúrias. Rui Cerqueira também foi condenado a pagar 1.200 euros por ofensas à integridade física. Além disso, está impedido de entrar em recintos desportivos no espaço de um ano. Francisco Farioli diz que fecha o aeroporto para impedir a saída de Diogo Costa. Foi com boa disposição que o treinador do Futebol Clube do Porto reagiu a uma possível saída do capitão já neste mercado. Farioli diz que fecha o aeroporto e a estrada para evitar a saída de Diogo Costa. Depois, já de forma mais séria, o treinador disse que deseja o melhor ao guarda-redes e que espera que seja no Futebol Clube do Porto. Antes, Farioli já tinha dito que Diogo Costa é e vai continuar a ser o capitão de equipa. Quanto a possíveis contratações, o treinador garante que o clube e o presidente estão ativos nos bastidores para reforçar o plantel, se acontecer alguma saída. E o Futebol Clube do Porto realizou o primeiro treino aberto da nova época. A sessão contou com vários jovens que devem alinhar na equipa B durante a época, mas que estão a fazer a pré-temporada às ordens de Francisco Farioli. André Silva foi o nome mais sonante, o reforço a que está de volta 9 anos depois. Esteve bastante sorridente durante os exercícios. Rodrigo Mora, Gabri Veiga, Alberto Costa e Borja Sainz foram outras das caras conhecidas do plantel do Futebol Clube do Porto que estiveram neste treino. PP está na lista da Roma para reforçar o ataque. A informação está a ser avançada por Nicolò Scira, jornalista italiano especialista em mercado de transferências. Segundo esta notícia, o clube italiano já terá mesmo feito contactos com intermediários que terão sido positivos. Isto no sentido de perceber os moldes de uma eventual transferência. Já não é a primeira vez que PP é associado à Roma, mas o clube italiano nunca chegou a formalizar uma proposta pelo extremo brasileiro, que também tem passaporte italiano. PP renovou recentemente pelo Futebol Clube do Porto até 2028 e tem uma cláusula de rescisão no valor de 75 milhões de euros. Bednarek deverá entrar

0: Para o lote de capitães do Futebol Clube do Porto na próxima época, segundo o Jornal Record, o perfil, a comunicação e o estatuto que conquistou logo na época de estreia no clube devem valer-lhe a entrada oficial no grupo de jogadores que usa a braçadeira. Bernard Eke assumiu-se mesmo como um dos líderes naturais do balneário, conquistou a confiança dos colegas, mas também de Francesco Farioli. A juntar a estas características, Bernard Eke também já se consegue expressar relativamente bem em português, o que ajuda nas funções de líder. Uma eventual saída de Diogo Costa também pode levar Farioli a tomar a decisão de lhe entregar o estatuto de principal capitão do Futebol Clube do Porto. Temos muito para falar nesta ligadura, mas agora vamos aos golos do Mundial com a Diana Cardoso.
1: Muito boa noite. A Argentina segue para os quartos de final do Mundial 2026. Venceu o Egito por 3-2 com uma reviravolta consumada já nos descontos. Aos 15 minutos, o Egito inaugura um marcador por Ibrahim.
2: Passa para trás e depois esta bola é muito bem calibrada. O Lich já fica para trás. É o Lisandro que...
1: Aos 19 minutos, o árbitro marca penalti sobre Tagliafico. Na conversão, Messi falha pela segunda vez um penalti neste Mundial.
3: Messi, pé esquerdo a funcionar e não!
1: Na segunda parte, aos 58 minutos, Zico faz o 2-0 para o Egito, mas o golo acaba por ser anulado devido a uma falta.
3: A fazer o segundo!
2: Especial do extremo direito. Aqui o Lisandro ainda ficou a pedir falta.
1: Foi anulado. Mas Zico insiste e aos 67 minutos volta a marcar e desta vez, conta mesmo, é feito assim o 2-0 para o Egito. Já aos 79, Romero reduz para Argentina.
3: É o gol, Lina! É o 2-1 para a seleção.
1: Aos 83 minutos, golo de Messi e tudo fica empatado neste jogo.
3: Está feito 2-2!
1: Já nos descontos, reviravolta. Enzo Fernandes faz o 3-2 para a Argentina.
3: Enzo!
2: Inseriste na área contrária. Ali no limite da área, mas...
4: E agora o vermelho. Penso que este assistente...
1: A Bélgica venceu os Estados Unidos por 4-1 e vai defrontar a Espanha nos quartos de final do Mundial. Aos 9 minutos, a Bélgica inaugura o marcador. Golo de Kepler.
5: Freeman deixa bater a bola, perde ali a possibilidade de afastar. Pode marcar e marca! Marca de Kettler, o atacante.
1: Aos 31 minutos, uma falta sobre Balagun, jogador que foi penalizado por influência de Donald Trump. Ganha a falta que resulta no golo de Tillman. Tudo fica empatado na partida.
2: Courtois é um guarda-redes grande, normalmente o remate de fora ele costuma alcançar.
1: No minuto seguinte, bis de Kettler e 2-1 para a Bélgica.
2: O Rossard tira o bem da frente. O Freeman vai dobra, não na dobra.
1: Aos 57 minutos, erro gigante de Matt Fries. E 3-1 para a Bélgica, marca Van Aken.
3: E marca! Faz o 3-1! É um erro!
2: O guarda-redes. De facto, aqui foi um René Higuita low cost.
1: Aos 82 minutos, Balogun tem oportunidade para reduzir, mas Courtois faz uma boa defesa.
5: Balogun.
1: Nos descontos, Lukaku fecha o resultado em 4-1.
3: O remate e o golo! Lukaku! Golo 93 pela seleção!
1: Já Portugal está eliminado deste Mundial. Perdeu por 1-0 frente à Espanha com um golo já nos descontos de Merino. No final, desilusão para Portugal e Cristiano Ronaldo. Eliminado no Mundial.
5: Perante a Espanha.
6: Decidiu esta, digamos, este
5: é tempo de balanços, o que dirá mais para além disto, em relação à sua vida, quer na seleção, quer no futebol, parece-me claro que vai continuar a jogar.
1: E logo aos 8 minutos, a Yarzabal surge isolado, mas remata ao lado.
3: Vai atirar e a bola sai ao lado, é o Yarzabal a concluir o lance.
1: Depois Portugal tem a primeira grande oportunidade, Cristiano Ronaldo ficou muito perto do golo.
5: A decisão dele, olhando para este raio à volta em que está...
1: Já aos 16 minutos, Diogo Costa faz duas defesas e evita assim o gol de Espanha.
5: Boa defesa de Diogo Costa. A existência de Alex Baena, outra vez Diogo Costa, é a ponta.

0: duas defesas extraordinárias, dois remates, uma transição rápida para a Espanha. Nós tentámos ir rapidamente para a baliza mais uma vez.
1: Ainda antes do intervalo, Portugal volta a estar perto do golo, no Mendes remata, a bola desvia em pouco e acerta em cheio na trave.
0: Através de um canto, mais uma jogada ensaiada, das muitas que nós temos,
2: é pouco que desvia.
1: Na segunda parte, aos 56 minutos, Nuno Mendes sai lesionado, entra Nelson Smith.
2: Toques permanentes de carinho.
1: A nos descontos, Marinho faz 1-0 para a Espanha.
3: Período de compensação, atenção à Espanha, o gol da Seleção Nacional Espanhola, Marinho. Ter de um Costa com...
2: Vamos ver o desenvolvimento do lance. É um Marinho campeão.
1: Voltamos agora à Ligador com a Sara Guterres.
4: E voltamos à Ligador, vamos naturalmente falar da seleção e Pedro Proença também deverá falar. Nós noticiámos que Pedro Proença iria falar na chegada a Lisboa, mas depois disso a Federação Portuguesa de Futebol oficialmente, através de um dos assessores, disse que é provável que à chegada Pedro Proença fale e sublinhou aqui a questão do provável. Por isso vamos ter de esperar para ver se Pedro Proença quebra mesmo o silêncio ou não. É por aqui que arrancamos a conversa nesta Ligador. Comigo em estúdio tenho já o Nuno Dias, o José Calado, o Jorge Amaral e o Fernando Mendes. Boa noite a todos. Nuno, surpreender-te-ia que na chegada à Lisboa Pedro Proença não falasse?
5: Boa noite, cumprimentar-vos, a dar também os telespectadores e os ouvintes da CM Rádio. Eu não vou esperar por ouvir. Se estiver a dormir tranquilamente, vou continuar a dormir tranquilamente, porque eu esperava ter ouvido ontem Pedro Proença. E, portanto, se ele ontem não quis falar, eu hoje às 6 da manhã não vou estar, amanhã às 6 da manhã não vou estar acordado. Ouvirei depois o que eventualmente Pedro Proença terá ou não para dizer. Acho que terá muito para dizer, acho que deverá explicar algumas das coisas que não se percebem, nomeadamente a conferência de imprensa do selecionador a anunciar ele próprio a saída da seleção. O seu post já foi muito debatido tudo isso e, portanto, não vale a pena eu estar aqui, porque acho que globalmente estamos todos de acordo que não é assim que se termina ciclo nenhum. Já basta o que basta ter terminado tão mal em termos desportivos, em termos comunicacionais, não é assim que termina ciclo nenhum. E acho que Pedro Proença, não tendo falado ontem, hoje teve muito tempo para poder falar, porque grande parte da imprensa ainda estava nos Estados Unidos. E se ontem tivesse sido dito que Pedro Proença hoje faria uma declaração, enfim, acho que não é forma de trabalhar, mas não é a mim que me compete tomar essas decisões e, portanto, avaliarei amanhã se falou o que disse, se não falou, o porquê de não falar. Acho que deve falar, acho que são devidas algumas explicações aos portugueses que, apesar de tudo, e mesmo podendo discordar de opções, da escolha do selecionador, dos 11 apresentados, das exibições, sofreram pela seleção, estiveram com a seleção de uma forma geral, porque eu continuo a dizer, uma coisa é a crítica, outra coisa é a maldicência. Há quem tenha, de facto, más intenções nos comentários que faz, mas eu acho que, globalmente, as críticas derivam daquilo a que todos nós assistimos e da triste e do triste final que a seleção teve neste Mundial. Creio que já falaremos disso mais à frente, estamos especificamente a falar da questão de Pedro Proença, mas acho que há todo um conjunto de razões, mas sobretudo o fim de ciclo anunciado por Roberto Martínez, e não deveria ter sido ele a anunciá-lo, embora fosse esperado. O contrato acabava e sabia-se que Roberto Martínez ia embora. Agora, acho que as coisas não são feitas da maneira como foram, e por isso mesmo acho que Pedro Proença deve explicações. Se não o fizer, vamos esperar que haja pelo menos uma justificação para isso, uma conferência de imprensa durante o dia, enfim, vamos esperar. Eu prefiro esperar para ver, sendo certo que não vou esperar acordado, vou dormir o sono dos justos, porque para sobressalto já basta o que assistimos durante este Campeonato do Mundo.
4: Vamos mesmo ter de esperar, porque, como estava a dizer Calado, entretanto, oficialmente a Federação vem dizer aquilo, de que é provável que o Presidente Pedro Proença fale quando da chegada a Portugal. E se não falar, ou melhor, e se falar mesmo na chegada, tu achas que essas declarações já vêm fora de tempo? Também achas, como o Nuno, que ontem sim era o dia para Pedro Proença falar?
6: Boa noite. Acho que aquilo que aconteceu ontem só veio provar que, pelos vistos, havia uma paz podre dentro da, da Federação com...
7: Pelos vistos, não devia. Não é?
6: Com o Presidente, com o presidente da Federação Portuguesa e com o próprio treinador. Eu não acho normal, o treinador anunciar a sua saída sem ter o Presidente da Federação ao lado, e depois também não acho normal um comunicado a ignorar completamente o selecionador e ainda dar umas alfinetadasitas a dizer que, obviamente, pela nossa qualidade deveríamos ir mais longe, a dizer que o trabalho de Roberto Martínez basicamente não foi ao encontro das expectativas e que não foi bom. Por isso, eu não sei que tipo de palavras é que Pedro Proença irá dizer, mas neste momento já pouco importa, sinceramente. Já todos percebemos que o treinador não vai ser Roberto Martínez, o que tinha que ser dito já foi dito, o próprio treinador fez questão de falar na conferência de imprensa. Aquilo que eu não consigo entender é, vamos ver uma coisa, eu às vezes faço um esforço enorme para não ser mal criado a falar, faço mesmo, porque alguns indivíduos às vezes merecem. Andámos aqui durante tanto tempo a dizer que o Sr. Roberto Martínez era tão bem educado, uma pessoa super educada.
7: E é? Isso é?
6: Super educado.
5: Tinha aqui uma nota sobre isso.
6: Mas na realidade...
5: Tinha aqui uma nota sobre isso.
6: Na realidade, aquilo que nós acabámos por perceber é que em muitas conferências de imprensa, primeiro andou a brincar com os portugueses, não é? Porque não via o óbvio dentro do campo, ou seja, não via aquilo que nós víamos e para ele estava tudo ótimo e estava sempre tudo bem. Depois, aqui, acho que é uma falta de educação tremenda, principalmente para a Federação Portuguesa de Futebol, que ele fez questão de dizer não, deram todas as mordomias, fizeram tudo o que podiam fazer para que corresse bem este ciclo, mas na realidade é uma falta de educação tremenda ele ir para uma conferência de imprensa, anunciar e dizer que nem sequer falou, porque ele disse que não falou com Pedro Proença, que nem sequer tinha falado com Pedro Proença a anunciar a sua saída. Ou seja...
4: Então, o que tu estás a querer dizer é que achas que quem esteve mal nesse ponto bem específico foi Roberto Martínez, que fez esse anúncio.
6: Claro.
4: Que se antecipou a Pedro Proença,
6: claro,
4: no fundo.
6: Claro, principalmente numa altura destas. Ou seja, a seguir a um jogo onde nós...
4: Se bem que a saída de Roberto Martínez...
6: Não, nós todos sabíamos.
4: Era praticamente certo, nós independentemente sabíamos... daquilo que viesse a acontecer no Mundial.
6: Escuta, Sara, nós sabíamos que ele ia sair. Mas a maneira como tu sais tem toda a importância. Isto é a mesma coisa com um jogador. Um jogador, nós muitas vezes sabemos que ele vai sair, está na cara que ele vai sair, mas o comportamento até ao final, até à sua saída, determina depois a maneira como serás lembrado. Neste caso, eu acho que, ao fim e ao cabo, o educadinho Roberto Martínez, não é? Que muitas vezes, com as suas palavras tão simpáticas, tão fofinhas, com aquele sorriso meio amarelo, na realidade acabou por espetar a faca, entre aspas, à Federação Portuguesa de Futebol, que ele disse que o trataram tão bem. Acho que a saída devia ter sido feita de outra maneira. Pedro Proença, com o comunicado, fez aquilo que tinha que fazer, porque obviamente não achou correto, sinceramente não achou correto, e percebemos que havia ali aquela paz podre que eu já falei no início. Por isso, infelizmente, depois de termos esta tristeza da eliminação da nossa seleção, do coração, temos depois este bailinho, entre aspas, este bailinho que foi protagonizado pelo o presidente, acima de tudo, mas... A meu ver, o grande culpado, Roberto Martínez.
4: Jorge, e é de facto esta a ideia que fica no ar, que havia uma paz podre entre Roberto Martínez e o presidente Pedro Proença. Achas que também por isso é importante que Pedro Proença venha falar e venha explicar tudo? Sabemos que Roberto Martínez não era uma escolha de Pedro Proença, meio que herdou a Roberto Martínez, não é? Mas é importante esclarecer o que é que se passou afinal, não é?
8: Boa noite, Sara, boa noite aos nossos telespectadores e ouvintes. Pedro Proença vai ter que falar muitas coisas. Já para não falar de Duarte Gomes e da sua demissão, entre outras coisas. Vai ter muito que se agarrar, muito que se ver. Sobre esta coisa, eu acho que realmente Roberto Martínez era uma pessoa, era aquilo que nós costumamos chamar o politicamente correto. Era uma pessoa que era muito atenciosa para com os jornalistas, não era uma pessoa agressiva para eles, até cantava o nosso hino, fazia tudo para se aproximar da nossa seleção, e sempre demonstrou isso, um respeito muito grande pela seleção, pelos jogadores, por tudo o resto. Agora, se a tomada de opção dele, de o dizer no final, possa ser incorreta, eu também depois também tenho que ver o outro lado, porque há uma coisa que a gente não lhe pode dizer, é que ele seja burro. Burro ele não é. É uma pessoa inteligente, muito inteligente. E ele já sabia, de há mais de um ano, que ele estava na porta de saída. Ele já sabia que mesmo que só não saiu mais cedo porque ganhou a Liga das Nações, porque senão já tinha ido embora. Ele sabia disso, toda a gente sabia, nós sabíamos, isto para nós não é surpresa nenhuma. Então, ele antes que alguém viesse lhe dizer, ele disse, não, eu vou-me embora. Eu, está na minha hora de sair e eu vou-me embora. E pronto, e decidiu, está no seu direito, está no seu direito. Se eventualmente havia essa paz podre, que eu, porque que eu acho que as pessoas podem não se dar. Mas havia respeito entre elas dentro de um grupo de trabalho, claro, que está no Mundial. Claro. Isso é importantíssimo. Portanto, depois até podem não gostar umas das outras. Já falámos diversas vezes nas relações.
9: Nós não somos obrigados a dar-nos com toda
8: não,
9: a
8: temos
9: gente.
8: Que dar, e pronto,
9: mas temos que respeitar.
8: E Pedro Proença tem todo o direito de, desde que entrou, de escolher o seu quadro de treinadores, a sua opção, ele que dirige. Ele é que vai ser responsável daqui a uns anos de dizer assim, olha, você trocou isto, você fez isto. É a ele que a gente vai apontar. Portanto, toda a legitimidade que ele tem em não querer um Roberto Martínez desde o princípio. Toda a legitimidade. E eu até concordo. E eu até concordo com isso. Agora, saber se desses esse nível de intenções, epá, o homem chegou ali e depois disse assim, olha, boas festas, cumpri o meu dever, obrigado a vocês portugueses, obrigado a tudo, e toca andar. E depois a Proença respondeu-lhe da mesma forma, uma forma fria, distante, a dizer assim, pronto, já foste, segue a tua vida, e depois nós cá estamos agora para preparar o futuro. Não é? Agora, isto é preciso é preparar o futuro. Andámos aí com N comissões por todo lado.
9: Não ficou lá, nos Estados Unidos?
8: Quem?
9: Roberto Martínez não ficou lá. É que agora podia vestir a camisola de Espanha e ver os jogos. Agora não ficou lá.
8: Olha, a gente não disse isso quando ele ganhou a Espanha.
10: Entrou no autocarro para ir embora.
8: Olha, a gente não disse isso quando ele ganhou a Espanha o ano passado a Liga das Nações.
9: Olha, mas estar 85 minutos a jogar para o empate e só depois estás a perder.
11: Mas tu achas que
9: vais 5 minutos a jogar para o empate?
11: Mas já está a ser muito duro com o neste jogo com a Espanha? Tu achas que foi só neste jogo que aconteceu?
9: Desculpa, eu estou a ser muito duro, mas é que eu estou numa azia tremenda.
11: Não.
9: É que estou mesmo. É que estou numa azia. É que eu estou farto.
8: E não me digas que é só o selecionador.
9: Não, não é isso.
8: É o selecionador.
9: Não, vou dizer uma coisa.
8: É
9: aquilo que eu estou farto é de meninos armados em betinhos que são mal educados. Estou farto disso. Estou farto de tangas para cima dos portugueses e que. E eu não sei se vocês concordam comigo, mas várias vezes na conferência de imprensa. Nós víamos um jogo e este senhor tentava-nos explicar outro.
8: Mas, Zé.
9: E nós falávamos aqui, e até houve uma vez.
10: Mais longe, até o jogo de ontem.
9: Sim, sim. Não, o jogo de ontem parecia que tinha sido tudo fantástico.
10: Não, parecia que tinham sido campeões do mundo, a conferência de imprensa do mundo.
9: Houve uma vez que nós até falávamos aqui, não sei se foi. Não sei se foi o Fernando que até tocou no assunto, que até disse: se o engenheiro Fernando Santos fizesse uma terça parte daquilo que este senhor fez durante este ciclo que ele diz,
10: estava morto.
9: Publicamente tinham morto o homem. O engenheiro Fernando Santos.
10: Era uma Liga das Nações e um Campeonato da Europa e foi o que foi.
9: É verdade, é verdade, é verdade.
8: E era português.
9: Mas pronto, mas
8: ganhou.
9: Eu não quero ser duro, com ninguém, mas é que estou numa azia tremenda.
8: O que é estranho? Mas há alguma coisa destas que nós estamos aqui, ou que nós vimos neste Campeonato Mundial, de algumas distrações, de erros táticos, de erros de equipa, de olhar para as tais chamadas vacas sagradas, alimentar egos. É uma coisa que só se viu agora. Nós não falamos disto há quanto tempo? Há quanto tempo é que a gente fala nisto?
10: É verdade.
8: Há quanto tempo?
9: Mas é bom teres um treinador para ajudar.
8: Isto não é novo.
9: É bom o treinador ajudar.
10: Acabou um ciclo, faz.
9: Mas é bom o treinador ajudar. Quando o treinador não ajuda.
10: Todos os ciclos têm um balanço. E este balanço, independentemente de haver coisas que já vinham do antigamente,
8: ganhou.
10: Este balanço tem que ser feito mediante isto.
8: Mas ganhou. Ganhou. A realidade
9: ganhou uma Liga das Nações.
8: Ganhou.
10: Quando falarmos sobre isso, é o que eu digo. Agora, se calhar, temos que ir para intervalo.
11: A
10: Liga das Nações também é o quê?
11: Também
10: é a Liga Conferência lá da
11: Fernando, basicamente o que o Jorge estava a defender é que não é de agora estas coisas que acontecem na seleção. Tu achas que é um problema muito mais profundo do que apenas mudar o selecionador, por exemplo?
12: Vamos lá ver. Boa noite.
10: Boa noite.
12: O selecionador não é o único culpado.
9: Claro que não é.
12: Não vamos estar a empurrar tudo agora para o Fernando Santos ou para o Roberto Martínez. Os jogadores também têm a sua cota de responsabilidade.
8: Muita.
12: E têm muita. Se calhar têm mais do que o treinador. Porque são eles São eles que estão lá, são eles que são considerados um dos... quase, não é? Eu hoje estava a ver um despiquezinho, entre aspas, entre o Quaresma e o Rubem Dias. O Quaresma tem razão. Então são considerados os melhores jogadores. Não têm que dar mais do que o que deram. Vamos lá, é o treinador. A mim faz uma confusão tremenda. Apesar de eu achar... Eu hoje também vi uma entrevista, que já antiga, daquele jogador que eu estava a falar belga.
10: O Nangola.
12: Né? Arrasou completamente. E era titular da equipa.
8: Isso já vai muito também.
12: Arrasou completamente o Roberto Martínez. Diz que aquilo não havia tática, aquilo era a bola.
9: Afinal, ele também vê o que nós vemos.
12: Não. Mas muitos jogadores belgas.
10: O Nangola era internacional belga. O Roberto Martínez.
12: Arrasou completamente.
9: Mas a seleção belga acabou.
12: A melhor geração de sempre.
9: Acabou com a melhor geração de sempre a pegarem-se à pancada dentro do balneário.
8: Ainda continua este campeonato.
12: Agora ele tem responsabilidade.
8: Em função disso que tu estás a dizer, é que ouviste essas coisas entre o Rubem Dias e o Quaresma. E ouvimos também um dos nossos grandes internacionais da nossa seleção dizer: cumprimos tudo aquilo que
10: está sendo. Eu tenho aqui as notas todas. Eu não quis antecipar.
11: De Bruno Fernandes.
10: Eu tenho aqui uma
12: cena. Não me acredito que aquela equipa, a maneira como jogou, um internacional, a dizer que cumprimos. Eu não me acredito. Exatamente. Que o treinador manda aquele meio campo jogar daquela maneira. Aquele desnudor de complexo. Não me acredito.
10: Não é só
12: muitas dúvidas.
10: Não é só o que ele diz.
12: Não me acredito.
10: A expressão corporal e facial, quando diz isso. Eu acho que está ali uma mensagem
8: sim.
10: muito direcionada ao selecionador.
8: Sim.
10: Claro. Bruno Fernandes.
12: Direcionado
10: ao selecionador.
12: Então, quer dizer que o selecionador é que é culpado do Bruno Fernandes teve um Mundial.
11: Deixa-me só separar as coisas.
10: Se o Bruno Fernandes fez um péssimo Mundial, acho que ele próprio admitirá. Outra coisa. É ele dizer... Agora, podes-me dizer aquilo que o Quaresma disse. Vocês têm talento, jogavam sem
11: precisamente por isso. Vocês estão a falar desse momento entre Quaresma e Rubem Dias. Vamos recuperar.
13: Frustração por sentir que este crescimento estava a existir, por sentir que cada vez íamos conseguir estar melhores, por saber o que temos em campo e por saber tudo o que temos no banco. Obviamente é preciso usarmos isso da melhor maneira possível. Isso cabe obviamente a todos nós tentar ir em busca desse caminho, mas lá está, frustração por sentir que, acima de tudo, essa frustração de sentir que tínhamos pernas para mais.
14: Eu não concordo muito com o que estás a dizer, Ruben. Desde o início até agora, achei que vocês podiam dar muito mais, porque lá está, estávamos aqui a falar. E eu estava a dizer isso, que vocês estão num patamar muito elevado e quase todos vocês são considerados os melhores do mundo. Eu acho que a qualidade e que o talento que vocês têm podiam dar muito mais. A Espanha é boa seleção, mas vocês têm a seleção suficiente, ou nós, neste caso, temos seleção suficiente para ganhar a Espanha. Senti vocês muito a jogar muito para trás, para o lado, muito na posse de bola. Não buscar muita profundidade, não rematar tanto a baliza, não procurar tantas vezes o golo como procurámos agora os últimos 5 minutos. Criámos oportunidades do Bernardo e depois ao final não sei quem é que apreciou.
13: O Félix já esteve uma.
14: Não, o Félix já tinha saído, foi agora a acabar o jogo.
13: Foi o Bernardo
14: outra vez?
13: Foi o Bernardo.
14: Tirando isso, não fizemos assim nada demais. Estás a falar da posse de bola, ok. Tivemos posse de bola, mas a posse de bola não ganha jogos.
11: Estavam aqui a falar deste momento e tu concordas com tudo aquilo que disse Quaresma?
12: Mas alguém tem que dizer as coisas e não ter medo de dizer as coisas. Porque se nós olharmos para esta seleção ou para estes jogadores, a gente tem jogadores extraordinários. E muitos destes jogadores extraordinários passaram completamente ao lado do Mundial. Mas acontece. Vamos lá ver, aqui eu não me acredito que eles fizeram isto de propósito. Acontece. Há momentos que os jogadores não estão bem e as coisas não encaixam. Bruno Fernandes foi considerado o melhor jogador, não foi? Da Liga Inglesa.
10: Pois foi.
12: E vê-se o Mundial que ele fez. Isto não é o Bruno Fernandes que nós estamos habituados. É o próprio Vitinha. Tirando este jogo agora, que até estava bem, curiosamente, e saiu, não é o mesmo Vitinha que nós o vemos durante praticamente a época inteira, e custa muito alguém assumir os seus erros. Não, estamos ali, o Rubem Dias, grande jogador, grande central, vamos fazer um bom Mundial e tal, estamos e tal. É tudo, está tudo, não há ninguém que diga, não, poças, podíamos ter feito mais dentro da seleção. Tem que dizer porque tem capacidades para isso. Mas custa muito dizer isso.

0: preciso. É pá, estivemos muito abaixo do nosso habitual. Não é pedir desculpa a ninguém que eu deteste isso. Não é pedir desculpa como alguns fazem, aos portugueses, imenso. Não, nada disso. Tivemos muito abaixo das nossas capacidades. O treinador tem responsabilidades, mas nós também temos. Não é empurrar tudo para baixo do tapete.
1: A gente é...
0: E o problema, se calhar, está aí esse e põemos sempre para os outros. Não, pronto.
1: Sempre para os outros. Ainda agora estávamos a falar, eu e o Fernando, do lance do gol contra a Espanha.
0: Sim.
1: O lance do gol, eu não tinha visto, só vi numa perspectiva, incrível, mas vimos aquilo. Agora sobre outra.
2: Está a falar do lance do gol?
1: Do lance do nosso
3: gol. Do gol da Espanha, tudo desarrumado.
1: Ainda incrível. Não, deixam como é que os nossos jogadores, como é que os nossos jogadores estão a discutir uma falta com o árbitro e deixam marcar a falta rapidamente, em que apanham a equipa completamente desarticulada. Isso, não, isso é impossível, uma equipa a faltar 7 minutos, ou 3 minutos ou 4 minutos.
3: Está a entrar no tempo de compensação, porque é quando o gol
1: é incrível. Como é que é possível?
0: Aquilo é incrível.
1: Com o passado, com os jogadores, onde estão? O que fazem? Habituados a este tipo de situações e permitem, num jogo deste, que era o jogo de maior cartaz até agora do Campeonato Mundial, Portugal-Espanha, quer a gente queira, quer não, era o chamariz primeiro.
2: Eu não sei se foi
3: exatamente. A falta é
1: alguma coisa.
3: Está tudo desorganizado.
1: Isto é alguma coisa.
0: O Bernardo vira as costas.
1: Nós estamos a falar.
3: Também, eles isto aproveitam e marcam rapidamente.
0: O Fernando está ali.
3: E repara, quebrou.
1: E agora entrou e acabou o jogo. Pronto.
3: Quem marcou o livre.
1: Então, mas não,
3: quem marca o livre é quem marca o golo.
0: Quem marca o livre é quem marca o golo.
3: Quem marca o livre é quem marca o golo.
0: Dá a bola e vai por trás desse.
1: Não há ninguém que fique ali, não deixe marcar a falta, que sujeita um amarelo ou que se sacrifique para a equipa. Isto é a responsabilidade do treinador.
0: É o treinador que diz para fazer isso.
2: Muito bem, já vamos ter a oportunidade de analisar melhor tudo isto. É a seguir, é uma curtíssima pausa, já voltamos. Até já.
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4: 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Atualizamos a informação com o jornalista Orlando Azevedo. Boa noite, Orlando.
8: Muito boa noite, Jéssica. Boa noite também aos nossos ouvintes. Um avião da SATA Azores Airlines aterrou de emergência na Ilha Terceira após terem sido detectados fumos na cabine. O voo SA-323 tinha partido do Aeroporto Internacional João Paulo II em Ponta Delgada, na Ilha de São Miguel, às 6h23 da tarde, e tinha como destino Toronto. A informação foi confirmada por fonte oficial da companhia aérea ao Correio da Manhã. O atropelamento com um autocarro que provocou esta terça-feira 2 mortos e 22 feridos deveu-se a uma falha humana. Tudo aconteceu no terminal rodoviário da estação de comboios de Agualva-Cacém. A motorista do veículo de 28 anos ter-se-á enganado e pisado o acelerador sem querer quando ia corrigir o número do letreiro do autocarro. Ao que tudo indica, o autocarro não sofreu qualquer despiste ou avaria mecânica. Fica assim a dever-se, provavelmente, a uma falha humana. A Câmara de Lisboa disse esta terça-feira que quer celebrar um segundo protocolo com a PSP para instalar 500 câmaras de videovigilância nas zonas do Parque das Nações, na Almirante Reis e na Avenida da Liberdade. O investimento será de 12 milhões de euros. A informação foi avançada pela vereadora Joana Batista na reunião da Assembleia Municipal de Lisboa, em resposta a questões dos grupos municipais do Chega e do CDS-PP. A autarca fez um ponto à situação na instalação de videovigilância nas ruas da cidade, esclarecendo que estão neste momento em funcionamento 126 câmaras

27 no Bairro Alto, 32 no Campo das Cebolas, 30 no Cais de Sodré, 17 nos Restauradores e 20 na Ribeira das Naus. A fase seguinte é a instalação de 116 câmaras na Baixa Pombalina e também em Santa Apolónia.

0: Sucessivas falhas de abastecimento no município. A Câmara de Almada vai proibir alguns gastos de água que não são essenciais para restabelecer as reservas. O anúncio foi feito esta terça-feira pela autarca socialista, que falava depois de mais uma reunião com os serviços municipalizados da água e saneamento, a Agência Portuguesa do Ambiente e a entidade reguladora dos serviços de águas e resíduos, para debaterem a situação no concelho. A presidente da Câmara disse ainda que já está em marcha todo um sistema de distribuição de água por cisternas para as zonas mais críticas, para poder fornecer água às populações, naturalmente garantido sempre o fornecimento de água aos equipamentos mais frágeis. Os donos de um lar na Maia foram condenados a 4 anos e 6 meses de pena suspensa por burlarem um casal de idosos. Os crimes renderam quase 200 mil euros.
1: Durante o julgamento, ficou provado que o casal enganou 2 idosos já muito debilitados a nível físico e psicológico e que ao todo arrecadou quase 200 mil euros. As vítimas, uma mulher de 87 anos e um homem de 90, transferiram elevadas quantias de dinheiro para os donos do lar onde estavam, bem como a propriedade e um imóvel que possuíam. O caso começou em 2017, sendo que no julgamento o Tribunal de Matosinhos não teve dúvidas de que os idosos foram burlados. Os donos do lar foram recentemente condenados a penas suspensas de 4 anos e 6 meses de prisão. Já o lar Quintinha da Conceição, na Maia, também arguído no processo, foi punido com o pagamento de uma multa de 48 mil euros. O acórdão condena ainda os 3 arguidos a entregarem ao Estado o valor de quase 200 mil euros referente à burla cometida. A decisão deu como provada grande parte dos factos já descritos na acusação. Ficou assente que o casal entrou no lar em julho de 2017 e que apenas um mês depois a idosa, que tinha graves problemas de demência, nomeou o proprietário do centro geriátrico como seu procurador. Nos meses seguintes começaram os desvios de dinheiro. Os idosos foram levados a assinarem cheques a favor do lar, a efetuarem transferências e a levantarem certificados de aforro. Quando entraram no lar, as vítimas deram uma joia de 70 mil euros, que em agosto de 2018 passou a ser de 134 mil. Para prefazer o montante que faltava, os 64 mil euros, os idosos tiveram de entregar uma casa que tinham. Esta quantia apenas implicava que, após a morte das vítimas, o lar tivesse de celebrar as missas e tratasse dos funerais. A casa foi vendida pelos arguidos de 61 e 70 anos já em 2020 ao filho. Foi vendida pelo valor de 110 mil euros. Os idosos morreram ainda antes do julgamento, entre os anos de 2022 e 2023.
0: Reportagem com a jornalista Ana Isabel Fonseca. 26 pessoas foram detidas pela GNR de Oliveira de Azeméis pela suspeita de tráfico de droga junto de estabelecimentos de ensino. Os detidos vão ser presentes ao Tribunal de Instrução Criminal da Feira.
2: A mega operação da GNR de Oliveira das Meias mereceu o nome de toque de entrada por estar focada na investigação a uma rede de tráfico de droga que operava junto de estabelecimentos de ensino. Na sequência das diligências do Núcleo de Investigação Criminal da GNR de Oliveira das Meias, 26 pessoas foram detidas pela suspeita de fazerem parte do esquema de distribuição e venda do produto estupefaciente. A GNR acredita que foi dado um rude golpe na atividade criminosa da rede.
3: Efetivamente, pela dimensão da rede, um total de 26 detidos que operavam de forma organizada nos concelhos de Oliveira das Meias, de Albergaria à Velha, de Valdecambra, Arouca, Estarreja, São João da Madeira, Vila Nova de Gaia e Porto. Efetivamente, estamos em crer que foi um golpe bastante grande na segurança da comunidade, principalmente da comunidade escolar, que era onde atuava esta rede. Grandes centros urbanos e sobretudo, junto aos estabelecimentos escolares.
2: A mega operação decorreu nos distritos de Aveiro e Porto, com principal incidência em Oliveira de Azeméis. Foi feita também uma apreensão de uma quantidade relevante de droga.
3: Esta rede operava de forma bem organizada e bem estruturada, em que todos os seus elementos

0: momentos tinham funções bem definidas, desde o transporte, armazenamento, distribuição do produto estupefaciente. Operava nos centros urbanos, essencialmente, e junto aos estabelecimentos escolares. Demos cumprimento a 11 mandados de detenção, 43 mandados de busca domiciliária e 44 de mandados de busca não domiciliária.
1: Os 26 detidos, 21 homens e 5 mulheres, vão ser presentes ao Tribunal de Instrução Criminal de Santa Maria da Feira. No final do primeiro interrogatório judicial, serão decretadas as medidas de coação.
2: Um trabalho do jornalista Paulo Jorge Duarte. Estamos a 8 minutos das 11. Muito boa noite. 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
3: 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Já a seguir temos mais música.
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3: Ora, muito bem, como prometido, música, Tina Turner mais lá à frente. Agora, João Só e Tiago Nogueira, Lenço.

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2: Estamos de regresso e vamos recuperar o momento em que Ricardo Quaresma e Rubén Dias estiveram num debate, um debate entre os dois, e esse debate deixou aqui os nossos comentadores muito entretidos, por isso vamos recuperar novamente esse momento entre Ricardo Quaresma e Rubén Dias.
3: Frustração por sentir que este crescimento estava a existir, por sentir que cada vez íamos conseguir estar melhores, por saber o que temos em campo e por saber tudo o que temos no banco. Obviamente é preciso usarmos isso da melhor maneira possível, e isso cabe obviamente a todos nós tentar ir em busca desse caminho. Mas lá está, frustração por sentir que, acima de tudo, é essa frustração de sentir que tínhamos pernas para mais.
4: Ah, eu não concordo muito com o que estás a dizer, Ruben. Desde o início até agora, pá, achei que vocês podiam dar muito mais, porque lá estávamos aqui a falar e eu estava a dizer isso, que vocês estão num patamar muito elevado e quase todos vocês são considerados os melhores do mundo. Pá, eu acho que a qualidade e com o talento que vocês têm podiam dar muito mais. A Espanha é boa seleção, é, mas vocês têm a seleção suficiente, ou nós, neste caso, temos seleção suficiente para ganhar a Espanha. Pá, senti vocês muito a jogar muito para trás, para o lado, muito na posse de bola, não buscar muita profundidade, não rematar tanto a baliza, não procurar tantas vezes o golo como procurámos agora os últimos 5 minutos. Criámos oportunidades do Bernardo e depois ao final não sei quem capiciou.
3: O Félix já esteve uma...
4: Não, o Félix já tinha saído, foi agora acabar o jogo.
3: Foi o Bernardo
4: outra vez?
3: Bernardo.
4: Tirando isso, não fizemos assim nada demais. Estás a falar da posse de bola, ok. Tivemos posse de bola, mas a posse de bola não ganha jogos. E pá, se eu olhasse para vocês e não visse talento e qualidade suficiente para ganhar esta Espanha, não estaria aqui a dizer que não concordava contigo. Pá, sendo assim, mas eu entendo, estás a defender o nosso país, a nossa

0: seleção, conheço a tua personalidade e fazes bem defender, mas pá, não posso dizer que
1: é assim, em relação ao que estás a dizer, eu acho que tu passaste tempo suficiente neste contexto para entender precisamente todos os entornos do que rodeiam uma seleção e as diferentes personalidades e as diferentes mentalidades de cada um a tentarem se juntar. E ou seja, eu acho que é bastante sabido, até o Bernardo acho que mencionou isso há pouco tempo na conferência dele, de que nós, Portugal, nós temos muito boas individualidades, mas nós não temos na nossa grande essência um conceito de jogo, como por exemplo tem a Espanha. E a Espanha, toda a gente que sai da nova fornada, tem tudo o mesmo pensamento, pensa tudo da mesma maneira, sabem tudo, ou o que têm que ir em busca. Eu sei que tu, no teu papel, sempre foste um jogador mais virtuoso e um jogador de teres a tua missão, de teres que vencer o teu um para um, e ou seja, e aqui, quando falamos de jogar bem, há muito mais do que apenas essa virtuosidade e esse confronto direto envolvido no como é que nós jogamos bem. E isso vai desde nós conseguimos ter a bola para garantir que não andamos o jogo todo a correr e depois perdemos a energia para conseguir ser efetivos com a bola. Faz parte ter a paciência de nem todas as transições, apesar de às vezes estar lá o espaço, terem que sair, e muitas têm que sair, mas muitas vezes nós temos que ter a paciência para ter a bola. É a pressão, como eu te disse, é o equilíbrio, nós temos que ir em busca do equilíbrio, e esse equilíbrio não é fácil porque muito jogador pensa de maneira diferente e depois temos todas as circunstâncias,
0: mas tens que aproveitar as qualidades dos seus colegas.
1: Estou,
0: tens
1: completamente
0: o Rafael Leão, que não...
1: Estou completamente de acordo, temos que aproveitar
0: que busca
1: os colegas,
0: o próprio Neto, o próprio Francisco, são miúdos que podem ir num contra um e de um momento para o outro desequilibrarem.
1: Sem dúvida,
0: certo?
1: Alguma, mas é preciso
0: é
1: fazer
0: só,
1: isso no
0: só
1: tempo
0: estar
1: certo.
0: Sempre na posse de bola a jogar para trás e para o lado. Tens que jogar mais para a frente. Entendes? E procurar mais esses jogadores.
1: Pá, eu
0: é
1: acho
0: que eu,
1: digo,
0: mas pá,
1: eu sinceramente, e da minha opinião,
0: cada um
1: eu
0: com a
1: acho
0: sua opinião
1: que,
0: e eu respeito a
1: com
0: tua.
1: Com certeza, e cada um com a sua opinião, sem dúvida alguma. Mas eu acho que esse pensamento é redutor ao nível de iludir as pessoas, que nós não o fazemos porque não queremos, nós não o fazemos porque temos
0: não,
1: que jogar o jogo
0: ninguém
1: que temos.
0: Está a iludir, ninguém está a iludir.
1: Estou a falar no sentido em que nós temos que jogar o jogo que jogamos e que vamos em busca de jogar para conseguir encontrar equilíbrio, porque loucura não nos traz nada positivo. Loucura traz-nos correr atrás da bola e traz-nos para sítios que nós não dominamos. E portanto, sim, tem que haver objetividade e nós vamos em busca dessa objetividade, mas ao final de contas nós temos que ir à procura de um equilíbrio que nos ajude a trazer passo a passo o melhor de cada um. E eu acho que entrar numa loucura e entrar numa de temos que fazer mais, pum, pum, pum, pum, para a frente, para a frente, um para uns. Quer dizer, nós vimos hoje a própria Espanha e vimos que sem controle é difícil chegar e lá está, e estamos a falar disto tudo agora, mas eu volto a dizer o que disse ao início, eu acho genuinamente que isto foi um dos melhores jogos que nós já fizemos contra a Espanha a nível de conseguir equilibrar essa parte e depois aí sim deixar os momentos certos para tentarmos decidir o jogo, mas infelizmente não se foi para nós.
2: Nuno, Rubén Dias falou ali muito em equilíbrio, mas não era necessário haver aqui um equilíbrio e até uma dose um bocadinho superior de loucura, como se calhar podia Quaresma?
3: Acho que sim. Mas olha, deixa-me fazer uma nota prévia e fazer uma apreciação global, terminando com esta conversa, porque eu acho que esta conversa tem aqui indicadores importantes. A primeira nota tem a ver com Roberto Martínez. Eu li em jornais e em muitas considerações pessoais rasgados elogios ao caráter de Roberto Martínez. A sua simpatia, a sua bonomia, a sua educação. Eu isso não ponho em causa, não contesto, não conheço Roberto Martínez, nem nunca, quando me referi a qualquer avaliação do desempenho desportivo de Portugal, quis pôr em causa o caráter ou a pessoa Roberto Martínez. Não é isso que está aqui em avaliação. E, portanto, deixar claro que uma coisa é o cidadão Roberto Martínez, outra coisa é o treinador e selecionador nacional Roberto Martínez, que tem de estar sujeito à crítica e às observações, como qualquer treinador. Roberto Martínez ontem fez um balanço muito positivo do seu ciclo em Portugal. Falou de estatística, da Liga das Nações, do facto de ser o selecionador com melhor percentagem de vitórias, melhor percentagem de golos marcados. Isso é tudo verdade. Mas, ao fim deste ciclo, sendo tudo isto verdade, está em contraponto com a sensação com que Portugal e os portugueses ficaram do seu legado. Ou seja, todos nós achamos que Portugal tem qualidade e capacidade para jogar mais e melhor. E, portanto, reduzir este ciclo a dizer ganhámos uma Liga das Nações, fomos a seleção ou foi esse o tempo em que a seleção maior número de vitórias conseguiu e melhor percentagem de gols conseguiu, não satisfaz porque é pouco comparado com a qualidade que o plantel tem e, portanto, parece-me que não é uma avaliação correta deste legado de Roberto Martínez, que diz outra coisa extraordinária. Diz, eu acho que devo sair, que o meu ciclo chegou ao fim, porque eu vim para ser campeão do mundo. E eu pergunto, honestamente, a toda a gente, quando é que nós tivemos a sensação de que iríamos alguma vez ser campeões do mundo?
4: Nunca.
3: Como? Quando? Em que circunstâncias? Com que futebol? Portanto, uma coisa são os números, as estatísticas e algumas realidades.
2: Mas, por exemplo, o Pedro Proença disse que ia dar Portugal, não é? Portanto, o
3: pois,
2: Presidente
3: disse, por isso é que eu disse que Pedro Proença tem explicações a dar. E, portanto, ninguém pode ficar fora desta avaliação. E o Presidente da Federação tem explicações a dar. Como acho que os jogadores têm responsabilidades? É inegável. Agora, Quaresma disse, para além daquilo que nós ouvimos, uma frase que para mim é lapidar. É preciso um treinador que entenda disto. E, portanto, quando um jogador, com o passado de Ricardo Quaresma, nós sabemos que era desabrido em campo e nas declarações, disse o que é verdade.
4: Claro.
3: É verdade. E, embora também haja responsabilidade dos jogadores, eu tomo nota de duas frases, uma dita agora aqui por Rubem Dias e a outra que foi dita por Bruno Fernandes. A de Bruno Fernandes diz, fizemos aquilo que nos foi dito para fazer. Portanto, eu entendo que os jogadores com o seu talento e dentro de campo podem muitas vezes mudar o conceito do jogo.
4: Quando vêem que as coisas
3: porque
4: não estão
3: têm qualidade. Exatamente. Para isso, mas respeitaram um padrão. O problema está naquilo que disse aqui Rubem Dias.
2: Não temos conceito.
3: Não temos um conceito de jogo.
4: Isto mas
3: está
4: nunca
3: dito.
4: Tivemos.
3: Isto está.
4: As seleções nunca tivemos.
3: Isto é que é preocupante.
4: Sempre
3: é que
4: foi
3: é
4: assim.
3: Grave.
4: Tinhas mãos que resolviam.
3: Mas isto é que é preocupante.
4: Temos
3: e é que é grave.
4: Assim.
3: É esta é que é a realidade.
4: Ou era o Eusébio, ou era o Futre, ou o Chalano.
3: Quando se critica
4: ou
3: o Roberto Martínez, não se critica o cidadão, que é muito simpático, que é de uma bonomia extraordinária, epá, que é de uma simpatia extrema. Eu não duvido nada disso. Há quem confunda, há quem diga, por exemplo, que ele é sonso. Há quem diga que ele é inteligente, como disse há bocado o Jorge. Cada um fará a sua avaliação da personalidade do cidadão Roberto Martínez. Nós estamos aqui a falar do selecionador português, que diz que vinha para ser campeão do mundo. E eu hoje pergunto, como e quando é que Roberto Martínez fez ou, deu, ou nos deu indicações de que nós podíamos ser campeões do mundo?
5: Tínhamos futebol para isso.
3: Não, tínhamos qualidade dos jogadores
4: qualidade
3: para isso. Não tínhamos, era um conceito de jogo. Claro. Não tínhamos... Enfim, argumentos coletivos, porque, vamos lá ver uma coisa, a Espanha é uma seleção com uma qualidade individual tremenda, mas o coletivo funciona. Eu pergunto, a Federação Espanhola contratava Roberto Martínez para ser o selecionador espanhol?
5: Não.
3: Tenho dúvidas. Tenho sérias dúvidas que a Federação Espanhola, e estou-me a equiparar à Espanha, porque se Portugal queria ser campeão do mundo, se o Presidente da Federação disse que o mínimo era passar os quartos de final... Tendo caído nos oitavos com a miserável campanha que Portugal fez, é importante que se façam estas questões e que se avaliem estas declarações de jogadores com o peso que têm Bruno Fernandes e Rubem Dias, mesmo que Bruno Fernandes tenha estado longe do que é capaz de fazer e que os jogadores, em algumas circunstâncias, também não tenham sido capazes de assumir mais e melhor o jogo. Mas são os jogadores que dizem isto. Os jogadores dizem, não temos um conceito de jogo. Os jogadores dizem, fizemos aquilo que nos pediram para fazer. E o resultado, o que é que foi? Foi aquilo que nós vimos.
2: Mas, Fernando, quando a Quaresma diz isto, que é preciso um treinador que entenda disto, tu achas que esse treinador é Jorge Jesus?
4: Jorge Jesus entende de futebol, se calhar, mais do que a grande maioria dos... E o Amaral trabalhou com ele, eu trabalhei com ele. Jorge Jesus é inteligentíssimo da forma como mete as equipas a jogar, entende muito. De futebol. Agora, uma coisa é... Aí, mas estou curioso, ainda ontem salvo erro que falámos nisso, uma coisa é trabalhares todos os dias com uma equipa. Outra coisa é ser selecionador. Estás ali e vais trabalhando, sei lá, de 15 em 15 dias, de mês a mês.
6: 3 a 3 meses?
4: 3 em 3 meses. Se eu acho que Jorge Jesus... posso estar enganado. Se eu acho que Jorge Jesus, com este naipe de jogadores que foram para este Mundial, nós tínhamos feito uma excelente participação, não tenho a mínima dúvida. Não tenho a mínima dúvida. Agora, esperar para ver. Eu espero que seja ele. Acho que ele merece.
2: Mas também estávamos aqui a falar que o Fernando estava a dizer que está curioso para perceber como é que Jorge Jesus, a vir a confirmar-se, claro, vai...
4: Tem que se confirmar, tem que ser ele.
2: Sim, vai assumir este papel de selecionador, que é diferente do papel de treinador, no fundo, mas é importante também dizer que Portugal, tendo em conta que é um dos três países organizadores, Portugal, Espanha e Marrocos, a qualificação... para o Mundial 2030, essa já está garantida. Mas relativamente a esta questão, porque há aqui este debate entre Quaresma e Rubén Dias, Quaresma tenta ali passar uma ideia que, se não é de todos os portugueses, é de muitos. Falou-se muito nesta questão de termos a individualidade, mas depois a nível coletivo as coisas não funcionam. E depois as explicações de Rubén Dias, tu conseguiste perceber?
5: Consigo perceber, de certa forma. Já me ouviste aqui dizer muitas vezes que realmente que o Roberto Martínez, e uma das críticas que eu fiz, é que eu acho que 3 anos e meio já dava para realmente nós criarmos uma matriz de jogo. Nós temos um conceito de jogo, dava. E por isso é que quem vier, vai ter que se preocupar muito com isso, a dizer assim, nós vamos ter uma ideia de jogo. Criaram-se comissões a todos os níveis para melhorar o futebol português. Pois tem que haver também, não se calhar uma comissão, mas que realmente quem venha ajude a criar uma ideia do futebol português. Nós não podemos ter um selecionador. E eu não sou, eu quando falo do selecionador e digo que também atribuo responsabilidade aos jogadores e vou em encontro já dessa tua pergunta. Um selecionador que houve um jogo qualquer de apuramento em que, não sei se foi com a Bósnia, a Jorgovina, ou se foi com a não sei que Finlândia, em que ele diz, não, nós jogamos contra este avançado, com 3 defesas, porque eles jogam com 2 avançados muito rápidos e tal, e depois a gente chega lá e ganha 5-0 e 4 e 6 e não sei o que é 6, e ele preocupado porque a equipa contrária joga com 2 avançados e a gente tem que jogar ali com 3 defesas para fechar. Estamos a falar de Portugal. Se este é o discurso que depois é mandado lá para dentro, é, quer dizer, agora quando vai jogar com a Espanha não pode estar. Aí está o Rubén Dias a dizer, epá, vai jogar com a Bósnia, tu tens de estar com atenção a fechar, porque os gregos jogam com 2 avançados, jogas com a Espanha, tem calminha, aguenta-te, não te enerves, espera e...
4: Pode ser que
5: tem toda a lógica. Agora, isso não é uma matriz. Por isso é que eu acho, muito sinceramente, e alguma das responsabilidades, porque estes são jogadores. O Bruno Fernandes era sempre, falávamos mesmo quando era no Sporting, ele era sempre taticamente a tentar explicar isto, aquilo e aquilo outro, muito interventivo.
4: E no Manchester, faz isso.
5: É uma extensão do treinador, sim. Vê o jogo de uma maneira diferente.
2: Mas, ou seja, o que estás a querer dizer é que, se calhar, podemos não conhecer aqui uma outra versão de Roberto Martínez, porque se estes jogadores têm isso de serem interventivos, muitos deles...
4: Não é ele que vai cortar isso.
2: Fernandes, Bernardo Silva, podiam perfeitamente chegar a falar com o Roberto Martínez e dizer, olha, está aqui coisas que não vão funcionar.
5: Exatamente, tudo o que
2: eu chegar. Mas achas que isso não foi feito, ou se foi feito, o Roberto Martínez não quis saber?
5: Não faço a minha ideia. Eu acho que, se eventualmente nós temos jogadores que podem produzir outro tipo de situações de jogo, eu falo disto e o Quaresma diz a profundidade, a tirar proveito. Estávamos aqui a falar do Vitinha, eu lembro-me do gesto do Cristiano Ronaldo quando diz para que é só para o lado, durante o jogo, o primeiro jogo, que é só para o lado, só para o lado. Então, e ninguém diz ao selecionador, joguem para a frente. E porquê que o Vitinha teve menos expansivo no jogo? Porque no Paris Saint-Germain tem 3 jogadores na frente e mais o Fabiano Ruiz que aparece nas costas e os laterais que entram por tudo o que é lado e tem muitas linhas de passe. Ele consegue inventar. Nós não tínhamos linhas de passe.
4: Parados,
5: ou o Félix vem buscar, ou o Bruno Fernandes vem buscar. Quem é que se estica na frente? Quem é que procura a profundidade? É só quem tem essas capacidades, que é de vez em quando jogava ao Neto, e o Neto mete a cabeça em baixo e vai para cima. Então, e esta gente não é capaz de se reunir nas reuniões que têm, chegarem a dizer, pá, ó mister, porra, estamos a falar de jogadores de primeiro nível. Nós comparamos esta equipa de seleção de Espanha com a nossa, nome por nome, nomes por nome, fica-se 50-50.
3: Por isso é que eu perguntei se acharam que a Espanha contratava o Roberto Martínez para treinador.
5: Quer dizer, alguns destes jogadores, e temos um Cristiano Ronaldo, que podia mudar a cara, a imagem desta equipa. Porque nós olhamos para estes jogadores e eles têm capacidade para fazer melhor. A culpa não é só deles. Eu ontem responsabilizei o selecionador que faz substituições aos 83 minutos porque está à procura do prolongamento. A ideia dele era o prolongamento.
6: Ele disse isso.
5: E o bicampeão...
3: Ele disse quando diz que tinha o Gonçalo Ramos preparado para o prolongamento.
5: E o bicampeão europeu, Espanha, com uma equipa extraordinária, nunca deu um passo à frente para assumir, seja o que for, não respondeu às substituições de Roberto Martínez. Quando o Roberto desmobilizou o meio campo, que estava bem, porque isso é que eu acho que tem, é que a nossa defesa estava, isso é sofrer, é normal, mas o nosso meio campo é sofrer, é normal,
6: mas estava
5: bem, estava ali organizado, e ele tirou um Cancelo que eu não sei porquê e tirou o Vitinha, que também não sei porquê. A partir daí tudo ficou diferente. E o nosso amigo do lado espanhol agarrou e meteu dois jogadores que atacam a profundidade. E o que é que aconteceu?
6: O golo
5: e outra coisa.
2: Muito bem. E vamos agora avançar, porque os empresários de Prestiani estão em Lisboa e a saída do argentino é, nesta altura, um cenário muito provável. Segundo o jornal Record, o Benfica tem já em cima da mesa uma proposta do Trabzonspor de 20 milhões de euros. Ou seja, o clube turco vai ao encontro das pretensões da SAD liderada por Rui Costa, que já admitia negociar Prestiani caso lhe chegasse uma proposta na ordem destes valores. Os agentes do argentino estão em Portugal para negociar com Rui Costa e com a estrutura do Benfica, numa altura em que o nome de Prestiani é apontado a vários clubes. Prestiani procurava uma melhoria salarial, mas está agora, tudo indica, de saída para o Trabzonspor. Calasso, de facto o Benfica já admitia aqui esta saída, se fosse por um valor que considerasse justo. Estamos aqui a falar de um negócio que pode ficar fechado por um valor a rondar os 20 milhões de euros. Relativamente a esta saída do Prestiani, tu achas que poderá revelar-se um bom negócio, ou achas que é um jogador que podia dar coisas a este Benfica de Marco Silva?
7: Eu acho que sim, acho que o Prestiani já provou que traz coisas diferentes à equipa. É um miúdo irreverente, é bom jogador, é jovem, tem margem de progressão, é daqueles miúdos que nós costumamos dizer, quando olhamos para o Francisco Conceição, dizemos, é pá, quem apanhar este rapaz pela frente, ele é muito chato, não é? E o Prestiani é esse tipo de jogador. Cresceu muito, acho que com José Mourinho o Prestiani cresceu, assim como cresceu o Sheldrake também, não foi tudo mau. Às vezes uma pessoa fala que as coisas são más, mas há coisas boas que aconteceram. O próprio Dal, acho que também cresceu com José Mourinho. Mas a questão aqui, Sara, é muito simples. O Benfica está... Alguns alvos estão identificados pelo seu novo treinador e quer trazer esses jogadores. E há excedentes, obviamente, que têm que sair e que o Benfica tem que fazer dinheiro. O Benfica não entrou na Champions. Vai ter que fazer dinheiro. O novo exercício financeiro que o Benfica irá apresentar, obviamente, poderá ser um pouco diferente daquele que apresentou neste momento. E tem que entrar dinheiro para que o Benfica possa ir ao mercado. Agora, eu não sou apologista de se vender aqueles que eu acho que são jogadores para fazer um plantel forte, porque há várias competições onde o Benfica está inserido, para ir buscar alguns jogadores que nós não sabemos o que é que vão trazer. Porque, na realidade, aquilo que nos provou o ano passado e que foi, obviamente, confirmado pelo próprio presidente do Benfica, que se tinha falhado nas contratações, não pode acontecer este ano. Não há essa margem de manobra. O Benfica não pode novamente ir ao mercado, gastar 130 milhões de euros, e tu olhas para a equipa do Benfica e dizes, desses 130 milhões, quem é que é o titular absoluto? Certo? Por isso, ou quem é que faz a diferença? Eu acho que há algumas posições em que o Benfica, a meu ver, precisa de outras opções. Acho que a nível de ponta de lança o Benfica precisa de outras opções. Não pode estar dependente só de Pavlidis. Não pode estar dependente só de Ivanovic. Ivanovic já provou que tem que crescer como jogador. Não sei se Marco Silva, se calhar, vai fazer um Ivanovic diferente ou não. Pavlidis é um belíssimo jogador, mas não é matador. O Benfica, com todas as oportunidades de golo, muitas vezes, que cria durante um jogo, tem que ter um matador, tem que ter alguém que faça realmente essa diferença. E depois é um compensador de jogo. E o Benfica contratou Sudakov para ser esse pensador de jogo. Pode ser que realmente Marco Silva tire proveito de Sudakov, mas também contratou o Rafa Silva, ou seja, regressou o Rafa Silva. Isto aqui, aquilo que eu costumo dizer é, há muitos jogadores, alguns têm que sair para outros entrarem. Eu não concordo é que saiam geralmente os melhores e que se vendam aos melhores, em detrimento de alguns que podem vir, que são incógnitas.
2: Mas depois há aqui esta questão, Nuno, que se o Benfica quer fazer encaixe com vendas, terá sempre de vender jogadores que se mostram de alguma maneira. Por exemplo, sabemos que há jogadores no Benfica, como é o caso, por exemplo, agora estou-me a lembrar de Enzo Barreneche, que não conta, só que depois também não tem mercado. Neste caso, a Prestiani, apesar de tudo, mostrou-se até a um bom nível na última temporada ao serviço do Benfica e por isso também é natural que tenha despertado aqui o interesse, não só do Trabzonspor, porque há outros clubes interessados.
3: Claro, isso é o preço que se paga quando os jogadores começam a aparecer e a despontar. Neste início da época não me parece que possa ser muito problemático, porque o Prestiani não pode jogar nesta fase do acesso à Liga Europa. Mas é evidente que a saída de Prestiani, mesmo com a chegada deste reforço polaco, que me parece que pode jogar nas duas alas, e portanto o Benfica poderá eventualmente ter que ir ao mercado. Não sei o que é que vai acontecer com o Luque Bacchio, por exemplo, jogou com os Estados Unidos e até jogou bem na minha perspectiva, pode abrir perspectivas de mercado. Sheldrup está numa das seleções sexys deste campeonato do mundo a jogar bem e também pode eventualmente, portanto o Benfica tem de ponderar estas coisas, vendendo para este ano pode querer dar um sinal de que o Luque Bacchio e o Sheldrup serão inegociáveis, penso eu, mas mesmo assim poderá ter de ir ao mercado, porque me parece que Tiago Gouveia também estará de saída e não será a opção. E o Benfica vai ter uma época longa e exigente, e portanto eu percebo essa ideia, mas se calhar Barreneche cheia hoje tem um valor de mercado inferior àquele que o Benfica pagou por ele, e não sei se tem clubes interessados. E portanto a questão de vender ou não tem muito a ver com aquilo que o mercado determina, é a tal história de quanto é que um jogador vale ou não vale. Vale aquilo que pagam por ele. Pois se o clube aceita ou não aceita, se quer negociar melhor ou pior, é outra questão. Mas o mercado é que dita as leis, e portanto o Benfica admite que posso olhar para esta saída de Prestiani e este encaixe como um bom negócio, porque admito, muito honestamente, o Benfica traçou como prioridades imediatas, porque vem aí já dia 23 e dia 30 compromissos importantes, um central e mais um extremo. E, portanto, a partir do momento em que o Benfica conseguiu isso, não tendo Prestiani, a saída de Prestiani agora não vai abalar, digamos assim, o plano de trabalhos nesta fase. Porque o Prestiani já não contava por não agora. Agora, em termos de preparação da época, eu acho que o Benfica estará a olhar para outros reforços, eventualmente outras posições. Saindo um extremo, um ala, o Benfica vai ter de ir ao mercado, com toda a certeza. Agora, o Benfica terá, obviamente, a questão do deve e do haver, e saberá que, vendendo Prestiani, muito provavelmente vai ter que investir noutro.
2: Concordas, Jorge, com esta análise do Nuno, que o Benfica pode de facto olhar para esta transferência de Prestiani como um bom negócio, não só pelos valores envolvidos, mas também porque agora chega este reforço que, ao que tudo indica, pode jogar dos dois lados?
5: Sim. Não, eu concordo plenamente com tudo aquilo que o Nuno disse, acho que explicou tudo de uma forma muito direta, e sem saber aquilo que poderá sair ainda no Mundial, porque ainda demora uns dias a decidir, porque ainda estão lá os dois jogadores, não é? O Sheldrup, pela sua idade, terá uma perspectiva de venda muito mais aberta do que provavelmente o Luque Bacchio, e o Luque Bacchio não é um titular, hoje foi titular e até jogou bastante bem. Mas é um jogador já tem 28 anos, sim, acho eu, tem um ordenado alto,
3: mas portanto, pode ter mercado, pronto, pode...
5: mas é mais apelativo uns Prestianis, claro, uns Sheldrups, etc. E o Benfica, por estas compras, também tem necessidade de fazer algum dinheiro, de realizar algum dinheiro, e quer dizer, e são estes jovens com potencialidades que realmente podem abrir portas para uma futura venda. Portanto, é normal que, para equilibrar a equipa, entre gente nova, mas que tenha que sair alguém em função dos euros, mas que são caros, não é?
7: Sim, mas devia era tentar vender aqueles que são os excedentes, mas aqueles que não trouxeram nada de novo.
2: Mas pegando até nesta ideia do calado, Fernando, Marco Silva pode entender que Prestiani não serve.
4: Pode, cada treinador tem as suas ideias. O Sheldrup e Prestiani para o Mourinho também não serviam. Dezembro, não é? Até dezembro.
3: E de
4: um momento para o outro começaram a servir e ajudaram. E de que maneira o Benfica? É um bom jogador. Acho que ali, teve ali, depois do jogo com o, que o Real Madrid passou aquela fase complicada, que eu entendo que não é fácil.
7: É miúdo, pá.
4: Um miúdo com 19, que até é 20 anos, não é? 20 ou 21 anos, passar por aquilo que ele passou, acho que é um bom jogador. Acho que o Calado falou, salvo no Francisco Conceição. Acho que é um Francisco Conceição assim, argentino.
7: Chato.
4: É um jogador que desequilibra. Eu não deixava sair, sinceramente. Por 20 milhões, não deixava sair.
2: Achas então que o Benfica devia fazer o que podia, digamos assim, para...
4: Não, podia. É tentar manter na equipa. Não há muito... O Cacali já sabe o que é que pode vir a dar. É um jogador que é novo, é um jogador que precisa jogar. Estou com o Benfica.
3: Fernando, deixa-me só... Eu admito é que, para as coisas terem evoluído neste sentido, já cá estarem... Os empresários.
4: É porque já é um ok.
3: É porque o Benfica mostrou abertura para
4: tirar.
3: Portanto, do lado do Benfica parece. O Benfica punha um ponto de ordem. Não, senhor, esqueçam que não vai. Claro. Ou vai pela cláusula, que é sempre o que os clubes dizem quando não querem vender. Ou vai
4: Vamos
3: pela cláusula.
4: Não,
3: vai.
4: Se não é por causa de futuros problemas, por causa daquela
3: Agora,
4: situação.
3: Agora, eu admito é que o Benfica possa ter uma alternativa para atacar caso venda.
7: Mas está a preferir o Luque Bacchio.
4: Mas é bom jogador do Luque Bacchio.
3: Mas o Luque Bacchio. Primeiro foi um investimento. Primeiro foi um investimento maior e é difícil recuperar.
7: A questão não é essa. Está a preferir o Luque Bacchio do que um miúdo de 20 anos.
4: Ah, sim.
7: E a meu ver,
3: o investimento
7: que o Benfica fez no Luque Bacchio e aquilo que ele demonstrou até o momento, o Prestiani, por muito menos e por um terço, fez muito mais do que o Luque Bacchio.
4: Mas o Luque Bacchio vem,
3: como é que o Benfica
4: acrescenta muito mais ao Benfica?
7: Mas sabes uma coisa,
4: o Luque Bacchio vem.
7: Mas o Luque
4: Bacchio é muito bom jogador.
7: Mas o Luque Bacchio está no Mundial. Neste momento, já se valorizou também. Já se valorizou neste momento.
4: Tem 28 anos, vai
7: dizer uma coisa.
4: Está
7: bem, mas já provou que é daqueles jogadores que quando não joga...
3: Com um mercado mais periférico.
7: Mas,
3: para a Turquia também.
7: Mas olha, mas o Luque Bacchio...
3: Turquia paga bem.
7: E se me enganar, aqui estarei eu para arrumar a minha viola. Mas o Luque Bacchio, esta temporada, já provou que é daqueles jogadores que, quando não joga, amarra o burro.
4: Ah, sim. Pode ser, não
7: pode. E fica na azia, e fica... E não, estás a perceber?
5: Foi o problema do Prestiani.
7: E o miúdo do Prestiani andou à procura da oportunidade. E quando teve a oportunidade, agarrou.
2: Muito bem, já vamos voltar à nossa conversa agora, um intervalo. Até já.

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0: Muito boa noite, está na Correio da Manhã Rádio, 30 minutos depois das 11 da noite. Atualizamos agora a informação com o jornalista Orlando Azevedo. Boa noite, Orlando.
4: Muito boa noite. Um incêndio deflagrou num prédio que estava em obras na zona do Chiado, no centro de Lisboa. As autoridades receberam um alerta por volta das 20h44 desta terça-feira. No local estiveram 30 operacionais de bombeiros, apoiados por 10 viaturas. Segundo apurou o Correio da Manhã, junto de fonte oficial dos sapadores bombeiros de Lisboa. Ainda não são conhecidas as circunstâncias que estiveram na origem deste incêndio. Os trabalhos das autoridades encontram-se em fase de resolução. No local já temos uma equipa de reportagem. Contamos trazer mais pormenores em próximos serviços de notícias. Duas mulheres morreram, 22 pessoas ficaram feridas num acidente com um autocarro na estação rodoviária de Agualva Cacém, no concelho de Sintra. A jornalista Francisca Laranjo traz os pormenores deste caso.
5: Estamos no local exato onde duas pessoas perderam a vida e agora, com novas informações, a motorista da Carris ter-se-á enganado, acabou por tocar no botão do acelerador e o que aconteceu foi que feriu mais de 20 pessoas e vitimou duas mulheres. Morreram precisamente neste posto. Vamos agora ver, através das imagens, uma jovem cabo-verdiana de apenas 25 anos e uma mulher de nacionalidade brasileira de 60 anos. Ambas perderam a vida, não resistiram aos ferimentos, mais de 20 estão hospitalizadas, uma delas em estado muito grave, com o prognóstico ainda reservado. Aquilo que apurámos então é que, entretanto, a motorista da Carris está hospitalizada, já está muito abalada, portanto tem estado a ser observada também por equipas médicas, e foi por aqui que o autocarro percorreu também o caminho. Estamos a ver quase um caminho semelhante, depois parou aqui à nossa frente e a mulher acabou então por se enganar, ao que tudo indica. Foi a primeira versão apresentada também aos inspectores da PJ, mas, como dizia, ainda não são declarações formais. Certo é, foi uma tragédia que aconteceu aqui na estação de Agualva Cacém. Duas mulheres de 25 e 60 anos perderam a vida e a motorista da Carris pode mesmo vir a ser indiciada por dois homicídios por negligência.
4: Jornalista Francisca Laranjo, as vítimas mortais estavam na paragem à espera deste autocarro. A motorista terá confundido os pedais e acelerado, aliás, em direção às vítimas. A Unidade Local de Saúde da Amadora Sintra informou, entretanto, que 12 das 15 vítimas do acidente em Agualva Cacém foram transportadas para esta unidade de saúde. Já tiveram alta, então, 12 destas 15 vítimas transportadas para esta unidade de saúde da Amadora Sintra. Outras notícias da atualidade nesta noite. A Câmara de Almada vai proibir os gastos de água não essenciais para restabelecer as reservas. A Presidente Inês Medeiros diz esperar que no prazo de 2 a 3 semanas seja possível ultrapassar as sucessivas falhas de abastecimento no município.
6: É um problema que parece não ter fim à vista. Os dias passam e a água vai e vem. E agora, a falta de água parece estar já a afetar serviços essenciais. A Unidade de Saúde Familiar Costa do Mar, na Costa de Caparica, foi obrigada a fechar portas durante a tarde desta terça-feira devido à falta de água na região. Segundo a Unidade Local de Saúde Almada Seixal, toda a atividade assistencial foi assegurada até à 1 da tarde. As consultas e tratamentos de enfermagem marcados para o resto do dia tiveram mesmo de ser reagendadas. Quem precisar de cuidados de saúde tem agora de se deslocar ao Hospital Garcia de Horta em Almada, prejudicando utentes da Costa de Caparica, Vila Nova de Caparica, Capuchos, Trafaria e Funchalinho. Os prejuízos aumentam e a revolta também.
7: Os prejuízos evidentes para além da imagem, porque nós, a partir da hora do almoço, praticamente no sábado e no domingo, tivemos que fechar as casas de banho, porque não tinha condições, tivemos que passar a usar copos de plástico, e inclusivamente na cozinha rejeitámos alguns pedidos porque já não havia condições para fazer. A explicação que nos dão, tanto que é ridícula, mas é de que tem muita gente, a costa tem muita gente e portanto muito consumo e não dá vazão a essas pessoas todas.
6: A Junta de Freguesia da Costa de Caparica e os bombeiros locais estão já a disponibilizar água à população.
8: Tivemos conhecimento, foi que a Câmara Osmás não produz água suficiente para o nosso concelho. Portanto, a nossa rede, segundo eu percebi, nestes últimos anos não foi devidamente sustentada e chegámos a uma altura que produzem metade da água que é necessária para o concelho. Então vão fazer cortes prolongados durante toda a época balnear, que nós como concessionários de praia nos deixa muito preocupados.
6: Foi já ativado o plano de contingência dos serviços municipalizados de água e saneamento de Almada e criado um gabinete de crise. Para esta quarta-feira está marcado um cordão humano silencioso na costa de Caparica numa ação de protesto contra os sucessivos problemas no abastecimento de água.
4: A reportagem de Inês Campana. Um avião da SAT Azores Airlines aterrou de emergência na Ilha Terceira depois de serem detectados fumos na cabine. O voo SA-323 tinha partido do Aeroporto Internacional João Paulo II em Ponta Delgada, na Ilha de São Miguel, às 6h23 da tarde e tinha como destino Toronto. A informação foi confirmada por fonte oficial da companhia aérea ao Correio da Manhã. O corpo de um homem com 48 anos foi encontrado a flutuar no porto de pesca de Ponta Delgada, na ilha de São Miguel, desconhecendo-se para já as causas da ocorrência. Isto mesmo foi dito esta terça-feira pela Autoridade Marítima Nacional. Segundo o comunicado da autoridade, pelas 13h18, hora local, mais uma hora em Lisboa, o Centro de Coordenação de Busca e Salvamento Marítimo de Ponta Delgada recebeu o alerta para um corpo a flutuar nas águas do porto de pesca da cidade. Para o local, destacaram-se de imediato os tripulantes da Estação Salva-Vidas de Ponta Delgada e elementos da Capitania do Porto e do Comando Local da Polícia Marítima e dos Bombeiros Voluntários de Ponta Delgada. Após o contacto com o Ministério Público, o corpo do homem foi transportado pelos bombeiros para o Gabinete de Medicina Legal de Ponta Delgada. O Comando Local da Polícia Marítima tomou conta da ocorrência e o Gabinete de Psicologia da Polícia Marítima foi também ativado. A terminar, a seleção portuguesa já deixou o hotel em Dallas, rumo ao aeroporto, para o regresso a Portugal. O primeiro a sair foi o treinador Roberto Martínez, que ainda acenou aos adeptos. Às 7 da tarde, hora de Portugal, o autocarro da seleção portuguesa partiu do hotel para o aeroporto, onde grande parte da comitiva portuguesa vai regressar a Lisboa. Os jogadores foram saindo minutos antes da partida e a conta-gotas, sem grandes manifestações, após a derrota de ontem frente à Espanha por 1-0. Também as famílias dos jogadores viajaram noutro autocarro que saiu ao mesmo tempo do hotel onde estava alojada a seleção. Está previsto que cheguem na madrugada desta quarta-feira por volta das 6 da manhã. Estamos a 22 minutos da meia-noite. Deixe ficar desse lado. 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
0: Estamos assim atualizados depois das notícias com o jornalista Orlando Azevedo. Daqui a pouco mais ligador, mas antes música.
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0: E agora, e até ao simultâneo com a CMTV, para a Liga de Ouro, Sean Mullins, Lullaby.
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0: Então, nesse simultâneo com a CMTV para ligadores.
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0: A última parte da Ligador com Sara Guterres.
2: Suíça e Colômbia. Colômbia de Richard Rios e de Luís Suárez estão agora nos penaltis. Davidson Sanchez falhou o penalti há pouco, portanto agora a Suíça tem aqui a oportunidade. Amdouni, ex-Benfica, vai bater o penalti. Está tudo a postos. Amdouni, ex-jogador do Benfica, prepara-se para bater e bate, marca, concretiza este penalti Amdouni para a Suíça. Muitos festejos dos jogadores da Suíça e, de facto, aqui este penalti a ser batido por Amdouni. Guarda-redes para um lado, a bola foi para o outro. Muitos festejos também a partir das bancadas dos adeptos da seleção da Suíça. Agora, a Colômbia vai também ter aqui a oportunidade de bater o penalti. Colômbia de Luís Suárez e Richard Rios. Luís Suárez do Sporting e Richard Rios do Benfica. Já está ali a postos o jogador da Colômbia para bater este penalti, olhar também para a baliza, bate agora e entra. Foi ali por pouco a Campaz a cobrar este penalti, o guarda-redes ainda se jogou ali para o lado, para onde foi a bola, mas não conseguiu agarrar, passou ali por baixo do corpo do guarda-redes da seleção da Suíça e a Colômbia a marcar este penalti por Campaz, ainda assim fazer referência que a Suíça neste momento está em vantagem neste desempate por penaltis. Agora vem aí mais um que vai ser batido por Ancaji. Já estão ali, também o árbitro está ali a dar indicações. Assim que estiverem reunidas as condições, Ancaji vai bater este penalti e aguardamos agora também para perceber. Inicia a corrida, bate e falha, a bola foi por cima, muito por cima da baliza, penalti falhado para cada uma das seleções, portanto neste momento a Suíça e a Colômbia empatadas neste desempate por penaltis. Depois deste falhanço não ficou nada satisfeito o jogador da seleção da Suíça, foi ali ao relvado, nem queria acreditar neste falhanço porque a bola foi muito por cima da baliza, ainda assim os companheiros de seleção ali

0: aqui o resultado deste penalti que vai ser cobrado. E o guarda-redes defende, defesa, grande defesa do guarda-redes da seleção da Suíça, a defender esta bola. Adivinhou ali o lado, Hernández a colocar a bola no lado esquerdo, e o guarda-redes a adivinhar, acabou por defender então este penalti cobrado por Hernández. Grande defesa do guarda-redes da seleção da Suíça. Muitos festejos por parte da Suíça após o guarda-redes ter defendido este penalti que foi ali cobrado por Hernández. Agora vem aí mais um para a Suíça, que tem aqui uma excelente oportunidade. O árbitro vai dando ali indicações, assim que estiverem reunidas todas as condições para o penalti ser cobrado, vai ser batido agora a qualquer momento pelo jogador da Suíça, e acaba por entrar. E, de facto, aqui a Suíça agora nesta fase em vantagem. Caso a Colômbia falhe o próximo penalti, a Suíça acaba por passar para a próxima fase deste Mundial. Portanto, pode ser aqui o penalti que decide este jogo. Muita expectativa, não só no banco da seleção da Suíça, mas também nas bancadas, porque, de facto, pode ficar aqui decidido. E é Luís Dias quem vai bater este penalti, ex-jogador também do Futebol Clube do Porto. Até aqui esta oportunidade, está ali concentradíssimo, focado na baliza, também alguns nervos por parte dos adeptos da Colômbia. Luís Dias está ali a postos para bater o penalti e marca. Consegue marcar Luís Dias, portanto, a adiar aqui as coisas. A Suíça pode agora ganhar. Caso a concretize este penalti, a Suíça passa para os quartos de final deste Mundial. Muitos festejos nas bancadas também após este penalti de Luís Dias. Muitos festejos ali também com os companheiros de equipa. E reforço que a Colômbia é a seleção de Luís Suárez, jogador do Sporting, e também de Richard Rios, jogador do Benfica. Agora é Vargas quem vai bater o penalti para a Suíça, e se a bola entra, a Suíça está na próxima fase do Mundial. Muita expectativa a partir das bancadas. Vargas está ali concentradíssimo, está focado, prepara-se para bater o penalti. O árbitro a dá indicação que pode fazê-lo, que estão reunidas as condições para ser batido o penalti. Vargas a iniciar ali a corrida e marca Vargas. Portanto, a Suíça está nos quartos de final do Mundial. Muita festa por parte da seleção da Suíça, que acaba por conseguir esta passagem à próxima fase do Mundial ao conseguir a vitória no desempate por penaltis diante da Colômbia. A Colômbia de Richard Rios e de Luís Suárez está assim afastada do Mundial. Já estamos a ver também imagens em direto, neste caso dos adeptos da seleção da Colômbia, que naturalmente não ficam nada satisfeitos, porque a Colômbia está afastada deste Mundial, não consegue garantir a passagem à próxima fase. Por outro lado, do lado da Suíça, há naturalmente muitos festejos, que consegue bater então a Colômbia nos penaltis. Muitos festejos dentro de campo, também a partir das bancadas, e já do lado dos colombianos, de facto, há aqui muita tristeza, porque a Colômbia está fora do Mundial. Jogadores, muitos deles em lágrimas. A Colômbia de Luís Suárez, jogador do Sporting, e de Richard Rios, jogador do Benfica, a ser afastada pela Suíça deste Mundial. Luís Dias, por exemplo, ali em lágrimas, fica desolado. A Suíça vai defrontar a Argentina de Lionel Messi nos quartos de final deste Mundial. Agora vamos ver os melhores momentos deste Suíça-Colômbia com a Diana Cardoso.
1: A Suíça está mesmo nos oitavos da final do Mundial, após ter vencido nos penaltis à Colômbia. Depois...

0: Hoje o empate a 0 em 120 minutos. Logo aos 21 minutos, a Colômbia fica perto de inaugurar o marcador neste remate de porta.
1: Não saiu com a potência desejada. A intenção é boa. O mais difícil estava bem no caminho.
2: Fez uma época... Mas a bola ainda a sobrar para o...
0: Aos 30 minutos, é Rieder a rematar para a boa defesa de Vargas.
3: Camilo Vargas, pela bola não chega.
1: Agora na linha defensiva... Boa resposta.
2: Recordo que a Colômbia só sofreu um gol no mundo.
0: Na segunda parte, Rieder volta a ameaçar de livre a baliza da Colômbia.
2: De forma surpreendente por Rida.
1: Aparentemente.
0: O jogo segue para prolongamento e aos 99 minutos, Lukumi cabeceia à trave.
2: E pode haver uma recarga, a bola fica dentro da grande área.
1: Aparentemente. Já chegava tarde.
0: 5 minutos depois, Amdoni quase marca para a Suíça. Bela defesa de Vargas.
1: No segundo momento.
0: O jogo vai para penaltis depois do 0-0 em 120 minutos. No desempate, quem sorri é a Suíça, que passa aos quartos do final.
2: Para bater de pé direito, olhou para o guarda-redes, atirou e marcou! A Suíça está nos quartos de final do Campeonato do Mundo. Venceu a Colômbia no desempate por pontapés da marca de pé, Rubén Vargas.
0: E vemos aqui agora este último penalti que deu então a vitória à Suíça.
2: Quartos de final do Campeonato do Mundo, venceu a Colômbia no desempate por ponta.
0: Voltamos agora à Sara Guterres.
4: A Colômbia a ser então afastada do Mundial pela Suíça. Quem também já está fora deste Mundial é a seleção portuguesa, que foi eliminada pela Espanha depois de ter perdido ontem por 1-0. A seleção que já deixou o hotel em Dallas, neste momento já está num avião a caminho de Lisboa, vai regressar a Portugal. Tudo indica que vai aterrar este avião que transporta a seleção nacional por volta das 6 da manhã desta quarta-feira, mas agora estamos também a recuperar imagens dessa saída do hotel em Dallas. O primeiro a sair foi o treinador Roberto Martínez, que ainda acenou aos adeptos. Depois dali seguiram no autocarro até ao aeroporto e de facto entraram neste avião. Estamos a recuperar essas imagens. É neste avião que estão os jogadores e a equipa técnica da Seleção Nacional já a caminho de Lisboa, depois de Portugal ter sido eliminado do Mundial pela Espanha. Ora, de facto, houve aqui várias reações, nomeadamente por parte de Cristiano Ronaldo, após esta eliminação, a confirmar, porque já na conferência antes do jogo tinha dito que era o último a Mundial, e depois do jogo voltou a reforçar essa ideia. Os jogadores e as famílias estão neste momento a viajar para Portugal, vão chegar a Lisboa por volta das 6 da manhã. De facto, aqui estamos a recuperar as tais imagens em que os jogadores entraram no autocarro antes de seguirem para o aeroporto. As famílias também viajaram com os jogadores. São essas imagens que estamos a ver neste momento, e é importante também dizer que, apesar da eliminação, houve quem se concentrasse nas imediações deste hotel em Dallas, e ouviram-se muitos gritos, mais uma vez, no momento em que Cristiano Ronaldo passou por aquela porta. Também, à semelhança daquilo que aconteceu durante todo o Mundial, reforço policial nestes pontos em que se concentraram milhares de adeptos. A Liga de Ouro volta daqui a pouco, mas agora vamos aos destaques da Noite das Estrelas. Maia, boa noite. O que é que temos hoje?
5: Muito boa noite. Olha, falamos de Júlia Palha e Frederico Porém Murta, que casaram a 30 de maio, naquele que foi, sem dúvida, um dos casamentos do ano. E um mês depois, já começou a tão esperada lua de mel. O casal escolheu a famosa Estrada 66, que atravessa os Estados Unidos de costa a costa, para celebrar o amor. E pelo meio assistiram ao jogo que tirou Portugal do Mundial de Futebol. Mas a viagem continua feliz. Fanny Rodrigues e Detchi são também um casal feliz e assinalaram nas redes sociais um ano de namoro. Têm sido muitos momentos de felicidade e muitas as partilhas nas redes sociais e têm encantado os fãs. E a mais recente talvez seja das mais especiais de todas. Fanny e Detchi anunciaram um importante passo na relação. Vão viver juntos numa casa independente. Agora só falta o casamento. Foi uma notícia exclusiva da Noite das Estrelas, a revelação do sexo do próximo bebê de Kelly Bailey e Lourenço Ortigão. O casal nunca tinha confirmado oficialmente menino ou menina, mas nós sabíamos e já lhe tínhamos contado. E agora o ator descaiu-se. A propósito de uma entrevista na semifinal dos Emmy Awards, Lourenço disse tudo. Ainda tentou remediar, mas já não foi a tempo. O clã Carreira é conhecido não só pelo percurso musical, mas pelas festas em que assinala o aniversário de cada filho. E o terceiro aniversário de Gabriel, filho de Miquel Carreira e Laura Figueiredo, não foi exceção. Gabriel festejou mais um ano de vida no passado domingo e os pais escolheram os super-heróis para mais uma festa de encantar, em que a família se mostrou unida e feliz e nós também lhe mostramos. Alande, jogador da seleção norueguesa, tem sido uma das estrelas deste Mundial. O seu contributo tem sido decidido no avanço que a Noruega tem jogo após jogo. Mas, como se costuma dizer, por trás de um grande homem há sempre uma grande mulher. Ou, neste caso, uma mulher muito bonita, Isabel Goiansen, é a namorada norueguesa há 5 anos. Conhecem-se desde miúdos e há quem diga que é a estrela da sorte. As histórias de amor são para ser contadas e nós vamos contar esta história de amor que podia ser um filme, A Bela e o Monstro. Estes e outros temas à meia-noite 50 com o nosso painel de hoje, Duarte Ciopa, Gisela Serrano, Silvia Botelho e Daniel Nascimento. Então, à meia-noite 50, conto consigo. Se Deus quiser, agora tudo é normal. E à meia-noite 50, a Noite das Estrelas está consigo. Até lá.
4: Não perca a Noite das Estrelas. Antes disso, há a Jornal da Meia-Noite com a Diana Cardoso. Vamos também saber quais são as notícias em destaque.
0: E começamos estes destaques já com a notícia que faz a manchete do seu Correio da Manhã. Tem a ver com os donos de um lar de idosos que foram condenados por burlar idosos doentes. Os utentes entregaram a casa a troco de missas. As vítimas tinham 87 e 90 anos, perderam 200 mil euros, 4 anos e 6 meses de prisão para o casal. Foi esta a condenação, mas a pena fica suspensa. 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Fé. O atropelamento com um autocarro que provocou 2 mortos e 22 feridos deve-se a uma falha humana. A motorista do veículo, 28 anos, ter-se-á enganado e pisado o acelerador sem querer quando ia a corrigir o número do letreiro do autocarro. Ao que tudo indica, o autocarro não sofreu qualquer despiste ou avaria mecânica. A Francisca Laranjo tem mais informações.
6: Estamos no local exato onde 2 pessoas perderam a vida e agora com novas informações, a motorista da Carris ter-se-á enganado, acabou por tocar no botão do acelerador e o que aconteceu foi que feriu mais de 20 pessoas e vitimou 2 mulheres. Morreram precisamente neste posto. Vamos agora ver através das imagens uma jovem cabo-verdiana de apenas 25 anos e uma mulher de nacionalidade brasileira de 60 anos. Ambas perderam a vida, não resistiram aos ferimentos, mais de 20 estão hospitalizadas, uma delas em estado muito grave, com o prognóstico ainda reservado. Aquilo que apurámos então é que, entretanto, a motorista da Carris está hospitalizada, já está muito abalada, portanto tem estado a ser observada também por equipas médicas e foi por aqui que o autocarro percorreu também o caminho. Estamos a ver quase um caminho semelhante, depois parou aqui à nossa frente e a mulher acabou então por se enganar, ao que tudo indica. Foi a primeira versão apresentada também aos inspectores da PJ, mas como dizia, ainda não são declarações formais. Certo é, foi uma tragédia que aconteceu aqui na estação de Agualva Cacém. 2 mulheres de 25 e 60 anos perderam a vida e a motorista da Carris pode mesmo vir a ser indiciada por 2 homicídios por negligência.
0: Um caso que vamos continuar a acompanhar. Também aqui estamos a acompanhar os incêndios em Portugal, neste caso no Sabugal, que tem duas frentes ativas. É lá que está o jornalista Alexandre Salgueiro, que está a acompanhar, e as chamas não tréguas.
7: O incêndio que desde as 3:30 da tarde sensivelmente lavra no concelho do Sabugal, mais concretamente na freguesia da Bendada, continua ainda a dar muito trabalho aos bombeiros. A situação está mais calma, mas nós vemos ainda uma das frentes, das duas frentes ainda ativas, esta mais a sul, perto da freguesia da Bendada, há uma mais a norte que está a descer em costa na direção da localidade de Benespera, embora qualquer uma das frentes ainda longe destas localidades, continua, como podemos ver pelas imagens, a lavrar ainda com alguma intensidade, embora agora o vento tenha, nos últimos momentos, tenha baixado de intensidade e, portanto, as próprias chamas estão também a abrandar. Mas ao cimo desta pequena serra, conseguimos ver que ainda o fogo lavra no cume, ainda com bastante intensidade. Hoje este fogo chegou, não diria acercar, mas a aproximar-se muito da aldeia de Quinta de Santo António, também de Quinta do Soto, mas com a ação dos populares e dos bombeiros foi possível salvar o perímetro urbano. Não há qualquer casa afetada pelas chamas. Há, sim, 300 ou mais de 300 operacionais ainda no terreno. A Proteção Civil acredita que durante esta noite poderá controlar o incêndio, ainda que não fique resolvido, mas acredita que poderá controlar o incêndio. Eu vou tentar falar aqui com algumas das pessoas que estão aqui. Muito, muito boa noite. Não sei se mora aqui, se é daqui da zona.
8: O senhor é que mora, que tem aqui família.
7: Já agora, então, vou falar com este senhor. Muito bom dia. Isto vai ser uma noite sem descanso.
9: Sem descanso, vai ser muito complicada.
7: O fogo neste momento está longe de povoações, mas com a mudança de vento que se tem visto ao longo do dia, a qualquer momento a situação pode...
9: Muito pode ficar pior. Pronto, temos aqui estas, aqui por baixo temos agora ali mais umas quintas.
7: Que... Quinta da Ribeira, que fica aqui mais perto.
9: Agora vai direção, normalmente vai direção para lá para eles. Ali do resto já ardeu tudo. Pronto, ali está todo o resto das quintas tudo fora de perigo.
7: Mas de qualquer forma... Vai ficar por aqui para ver qual é a tendência do fogo.
9: Sim, sim, sim, vai ficar por aqui.
7: Muito obrigado. A população aqui das aldeias mais próximas esta noite certamente não vai dormir descansada, até porque podemos ver a língua de fogo é ainda bastante extensa e há duas linhas só nesta frente sul, uma mais na base da serra, outra que lavra mesmo no cume da serra. Ainda assim, a Proteção Civil, e há pouco falávamos com o comandante adjunto do subagrupamento da Proteção Civil, do subcomando das Beiras e Serra da Estrela, que nos dizia que durante a noite acreditava que poderiam controlar o fogo, mesmo que não ficasse completamente resolvido, mas que o poderia circunscrever. Para já a situação parece um pouco mais calma, mas as linhas ou as línguas de fogo ainda são bastante extensas, pelo menos nesta frente mais a sul, que apesar da extensão do fogo, lavra ainda bastante longe de núcleos habitacionais.
0: Um prédio teve de ser evacuado devido a um incêndio que deflagrou ao início desta noite na Baixa Chiado, em Lisboa. É lá que está a Inês Campana com mais informações.
10: Um incêndio deflagrou na noite desta terça-feira numa residencial paroquial aqui na Baixa Chiado. Chefe Martinho Jacinto, do Regimento Sapadores de Bombeiros de Lisboa. Um balanço aqui sobre tudo aquilo que aconteceu.
11: Sim, como comandante de operações de socorro na ocorrência, informo que se tratou de realmente sendo numa cobertura na residencial paroquial de Santa Maria Madalena, por sua vez acabou por afetar, em parte, apesar de não ser grandes estragos, também a igreja de Santa Maria Madalena.
10: E houve feridos a registar aqui deste...
11: Não houve qualquer tipo de ferido. Por medidas de precaução foram evacuadas, duas pessoas se encontravam no interior da residencial.
10: E este incêndio alastrou outras habitações ou ficou circunscrito aqui a esta zona?
11: Devido à rápida intervenção do pessoal do Regimento de Sapadores Bombeiros e uma ação musculada que foi efetuada inicialmente, ficou precisamente confinada só a parte residencial. Por sua vez, as chamas acabaram por afetar um vitral junto à igreja, que acabaram por provocar alguns danos na igreja.
10: E já se sabe as causas que levaram a este incêndio?
11: Não, apesar de estar as autoridades competentes no local para averiguar esse tipo de causas, não foi possível chegar a nenhuma conclusão. As causas são indeterminadas.
10: E as pessoas já puderam agora voltar para casa?
11: Exato, as pessoas voltaram para casa em segurança e foi informada às mesmas para manterem, nestas horas iniciais, um período de vigilância.
10: Quantas pessoas é que foram evacuadas ao todo aqui deste prédio?
11: Neste prédio foram só, apesar de residirem 4 pessoas, só se encontravam 2, foram aquelas que foram evacuadas.
10: Bem, quantos meios é que estiveram aqui no local?
11: Tiveram presentes, precisamente, 30 elementos e 9 viaturas do Regimento de Sapadores Bombeiros.
10: Muito obrigada aqui a chefe Martinho Jacinto a dar-nos um balanço de tudo aquilo que aconteceu, um incêndio na cobertura desta residencial paroquial que felizmente não provocou feridos, as pessoas puderam voltar para casa em segurança.
0: A unidade funcional do Centro de Saúde da Costa de Caparica foi encerrada durante o dia de hoje devido à interrupção de fornecimento de água, foram obrigados a fechar portas. Segundo o que nos contam moradores, acaba por prejudicar os utentes, tanto da Costa de Caparica como Vila Nova, Capuchos, Trafaria e Funchalinho, que caso precisem, têm que se deslocar até ao Hospital Garcia de Horta, em Almada. Estão revoltados com a falta de água, vão fazer também durante o dia de amanhã um cordão humano silencioso e a verdade é que também durante esta noite não há água na Costa de Caparica, como nos conta o Gustavo Lourenço.
12: A falta de água na Costa de Caparica é um problema que se tem arrastado já há alguns dias e que preocupa naturalmente os moradores desta zona da Costa de Caparica que naturalmente com vagas de calor tão intensas se vê perante um problema, uma vez que a água falha durante largas horas aqui em muitas habitações, em muitos estabelecimentos na Costa de Caparica e moradores, tanto como entidades patronais vêm-se com dificuldades perante todo esse problema que é a falta de água, sobretudo nestes dias em que as vagas de calor têm sido muito intensas. Outro desses exemplos é mesmo a unidade de saúde familiar da Costa de Caparica, que para já é um problema que parece não ter fim à vista a essa falta de água, mas sobretudo aqui na unidade de saúde familiar da Costa de Caparica. Os dias passam e a água vai e vem de forma incerta, ou seja, há períodos que há água e há outros períodos que não há, ou seja, vai ser mais uma noite na Costa de Caparica em que muitas casas e muitos estabelecimentos não vão ter água nas suas torneiras, o que é para já um problema e algo que preocupa, de certa forma, muitas pessoas e grande parte da população da Costa de Caparica. Agora, neste momento, também a falta de água parece estar já a afetar serviços essenciais, como é o caso desta unidade de saúde familiar da Costa do Mar, na Costa de Caparica, que foi obrigada a fechar portas durante a tarde desta terça-feira, mediante todo este problema e este cenário apresentado, que foi a falta de água, especialmente neste período noturno, ou seja, a água tem aparecido em algumas horas, mas depois, quando faz mais falta, por exemplo, nos períodos noturnos, tem-se revelado mesmo uma situação preocupante e o que levou mesmo até ao encerramento esta tarde, na tarde desta terça-feira, desta unidade de saúde familiar da Costa do Mar, aqui na Costa de Caparica.
0: Os Estados Unidos lançaram novos ataques contra o Irã. Os ataques começaram na noite desta terça-feira. De acordo com a informação avançada pelo Comando Central dos Estados Unidos, a nova ofensiva surge como resposta aos ataques a 3 navios comerciais que transitavam pelo Estreito de Hormuz. De acordo com o governo norte-americano, a agressão demonstrada pelo Irã foi injustificada, perigosa e uma clara violação do cessar-fogo. De acordo com os meios de comunicação iranianos, 6 mísseis atingiram uma área no sul do Irã. E mostramos agora um momento bastante emotivo que foi vivido durante o dia de hoje no atropelamento mortal em Agualva Cacém. Uma amiga de uma das vítimas, que costuma acompanhá-la na viagem ao trabalho todos os dias de manhã, emocionou-se com a tragédia.
13: O dia de hoje que eu fiquei em casa, que eu tinha umas coisas para tratar. Sim. mas eu ouvi dizer na televisão e eu tentei ligar e ela não atendeu o telefone. Não, ela trabalha num sítio que é Riviera, um hotel Riviera. Antes de chegar no hospital,

0: de Carcavelos, dos Ossos, Santana.
1: Como é que se sente ao saber que podia estar também para apanhar este autocarro e por outras circunstâncias acabou por não ir trabalhar durante esta manhã, por sorte também?
0: Sim, a palavra.
1: A emoção é bastante, também não vou roubar muito tempo a si, mas fica aqui palavras também de emoção, porque estamos a falar de duas vidas que acabaram por ser completamente ceifadas na sequência deste acidente.
2: Estamos neste momento que foi retirado de um direto que aconteceu durante o dia de hoje pela Patrícia Marques Rodrigues. Seguimos agora para outras notícias. Quanto ao futebol, a Suíça está nos oitavos de final do Mundial, após ter vencido nos penaltis a Colômbia, depois do empate a zero em 120 minutos. Aos 21 minutos, a Colômbia ficou perto de inaugurar o marcador neste remate de Puerta.
3: Não saiu com a potência desejada. A intenção é boa. Foi o mais difícil. Estava bem no caminho. Guardado.
4: Fez uma época.
2: Aos 30 minutos, é Rieder a remarcar para a boa defesa de Vargas.
3: Agora na linha defensiva, boa resposta.
4: Recordo que a Colômbia só sofreu um gol no mundo.
2: Já na segunda parte, Rieder volta a ameaçar de livre a baliza da Colômbia.
4: Surpreendente por Rida.
2: O jogo segue para prolongamento e aos 99 minutos, Lucumi cabeceia à trave. Minutos depois, Amdoni quase marca para a Suíça, bela defesa de Vargas.
3: No segundo momento,
2: e o jogo vai para penaltis depois do 0-0 em 120 minutos. No desempate, quem sorri é a Suíça, que passa aos quartos de final.
5: Atirou e marcou! A Suíça está nos quartos de final do Campeonato do Mundo. Venceu a Colômbia no desempate por pontapés da marca de penalti.
2: E quem segue também para os quartos de final era a Argentina, que venceu o Egito por 3-2, com uma reviravolta já nos descontos.
6: Os campeões do mundo não começaram da melhor maneira frente ao menos favorito Egito. Os faraós entraram com tudo e inauguraram o marcador aos 15 minutos, tudo a dormir, e Yasser Ibrahim fez o 1-0. A resposta da Albiceleste não tardou a aparecer. Aos 19 minutos, Tagliafico foi derrubado na área. Messi assumiu o penalti, mas, tal como no jogo frente à Áustria, voltou a falhar. O tempo ia passando e os egípcios ficaram mais confiantes. Aos 58 minutos, chegaram mesmo a dobrar vantagem. Assistência de Salah para o gol de Zico. No entanto, os festejos deram lugar à tristeza pouco depois, já que uma falta no início da jogada anulou o golo. Apesar disso, o Egito era mais perigoso e aos 67 minutos voltou a marcar. Novamente Zico, mas desta vez tudo legal e a Argentina à beira da eliminação. Aos 79 minutos, lá acordaram os campeões do mundo. Primeiro, Romero, assistido por Messi, reduziu para 2-1. Quatro minutos depois, a partida voltou à estaca zero, que haveria de ser, se não, Messi a trazer a Argentina de volta ao jogo, 2-2 com um grande gol do camisola 10. Nos descontos, a reviravolta ficou consumada. Enzo Fernandes foi herói e fez o 3-2. O golo fica envolto em polémica porque, segundos antes, parece haver um penalti não assinalado para os egípcios, que ficaram frustrados com a inércia de árbitro e VAR. No final, são os argentinos quem segue para os quartos.
2: A Bélgica venceu os Estados Unidos por 4-1 e vai afrontar a Espanha nos quartos de final deste Mundial.
6: Um jogo com contornos polémicos já antes do apito inicial não impediu a Bélgica de dominar os anfitriões. Os Diabos Vermelhos ganharam vantagem logo aos 9 minutos. A defesa dos Estados Unidos facilitou no alívio e De Ketelaere aproveitou para fazer o 1-0. À passagem da meia hora, Balogun, jogador que foi despenalizado devido à influência de Donald Trump e gerou revolta no mundo do futebol, sofreu a falta que originou o golo do empate dos Estados Unidos. O remate de Tillman sofreu um desvio que traiu Courtois. No entanto, o empate foi só de pouca dura para o conjunto americano, já que dois minutos depois, os belgas voltaram a passar para

0: frente do marcador, à tarde ia sendo de Kettler, que bisou no encontro. Na segunda parte, a sepultura dos Estados Unidos ficou ainda mais cavada. Matt Fraser cometeu um erro gigante e ofereceu o golo a Vanaken. O guarda-redes americano quis ser jogador de campo e a Bélgica fez o 3-1. Antes do final, Balogun ainda tentou devolver alguma esperança, mas Courtois revelou-se intransponível. Antes do final, já nos descontos, um novo erro defensivo selou as contas em 4-1. Golo de Romelu Lukaku, os anfitriões caem, os belgas marcam encontro com a Espanha nos quartos de final.
1: Eu volto a atualizar toda a informação à 12:30. Voltamos agora à Sara Guterres.
2: Voltamos à Liga Douro e vamos agora falar de Jakub Kaminski, que é oficial, é reforço do Benfica. O internacional polaco custa 17 milhões de euros ao Benfica e fica com uma cláusula de rescisão no valor de 60 milhões. Mas há um detalhe curioso neste negócio e passo a explicar. É que o Colónia, até aqui clube de Kaminski, reservou 10% de uma mais-valia obtida numa venda futura, mas essa percentagem sobe para 25%. Caso haja uma nova transferência do extremo durante o mercado de verão de 2026, ou seja, durante este defeso. Tudo isto porque o Colónia recebeu abordagens de vários clubes da Premier League por Jakub Kaminski e quis assegurar-se de que não serviria de uma espécie de entreposto. Calado, compreendes isto?
3: Real. Espécie de entreposto. Então não vendia. Vendesse ao outro que desse... que desse o dinheiro que eles pretendiam, ou seja, isto é vender um jogador a pensar que estão a ser enganados e que a outra equipa é que vai ganhar dinheiro com o jogador, por amor de Deus.
4: Aqui é mais provenido
3: hoje em dia, né? hoje em dia vale tudo. Eu acho acima de tudo que é um bom jogador. O Benfica fica, entre aspas, assegurado com este jogador, seja em que ala for, mas acima de tudo também ele pode jogar por trás do ponta de lança. Não sei qual é que será a posição para que Marco Silva queira utilizar este jogador.
4: Já tens muitos, para o Sudakov, o Rafa, aquilo
3: que está. O problema não é. O problema não é aqueles que estão a vir agora. É os excedentes que o Benfica tem, que eu não sei. Que é que já
5: o Sudakov não é.
3: Mas o jogador. Mas
5: Sudakov
3: o jogador.
5: Não é excedente.
3: Mas é muito bom jogador.
2: Nuno, mas esta polivalência de que falava aqui o Calado com certeza pesou também na decisão do Benfica em avançar muito rapidamente até para esta contratação, porque foi um negócio que ficou concluído.
6: Sim,
2: até em tempo recorde.
6: Já que o dissemos, e acho que é bom sublinhar, acho que o Benfica está para já a trabalhar bem o mercado. Primeiro em segredo, não se tem sabido dos nomes antes dos jogadores chegarem. E depois parece-me que isso revela que há aqui um foco muito claro naquilo que treinador e estrutura pretendem, ou estrutura e treinador, conforme se queira olhar para esta circunstância. Mas parece-me que são alvos identificados pelo próprio Marco Silva e, portanto, serão jogadores que vão encaixar na sua ideia de jogo. É verdade que o Benfica, para jogar como segundo avançado, tem várias opções e não acredito que tenha investido este dinheiro em Kaminski a pensar nisso. Teria, eventualmente, mais um extremo. Agora, a saída de Prestiani, como há pouco já foi dito, pode permitir aqui um encaixe, mas obrigará certamente o Benfica a buscar um outro extremo para o lado contrário. Vamos ver, isto é como tudo. É um jogador com experiência, já tem 3 ou 4 épocas na Bundesliga, quer queiramos, quer não. É um bom indicador. Já. A época passada fez 7 golos, 3 assistências. Eu acho que no número de assistências nos últimos anos não tem sido elevado, mas isso não significa que não possa ser um jogador que contribua para muito caudal atacante. Mais de 30 internacionalizações, enfim. Acredito que seja um jogador perfeitamente identificado com a ideia do jogo do treinador e em que a estrutura entendeu investir dinheiro, porque potencial eu creio que tem e os bons exemplos recentes da fácil adaptação dos polacos ao futebol português, também pode abrir aqui um bocadinho essa perspectiva de que Kaminski é um jogador que vem para lutar pela titularidade, mesmo que se tenha feito constar de início que a ideia do Benfica era ter um substituto à altura para Sheldrup. Mas isto depois da bola começar a pinchar, quem estiver melhor é quem joga, e vamos ver se de facto Sheldrup continuar a fazer a campanha que está a fazer com a Noruega, se não vem bater à porta do Benfica para o tentar levar.
2: Vamos agora falar do mercado do Sporting, porque pode também estar prestes a perder uma das principais figuras do plantel. Francisco Trincão vai receber no Al Ahly um salário 5 vezes superior ao que recebe no Sporting. A transferência poderá render ao clube de

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3: Ora, muito bem, 31 minutos depois da meia-noite. Muito boa noite, está na Correio da Manhã Rádio. Segue-se música com Carolina Deslandes, com precisamente Não Me Importo. E esta vou dedicar à Maria Eduarda Barata, que se licenciou agora e não se importa mesmo com mais nada, porque finalmente acabou esta etapa. E ela que gosta muito de Carolina Deslandes. Um beijinho, Maria, esta é para ti. 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
1: Muito boa noite, está na Correio da Manhã Rádio. Faltam agora 25 minutos para a 1 da manhã. Hora agora de atualizar a informação com o jornalista Orlando Azevedo. Boa noite, Orlando.
2: Boa noite, Jéssica. O despiste de um carro seguido de capotamento no eixo norte-sul, junto à saída para Camarate, em Lisboa, resultou em 3 feridos. As autoridades receberam um alerta por volta das 11 da noite desta terça-feira. O acidente aconteceu no sentido sul-norte daquela circular, segundo apurou o Correio da Manhã, junto de fonte oficial dos

0: Tapadores Bombeiros de Lisboa foram mobilizados para o local. Seis dos bombeiros apoiados por uma viatura. Um prédio teve de ser evacuado devido a um incêndio que deflagrou ao início da noite na Baixa Chiado, em Lisboa. A Inês Campana traz os pormenores do local deste incêndio.
1: Um incêndio deflagrou na noite desta terça-feira numa residencial paroquial aqui na Baixa Chiado. Chefe Martinho Jacinto, do Regimento Sapadores de Bombeiros de Lisboa, um balanço aqui sobre tudo aquilo que aconteceu.
2: Sim, como comandante de operações de socorro na ocorrência, informo que se tratou de realmente acender numa cobertura na residencial paroquial de Santa Maria Madalena, por sua vez acabou por afetar em parte, apesar de não ser grandes estragos, também a igreja de Santa Maria Madalena.
1: E houve feridos a registar aqui deste
2: lugar? Não houve qualquer tipo de ferido. Por medidas de precaução foram evacuadas. Duas pessoas se encontravam no interior da residencial.
1: E este incêndio alastrou outras habitações ou ficou circunscrito aqui a esta zona?
2: Devido à rápida intervenção do pessoal do Regimento de Sapadores Bombeiros e uma ação musculada que foi efetuada inicialmente, ficou precisamente confinada só a parte residencial. Por sua vez, as chamas acabaram por afetar um vitral junto à igreja, que acabaram por provocar alguns danos na igreja.
1: E já se sabe as causas que levaram a este incêndio?
2: Não, apesar de estar as autoridades competentes no local para averiguar esse tipo de causas, não foi possível chegar a nenhuma conclusão. As causas são indeterminadas.
1: E as pessoas já puderam agora voltar para casa?
2: Exato, as pessoas voltaram para casa em segurança e foi informada às mesmas para manterem, nestas horas iniciais, um período de vigilância.
1: Quantas pessoas é que foram evacuadas ao todo aqui deste prédio?
2: Neste prédio foram só, apesar de residirem 4 pessoas, só se encontravam 2, foram aquelas que foram evacuadas.
1: Bem, quantos meios é que estiveram aqui no local?
2: Tiveram presentes precisamente 30 elementos e 9 viaturas do Regimento de Sapadores Bombeiros.
1: Muito obrigada aqui a chefe Martinho Jacinto a dar-nos um balanço de tudo aquilo que aconteceu, um incêndio na cobertura desta residencial paroquial que felizmente não provocou feridos, as pessoas puderam voltar para casa em segurança.
0: A reportagem com a Inês Campana. O atropelamento com o autocarro que provocou esta terça-feira 2 mortos e 22 feridos deveu-se a uma falha humana. A motorista do veículo de 28 anos ter-se-á enganado e pisado o acelerador sem querer quando ia corrigir o número do letreiro do autocarro. Ao que tudo indica, este autocarro não sofreu qualquer despiste nem avaria mecânica. Entretanto, a Unidade Local de Saúde da Amadora Sintra informou que 12 das 15 vítimas deste acidente em Agualva Cacém, transportadas para a Unidade de Saúde, já tiveram alta. O incêndio no Sabugal tem duas frentes ativas. O jornalista Alexandre Salgueiro está a acompanhar o combate às chamas que não dão tréguas.
3: O incêndio que desde as 3:30 da tarde sensivelmente lavra no concelho do Sabugal, mais concretamente na freguesia da Bendada, continua ainda a dar muito trabalho aos bombeiros. A situação está mais calma, mas nós vemos ainda uma das frentes, das duas frentes ainda ativas, esta mais a sul, perto da freguesia da Bendada. Há uma mais a norte que está a descer em costa na direção da localidade de Benespera, embora qualquer uma das frentes ainda longe destas localidades continua, como podemos ver pelas imagens, a lavrar ainda com alguma intensidade, embora agora o vento tenha, nos últimos momentos, tenha baixado de intensidade e, portanto, as próprias chamas estão também a abrandar. Mas ao cimo desta pequena serra, conseguimos ver que ainda o fogo lavra no cume, ainda com bastante intensidade. Hoje este fogo chegou, não diria a cercar, mas a aproximar-se muito da aldeia de Quinta de Santo António, também de Quinta do Soto, mas com a ação dos populares e dos bombeiros foi possível salvar o perímetro urbano. Não há qualquer casa afetada pelas chamas. Há, sim, 300 ou mais de 300 operacionais ainda no terreno. A Proteção Civil acredita que durante esta noite poderá controlar o incêndio, ainda que não fique resolvido, mas acredita que poderá controlar o incêndio. Eu vou tentar falar aqui com algumas das pessoas que estão aqui. Muito, muito boa noite. noite. Não sei se mora aqui, se é daqui da zona.
4: O senhor é que mora, que tem aqui família.
3: Já agora, então, falar com este senhor. Muito bom dia. Isto vai ser uma noite que, sem descanso.
5: Sem descanso, vai ser uma noite complicada.
3: O fogo neste momento está longe de povoações, mas com a mudança de vento que se tem visto ao longo do dia, a qualquer momento a situação pode...
5: A qualquer momento pode ficar pior. Pronto, temos aqui estas, aqui por baixo temos agora ali mais umas quintas.
3: Que... Quinta da Ribeira, que fica aqui mais perto.
5: Agora vai direção, normalmente vai direção para lá para eles. Ali do resto já ardeu tudo. Pronto, ali está todo o resto das quintas tudo fora de perigo.
3: Mas de qualquer forma... Vai ficar por aqui para ver qual é a tendência do fogo.
5: Sim, sim, sim. Vai ficar por aqui.
3: Muito obrigado. A população aqui das aldeias mais próximas esta noite certamente não vai dormir descansada, até porque podemos ver a língua de fogo ainda bastante extensa e há duas linhas só nesta frente sul, uma mais na base da serra, outra que lavra mesmo no cume da serra. Ainda assim, a Proteção Civil, e há pouco falávamos com o comandante adjunto do subagrupamento da Proteção Civil, do subcomando das Beiras e Serra da Estrela, que nos dizia que durante a noite acreditava que poderiam controlar o fogo, mesmo que não ficasse completamente resolvido, mas que o poderia circunscrever. Para já a situação parece um pouco mais calma, mas as linhas ou as línguas de fogo ainda são bastante extensas, pelo menos nesta frente mais a sul, que apesar da extensão do fogo, lavra ainda bastante longe de núcleos habitacionais.
0: Jornalista Alexandre Salgueiro a acompanhar este incêndio no Sabugal, que ainda tem duas frentes ativas. Um avião da SATA Azores Airlines aterrou na de emergência na Ilha Terceira, nos Açores, isto depois de ter sido detectado fumo na cabine. O voo tinha partido do Aeroporto Internacional João Paulo II, em Ponta Delgada, na Ilha de São Miguel, às 6h23 da tarde, e tinha como destino Toronto, no Canadá. Haverá vítimas transportadas para o hospital, mas ainda não foi possível apurar o número exato, nem a gravidade dos ferimentos. O voo de Ponta Delgada para Toronto estava previsto descolar às 16h55, mas sofreu um atraso e partiu apenas às 18h23. Estamos a 17 minutos da uma. 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
6: Obrigado, Orlando. Fica assim atualizada a informação.

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E até ao simultâneo com a CMTV para a Noite das Estrelas, com a Tia Maia, temos Go West, Pet Shop Boys. 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

0: Duarte Siopa, Silvia Botelho, Daniel Nascimento e Moamem, pois claro. Ora bem, com os nossos convidados especialíssimos, que são, naturalmente, todos os famosos que são abordados neste programa. E que famosos? Julia Palha e Frederico Porém Murta casaram a 30 de maio, naquele que será, sem dúvida, um candidato fortíssimo a casamento do ano. E um mês depois, já começou a tão esperada lua de mel. O casal escolheu a famosa Estrada 66, que atravessa 8 estados dos Estados Unidos, e pelo meio até assistiram ao jogo que tirou Portugal do Mundial. Bom, a verdade é que isto não deve ter atrapalhado muito a lua de mel, porque eles continuam felizes e a publicar muita história e muitas fotografias desta lua de mel. Duarte, de facto, antigamente, quando se fazia uma lua de mel, não se publicava nada, não é?
1: Bem, também não tínhamos redes sociais como temos agora, mas hoje em dia as pessoas publicam, não tanto como a Júlia Palha. Eu acho que a Júlia Palha está a publicar imensas fotografias. Eu já tomei a decisão, inclusive, de não ir, porque eu não conheço este destino e não vou, porque já vi tudo, não merece a pena ir. mas acho que é maravilhoso.
0: Mas tu gostas de dormir em motéis?
1: Este espírito obriga a isso, o espírito lá obriga a isso, dormir nos hotéis, porque são, no fundo, são os hotéis ali que são... Sim. Que são
0: estão
1: características
0: à mão de
1: semear, da zona.
0: Estão à mão de semear, agora, pois claro.
1: Agora, eu acho que todo este trajeto é um trajeto que vai ser inesquecível, que é muito bonito. Temos vários amigos, eu tenho vários amigos que já fez, e diz que aquilo, as paisagens são deslumbrantes e são únicas.
0: Não sei se são, porque atravessam paisagens tão díspares, não é, Daniela?
2: Sim, mas esta noção da Route 66, que é a Estrada 66, que muitas pessoas pensam que liga os Estados Unidos de costa a costa.
0: Pois, eu disse isso há pouco e eu vou pedir à nossa coordenadora que retire este lead, porque não é verdade.
2: Não é.
0: Portanto, está errado. Portanto, um telespectador chamou-me a atenção que eu nos destaques disse isso e disse erradamente, pois realmente agora já corrigi, atravessa 8 estados.
2: São 8 estados.
0: 8 estados.
2: Porque começou em Chicago, o Chicago que é centro-leste dos Estados Unidos, e vai até Santa Mónica, na costa do Pacífico. Que foi uma estrada que foi construída em 1926 e que ficou famosa por ser uma importante rota de migração para muitas famílias durante a Grande Depressão, portanto, para irem à procura de grandes oportunidades, melhores oportunidades no oeste dos Estados Unidos. Portanto, este é o significado mais simbólico, histórico, se quiserem, cultural, da Estrada 66, que depois foi desativada em 1985, quando se fizeram as grandes autoestradas. Mas representa muito do sonho americano, daquelas grandes viagens de carro.
0: Tu já fizeste?
2: Ainda não fiz, mas irei fazer.
1: Para quê?
2: Porque me apetece.
1: Fez as fotografias.
0: O Duarte não vai contigo.
1: Mas ele também escusa diz de algum destino. Vê as fotografias da Júlia Palha, que põe de 5 em 5 minutos.
2: Eu já tinha visto a Cristina Ferreira, porque ela também
0: olha,
2: já fez.
0: Diz que, mas não sei se fez toda.
1: O Peninho também fez isso, Francisco Peninho.
0: Diz que demora 12 a 15 dias a fazer, não é? Portanto, ainda agora começaram. Portanto, ainda teremos aqui muitas fotografias. Sílvia, tu és realmente uma mulher que gosta de viajar.
3: Sim,
0: gostas
3: adoro.
0: Muitíssimo. E esta Route 66 atrai-te?
3: A mim, pessoalmente, talvez. Nunca tinha pensado muito sobre isto. Achei super interessante a escolha do casal em relação à lua de mel, aqui a Route 66, que é muito pouco comum. Portanto, já falamos aqui que normalmente os casais até escolhem sítios mais paradisíacos, mais calmos, mais para namorarem junto a uma praia, com tudo incluído.
2: Mas aqui podes namorar num motel, também é romântico.
0: Pois, sim, o namorar
3: pode-se namorar em qualquer sítio.
2: Eu estou a dizer o que é comum. Podem fazer coisas no carro engraçadas.
3: Sim, Daniel, claro. Podem ser criativos. Aliás, eu acho que esta estrada até simboliza muita liberdade, a aventura. Portanto, parecendo que não, eles privilegiam estarem os dois num grande desafio. Portanto, este tipo de viagens, normalmente as pessoas têm que escolher, têm que optar, têm que decidir, vamos ficar mais tempo, menos tempo, vamos para aqui, vamos para ali. Portanto, eu acho que é um grande desafio para o casal que neste momento decidiu casar e decidirem ficar juntos. E acho que é um destino super aventureiro, digamos assim, e que vão com certeza passar grandes desafios e uma grande aventura para o casal.
0: Até que parece, de facto, divulgar, não é?
2: Eles queriam conhecer um local que também é emblemático, porque esta Estrada 66 entrou em alguns filmes. Sim. E há aquela ideia de nós vermos e dizer, ah, pá, eu também quero viver
0: e
2: a experiência.
0: Júlia, e a Júlia é uma atriz, não é? Portanto, é, natural,
1: é natural
0: que goste de ver. E o Francisco, o Frederico, ainda há pouco tempo, li uma coisa dele. Foi mesmo, se calhar, hoje ou ontem, que ele dizia, está a correr bem. Ela dá ordens e eu digo sim.
2: Portanto, mas por acaso pelas fotografias também parece.
0: É. Portanto, ele parece ser aquele marido bem. Querido que diz que sim.
2: É querido.
0: Pronto, e
2: claro
0: é mais.
2: É
0: e é o essencial, no fundo.
1: Tudo
0: é a mulher dizer uma coisa e o marido.
2: E as relações sobrevivem assim, quer dizer, não precisam de ser dois alfas numa relação. Não é? Há sempre alguém que cede um pouco mais ou que tem, até porque tem outra personalidade.
0: Olha, eu acho que
1: todas essas relações, mais tarde ou mais cedo.
0: Não. Mas ele, mas atenção, porque a maior parte dos homens que diz isto,
1: por dizer.
0: Por dizer.
1: Sim, claro.
0: Ah, tá bem, tá. Não se fiem. Bom, dizer que em Portugal também há uma estrada que podem percorrer. Não sei quantos estados, ou aqui em Portugal, distritos atravessa, mas que vai de Chaves até Faro, que é a Estrada Nacional 2, que também acho que tem um percurso muito interessante.
2: Sim.
0: E que as pessoas fazem com muita regularidade, e que tem sítios marcantes por onde também se vai passando. Quem realmente quiser fazer uma experiência dessas, de atravessar um país, ou enfim, parte de um país, comece por cá. Até porque, como diz o nosso Presidente da República, António José Seguro, é sempre bom fazermos férias cá dentro para ajudar também a desenvolver e aclimatar os danos que muitas regiões do país vão passando.
2: E ajudar
0: ora com os fogos.
1: Deixa-me dizer uma coisa que se calhar não sabes. E eu já não lembro bem com quem é que foi. Eu fiz esta estrada para aí há 10 anos.
0: Que é Nacional 2.
1: Verdade.
0: Verdade. Comigo não foi.
1: Demorei muito tempo, muito tempo, porque íamos parando, íamos conhecendo restaurantes, íamos ficando muitas vezes em hotéis, outras vezes chegámos a ficar na casa de umas pessoas, e fiz isso já há muito tempo. Eu nem sei se já estava na televisão, foi há muitos anos mesmo.
0: É.
1: Mas vou dizer uma coisa, já na altura era caríssimo, mas eu ia ter ido para as Caraíbas.
0: Quer dizer, fizeste a pé,
1: E tu vais de Lisboa ainda hoje para o Algarve, na Estrada Nacional, e demoras um dia.
2: Tempo.
0: É verdade, e estamos a falar de Chaves para Faro.
1: É muito bonito, tens rios, tens... É o verdadeiro Portugal, mas é muito caro.
0: Então um dia me ponho a fazer essas traças.
1: Sim, tu és a rainha do Alcatrão.
0: Eu sou homem.
1: Mas não é tudo uma vez, vais fazendo.
0: Vou fazer com uma caravana.
2: E eu era o companheiro dela de muitas viagens. É, fizemos milhares de quilómetros por este Portugal e era muito divertido.
0: Eu conheço muito bem Portugal. Ora bem, Fanny Rodrigues e Detchi são um casal feliz. E assinalaram nas redes sociais um ano de namoro. Parece que foi ontem que nós demos aqui a notícia, uma bomba na altura.
1: Sim.
0: Fanny tem um namorado novo. E realmente ele tem sido muitos os momentos de felicidade e muitas as partilhas nas redes sociais que têm encantado os fãs. E a mais recente talvez seja das mais especiais todas, porque Fanny e Detchi anunciaram um passo importante na relação. Vão viver juntos numa casa só para eles. Porque a ideia que eu tenho de Sílvia é que Fanny e o Detchi vivem juntos, mas viviam ou na casa, sobretudo na casa dos pais dela, não é? Na casa dela,
3: sim,
0: na casa de família. E quando estavam em Viseu, não sei onde viviam, provavelmente na casa dos pais dele. Mas a verdade é que agora a casa é uma casa para os dois, não, para os três.
2: Os três.
0: Porque o Diego também
3: tem.
0: Lá mora, com certeza.
2: E podem vir a ser quatro.
0: Podem.
3: Mas nunca se sabe.
0: E até
2: se calhar
0: pode vir
2: a ideia é essa.
0: Achas que a ideia é essa? E casamento também.
2: Exatamente.
0: Muito bem.
2: Exatamente. Porque, a ideia que eu tenho dela é que, apesar dela viver com muita intensidade as suas paixões, aqui eu vejo uma Fanny mais calma, muito mais
1: estável,
2: tranquila.
1: Não é?
2: Eu eu tenho quase a certeza que o Detchi veio trazer-lhe uma maturidade também, uma tranquilidade que ela precisava. E eu vou sempre admirar este rapaz pelo que ele fez por ela, por ter, apesar de ter a sua carreira, ter-se metido nas feiras com ela, ou seja, ter apoiado o trabalho dela, sem vergonha nenhuma. Eles filmaram-se, fotografavam-se, não se escondiam e, portanto, Fanny, este é para manter e vice-versa.
3: Eu acho que a Fanny e o Detchi estão a passar um momento